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5: Estamos de volta com o nosso programa Com a Mãe Aparecida, aqui pela rede Aparecida de Rádio. Que alegria ter você com a gente nessa sintonia de fé, de oração e devoção à Nossa Senhora Aparecida, neste domingo, dia 27 de setembro de 2026. Agradeço a você que nos acompanha através da 104.3, através do nosso aplicativo Aparecida, através do site portal12.com/radioaparecida e também através das rádios parceiras, rádios que integram a rede Aparecida de Rádio. Rádio Tucano FM na cidade de Tucano, na Bahia. Rádio Santana FM em Ponta Grossa, no Paraná. Rádio Boa Nova na cidade de Iguatemi, no Mato Grosso do Sul. Entre outras, muitas e muitas outras rádios que integram a rede Aparecida de Rádio e faz com que a gente chegue até você. Muito obrigado sempre pelo carinho, pela companhia. Lembrando que você pode participar através do nosso WhatsApp, que é o 12-3104-1043, 12-3104-1043. Você pode mandar a sua mensagem, fazer o seu pedido, seu agradecimento, colocar as suas intenções aos pés da Mãe Aparecida. Vamos rezar por você, pelos seus pedidos, pelas suas intenções. Obrigado sempre pelo carinho, pela companhia. Vamos rezar por aquelas intenções que estão guardadas dentro do seu coração, aqueles pedidos que só você, Deus, Nossa Senhora Aparecida, sabem do seu momento de dor, de tristeza, de angústia. Sinta-se acolhido, abraçado nesta grande família de devotos. Neste momento, a imagem da Padroeira do Brasil nos recorda que não estamos sozinhos. Maria caminha conosco, intercede por nós e nos conduz até Jesus. Eu sou Zé Antônio, trabalho com a produção de Marcos Thiago, a coordenação da Paula Castro e a direção do Padre Vanderlei Souza, missionário redentorista. Você de casa é o nosso convidado especial. Vamos juntos iniciar a oração do Santo Terço. É tempo de confiar, de entregar as nossas intenções e de colocar tudo nas mãos de Nossa Senhora Aparecida. Convide quem está do seu lado, una-se a nós e vamos rezar com o coração.
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5: Vamos iniciar a oração do Santo Terço invocando a Santíssima Trindade. Em nome do Pai, do Filho e do Espírito Santo. Amém. Divino Jesus, nós vos oferecemos este terço que vamos rezar, meditando nos mistérios da vossa redenção. Concedei-nos por intercessão da Virgem Maria, Mãe de Deus e Nossa Mãe, as virtudes que nos são necessárias para bem rezá-lo e a graça de ganharmos as indulgências desta santa devoção. Oferecemos particularmente, em desagravo dos pecados cometidos contra o Santíssimo Coração de Jesus e o Imaculado Coração de Maria, pela paz do mundo, pela conversão dos pecadores e pelas almas do purgatório. Pelas intenções do Santo Padre o Papa Leão XIV, pelo aumento e santificação do clero, pela santificação das famílias, pelas missões e pelos doentes. Vamos professar a nossa fé cantando.

Rezemos um Pai Nosso e três Aves Maria em honra e glória à Santíssima Trindade. Pai nosso que estais no céu, santificado seja vosso nome. Venha a nós o vosso reino, seja feita a vossa vontade, assim na terra como no céu. O pão nosso de cada dia nos dai hoje, perdoai-nos as nossas ofensas, assim como nós perdoamos a quem nos tem ofendido. Não nos deixei cair em tentação, mas livrai-nos do mal. Amém. Ave Maria, cheia de graça, o Senhor é convosco. Bendita sois vós entre as mulheres, e bendito é o fruto do vosso ventre, Jesus. Santa Maria, Mãe de Deus, rogai por nós, pecadores, agora e na hora de nossa morte. Amém. Ave Maria, cheia de graça, o Senhor é convosco. Bendita sois vós entre as mulheres, e bendito é o fruto do vosso ventre, Jesus. Santa Maria, Mãe de Deus, rogai por nós, pecadores, agora e na hora de nossa morte. Amém. Ave Maria, cheia de graça, o Senhor é convosco. Bendita sois vós entre as mulheres, e bendito é o fruto do vosso ventre, Jesus. Santa Maria, Mãe de Deus, rogai por nós, pecadores, agora e na hora de nossa morte. Amém. Glória ao Pai, ao Filho e ao Espírito Santo, assim como era no princípio, agora e sempre. Amém. Acolho você com muito carinho, meu irmão, minha irmã, você é devoto da Mãe Aparecida, que nos acompanha. Sinta-se acolhido e abraçado através do nosso WhatsApp 12-3104-1043. Um abraço especial para Rosângela, lá de Campinas. Acolhendo também o meu amigo Marcos Aurélio, lá de Lorena. Alô, Marcos! Um abraço, meu querido! Deus abençoe, meu irmão. Mandar um grande abraço também para Creuza, lá de Americana, São Paulo, rezando por ela e pelos filhos. Acolhendo o Reni Antônio Taligiani, lá de Porto Amazonas, no Paraná, rezando por ele e pela família. Um abraço especial também para Lúcia Helena, de São Sebastião do Paraíso, Minas Gerais. A Rosa de Tremembé, também aqui com a gente. Meu amigo Geraldo, lá de Guanhães, Minas Gerais, rezando e agradecendo. A Meire está aqui com a gente também, lá de Curitiba, no Paraná, deixando suas intenções aos pés da Mãe Aparecida. Que Deus abençoe, que Nossa Senhora Aparecida interceda por cada pedido, cada intenção. Vamos juntos contemplar o nosso primeiro mistério.

0: nosso primeiro mistério, convido com muito carinho minha amiga Tereza Mendes, lá de Carapicuíba, São Paulo. Oi, Tereza, tudo bem, minha querida? Boa noite.
1: Boa noite, Zé. Tudo bem, graças a Deus. E você?
0: Graças a Deus, tudo na Santa Paz também. Saudade de vocês, viu?
1: Pois é, fazia tempo que não rezava com você, né?
0: Verdade, faz tempo mesmo. Pode colocar as suas intenções, minha amiga.
1: Eu quero agradecer a Deus pelos pequenos milagres que todos os dias a gente recebe, né? Às vezes a gente não se dá conta, mas a gente recebe tanto, tanto, que a gente tem que agradecer a todo momento, né?
0: Sim.
1: E eu quero rezar também pelo... Vai fazer completar um mês, agora dia 29, da passagem da minha cunhada, a Edê. Uhum. Né? Tenho certeza que ela está num bom lugar. Pedi por todas as almas do purgatório, pelas intenções do Santo Padre, o Papa Leão, pelas vocações, pela sua vida, pela sua missão, pela vida do Evandro, uhum, e de todos aí da rádio, todos os devotos de Nossa Senhora.
0: Amém. Que Deus abençoe, que Nossa Senhora Aparecida interceda pelos seus pedidos, pelas suas intenções. Vamos iniciar, amém, o nosso primeiro mistério. Pai nosso que estais no céu, santificado seja vosso nome, venha a nós o vosso reino, seja feita a vossa vontade, assim na terra como no céu.
1: O pão nosso de cada dia nos dai hoje, perdoai-nos as nossas ofensas, assim como nós perdoamos a quem nos tem ofendido. Não nos deixeis cair em tentação, mas livrai-nos do mal. Amém.
0: Ave Maria, cheia de graça, o Senhor é convosco. Bendita sois vós entre as mulheres, e bendito é o fruto do vosso ventre, Jesus.
1: Santa Maria, Mãe de Deus, rogai por nós, pecadores, agora e na hora de nossa morte. Amém.
0: Ave Maria, cheia de graça, o Senhor é convosco. Bendita sois vós entre as mulheres, e bendito é o fruto do vosso ventre, Jesus.
1: Santa Maria, Mãe de Deus, rogai por nós, pecadores, agora e na hora de nossa morte. Amém.
0: Ave Maria, cheia de graça, o Senhor é convosco. Bendita sois vós entre as mulheres, e bendito é o fruto do vosso ventre, Jesus.
1: Santa Maria, Mãe de Deus, rogai por nós, pecadores, agora e na hora de nossa morte. Amém.
0: Ave Maria, cheia de graça, o Senhor é convosco. Bendita sois vós entre as mulheres, e bendito é o fruto do vosso ventre, Jesus.
1: Santa Maria, Mãe de Deus, rogai por nós, pecadores, agora e na hora de nossa morte. Amém.
0: Ave Maria, cheia de graça, o Senhor é convosco. Bendita sois vós entre as mulheres, e bendito é o fruto do vosso ventre, Jesus.
1: Santa Maria, Mãe de Deus, rogai por nós, pecadores, agora e na hora de nossa morte. Amém.
0: Ave Maria, cheia de graça, o Senhor é convosco. Bendita sois vós entre as mulheres, e bendito é o fruto do vosso ventre, Jesus.
1: Santa Maria, Mãe de Deus, rogai por nós, pecadores, agora e na hora de nossa morte. Amém.
0: Ave Maria, cheia de graça, o Senhor é convosco. Bendita sois vós entre as mulheres, e bendito é o fruto do vosso ventre, Jesus.
1: Santa Maria, Mãe de Deus, rogai por nós, pecadores, agora e na hora de nossa morte. Amém.
0: Ave Maria, cheia de graça, o Senhor é convosco. Bendita sois vós entre as mulheres, e bendito é o fruto do vosso ventre, Jesus.
1: Santa Maria, Mãe de Deus, rogai por nós, pecadores, agora e na hora de nossa morte. Amém.
0: Ave Maria, cheia de graça, o Senhor é convosco. Bendita sois vós entre as mulheres, e bendito é o fruto do vosso ventre, Jesus.
1: Santa Maria, Mãe de Deus, rogai por nós, pecadores, agora e na hora de nossa morte. Amém.
0: Ave Maria, cheia de graça, o Senhor é convosco. Bendita sois vós entre as mulheres, e bendito é o fruto do vosso ventre, Jesus.
1: Santa

0: Maria, Mãe de Deus, rogai por nós, pecadores, agora e na hora de nossa morte. Amém.
1: Glória ao Pai, ao Filho e ao Espírito Santo.
0: Assim como era no princípio, agora e sempre.

0: Graça.
1: Rogai por nós.
0: Nossa Senhora Aparecida, Rainha e Padroeira do Brasil.
1: Rogai por nós que recorremos a vós.
0: Minha amiga Tereza, obrigado sempre pelo carinho, pela companhia. Deus abençoe. Bom fim de domingo, uma excelente semana para você e até a próxima.
1: Obrigado para você também. Deus te abençoe na volta para casa.
0: Amém. Tchau, tchau.
1: Amém. Fica com Deus. Tchau.
0: Acolhendo com muito carinho os devotos da Mãe Aparecida aqui através do nosso WhatsApp, 12-3104-1043. Manda um grande abraço para Maria Aparecida Zagota, de Juiz de Fora, Minas Gerais. Valmor Stange, lá de Joinville, Santa Catarina. O Ângelo está aqui com a gente também, lá de São João de Nepomuceno. Ele que é devoto da Mãe Aparecida. O Maurício, de Governador Valadares, Minas Gerais. Rezando por ele e pela família. Giovânio, de Senhor do Bonfim, na Bahia. Um abraço para o Douglas de Esmeralda, Minas Gerais. O Yuri, de Caraguatatuba, também rezando e agradecendo. Acolho também com muito carinho o Gabriel Bilic, que está aqui com a gente. Um abraço, viu, Gabriel? Deus abençoe, meu irmão. O Edson Valmor, lá de Joinville, Santa Catarina, também aqui com a gente. Luiz Fernando de Taubaté, rezando e agradecendo. Acolhendo também o Toninho Alves, lá de Heliodora, sul de Minas Gerais. Um abraço também para o José Camargo, lá de Ponta Grossa, no Paraná, também deixando suas intenções. Que Deus abençoe, que Nossa Senhora Aparecida interceda pelos seus pedidos, pelas suas intenções. Vamos juntos contemplar o nosso segundo mistério.

0: para o nosso segundo mistério. Convido com muito carinho o meu amigo Edivaldo Meira, lá de São Paulo. Oi, Edivaldo. Vai na boa, Edivaldo. Tudo bem com o senhor?
1: Vai na boa.
0: Tudo tranquilo?
1: Graças a Deus. Melhor agora.
0: Na santa paz, né, meu amigo?
1: Graças a Deus.
0: Pode colocar as suas intenções, meu irmão.
1: Eu rezo pela minha família, Zé, pela minha esposa, minhas duas filhas, meus três filhos, meus quatro netos, minhas duas noras e minha cunhada Edith, também que é da família do Devoto. E rezo também pelo Paulo Brito lá em São Sebastião do Passé, a dona Nenê e Bom Jesus da Lapa, e o Giovanni lá em Senhor do Bonfim. Você vê como o mundo é tão pequeno, né? Já trabalhei na cidade dele.
0: Olha que legal.
1: Há muitos anos atrás, olha só. O Giovanni lá de Senhor do Bonfim, né?
0: Sim.
1: E o Geraldo Madeira de Coronel Fabriciano, a dona Raimunda de Penápolis, que é a viúva do seu Domingos, Ismael lá de Joinville. E deixa eu ver quem mais, meu Deus do céu, tanta gente que reza por mim também, que fala de mim, e na hora eu não consigo lembrar de todo mundo.
0: Com certeza.
1: Mas Deus sabe, né?
0: Todos que a gente carrega no coração, todas as pessoas
1: com
0: que
1: certeza
0: rezam com a gente, né, meu amigo? Vamos iniciar
1: isso.
0: O segundo mistério.
1: E por você também, família, né?
0: Obrigado, meu irmão, vamos rezar sim, com toda certeza. Pai nosso que estais no céu, santificado seja vosso nome. Venha a nós o vosso reino, seja feita a vossa vontade, assim na terra como no céu.
1: O pão nosso cada dia nos dai hoje, perdoai as nossas ofensas, assim como nós perdoamos a quem nos tem ofendido, e não deixeis cair em tentação, mas livrai-nos do mal. Amém.
0: Ave Maria, cheia de graça, o Senhor é convosco. Bendita sois vós entre as mulheres, e bendito é o fruto do vosso ventre, Jesus.
1: Santa Maria, Mãe de Deus, rogai por nós.

0: pecadores, agora e na hora de nossa morte. Amém.
1: Ave Maria, cheia de graça, o Senhor é convosco. Bendita sois vós entre as mulheres, e bendito é o fruto do vosso ventre, Jesus.
0: Santa Maria, Mãe de Deus, rogai por nós, pecadores, agora e na hora de nossa morte. Amém.
1: Ave Maria, cheia de graça, o Senhor é convosco. Bendita sois vós entre as mulheres, e bendito é o fruto do vosso ventre, Jesus.
0: Santa Maria, Mãe de Deus, rogai por nós, pecadores, agora e na hora de nossa morte. Amém.
1: Ave Maria, cheia de graça, o Senhor é convosco. Bendita sois vós entre as mulheres, e bendito é o fruto do vosso ventre, Jesus.
0: Santa Maria, Mãe de Deus, rogai por nós, pecadores, agora e na hora de nossa morte. Amém.
1: Ave Maria, cheia de graça, o Senhor é convosco. Bendita sois vós entre as mulheres, e bendito é o fruto do vosso ventre, Jesus.
0: Essa Santa Maria, eu rezo pra polaca lá na cidade, lá no Paraná, que eu esqueço o nome da cidade, mas Deus sabe qual que é. E Vitor, isso mesmo, que Deus proteja ela e a família dela. Santa Maria, Mãe de Deus, rogai por nós, pecadores, agora e na hora de nossa morte. Amém.
1: Ave Maria, cheia de graça, o Senhor é convosco. Bendita sois vós entre as mulheres, e bendito é o fruto do vosso ventre, Jesus.
0: Santa Maria, Mãe de Deus, rogai por nós, pecadores, agora e na hora de nossa morte. Amém.
1: Ave Maria, cheia de graça, o Senhor é convosco. Bendita sois vós entre as mulheres, e bendito é o fruto do vosso ventre, Jesus.
0: Essa Santa Maria, a intenção da Amanda e da família dela, que Deus ilumina ela e a família. Nossa, eu gosto tanto de ver ela conversando com a irmã, você nem imagina.
1: Muito
0: bom. É uma maravilha de gente. Santa Maria, Mãe de Deus, rogai por nós, pecadores, agora e na hora de nossa morte. Amém.
1: Ave Maria, cheia de graça, o Senhor é convosco. Bendita sois vós entre as mulheres, e bendito é o fruto do vosso ventre, Jesus.
0: Santa Maria, Mãe de Deus, rogai por nós, pecadores, agora e na hora de nossa morte. Amém.
1: Ave Maria, cheia de graça, o Senhor é convosco. Bendita sois vós entre as mulheres, e bendito é o fruto do vosso ventre, Jesus.
0: Santa Maria, Mãe de Deus, rogai por nós, pecadores, agora e na hora de nossa morte. Amém.
1: Ave Maria, cheia de graça, o Senhor é convosco. Bendita sois vós entre as mulheres, e bendito é o fruto do vosso ventre, Jesus.
0: Essa Santa Maria, eu rezo por Evandro e a família deles. Santa Maria, Mãe de Deus, rogai por nós, pecadores, agora e na hora de nossa morte. Amém.
1: Glória ao Pai, ao Filho e ao Espírito Santo.
0: Como era no princípio, agora e sempre. Amém. Ô meu Jesus, perdoai-me, livrai-me do fogo do inferno, levai as almas todas para os céus, socorrei principalmente as que mais precisar da vossa infinita misericórdia. Maria concebida sem pecado, rogai por nós que recorremos a vós. São José, rogai por nós. Valei-me, São José. Nossa Senhora de Fátima, rogai por nós. Nossa Senhora da Aparecida, rogai por nós que recorremos a vós. Fica com Deus, meu irmão. Foi um prazer rezar com você.
1: Prazer todo meu amigo. Fica com Deus e vai na boa.
0: Vai na boa.
1: Valeu.
0: Tchau. Boa noite.
1: Acolho com muito carinho os devotos da Mãe Aparecida aqui do nosso WhatsApp. Um abraço especial para o Valtarez Alves, rezando e agradecendo. Minha amiga Marlene Waroldo, lá de Ponta Grossa, no Paraná. Paulo Brito, lá de São Sebastião do Passé, na Bahia. Vai na boa, Paulo Brito. Um abraço, meu querido. Obrigado sempre pelo carinho, pela companhia. A Lu e o Valdir, lá de Ponta Grossa, no Paraná, também aqui rezando junto com a gente nesta noite. Deus abençoe vocês, Lu e Valdir, meus amigos. A Vera Lúcia, lá de Aracaju, no Sergipe, também deixando suas intenções. Um abraço pro Claudeci, pra Lívia, pro Eduardo, pra Sandra, lá de Ponta Grossa, no Paraná. O Olívio Borba, de Joinville, Santa Catarina. Nancy Ramos, de São Manuel. Bom trabalho para você, minha amiga. Beijo no seu coração. Maria Aparecida, de Maringá, no Paraná. Acolhendo também meu amigo Pedro Canuto, de Aracaju, no Sergipe. Minha amiga, a Flor do Potim. Um beijo para você, Flor. Obrigado sempre pelo carinho. Acolho também meu amigo Geraldo Madeira, lá de Coronel Fabriciano, Minas Gerais. Também deixando suas intenções. Rezando para todos os homens da paróquia São Francisco, o Terço dos Homens. Acolho também com muito carinho

A Maria Lúcia Santos, de Campinas, São Paulo, também deixando suas intenções. Um beijo grande no seu coração, viu, minha amiga? Que Deus abençoe. Que Nossa Senhora Aparecida interceda pelos seus pedidos e pelas suas intenções. Vamos juntos contemplar o nosso terceiro mistério.

0: para o nosso terceiro mistério. Convido com muito carinho para rezarmos juntos meu amigo Rafael Cunha, lá de Itabaiana, no Sergipe. Ô Rafael, tudo bem, meu querido?
1: Tudo bem, meu amigo Zé. Tudo na paz.
0: Tudo na Santa Paz.
1: Nossa, né? Senhora Aparecida.
0: Amém.
1: Tudo na Santa Paz.
0: Pode colocar as suas intenções, meu irmão?
1: Então, meu irmão Zé, vamos rezar na noite de hoje pelos meus familiares, em especial pelos meus pais, Gerentinho, Bernadette, meus irmãos, meus compadres, Fernando, Edna, Alcides Neto, que estava um pouco doente essa semana, mas está bem, graças a Deus, Anderson, Edna, Dona Edinalva, pela sua saúde, e por todos aqueles que padecem nos hospitais, que padecem nas penitenciárias, que estão passando por algum momento difícil, e também por todos do município de Macambira aqui, Sergipe, em especial o pessoal da Secretaria de Transporte, o ambiente que eu trabalho, Gervásio e equipe, São Francisco de Assis, padroeiro de lá, e Nossa Senhora Aparecida, intercedo por todos nós. E vamos rezar, né, não, meu amigo?
0: Com certeza, que Deus abençoe, que Nossa Senhora Aparecida interceda pelos seus pedidos, pelas suas intenções. Pai nosso que estais no céu, santificado seja vosso nome. Venha a nós o vosso reino, seja feita a vossa vontade, assim na terra como no céu.
1: O pão nosso de cada dia nos dai hoje, perdoai as nossas ofensas, assim como nós perdoamos a quem nos tem ofendido. E não deixeis cair em tentação, mas livrai-nos do mal. Amém.
0: Ave Maria, cheia de graça, o Senhor é convosco. Bendita sois vós entre as mulheres, e bendito é o fruto do vosso ventre, Jesus.
1: Santa Maria, Mãe de Deus, rogai por nós, pecadores, agora e na hora de nossa morte. Amém.
0: Ave Maria, cheia de graça, o Senhor é convosco. Bendita sois vós entre as mulheres, e bendito é o fruto do vosso ventre, Jesus.
1: Santa Maria, Mãe de Deus, rogai por nós, pecadores, agora e na hora de nossa morte. Amém.
0: Ave Maria, cheia de graça, o Senhor é convosco. Bendita sois vós entre as mulheres, e bendito é o fruto do vosso ventre, Jesus.
1: Santa Maria, Mãe de Deus, rogai por nós, pecadores, agora e na hora de nossa morte. Amém.
0: Ave Maria, cheia de graça, o Senhor é convosco. Bendita sois vós entre as mulheres, e bendito é o fruto do vosso ventre, Jesus.
1: Santa Maria, Mãe de Deus, rogai por nós, pecadores, agora e na hora de nossa morte. Amém.
0: Ave Maria, cheia de graça, o Senhor é convosco. Bendita sois vós entre as mulheres, e bendito é o fruto do vosso ventre, Jesus.
1: Santa Maria, Mãe de Deus, rogai por nós, pecadores, agora e na hora de nossa morte. Amém.
0: Ave Maria, cheia de graça, o Senhor é convosco. Bendita sois vós entre as mulheres, e bendito é o fruto do vosso ventre, Jesus.
1: Santa Maria, Mãe de Deus, rogai por nós, pecadores, agora e na hora de nossa morte. Amém.
0: Ave Maria, cheia de graça, o Senhor é convosco. Bendita sois vós entre as mulheres, e bendito é o fruto do vosso ventre, Jesus.
1: Santa Maria, Mãe de Deus, rogai por nós, pecadores, agora e na hora de nossa morte. Amém.
0: Ave Maria, cheia de graça, o Senhor é convosco. Bendita sois vós entre as mulheres, e bendito é o fruto do vosso ventre, Jesus.
1: Santa Maria, Mãe de Deus, rogai por nós, pecadores, agora e na hora de nossa morte. Amém.
0: Ave Maria, cheia de graça, o Senhor é convosco. Bendita sois vós entre as mulheres, e bendito é o fruto do vosso ventre, Jesus.
1: Santa Maria, Mãe de Deus, rogai por nós, pecadores, agora e na hora de nossa morte. Amém.
0: Ave Maria, cheia de graça, o Senhor é convosco. Bendita sois vós entre as mulheres.

0: e bendito é o fruto do vosso ventre, Jesus.
1: Santa Maria, Mãe de Deus, rogai por nós, pecadores, agora e na hora de nossa morte. Amém.
0: Glória ao Pai, ao Filho e ao Espírito Santo.
1: Como era no princípio, agora e sempre. Amém. Ó meu Jesus, perdoai-me, livrai-me do fogo do inferno. Levai as almas todas para o céu e socorrei principalmente aquelas que mais precisarem da vossa misericórdia.
0: Santa Dulce dos Pobres,
1: Rogai
0: rogai
1: por
0: por
1: nós.
0: nós. Nossa Senhora Aparecida, Rainha e Padroeira do Brasil,
1: Rogai por
0: rogai por
1: nós, que
0: nós.
1: intercedei por nós. Santo Antônio, padroeiro de Itabaiana, rogai
0: Rogai
1: por
0: por
1: nós.
0: nós. Ô, meu amigo, obrigado pelo carinho, pela companhia. Deus abençoe você e até a próxima, se Deus quiser.
1: Deus abençoe vocês, que Deus lhe abençoe sua semana e que lhe leve para
0: Amém.
1: casa em paz. Estou aqui sempre ouvindo a programação da Rádio Aparecida, todos os dias, de 10 da noite até 5 da manhã. Que Deus lhe
0: Amém.
1: abençoe. Tenha uma noite de paz, meu irmão.
0: Que bom, meu amigo. Um grande abraço para você e até a próxima.
1: Até, se
0: Tchau,
1: Deus
0: tchau.
1: quiser. Tchau.
0: Acolho com muito carinho os devotos da Mãe Aparecida, que é através do nosso WhatsApp, o Júnior, lá de São Domingos da Prata, Júnior Soares. Um abraço para você, meu irmão. Minha amiga Val Souza, lá de Jacobina, na Bahia. Um cheiro no coração, Val. Zitro Zanella, de Santa Rosa, no Paraguai, rezando por ele e pela família. Maria Lúcia, de Guaratinguetá, rezando por ela, pelo filho William, a nora Wesley e o neto Davi Luca. Um beijo grande no seu coração, viu, minha amiga? Obrigado pelo carinho, também estava com saudade. José Arantes também está aqui comigo. Nancy Eliane Colman, rezando e agradecendo. A Luísa Regina, de Florianópolis, Santa Catarina. Valdirene Oliveira, aqui de Pindamonhangaba. Meu amigo Jonas Eliseu, lá de Ipatinga, Minas Gerais. Alícia, de Juiz de Fora, também rezando junto com a gente. Um abraço especial para Maria, lá de Três Pontas, rezando também com a gente. O Júlio, de Guaratinguetá, também está aqui com a gente. Um abraço para você, viu, Júlio? O Antônio, de Petrópolis, Rio de Janeiro. Os irmãos Ayrton Reginaldo Félix e o Miguel Oscar Félix, de São José do Rio Preto. A Margarida e o Gilberto, lá de Ponta Grossa, no Paraná. Um abraço para vocês. Maria Isabel Kischmeier, de Juiz de Fora, Minas Gerais, também rezando por ela e por toda a família. A Vilma também está aqui comigo. Um beijo para você, viu, Vilma? Adilton Borges Duarte, lá de Lages, Santa Catarina. Um abraço especial para Sabrina, de São Lourenço, Minas Gerais. Acolhendo também o Haroldo Cruz, de Virgínia, Minas Gerais. Um abraço, meu amigo. A Maria, de Belo Horizonte. Um abraço também para Priscila, para Marcela, para o Jarbas. Acolhendo também a Maria Lúcia Santos. Um abraço especial para o Evandro. Para o Jorge, lá de Ponta Grossa, no Paraná. Um abraço, viu, Jorge? Maria Aparecida, de Campinas, São Paulo. A Sônia, de Belo Horizonte. Que Deus abençoe. Que Nossa Senhora Aparecida interceda por cada pedido, cada intenção. Vamos juntos contemplar então o nosso quarto mistério,

0: Para o nosso quarto mistério, convido com muito carinho minha amiga Luzia Cândido, lá de Brumadinho, Minas Gerais. Ô Luzia, tudo bem com a senhora, minha amiga?
1: Tudo bem, graças a Deus, e você?
0: Tudo bem também, tudo na Santa Paz.
1: Graças a Deus. Graças saudade, a Deus. Tanto tempo.
0: Saudade também, faz tempo. A última vez que eu apareci, acho que foi no sábado passado, né? Sábado passado. E agora, que dia que eu vou voltar? No sábado que vem.

0: Isso, no sábado que vem. Ah, e daí, tá. No mês de novembro, eu estarei aqui nas férias do Eduardo José, da madrugada até às 5 horas da manhã, no mês de novembro. Mas a gente...
1: Eu também tô com saudade dele.
0: Essa madrugada ele tá aí, e no mês de novembro eu faço as férias dele, né?
1: Mas pode, tá beleza, então.
0: Pode colocar as suas intenções, minha amiga.
1: Eu quero rezar por um pedido de intenção particular, Nossa Senhora Aparecida, que passa na frente, nos abençoe, dê tudo certo. Quero rezar pela minha saúde, pedir a Deus, agradecer a Deus pela minha saúde, e pedir pelas minhas filhas, e agradecer também pela minha família, minhas três filhas, meus netinhos. E quero pedir também pelo São Paulo Brito, e quero colocar você também, o Eduardo José, o Evandro Brum, o Evandro Luiz também, que sempre eu tenho muita saudade dele. Uhum. E quero também colocar, o Edivaldo falou na Amanda aí, sempre eu adoro também a Amanda, Deus tomar conta dela. Adoro a Amandinha lá, sempre contou no rádio, eu vou e põe no Facebook só pra poder ver a carinha dela. Muito, muito legal ver ela conversar com o Evandro, que Deus abençoe ela, abençoe a família do Evandro, abençoe todos vocês aí da rádio. E quero colocar também o Denilson, o Heitor, a Jaqueline, que é minha filha, né? E o Denilson, que Deus dê ele sabedoria, ele tá precisando muito de oração. Que Deus Nossa Senhora passe na frente e dê ele sabedoria para resolver a vida dele. E quero colocar todas as pessoas que estão ouvindo, quero colocar a Cida Guiela de Ponte Nova, que eu creio que ela está ouvindo, um abração para ela. E todos aí da rádio que estão curtindo a Rádio Aparecida agora, rezando com nós.
0: Amém. Que Deus abençoe, que Nossa Senhora Aparecida interceda pelos seus pedidos, pelas suas intenções.
1: Amém.
0: Vamos Amém. Iniciar o nosso quarto mistério. Pai nosso que estais no céu, santificado seja vosso nome. Venha a nós o vosso reino, seja feita a vossa vontade, assim na terra como no céu.
1: O pão nosso de cada dia nos dai hoje, perdoai as nossas ofensas, assim como nós perdoamos a quem nos tem ofendido. E não nos deixeis cair em tentação, mas livrai-nos do mal. Amém.
0: Ave Maria, cheia de graça, o Senhor é convosco. Bendita sois vós entre as mulheres, e bendito é o fruto do vosso ventre, Jesus.
1: Eu também quero colocar o Papa Leão XIV, quero colocar o nosso padre aqui, o padre Afonso, o padre Marcolino, o padre Roberto e o padre Gustavo, que Deus conceda a saúde dele. Santa Maria, Mãe de Deus, rogai por nós, pecadores, agora e na hora da nossa morte. Amém.
0: Ave Maria, cheia de graça, o Senhor é convosco. Bendita sois vós entre as mulheres e bendito é o fruto do vosso ventre, Jesus.
1: Santa Maria, Mãe de Deus, rogai por nós, pecadores, agora e na hora da nossa morte. Amém.
0: Ave Maria, cheia de graça, o Senhor é convosco. Bendita sois vós entre as mulheres, e bendito é o fruto do vosso ventre, Jesus.
1: Santa Maria, Mãe de Deus, rogai por nós, pecadores, agora e na hora da nossa morte. Amém.
0: Ave Maria, cheia de graça, o Senhor é convosco. Bendita sois vós entre as mulheres, e bendito é o fruto do vosso ventre, Jesus.
1: Santa Maria, Mãe de Deus, rogai por nós, pecadores, agora e na hora da nossa morte. Amém.
0: Ave Maria, cheia de graça, o Senhor é convosco. Bendita sois vós entre as mulheres, e bendito é o fruto do vosso ventre, Jesus.
1: Santa Maria, Mãe de Deus, rogai por nós, pecadores, agora e na hora da nossa morte. Amém.
0: Ave Maria, cheia de graça, o Senhor é convosco. Bendita sois vós entre as mulheres, e bendito é o fruto do vosso ventre, Jesus.
1: Santa Maria, Mãe de Deus, rogai por nós, pecadores, agora e na hora da nossa morte. Amém.
0: Ave Maria, cheia de graça, o Senhor é convosco. Bendita sois vós entre as mulheres, e bendito é o fruto do vosso ventre, Jesus.
1: Santa Maria, Mãe de Deus, rogai por nós, pecadores, agora e na hora da nossa morte. Amém.
0: Ave Maria, cheia de graça, o Senhor é convosco. Bendita sois vós entre as mulheres, e bendito é o fruto do vosso ventre, Jesus.
1: Santa Maria, Mãe de Deus, rogai por nós, pecadores, agora e na hora da nossa morte. Amém.
0: Ave Maria, cheia de graça, o Senhor é convosco. Bendita sois vós entre as mulheres, e bendito é o fruto do vosso ventre, Jesus.
1: Santa Maria, Mãe de Deus, rogai por nós, pecadores, agora e na hora da nossa morte. Amém.
0: Ave Maria, cheia de graça, o Senhor é convosco. Bendita sois vós entre as mulheres, e bendito é o fruto do vosso ventre, Jesus.
1: Santa Maria, Mãe de Deus, rogai por nós, pecadores, agora e na hora da nossa morte. Amém.
0: Ave Maria, cheia de graça, o Senhor é convosco. Bendita sois vós entre as mulheres, e bendito é o fruto do vosso ventre, Jesus.
1: Santa Maria, Mãe de Deus, rogai por nós, pecadores, agora e na hora da nossa morte. Amém.
0: Glória ao Pai, ao Filho e ao Espírito Santo.
1: Assim como era no princípio, agora e sempre. Amém.
0: Ó meu Jesus,
1: perdoai-nos, livrai do fogo do inferno, levai as almas todas para o céu e socorrei-nos principalmente aquelas que mais precisarem da vossa misericórdia. São Sebastião,
0: rogai por nós.
1: Nossa Senhora da Piedade,
0: rogai por nós.
1: Nossa Senhora Aparecida, Rainha e Padroeira do nosso Brasil,
0: rogai por nós,
1: que recorremos a vós.
0: Minha amiga, obrigado pelo carinho, pela companhia da senhora. Boa noite.
1: Ô, Zé, e até a próxima. Eu que agradeço ter me ligado. Que Deus te abençoe você quando você for embora. Que Deus Nossa Senhora te acompanhe. E estamos aí junto aí. Espero rezar com você na madrugada, se Deus quiser.
0: Amém. Se Deus quiser, vamos rezar juntos sim. Beijo grande se no Deus seu quiser. Coração e até a próxima.
1: Outro para você.
0: Tchau, tchau.
1: Até, se Deus quiser.
0: Vai tchau, na tchau. Boa, dona Luzia.
1: Vai na boa, Zé.
0: Olho com muito carinho, os devotos da Mãe Aparecida, que através do nosso WhatsApp, 12-3104-1043, a Antônia Maria de Jesus, ela faz parte do Terço das Mulheres, está aqui com a gente, um abraço, viu, dona Antônia? Deus abençoe. Gledson, lá de Mariana, Minas Gerais, rezando por ele, por toda a família. A Iracema, rezando por ela e pelo filho José Geraldo. O Ribeiro, Antônio Ribeiro, está aqui com a gente também, de São Paulo, acolhendo com muito carinho. A Solange, rezando por ela e por toda a família. Renato Medeiros, de Divinópolis, Minas Gerais, também rezando por ele e pela família. Um abraço para o Claudecir, né? Claudecir, a Lívia, o Eduardo, a Sandra, de Ponta Grossa. Aí ele mandou: Zé, a Lívia mandou um abraço para você, lá de Ponta Grossa. Um abraço, Lívia! Um beijo no seu coração. Maria das Dores, a Dorinha, de Juiz de Fora. Um abraço também para o Renato Rodrigues, de Patos de Minas, né, Renato? Um abraço, meu irmão. A Maria de Fátima, também rezando, agradecendo. Lá de Itabaiana, no Sergipe. Um abraço, minha querida. Ela que falou que vai rezar o terço na madrugada, né, com o Eduardo José. Ela disse que vai estar fazendo aniversário. Parabéns, Maria! Parabéns, muita paz, saúde. Que Deus abençoe a senhora. Obrigado sempre pelo carinho e pela companhia. Isso, essa madrugada, o Eduardo José. Eu estarei nas madrugadas, né, o mês inteiro, no mês de novembro. Aí o Eduardo vai estar de férias. Um abraço para Ana Maria, de Manhuaçu, Minas Gerais. O João Reis, lá de Brasília, também rezando e agradecendo. Acolhendo também com muito carinho, Leandro Marinho, lá de Safortes, Minas Gerais, também rezando e agradecendo junto com a gente nesta noite especial. A Meire também está por aqui, né, Meire? Um beijo grande, lá de Araucária, no Paraná, rezando e agradecendo. Deixa eu ver, mandar um grande abraço aqui para a Maria Aparecida, que está com a gente, e o Joel Ferreira. Um abraço, viu, Joel? Obrigado pelo carinho e pela companhia. Vamos juntos contemplar, então, o nosso quinto mistério.

0: Para o nosso quinto mistério, convido com muito carinho minha amiga, meus amigos, Lu e Valdir, lá de Ponta Grossa, no Paraná. Boa noite para vocês, meus queridos.
1: Boa noite.
0: Tudo certo por aí?
1: Tudo certo com nós, sim, com você.
0: Tranquilo também, graças a Deus. Tudo na Santa Paz. Pode colocar as intenções.
1: Pela Dona Raimunda, Dona Amélia, Dona Marita, Dona Maria do Carmo, Dona Nenê, Maria Márcia, Amarildo, Seu Dirceu, Antônio Marcos, José Garcia, Paulo Brito, Seu Sebastião, Seu Jauri, João Antônio. Pelas almas do sogro Juscelino, Seu Germano, Seu Domingos e nossa filhada Olga e da Dona Marica. Pelas nossas famílias e pela sua família.
0: Amém. Que Deus abençoe, que Nossa Senhora Aparecida interceda pelos seus pedidos, pelas suas intenções. Vamos iniciar o nosso quinto mistério. Pai nosso que estais no céu, santificado seja vosso nome. Venha a nós o vosso reino, seja feita a vossa vontade, assim na terra como no céu.
1: O pão nosso de cada dia nos dai hoje, perdoai as nossas ofensas, assim como nós perdoamos a quem nos tem ofendido. E não nos deixeis cair em tentação, mas livrai-nos do mal.
0: Ave Maria, cheia de graça, o Senhor é convosco. Bendita sois vós entre as mulheres, e bendito é o fruto do vosso ventre, Jesus.
1: Santa Maria, Mãe de Deus, rogai por nós, pecadores, agora e na hora de nossa morte. Amém.
0: Ave Maria, cheia de graça, o Senhor é convosco. Bendita sois vós entre as mulheres, e bendito é o fruto do vosso ventre, Jesus.
1: Santa Maria, Mãe de Deus, rogai por nós, pecadores, agora e na hora de nossa morte. Amém.
0: Ave Maria, cheia de graça, o Senhor é convosco. Bendita sois vós entre as mulheres, e bendito é o fruto do vosso ventre, Jesus.
1: Santa Maria, Mãe de Deus, rogai por nós, pecadores, agora e na hora de nossa morte. Amém.
0: Ave Maria, cheia de graça, o Senhor é convosco. Bendita sois vós entre as mulheres, e bendito é o fruto do vosso ventre, Jesus.
1: Santa Maria, Mãe de Deus, rogai por nós, pecadores, agora e na hora de nossa morte. Amém.
0: Ave Maria, cheia de graça, o Senhor é convosco. Bendita sois vós entre as mulheres, e bendito é o fruto do vosso ventre, Jesus.
1: Santa Maria, Mãe de Deus, rogai por nós, pecadores, agora e na hora de nossa morte. Amém.
0: Ave Maria, cheia de graça, o Senhor é convosco. Bendita sois vós entre as mulheres, e bendito é o fruto do vosso ventre, Jesus.
1: Santa Maria, Mãe de Deus, rogai por nós, pecadores, agora e na hora de nossa morte. Amém.
0: Ave Maria, cheia de graça, o Senhor é convosco. Bendita sois vós entre as mulheres, e bendito é o fruto do vosso ventre, Jesus.
1: Santa Maria, Mãe de Deus, rogai por nós, pecadores, agora e na hora de nossa morte. Amém.
0: Ave Maria, cheia de graça, o Senhor é convosco. Bendita sois vós entre as mulheres, e bendito é o fruto do vosso ventre, Jesus.
1: Santa Maria, Mãe de Deus, rogai por nós, pecadores, agora e na hora de nossa morte. Amém.
0: Ave Maria, cheia de graça, o Senhor é convosco. Bendita sois vós entre as mulheres, e bendito é o fruto do vosso ventre, Jesus.
1: Santa Maria, Mãe de Deus, rogai por nós, pecadores, agora e na hora de nossa morte. Amém.
0: Ave Maria, cheia de graça, o Senhor é convosco. Bendita sois vós entre as mulheres, e bendito é o fruto do vosso ventre, Jesus.
1: Santa Maria, Mãe de Deus, rogai por nós, pecadores, agora e na hora de nossa morte. Amém.
0: Glória ao Pai, ao Filho e ao Espírito Santo.
1: Como era no princípio, agora e sempre. Amém.
0: Ó meu Jesus,
1: perdoai-nos e livrai-nos do fogo do inferno, levai as almas todas para o céu, e socorrei principalmente as que mais precisarem da vossa infinita misericórdia.
0: Nossa Senhora das Graças,

0: rogai por nós.
1: Santo Expedito,
0: rogai por nós.
1: Nossa Senhora Aparecida, Rainha e Padroeira do Brasil,
0: rogai por nós que recorremos a vós.
1: Lu, Valdir, obrigado pelo carinho, pela companhia. Deus abençoe vocês. Boa semana e até a próxima, se Deus quiser.
2: Obrigado, nós. Tudo de bom.
1: Amém. Um grande abraço. Tchau, tchau.
0: Abraço. Fique com Deus.
1: Amém. Infinitas graças vos damos, soberana rainha, pelos benefícios que todos os dias recebemos de vossas mãos liberais. Dignai-vos agora e para sempre tomar-nos debaixo de vosso poderoso amparo, e para mais vos alegrar, vos saudamos com uma salve rainha. Salve rainha, mãe de misericórdia, vida, doçura e esperança nossa salve. A vós bradamos os degredados filhos de Eva, a vós suspiramos, gemendo e chorando neste vale de lágrimas. Eia, pois, advogada nossa, esses vossos olhos misericordiosos a nós volvei. E depois deste desterro, mostrai-nos Jesus, bendito fruto do vosso ventre. Ó clemente, ó piedosa, ó doce sempre Virgem Maria, rogai por nós, Santa Mãe de Deus, para que sejamos dignos das promessas de Cristo, assim seja. Amém. Meu querido irmão, minha querida irmã, você que rezou o Santo Terço conosco, você que nos escuta agora da sua casa, do seu trabalho, do carro, onde estiver, queremos te acolher neste momento tão especial de fé e de entrega. Chegou a hora de nos colocarmos sob o olhar amoroso de Maria, a Mãe Aparecida. Ofereçamos a ela nossa vida, nossas alegrias e dificuldades, as pessoas que amamos e também aquelas que mais precisam de oração. Com o coração cheio de confiança, vamos juntos fazer a nossa consagração.
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1: Ó Maria Santíssima, pelos méritos de nosso Senhor Jesus Cristo, em vossa querida imagem de Aparecida, espalhais inúmeros benefícios sobre todo o Brasil. Eu, embora indigno de pertencer ao número de vossos filhos e filhas, mas cheio do desejo de participar dos benefícios de vossa misericórdia, prostrado a vossos pés, consagro-vos o meu entendimento, para que sempre pense no amor que mereceis. Consagro-vos a minha língua, para que sempre vos louve e propague a vossa devoção. Consagro-vos o meu coração, para que depois de Deus, vos ame sobre todas as coisas. Recebei-me, ó Rainha incomparável, vós que o Cristo crucificado deu-nos por mãe, no ditoso número de vossos filhos e filhas. Acolhei-me debaixo de vossa proteção, socorrei-me em todas as minhas necessidades espirituais e temporais, sobretudo na hora de minha morte. Abençoai-me, ó celestial cooperadora, e com vossa poderosa intercessão, fortalecei-me em minha fraqueza, a fim de que, servindo-vos fielmente nesta vida, possa louvar-vos, amar-vos e dar-vos graças no céu por toda a eternidade. Assim seja. Amém. Entregamos todas as nossas intenções ao coração materno de Maria, confiantes na sua intercessão. Que a paz de Cristo, alcançada por essa oração, permaneça em nossos lares e em nossos corações. Em nome do Pai, do Filho e do Espírito Santo. Amém. Chegamos ao final de mais um momento especial aqui com a Mãe Aparecida. Foi uma alegria enorme ter você conosco, em oração, partilha e muita fé. Deixa eu mandar um grande abraço para quem está aqui com a gente, ó, pro Paulo Roberto, lá de Valença, no Rio de Janeiro, Cristina Araújo e toda a família de São Lourenço, Minas Gerais. Antônia Maria, beijo para você, Antônia. Acolhendo também a Maria de Fátima Barreto. Feliz também por ter te encontrado aqui, viu, Dona Maria?

0: Maria, um beijo grande no seu coração. Isso, você falou com a Bianca, né, atendente, para poder rezar. A nossa produtora Bianca Carvalho deixou anotado para a senhora rezar na madrugada de hoje. E eu estarei aqui em novembro, nas madrugadas, com a Mãe Aparecida. Mandar um abraço também aqui para o Rogério Barros, de Jales, São Paulo, rezando por ele, por toda a família. Um abraço também aqui para a Pri, né, Pri? A Priscila, de Belo Horizonte, rezando pela filha, a Fernanda, de 8 aninhos. Parabéns, Fernanda! Muita paz, saúde, que Deus abençoe você. A Iracema, obrigado, viu, Iracema? O Renato Medeiros, de Divinópolis, também aqui com a gente. Um abraço para você, viu, Renato? Para você e para toda a sua família. Um rápido intervalo e eu já volto.
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0: 11 horas, horário de Brasília. Boa noite.
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0: Títulos Marianos. Conheça as diversas faces da Mãe de Deus, veneradas em todo o mundo.
1: Há muitos séculos, em uma serra isolada de Montejunto, Portugal, ocorreu um evento que transformaria a vida de simples pastores e marcaria a espiritualidade da região durante uma violenta tempestade. Forçados a buscar abrigo em uma caverna, os pastores fizeram uma descoberta que se revelaria extraordinária: uma antiga e majestosa imagem da Virgem Maria. Este encontro inesperado foi imediatamente interpretado como um sinal divino, catalisando uma devoção que rapidamente se espalhou entre os moradores locais. O nome Nossa Senhora da Serra foi dado em honra ao local elevado onde a imagem foi encontrada. Desde o momento da sua descoberta, os fiéis começaram a visitar o local, acreditando que Maria havia escolhido aquela caverna como um ponto de encontro entre o divino e o terreno.

0: Com o passar do tempo, a crescente devoção ao redor dessa imagem levou à construção de capelas. Cada uma delas, testemunho da fé daqueles que ali encontravam consolo e proteção. A fama de Nossa Senhora da Serra logo ultrapassou as fronteiras de Montejunto, impulsionada por numerosos relatos de milagres atribuídos à sua intercessão. Um dos primeiros milagres reconhecidos aconteceu quando uma criança, perdida na serra por vários dias, foi miraculosamente encontrada ilesa após seus pais, em desespero, terem implorado à Virgem por ajuda. Este fato consolidou ainda mais a crença no poder de intercessão de Nossa Senhora da Serra. Além disso, durante uma época em que a região foi assolada por uma terrível praga que destruía as colheitas, os camponeses organizaram uma procissão com uma imagem da Virgem Maria, suplicando por sua proteção. Milagrosamente, a praga cessou e as colheitas foram salvas, fortalecendo ainda mais a devoção. Os relatos de milagres e graças continuam a surgir, mantendo viva a fé dos devotos que veem em Nossa Senhora da Serra uma mãe amorosa que intercede junto a Deus por seus filhos. Essa devoção não apenas transformou a vida espiritual dos fiéis, mas também reforçou a identidade cultural da comunidade, tornando-se um elo entre as gerações e um símbolo de unidade e fé. Nossa Senhora da Serra permanece como um símbolo poderoso de fé e proteção. Sua história é um testemunho do poder da intercessão de Maria, invocada com confiança por aqueles que buscam sua ajuda. A devoção a Nossa Senhora da Serra, rica em história e significado espiritual, oferece conforto e esperança aos que enfrentam as adversidades da vida. Nossa Senhora da Serra, rogai por nós.
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2: 11:20, horário de Brasília. Boa noite.
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4: Seguindo o Redentor, chego aqui para participar também da programação da Rádio Aparecida. Eu sou o irmão Joaquim, missionário redentorista, estou na coordenação das obras sociais redentorista da província Nossa Senhora Aparecida. E a nossa participação aqui na programação da Rádio Aparecida é partilhar com você os trabalhos que são ofertados pelos nossos Centros de Assistência Social, o CAS. E no decorrer deste mês, nós estamos conhecendo um pouco mais sobre o trabalho que é ofertado à comunidade lá na cidade de Potim, no interior aqui de São Paulo. E lá nós temos o CAS São Geraldo. O CAS São Geraldo já partilhamos com você, mas vou trazer um pouquinho da sua história neste nosso último programa do mês. O CAS São Geraldo foi inaugurado em dezembro de 2007. E em 15 de agosto de 2012, ganhou um novo espaço. Atualmente, a unidade atende, em média, 580 pessoas por mês. Estes participam de diversas atividades que ali são ofertadas, entre eles os grupos psicossociais, as reuniões socioeducativas e, é claro, além das oficinas

0: que ali são desenvolvidas, além de uma equipe interdisciplinar. Esta equipe é formada por diversos profissionais. Os educadores sociais, temos também nutricionista, psicólogos, assistentes sociais. Este grupo de profissionais oferece para a comunidade um acolhimento individualizado e, é claro, humanizado. Com os programas sociais que ali são desenvolvidos, nós temos o SEMEAR, para o público de 6 a 15 anos, Adolescente Conectado, para os adolescentes de 15 a 17 anos, o programa Inclusão Jovem, para os jovens de 18 a 29 anos, o SOS Família, o primeiro programa que deu início a todo esse trabalho social aqui na província, hoje, Nossa Senhora Aparecida, é para os adultos de 30 a 59 anos. E por fim, o programa Vida Ativa, para as pessoas de 60 anos ou mais. E para encerrar o mês, temos também mais uma partilha. E quem partilha conosco a sua história é um de nossos assistidos, a sua história de vivência lá nas atividades do CAS. É ela, a Célia Maria de Carvalho. Ela tem 68 anos.
1: Eu participo do CAS há 6 anos, logo que eu me aposentei. Eu faço as oficinas de corpo em movimento e ativamente. Eu me identifico com as duas. A oficina de ativamente contribui com a memória. Muito bom. É ótimo. Os jogos são muito ótimos. E a corpo em movimento contribui com a saúde, com o bem-estar. Participar do CAS é muito gostoso e eu me sinto muito bem aqui, desde a acolhida. Tudo aqui é muito bom. Agradeço ao CAS São Geraldo por tudo que ele faz por todos nós, não só por mim, pela minha pessoa, mas por todos nós. Nós somos muito bem acolhidos, amados, eles nos ajudam, contribuem muito com a gente, com a família, as reuniões são ótimas. Gosto muito do projeto CAS.
0: Célia, muito obrigado pela sua participação conosco aqui no Seguindo o Redentor, e na sua pessoa agradeço a todos aqueles que partilharam um pouquinho da sua participação nas atividades que são ofertadas pelo CAS São Geraldo, na cidade de Potim. E com o depoimento da Célia, nós encerramos a nossa participação aqui na programação da Rádio Aparecida no mês de setembro. E se Deus quiser, estaremos juntinhos no próximo mês. Mas antes de encerrar a nossa participação, o nosso convite de sempre: acesse o portal a12.com/cas e também o nosso Instagram, @casobrassociaisredentoristas. E assim você vai conhecer um pouco mais dos trabalhos que são desenvolvidos pelos 13 Centros de Assistência Social, o CAS. Até o próximo mês.
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4: A sugestão e os milagres. Um outro modo de ajudar os enfermos é a sugestão. Isto é, curar a pessoa pela força da ideia e das emoções. As ideias têm influência sobre o corpo e a saúde, influências más. Uma mulher sofreu um desgosto grande com o marido ou com os filhos e acabou ficando doente. Úlcera de estômago, diabetes e uma porção de doenças podem ser causadas

0: por mágoas, por ideias negativas e sentimentos tristes, medo, horror, aflição, etc. Desgostos têm influência enorme sobre a saúde. Fulano ficou acabado por causa daquele filho que o maltratava, diz o povo. Também, para curar, é preciso substituir as ideias ruins por ideias boas de animação, coragem, esperança, alegria. Uma viagem para se distrair, etc. Sim, as ideias e os sentimentos têm força enorme sobre a saúde e a cura. Este é o segredo dos feiticeiros e dos tais missionários da tenda que andam benzendo. Tal é a força deles, influenciar por meio de ideias a pessoa para curá-la ou fazê-la adoecer por força de pensamentos e emoções. Deus também usa sugestão. Nossa Senhora também. A sugestão foi criada pelo Criador da natureza humana. Em muitos casos, recurso à Virgem Maria enche a pessoa de ideias benéficas, de fé e confiança. E as ideias curam. Sem ser preciso Deus fazer milagres propriamente ditos. O amor à Nossa Senhora muda as ideias malsãs em euforia esperançosa e a saúde volta. A sugestão, pois, existe também na religião verdadeira. Eu acho que mais de 80% dos milagres dos santos são frutos da sugestão, da influência da fé, da esperança, do amor, da alegria, da paz, do bom desejo, do perdão, dos pecados, etc. Mesmo os comunistas organizaram institutos para milagres sem Deus. Eles que não acreditam em Deus fazem sugestões autênticas e curam muitas doenças. Foi Deus que fez o homem sugestionável. Repito, a influência das ideias sobre a saúde é coisa natural, mas acima da sugestão há os verdadeiros milagres. Milagres há que absolutamente não se podem explicar pela força da ideia. Por exemplo, se você furar o olho, pode ter quantas ideias quiser que você não sara, a não ser que Deus lhe dê um olho novo. Mas isso seria autêntico milagre, que a sugestão não pode realizar. Se você cortar um braço, pode ter quantas ideias e quanto sentimento quiser, mas não criará braço novo. Só Deus pode criar outro braço. Isso é milagre verdadeiro. Quando uma pessoa está morta, enterrada, há 4 dias, como Lázaro, não há sugestão que ressuscite, só Deus mesmo. De sorte que muitas coisas parecem milagres, não passam de sugestão, mas milagres existem autênticos. Existem milagres autênticos ao lado de milagrada de sugestão. Sei de verdadeiros milagres de Nossa Senhora, mas não sei se autênticos milagres de macumba, da tenda, dos comunistas, etc. Tudo que deles ouvi tem explicação natural.
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4: 11:33, horário de Brasília. Boa noite.
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6: Hoje, o tema decidir-se pelo Cristo e pelo Reino. A presença de Jesus e do seu reino é sempre de inquietação para o ser humano que vive em um mundo secularista, alimentando o consumismo, a orgia, a promiscuidade, não se preocupando com o dia de amanhã e muito menos com o valor e a dignidade do irmão. A proposta de Jesus, que vem através da Igreja e dos seus mensageiros, devem ser acolhidas e respeitadas. Quanto ao seu conteúdo de evangelização, a pessoa que se torna mediação do próprio Cristo no anúncio. Ele exige todos e de cada um decisão firme e consequente. A pessoa deve sair do seu comodismo, sair da sua vida fácil. A resposta ao convite de Jesus sempre irá provocar mudanças profundas na minha maneira de ser e agir, exigindo escolhas que contemplem o certo e o errado, a vida e a morte. Jesus quer continuar evangelizando através dos milhares e milhões de pés desta Igreja, que ao abrirmos o coração e a mente para acolher e receber a mensagem apresentada por aquele enviado, recebemos o próprio Cristo. Entre as muitas preferências que temos na vida, quando Jesus nos convoca e convida, pede e exige que ele seja colocado em primeiro lugar. Até mesmo se for preciso você entregar a sua vida pela causa dele. Não penseis que vim trazer a paz à terra. Não vim trazer a paz, mas sim a espada. Mateus 10:34. Este pequeno texto representa o centro e o questionamento deste evangelho, imaginando que Cristo não passaria pelas maldades humanas por causa da sua procedência divina. Esta é a razão pela qual ele pede aos seus seguidores preferência e radicalidade nas suas decisões, com rompimento até mesmo dos laços familiares. Quem ama seu filho ou sua filha mais do que a mim, não é digno de mim. Mateus 10:37. Como cristãos, somos enviados a seguir Jesus, assumindo o nosso profetismo neste ambiente social, que só conhece o caminho da espada, cujo resultado final será o martírio, se queremos ser profetas da esperança neste mundo ferido em que nós vivemos. É preciso ser profeta da esperança.

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1: Querido ouvinte da Rádio Aparecida, Rede Aparecida de Comunicação e do programa Você Também é Chamado. Com alegria, mais uma vez, venho até você para junto refletir, rezar, meditar sobre o chamado de Deus, sobre a vocação, sobre o convite que Deus faz a cada um de nós de ser seus discípulos, de ser missionários, a serviço da evangelização, a serviço de seguirmos uma vocação na comunidade, na paróquia onde você vive. E hoje vamos refletir o tema: Com Maria despertar novas vocações na comunidade. Inspirados em Maria, todos nós somos chamados a compreender e a viver o chamado de Deus. O seu sim deve ser para nós modelo de escuta, confiança e entrega total à missão. Maria ensina que toda vocação nasce da abertura ao Espírito Santo e se traduz em serviço concreto ao próximo. Maria é mãe, discípula e vocacionada de Deus. Diante deste sim, generoso em adesão ao projeto de Deus, também somos convocados a viver confiando sempre no que Cristo nos pede. Ela nos precede na confiança ao Senhor e na entrega total da própria vida, sendo exemplo no despertar de novas vocações nas comunidades. Ela foi chamada por Deus para ser a mãe de seu Filho Jesus Cristo, Salvador do mundo. Quando o anjo o assaltou e a convidou, ela prontamente disse-lhe: Eis aqui a serva do Senhor, faça-se em mim segundo a tua palavra. Sua disponibilidade é um exemplo de como a nossa resposta à vontade de Deus deve ser livre e total. A vida de Maria foi marcada pela presença na missão de Jesus e dos discípulos. Ela é modelo de dedicação e amor às coisas de Deus. Isso se traduz na sua capacidade de despertar o serviço na comunidade. Nós, os cristãos católicos, a concebemos como uma mulher exemplar pelo seu testemunho de vida e de disponibilidade missionária em comunidade, e a partir da comunidade somos chamados a anunciar o Evangelho de seu Filho Jesus. O sim de Maria ilumina a caminhada vocacional em comunidade e aponta para a capacidade de servirmos com amor e generosidade cada pessoa que está ao nosso redor. Ela nos ensina que a vocação é serviço e missão. É preciso assumir a nossa vocação na Igreja, cientes de que a meta é cumprir a vontade do Pai. Com Maria, aprendemos que o chamado de Deus para viver em comunidade é uma proposta aberta e respeitosa que parte de Deus. Em comunidade, somos chamados, a exemplo de Maria, a termos sensibilidade social. Ela nos ensina a acolher o que Deus quer alimentar em nossa vocação e nos ajuda a ver as necessidades dos nossos irmãos e irmãs. Nesse sentido, somos chamados a viver a nossa vocação e a denunciar as injustiças que impedem constantemente a festa da vida. Com felicidade, ouçamos dizer: faça-se em mim a tua vontade. Que Maria, nossa querida mãe e primeira discípula fiel, nos ajude a sermos fiéis em nossa vocação e missão de servir ao Senhor com toda a nossa vida. Que tenhamos a capacidade de responder com generosidade ao chamado de Deus para servir os irmãos e irmãs em comunidade. Nossa Senhora, Mãe das Vocações, rogai por nós. Então vamos rezar a oração vocacional, pedindo ao Senhor que envie mais boas e santas vocações para a nossa Igreja. Jesus, Mestre Divino, que chamaste os apóstolos a vos seguirem, continuai a passar pelas nossas famílias, pelas nossas escolas. Dai coragem, Senhor, às pessoas convidadas. Dai força para que vos sejam fiéis como apóstolos leigos, como diáconos, padres e bispos, como religiosos e religiosas, como missionários e missionárias, para o bem do povo de Deus e de toda a humanidade. Assim seja. Amém.
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5: O Senhor não proíbe um prudente cuidado e moderada preocupação pelas coisas materiais. A prudência na previsão do futuro para nós e para os outros é uma virtude, não só humana, mas também cristã. Mas não é possível que um filho de Deus se preocupe de tal forma pelas coisas materiais. Perca de vista as espirituais. O desprendimento do material pela pobreza evangélica tende a nos levar a viver preocupados de um modo intenso pelo espiritual. Que o material ocupe em nossa vida somente o lugar necessário. Bem-aventurado aquele que, dando às coisas terrenas a atenção necessária, coloca seu principal cuidado em que venha o reino de Deus. Cuidemos das coisas de Deus, e Deus cuidará das nossas coisas.
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5: Meia-noite, bom dia.
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5: Com a Mãe Aparecida, Rede Aparecida de Rádio, uma ótima e abençoada madrugada. Madrugada de um novo dia a você, meu irmão, a você, minha irmã. Como é bom podermos estar juntos novamente pela Rádio Aparecida, Rede Aparecida de Rádio, para mais uma madrugada, mais uma caminhada de fé, de amor, paz, esperança, força e coragem para enfrentarmos mais um dia com a graça de Deus, com as bênçãos do Senhor Jesus, a proteção e a intercessão de nossa mãezinha querida, a Senhora Aparecida. Obrigado a você que nos acolhe na sua casa, no seu trabalho, a vocês, irmãos e irmãs que estão pelas estradas do Brasil, louvando e agradecendo a Deus por mais um dia, mais uma jornada de trabalho, e juntos vamos caminhar até às 5 da manhã, agradecendo, pedindo, louvando ao nosso bom Pai, por tudo que temos, por tudo que somos. A você, meu irmão, minha irmã, que nos acolhe

0: através das nossas rádios parceiras, rádios que integram a Rede Aparecida de Rádio. A você que está rezando conosco, com José Antônio, esteve na companhia dele até agorinha há pouco, desde as 7 da noite, pelo aplicativo Aparecida, pelo a12.com/rádio. Obrigado pela sua companhia. Vamos juntos, na alegria, no amor, na paz, na esperança, louvando e agradecendo. Obrigado a você, meu irmão, que reza conosco aí no seu cantinho de oração, louvando e agradecendo também. A produção do Com a Mãe Aparecida é do Marcos Tiago, a Paula Castro na coordenação, a direção do missionário redentorista Padre Vanderlei Souza. Hoje nós já estamos vivendo o dia 28 de setembro de 2026, segunda-feira da graça de Deus. Já estamos caminhando aí para o finalzinho do mês de setembro e ansiosos, aguardando o mês de outubro, o mês de Nossa Senhora Aparecida. Dia 3 já inicia a novena em preparação à festa da Rainha e Padroeira do Brasil. Louvando e agradecendo Nossa Mãe Santíssima pelo seu carinho, pelo seu cuidado para com cada um de nós. Cada um de nós, a mãe que não desampara, a mãe que não nos abandona. Obrigado a você, meu irmão, obrigado a você, minha irmã, que já está participando conosco também pelo 3104-1043, é o nosso WhatsApp, onde você envia pra gente as suas intenções para o Santo Terço de logo mais às 4 da manhã, a sua mensagem de fé, de amor, esperança, como foi o seu dia de hoje, seu dia de ontem, melhor dizendo, o domingo da graça de Deus. Tudo certinho, tudo tranquilo, em família, com os amigos. Conte pra gente, louvando e agradecendo. 3104-1043. Hoje, a Santa Mãe Igreja celebra, faz memória, a São Lourenço Ruiz e companheiros mártires, a quem nós pedimos a intercessão. Padre Vanderlei Souza está chegando com esse nosso momento de evangelização, de reflexão, com os ponteiros apontam para o infinito.
1: O anjo do Senhor anunciou a Maria, e ela concebeu do Espírito Santo. Ave Maria, cheia de graça, o Senhor é convosco. Bendita sois vós entre as mulheres, e bendito é o fruto do vosso ventre, Jesus. Santa Maria, Mãe de Deus, rogai por nós, pecadores, agora e na hora da nossa morte. Amém. Rogai por nós, Santa Mãe de Deus, para que sejamos dignos das promessas de Cristo. Oremos, infundi, Senhor, vos rogamos, a vossa graça em nossos corações, para que nós que conhecemos pela anunciação do anjo a encarnação de Jesus Cristo, vosso Filho, cheguemos por sua paixão e morte de cruz à glória da ressurreição. Pelo mesmo Cristo, nosso Senhor. Amém.
2: Olá, meu querido irmão, querida irmã, sou o Padre Vanderlei. Neste momento em que os ponteiros apontam para o infinito, com a mensagem belíssima do nosso querido venerável Padre Vitor Coelho de Almeida, nos convidando a rezar, elevando nosso coração a Deus através da Santíssima Virgem Maria, trago para nossa reflexão um trecho de São Policarpo, bispo do século II, foi mártir também da era cristã inicial. Ele faz uma reflexão sobre a carta aos Filipenses, quando nos convida a mergulhar na experiência daquilo que Paulo nos chama. Revistamo-nos com as armas da justiça. Diz o santo: eu vos escrevo sobre a justiça não por pretensão minha, mas por insistência vossa, pois nem eu, nem outro semelhante a mim, pode igualar a sabedoria do santo e glorioso Paulo. Estando junto de vós, diante de outros homens

vivos daquela época, ensinou com perfeição e firmeza a palavra da verdade e, ausente, nos enviou cartas. E por estas, se a lerdes com atenção, sereis edificados na fé que vos foi dada. Ela é a mãe de todos nós, seguida pela esperança, precedida pela caridade em Deus, em Cristo e no próximo, quem é a justiça. Quem estiver envolvido por ela, cumpre o mandamento da justiça, pois quem tem a caridade, mantém longe de si o pecado. A raiz de todos os males é a ânsia de possuir. Certos de que nada trouxemos para este mundo, nem dele poderemos levar coisa alguma, revistamo-nos com as armas da justiça e ensinemos a caminhar no preceito do Senhor. Conscientes de serem altar de Deus e de que Ele tudo vê claramente, nada lhe escapa de apreciações, de pensamentos e dos segredos do coração, sabendo, portanto, que não se zomba de Deus, devemos caminhar de modo digno, conforme a seu preceito manifesto. Não sejam maldizentes, falsos, avaros, mas sóbrios em tudo, misericordiosos em tudo, dedicados, vivendo de acordo com a verdade do Senhor que se fez o servo de todos. Se lhe formos agradáveis neste mundo, seremos recompensados no outro, como nos prometeu. Ele ressuscitará dos mortos a cada um de vós, e se vivemos de modo digno dele, também com ele reinaremos, já que temos fé.

Em Luiz Turra, cantando pra gente, coral, as bem-aventuranças. Meia-noite, 12 minutos, com a Mãe Aparecida, música, fé e missão. Obrigado a você que nos acolhe, você que está rezando conosco em mais uma madrugada. Juntos, hein? Vamos até às 5 da manhã, às 4, o nosso Santo Terço, e você, meu irmão, minha irmã, rezando conosco, louvando e agradecendo. E o nosso momento é de oração.

Senhor Jesus, neste início de uma nova semana, queremos colocar diante de vós todos os nossos trabalhos, compromissos, preocupações e esperanças. A vossa palavra nos ensina que a verdadeira grandeza não está em ocupar os primeiros lugares, mas em servir com humildade. Livrai-nos da necessidade de sermos reconhecidos, elogiados ou colocados acima dos outros. Dai-nos um coração simples, capaz de servir sem esperar recompensa. Que saibamos reconhecer o valor das pessoas que convivem conosco e que jamais desprezemos aqueles que parecem pequenos aos olhos do mundo. Que nesta semana sejamos pessoas mais humildes, mais pacientes e mais disponíveis. Que em nossa família, em nosso trabalho e em nossas comunidades possamos ser instrumentos de união e de paz. Amém.

0: Padre Antônio Maria, Nossa Senhora. Meia-noite, 26 minutos, com a Mãe Aparecida, Rede Aparecida de Rádio, Música, Fé e Missão.
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0: Abraçando a você, meu irmão, a você, minha irmã, que já está rezando conosco pelo 3104-1043, o nosso WhatsApp, para você enviar a sua mensagem de fé, de amor, paz e esperança e também as suas intenções para o Santo Terço. O Roberto Cabreira, em Divinópolis, está lá trabalhando e rezando conosco. Ele, a Dona Simone, o Daniel e Yasmin, que são os filhos, e a esposa, Dona Simone, louvando e agradecendo por tudo, né, meu irmão? Roberto Cabreira, lá em Divinópolis, Minas Gerais. O Luiz Fernando, aqui pertinho de nós, em Taubaté, rezando conosco também, mais uma madrugada, né, Luiz? O Geraldo, lá em Guanhães, Geraldo Bacana, rezando conosco, louvando e agradecendo por tudo que temos, por tudo que somos, parabenizando ao nosso querido Padre Zezinho, que completou 50 anos de sacerdócio. Coisa linda, né, Geraldo? Nosso irmão querido lá pela rádio Vida Nova FM em Guanhães.

0: nossa parceira Watson, rezando conosco em Barra Mansa, também rezando, louvando e agradecendo a Deus por tudo na vida dele e da família.
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0: 12:30, bom dia.
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0: Com a Mãe Aparecida, Rede Aparecida de Rádio, louvando e agradecendo a Deus por tudo que temos, por tudo que somos. E hoje, mandando um abraço muito especial ao nosso querido Miguel, o Miguel, irmão do Ayrton, rezando conosco, pedindo as bênçãos da Mãe Aparecida. Hoje, aniversário do Miguel. Parabéns, viu, meu querido? Miguel Oscar Félix, lá em São José do Rio Preto, rezando conosco. Que a Mãe Aparecida cubra-o com seu manto sagrado. Muita saúde, muita paz para você, viu, meu irmão? Que Deus lhe abençoe. Que a Mãe Aparecida interceda por você, pela sua família. Parabéns, coisa linda, coisa boa que é fazer aniversário, né? Apesar da gente ficar um pouquinho mais novo, né, o Miguel? Mas tá valendo, a gente tem que celebrar o dom da vida, agradecer a Deus por isso, não é verdade, meu irmão? E através de você eu parabenizo a todos os aniversariantes do dia de hoje, que estejam em sintonia conosco, louvando e agradecendo, e aqueles que não estiverem também, nós estamos rezando por todos eles, agradecer.

0: agradecendo pelo dom da vida de cada um de vocês, aniversariantes do dia de hoje. 12:32.
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Padre Fábio de Melo, humano demais. Meia-noite, 37 minutos. 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
2: Salmo 16. Inclinai o vosso ouvido e escutai-me.
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2: Ó Senhor, ouvi a minha justa causa, e escutai-me, e atendei o meu clamor. Inclinai o vosso ouvido à minha prece, pois não existe falsidade nos meus lábios.
3: Inclinai o vosso ouvido e escutai-me.
2: 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Provai meu coração durante a noite, visitai-o, examinai-o pelo fogo, mas em mim não achareis iniquidade.
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2: 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Mostrai-me vosso amor maravilhoso, vós que salvais e libertais do inimigo quem procura proteção junto de vós. 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

0: Um abraço aos nossos amigos da Rádio Rural FM em Tefé, no Amazonas, ligados conosco, 93.9.
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3: Os que guardam a aliança de Deus serão abençoados abundantemente. Nesta oração busquemos mais uma vez a face do Senhor e a força para viver em sintonia com seus planos a nosso respeito. Nesta oração, lembro de maneira especial os aniversariantes de hoje. A Luciana, que trabalha no Liceu de Campinas, a Tabata, de Sorocaba, a Gláucia, de Campinas, e o Vanderlei, também de Campinas. Iniciemos esta oração invocando a Santíssima Trindade. Em nome do Pai, do Filho e do Espírito Santo. Amém. Senhor nosso Deus, nosso Pai, nós cremos em vós, nós esperamos em vós, nós vos amamos, nós vos agradecemos este dia e vos damos graças porque estamos com vida. Oferecemos este dia ao Senhor com todas as nossas alegrias e sofrimentos, com todos os nossos trabalhos e divertimentos. Guardai-nos do pecado e fazei de nós instrumentos de vossa paz e do vosso amor. Ajudai-nos a observar vossos santos mandamentos. Amém. Segunda-feira, dia 28 de setembro. O trecho do Evangelho de hoje é escrito por Lucas, capítulo 9, versículos de 46 a 50. Anúncio do Evangelho de Jesus Cristo segundo Lucas. Naquele tempo houve entre os discípulos uma discussão para saber qual deles seria o maior. Jesus sabia o que estavam pensando. Pegou então uma criança, colocou-a junto de si e disse-lhes: quem receber esta criança em meu nome, estará recebendo a mim. E quem me receber, estará recebendo aquele que me enviou. Pois aquele que entre todos vós for o menor, esse é o maior. João disse a Jesus: mestre, vimos um homem que expulsa demônios em teu nome, mas nós lhe proibimos, porque não anda conosco. Jesus disse-lhe: não o proibais, pois quem não está contra vós está a vosso favor. Palavra da salvação. Este pequeno trecho faz a passagem, aqui no Evangelho de Lucas, a passagem entre o primeiro período de atividades na Galiléia e o segundo, com a subida rumo a Jerusalém. Expressa um convite para acompanhar o Mestre neste caminho para a paixão que se caracteriza sobretudo pela humilhação. A imagem da criança, bastante usada também por Mateus, revela que a lógica do reino é diferente da lógica do mundo. No reino, os maiores são os menores, ou seja, fazendo-nos pequenos, deixaremos maior espaço para que em nós opere a força da graça de Deus. Para entrar no reino de Deus, devemos nos reconhecer frágeis e carentes como as crianças, mas também devemos cultivar a mesma humildade que as caracteriza. Nos últimos dois versículos, destaca-se ainda o tema da tolerância, outra característica exigida dos discípulos de Jesus. Num momento de grande intolerância, como o que vivemos hoje, sobretudo no ambiente virtual, é fundamental que o cristão, eu e você, cultivemos e desenvolvamos a tolerância, servindo como ponte entre diferentes grupos e pessoas. Iniciando a semana, nos colocamos nas mãos de Deus. Colocamos também nossas alegrias, dificuldades e conquistas. Agradecemos juntos a Deus as oportunidades que Ele nos concede para praticarmos o bem e a justiça no nosso cotidiano. Invoquemos neste dia a bênção sobre o ambiente de trabalho. Ó Deus, nosso Pai, eis-nos aqui para iniciar uma nova semana de trabalho e exercer nossa profissão com dignidade, respeito, profissionalismo e amor. Oferecemos nosso suor, lutas, alegrias e dores. Agradecemos pelo emprego e pelo pão de cada dia. Pedimos em especial pelas pessoas também desempregadas. Faze com que superem com fé e esperança essa dificuldade momentânea. Senhor Deus, inspira-nos a sermos bons profissionais e justos com todos. Dá-nos saúde para trabalhar todos os dias e proteja-nos dos acidentes. Concede-nos e aos nossos colegas de trabalho uma jornada feliz e abençoada. Enquanto nós trabalhamos, guarda também a nossa família e a nossa casa na tua paz. Tu que és o mestre de todas as profissões, derrama a tua bênção sobre todos nós, trabalhadores, e pedimos a poderosa intercessão e proteção de sua mãe, Maria Santíssima, e de seu pai adotivo, São José. Que Deus Todo-Poderoso, fonte e origem de toda bênção, conceda a graça que você mais necessita no dia de hoje. Derrame sobre você suas bênçãos e o guarde são e salvo em todos os dias desta semana que se inicia. O Senhor esteja convosco, Ele está no meio de nós. Pela intercessão de São José Operário, desça sobre você, sobre seu trabalho, a bênção do Deus Todo-Poderoso. Pai, Filho e Espírito Santo. Amém. O abraço de hoje vai para a Bete de Ourinhos, para o Arcelino e Ana, para o Wilson e Sara, para a Jaqueline e o Ricardo. Um abraço para a Dora de Campinas, para a Cláudia de São Paulo, para o Zé e Sueli de Saltinho e para a Lucy do Rio de Janeiro. Sou o padre Edmilson Moraes, salesiano de Dom Bosco, e moro atualmente em Campinas, no estado de São Paulo, no Colégio Liceu Salesiano Nossa Senhora Auxiliadora. Que Deus continue abençoando você e sua família. Abraço e até mais.
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1: Missionário Redentorista Padre Rubens Gomes de Carvalho chegando.
2: Mais uma vez juntos para a nossa caminhada de aprofundamento da nossa fé sobre o sentido profundo dos sacramentos de iniciação cristã, batismo, crisma e eucaristia. Por que a missa é importante no domingo? Dia do Senhor, dia do ressuscitado. Ite missa est. Em latim, é uma abreviação de uma longa expressão final, que é ide, a missa é. A missa não termina. Para o cristão, e católico sobretudo, a missa continua na vida, depois da celebração presencial na igreja. A gente sai como igreja, de comunidade de Jesus, pertencente, membros de Jesus, a gente sai como igreja para levar a missão da igreja, que é evangelizar no mundo, através do testemunho daquele que participou da Santa Missa. Ouvimos a palavra de Deus, acolhemos o perdão do Senhor, comungamos o próprio Deus, corpo e sangue do Senhor. Nos sentimos envolvidos nesse mistério do amor de Jesus. Quando acaba a Santa Missa, nós continuamos contando para os outros que encontramos Jesus, quem é Jesus. Falamos do jeito de ser de Jesus, que dá vida para nos salvar. Entusiasmamos as pessoas, os nossos vizinhos, os nossos companheiros de trabalho, de lazer. Contamos para eles sobre Jesus. A nossa vida já fala para eles, sem necessidade de muita falatório. A vida da gente, depois que acabou a Santa Missa, ela está transformada. Dizer que encontramos o Senhor na Eucaristia, que Jesus está vivo e que Ele nos preparou para a gente

0: implantar com ele o reino de Deus, que é reino de justiça, de amor, de vida e de esperança. Sentir a necessidade de, reconhecendo Jesus na Santa Missa, nos envolvendo com Jesus, a gente contar da alegria e da esperança que nós temos nesse Cristo em quem acreditamos. Isso é muito importante. Então leia mais uma vez aquilo que eu falei para vocês no último encontro, número 45 do documento do Papa Dia do Senhor. Põe lá na pesquisa do seu computador e ali você vai fazer o quê? Você vai ler e aprofundar isso que nós estamos conversando. E leia também São Lucas, capítulo 24, versículo 33 e seguintes. E ainda podemos ler Romanos, capítulo 12, todinho. Tarefa para todos nós. Continuemos a vida no Senhor. Paz e bênçãos. Tchau.
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10: 1:02, bom dia.
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10: Com a Mãe Aparecida, Rede Aparecida de Rádio, juntinho de você, meu irmão, minha irmã, onde

0: Quero que você esteja, viu, rezando conosco, louvando e agradecendo. Deixa eu abraçar aqui Dona Aparecida, rezando com a gente. Dona Aparecida Rezende, a esposa do nosso querido Paulo Sérgio, porteiro, tá lá de plantão, rezando com a gente, trabalhando, né, meu irmão? E Dona Aparecida rezando pelo filho, Eric Rezende, pelo esposo, para todos os familiares e por todos os nossos ouvintes. Obrigado, Dona Aparecida. Dona Aparecida tá lá descansando, porque de madrugadinha ela também, ó, né, parte para a jornada, né, Dona Aparecida? Um abraço, viu, para a senhora, para todos aí rezando conosco em Aracaju, no Sergipe, louvando e agradecendo. E o Paulo Sérgio está lá, firme e forte, de plantão, parabenizando também a todos os colegas porteiros de condomínio, rezando conosco, louvando e agradecendo que estejam de plantão, pedindo as bênçãos da Mãe Aparecida. O Humberto também ligadinho conosco, pedindo por ele e pela família.
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Padre Cleide Marmoreira, digno. Uma hora, 8 minutos, madrugada de segunda-feira, 28 de setembro.

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1: Gabi Pedroso chegando nesta madrugada de segunda-feira.
2: Sempre é Pentecostes. O vento costuma nos descabelar. O sopro do Espírito tem a peculiaridade de deslocar as coisas paradas, estagnadas, inférteis. Vem para desatar as nossas âncoras presas pelo medo e falsas certezas. Abala as paredes de nossos guetos. Varre as fronteiras. Não para destruir, mas para construir, para edificar o novo. Pentecostes é anti-Babel. Babel é a confusão das línguas, o acanhamento dos nacionalismos, a guerra das culturas, o afrontamento das religiões. Pentecostes proclama o amor como língua universal, sem apagar nada dos idiomas que se enriquecem com o Espírito. O sopro sagrado forja a unidade pela comunhão das diferenças, faz de todo homem um cidadão do mundo e um artífice do reino. Este país sem territórios nem fronteiras, onde o todo e cada parte vibram no diapasão da universalidade. A experiência de Pentecostes é de uma encarnação onde não se pode confundir nem separar carne e espírito, espiritual e político. Pentecostes sur l'Europe. Fabien Delecos, franciscano belga.
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1: Temos em nosso calendário civil um dia da mentira. Claro que no contexto da brincadeira que se faz no 1º de abril, não haveria problema, especialmente se em todos os outros dias falássemos só a verdade, nada mais que a verdade, nada além que a verdade. Mas parece que acabamos por nos acostumar com a mentira, que em alguns casos chama-se jeitinho brasileiro. Mentir a idade para ter acesso a privilégios, mentir o nome para permanecer anônimo, especialmente na internet, quando se quer falar o que quiser sem se responsabilizar. Mentir o local em que estava para não receber a bronca dos pais, mentir com quem estava para não arrumar confusão com o esposo, com a esposa, omitir o que se viu para não se comprometer, mentir para si mesmo para não assumir os próprios erros ou a própria vida, mentir a condição social para impressionar aquela menina ou aquele rapaz, fingir que não recebeu o troco errado para ganhar algumas moedas, mentir com a melhor das intenções para ajudar alguém, mentir, omitir, fingir, falsear, em alguns casos mentir por compulsão, por costume e até por vício. Cuidado! Se não ficarmos atentos, não teremos apenas um dia da mentira, mas uma vida de mentiras. Quem é você quando escondido e fechada a porta?

0: Ao Comep, 1:28, restaurado para adorar.
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0: 1:32. 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
0: Com a Mãe Aparecida, Rede Aparecida de Rádio, juntinho de você. Nossos irmãos queridos rezando conosco, louvando e agradecendo a Deus por mais um dia na nossa vida.

0: na vida de nossos familiares, na vida de nossos irmãos e irmãs, espalhados por todo o Brasil, pelo mundo afora, louvando e agradecendo sempre. Obrigado a você, meu irmão, que está aí na sua luta, cumprindo a sua missão e rezando conosco nesta madrugada de segunda-feira, pedindo sempre a proteção e as bênçãos de nossa mãezinha querida, a Senhora Aparecida. Agora 1h34.
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0: Irmãs da Copiosa Redenção, 1:38, dentro de mim.
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0: Elô Silvério chegando, trazendo pra gente esse momento com a mãe.
2: Estamos começando o Momento com Maria de hoje e vamos juntos refletir o tema Maria, companheira nas nossas batalhas. Maria, nossa mãe e companheira, caminha conosco em todas as batalhas da vida. Nos momentos de medo, dor e incerteza, ela nos ensina a confiar em Deus e a permanecer firmes na fé. Assim como esteve ao lado de Jesus até a cruz, Maria também permanece ao nosso lado, intercedendo por nós e nos fortalecendo. Quando pensamos em desistir, ela nos lembra que Deus nunca nos abandona. Que como Maria, possamos dizer sim à vontade de Deus, mesmo diante das dificuldades. Em nossas lutas, seguremos sua mão e confiemos em sua poderosa intercessão. Maria, companheira nas nossas batalhas, rogai por nós e conduzi-nos sempre para mais perto de Jesus.
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2: Irmão e irmã, falemos de graça neste encontro de catequese. Falemos da graça de ser sacerdote. Você acredita que escolheu ser sacerdote? Mas o verbo exato é acolher. Acolheu depois de ser acolhido. A igreja o acolheu no tempo certo. E você já havia acolhido. Tomou sua decisão e disse: vou ser padre. Vou tentar ser sacerdote. Não apenas para salvar almas, mas para salvar pessoas, corpo e alma. Seja na catequese paroquial ou escolar, ou até mesmo em alguma missa, você já ouviu Mateus 25, 31, 46. Ali estava um projeto de vida. Um padre pregou sobre João 17, 1 a 26, e ali estava um projeto de sacerdócio. E ao ouvir algumas canções sobre Jesus, a igreja e o desejo de servir o povo, você concluiu: acho que eu posso ser um pai para o povo, um padre católico. Foi o que aconteceu com muitos jovens que hoje são sacerdotes, pais do povo, pastores de almas, formadores, padres que ensinam a pensar, párocos, líderes de comunidade, abertos a todos, sejam ricos ou pobres, feridos da alma, carentes de socorro, incapazes de prover o próprio pão, casais em harmonia ou em crise, enfermos no corpo e na mente. Você quis fazer tudo isso, ajudar essa gente. E entendeu que Deus escolheu, a igreja aceitou, então você arriscou e ficou padre. Que bom. Tomara que outros pensem do mesmo jeito. Cantemos.

0: que demais.
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4: 2 horas, horário de Brasília.
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4: Com a Mãe Aparecida, Rede Aparecida de Rádio, juntinho de você na sua casa, no seu trabalho, onde quer que você esteja, viu? Nossos irmãos queridos, rezando conosco, louvando e agradecendo ao nosso bom Deus por tudo que temos, por tudo que somos, pedindo sempre a proteção e as bênçãos de nossa mãe, a Senhora Aparecida. Deixa eu abraçar aqui o Ailane em São Paulo, no bairro Jardim Nordeste, rezando por ela, pela família, por todos que estejam nos ouvindo e pedindo as bênçãos da Mamãe do Céu, a Senhora Aparecida, louvando e agradecendo. E a Elaine rezando imensamente, pedindo orações pelos amigos, todos. Ela coloca aqui uma lista grande, né, Elaine? Pelos amigos, pelos familiares, rezando pelas almas, rezando por todos os entes queridos que já fizeram a sua Páscoa, pelos amigos, louvando e agradecendo a Deus e pedindo a recuperação também, a saúde de vários amigos. Senhor Borges, pela recuperação da Janete Maria de Souza, também rezando, louvando e agradecendo sempre pela vida e saúde dela, de toda a família, louvando e agradecendo. Obrigado, viu, minha querida Elaine em São Paulo, sempre rezando conosco. Lá em Aracaju, no Sergipe, a Ana, rezando por ela, pela filha Shirlane, louvando e agradecendo.
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4: Padre Marcelo canta pra gente: o amor sempre vence, o ódio não vence o amor.
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0: O ódio não vence o amor. Padre Marcelo Rossi. 2:06. Padre Vanderlei Souza chegando com o nosso momento de oração.
1: Meu querido irmão, querida irmã, celebramos em setembro o mês da Bíblia e a igreja nos convida a conhecer mais profundamente a palavra, amá-la cada vez mais, compreendê-la e torná-la cada dia uma leitura especial para nosso caminhar que fortalece a nossa vida. A Bíblia contém aquilo que Deus quis nos comunicar em relação à nossa salvação e que continua comunicando na medida em que nós sintonizamos a nossa vida com Ele. Jesus, o centro da nossa fé cristã, o coração da nossa vivência na Sagrada Escritura, nos revela que pela palavra escrita, Deus vai dando condições de nós caminharmos na nossa vida concreta. Por isso, pedimos sempre ao Senhor, e nesse mês de modo especial que estamos estudando, meditando e rezando o livro do profeta Daniel, que nos chama a atenção para esse compromisso em tornar o lugar onde estamos oportunidade e lugar de manifestação de Deus, uma vez que temos o desafio de vencermos a nós mesmos e as nossas ambições pelo poder e pelo ter. Rezemos. Concedei-nos, Senhor, grande amor pela palavra. Desejamos aproximar-nos desse livro com fé e sabermos em

0: encontrar em suas páginas sagradas a resposta, o encaminhamento, a orientação para os desafios que encontramos em nossa vida. Encontramos na palavra, Senhor, o amor que une a família, a paz que o mundo precisa. Por isso precisamos, pela graça do Teu Espírito Santo, ser conduzidos a uma leitura com respeito, humildade e fé, para que coloquemos em nossa vida a palavra como centro de nossa habitação, a palavra que ilumina, acalma, que é presença viva do Vosso amor transmitido às gerações. Pai Santo, Deus de amor e bondade, nós Vos pedimos, ajudai-nos, principalmente quando encontramos pessoas que estão cansadas e abatidas, a sermos palavra de Jesus, com coragem e fé, para aproximarmos aqueles e aquelas que estão pelo caminho, porque todos vivemos em Teu Filho Jesus, que é caminho, verdade e vida. Amém.
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2:14, madrugada, segunda-feira, 28 de setembro. Coral Palestrina de Apucarana, Paraná, caminhando com Maria.

0: Com a Mãe Aparecida, Rede Aparecida de Rádio, Música, Fé e Missão. Uma ótima e abençoada madrugada, um dia abençoado a você, meu irmão, a você, minha irmã.
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0: Padre José Allen chegando com a sua mensagem para esta segunda-feira.
2: A paz esteja com você. É sempre uma alegria estarmos unidos para viver esse encontro com Maria. Lembremos que o Evangelho comunica muitas atitudes de Maria. Os passos de Maria são possibilidades de escolha e decisão de cada um de nós. Embora Maria fosse uma criatura extraordinária, os acontecimentos da sua vida podem comparar-se com as etapas da nossa vida, com a vida de todos, com os desafios, possibilidades, desencontros e encontros. Ao percorrer as etapas da vida de Maria, podemos, com ela e como ela, ir descobrindo a arte de viver, de crer, de amar e de crescer na graça e no conhecimento de nosso Senhor e Salvador Jesus Cristo. A autêntica espiritualidade cristã consiste em seguir uma vida orientada pelo Espírito Santo, sempre na busca da vontade do Pai, seguindo o caminho de Jesus. A Virgem Maria é a primeira e mais fiel discípula dessa vida como filha de Deus Pai, como mãe de Deus Filho e, ao mesmo tempo, sua seguidora, sua discípula, conduzida pelo Espírito Santo. Maria assumiu plenamente viver a vontade de Deus quando, na Anunciação, ela disse: "Eis aqui a serva do Senhor. Faça-se em mim segundo a tua vontade." Nas bodas de Caná, Maria expressa com atitudes e palavras como fazer a vontade de Deus. "Fazei tudo o que ele vos disser." Foi o que ela disse para os funcionários que estavam atendendo lá nas bodas e que é um testemunho da sua própria vida. Ela vive fazendo o que Deus diz. Ao proclamar o Magnificat na sua visita à sua prima Isabel, ela revela seu coração pleno da graça de Deus, proclamando a alegria de ser sua serva. "A minha alma engrandece o Senhor, e o meu espírito exulta em Deus, meu Salvador." Que cada atitude de Maria inspire nossa vida. Que a gente possa aprender cada dia a crescer na graça, no conhecimento de Cristo, aprendendo a crer, a amar e a servir a Deus. Que Deus abençoe e que cada dia Maria nos inspire, nos eduque no caminho de Jesus.
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2: Bate-papo acerca de milagres e milagradas. O senhor Arigó, um médio espírita, fazia milagrada por sugestão. Tudo parecia milagre, mas depois nós víamos que não era milagre. Como, por exemplo, a tia de um dos nossos padres estava com câncer adiantado. Arigó mandou as sugestões e os remédios dele e a mulher pensou que estivesse curada, mas era sugestão. Pela força da ideia, sumiu a febre, voltou a apetite, voltou a coragem. Ela se sentiu bem, levantando-se da cama e parecia curada. Jogou fora os remédios, telefonou para

0: todo mundo que estava curada. Arigó a curara. 8 dias depois, ela morreu de câncer. Recebi uma carta de Abaeté, Minas Gerais, noticiando que um tal missionário, não católico, tinha estado lá a fazer enorme estardalhaço, curando meio mundo. 3 cancerosos, vários paralíticos, alguns ébrios, etc. Mas tudo fora apenas sugestão momentânea e fogo de artifício. Não se passara meio ano e um dos cancerosos já morrera. Os outros 2, piores. Os paralíticos continuavam paralíticos e os ébrios bebendo. Estive em Lourdes, pedi ao diretor do célebre Biro de Constatación que me citasse um autêntico e recente milagre, verificado e garantido por aquela renomada organização, cuja finalidade é verificar cientificamente os prodígios tidos como miraculosos. Ele me contou o fato que depois encontrei registrado no boletim daquela organização. Por motivo de gangrena, fora amputado o dedo da operária Teresa Guido. A gangrena progrediu pela mão, que devia ser igualmente eliminada. Deu-se então o prodígio. Tendo invocado a proteção do capuchinho, a ser então beatificado, Frei Francisco Maria de Camporoso, a operária Teresa Guido não só ficou livre da gangrena, como teve a restituição do dedo amputado. Isso é milagre. Documentação, Boletim Medical Internacional de Lourdes, número 133-134, 1966, páginas 26 e 27, processo de beatificação de São Francisco de Camporoso.
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0: Dalvimar Galo, Molda-me. Agora 2:29. 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
0: 2:31. 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
0: Onde quer que você esteja rezando conosco nesta madrugada abençoada, madrugada de segunda-feira, louvando e agradecendo, né, meus irmãos? Sempre, sempre. E olha, mais tarde, daqui a 2 horinhas, 1 hora e meia, na verdade, nós estaremos rezando o nosso Santo Terço, às 4 da manhã. Louvando e agradecendo a Deus por mais um dia, pela nossa vida, pela nossa saúde, por tudo que temos, por tudo que somos. Lá em Uberlândia, quem reza conosco são os nossos amigos pela Rádio América FM, Minas Gerais, Uberlândia, rezando conosco em Coronel Fabriciano, também Minas Gerais, pela Rádio Educadora FM, louvando e agradecendo ao bom Deus. Em Caetité, na Bahia, a Rádio 105.9 é a Rádio Caetité FM. Em Bom Jesus da Lapa, a Rádio Bom Jesus FM 98.1. A todos, o nosso abraço fraterno.
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0: Maria cheia de graça, com a Mãe Aparecida, Rede Aparecida de Rádio, Música, Fé e Missão. Uma ótima e abençoada segunda-feira a você, meu irmão, a você, minha irmã, vocês que rezam conosco. Logo mais às 4 da manhã estaremos em oração. Oração do Santo Terço Mariano. Ministério de Música Shalom, 2h41. Maria, cheia de graça.
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2: Herodes dizia: João, eu o degolei. Quem poderá ser este de quem ouço falar tais coisas? E desejava vê-lo. Lucas 9:9. A obra e a pregação de Jesus iam se tornando conhecidas. O povo comentava, acorria para ver Jesus e ouvi-lo falar. Herodes gostava de ouvir João Batista falar, embora, quando o ouvisse, ficava envergonhado de si, pois João denunciava o pecado de sua união com Herodíades. Mesmo assim, procurava proteger João. Foi pelo estratagema de Herodíades que mandou matar João. Agora Herodes ouve aquele de quem João falava e não o reconhece, pois não acolheu a pregação de João. Procurava ver Jesus, saber quem era, conhecer, mas não era capaz de acolher, pois para acolher Jesus é preciso mudar de vida. Qual é a nossa postura diante de Jesus? Nós procuramos ouvi-lo só porque gostamos e achamos bonito o que ele diz, ou porque queremos de fato assumir os valores do Evangelho? Os profetas, como João, tantas vezes pagam com a vida o anúncio e o testemunho. Porque ainda é assim, em um mundo de violência e maldade, proclamar a paz e fraternidade gera perseguição. Aqueles que reconhecem o valor das coisas e mesmo assim se deixam levar pelo mal, estes são responsáveis. E esses somos nós mesmos, em tantas situações em que, mesmo sabendo como agir com bondade e misericórdia, deixamos-nos levar por atitudes preconceituosas, violentas ou opressoras. Nós somos como Herodes, quando diminuímos o Evangelho a uma história bonita ou o transformamos em algo abstrato e teórico. Não basta ouvir e repetir o que diz Jesus. É preciso pôr em prática o que ele diz e imitar o que ele fez. Ouve, Senhor, nosso apelo e tem compaixão de teu povo que caminha em meio a tantos desafios e provações. Faze que nosso sim seja verdadeiro e que não deixemos seduzir pelas ofertas de caminhos aparentemente mais atrativos, mas que são traiçoeiros.

0: erros e nos afastam de ti. Amém.
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1: A paz de nosso Senhor Jesus Cristo esteja com você, meu irmão e minha irmã. Hoje, dia 28 de setembro, a Igreja celebra a memória do mártir São Venceslau. São Venceslau nasceu na Boêmia, por volta do ano 907, e foi educado na religião cristã por sua avó. Assumiu o trono por volta do ano 925, empenhado na promoção cultural e religiosa do povo eslavo. Ele sucedeu o seu pai após breve regência de sua mãe, que queria dar o trono ao segundo filho, o seu irmão, chamado Boleslau. Como soberano, foi um apoio para os órfãos, as viúvas e os pobres. Muitas vezes, carregava em seus ombros, durante a noite, lenha para os necessitados. Assistia ao enterro dos pobres e libertava os que definhavam nas prisões. Tinha grande respeito pelos sacerdotes. Semeava com as próprias mãos o trigo das hóstias e espremia ele mesmo as uvas para o vinho usado na celebração eucarística. No inverno, ia

0: visitar de pés descalços as igrejas, caminhando pela neve, pelo gelo, deixando em sua passagem manchas de sangue. No dia 28 de setembro do ano 935, enquanto Venceslau saía de casa para ir à missa, seu irmão o aguardava num lugar solitário com um grupo de cúmplices. Venceslau foi então atacado pelo grupo e morreu. Este exemplar príncipe cristão colocava seus deveres religiosos acima dos deveres de soberano, a ponto de chegar atrasado a uma importante assembleia convocada pelo imperador porque estava participando da missa. Não era raro ver o jovem rei em trajes comuns misturado aos outros fiéis. Foi logo venerado como mártir e escolhido pela Boêmia como seu patrono principal. Sua devoção popular foi crescendo dia após dia, graças aos prodígios que se operavam no seu túmulo de mártir. É um dos primeiros santos eslavos. É também padroeiro da Hungria e da Polônia. Ó Deus, que inspirasses ao rei e mártir São Venceslau preferir o reino do céu ao da terra, dai que por suas preces saibamos renunciar a nós mesmos e seguir-vos de todo o coração. São Venceslau, rogai por nós.
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0: Frei Rinaldo Stecanella, cura-me, Senhor.
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1: 3 horas, horário de Brasília.
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1: Com a Mãe Aparecida, Rede Aparecida de Rádio, juntinho de você, na sua casa, no seu trabalho, onde quer que você esteja, rezando conosco nesta madrugada de segunda-feira. Logo mais às 4, daqui a uma hora, o Santo Terço Mariano. E você, meu irmão, minha irmã, rezando por você, pela sua família, viu? Louvando e agradecendo. 3104-1043 é o nosso WhatsApp, para você enviar as suas intenções e também a você enviar a sua mensagem de fé, de amor, força e coragem para mais um dia, com a graça do Senhor Jesus, as bênçãos dele, a intercessão e as bênçãos de nossa mãe, a Senhora Aparecida. 3 horas em ponto, louvando e agradecendo os nossos irmãos que rezam conosco, Paulo Roberto, lá em Santa Rita de Jacutinga, o nosso Cabral rezando com a gente também, por ele e pela família, o Osvaldo rezando por ele e pela família, quem está conosco também é a Marileide, lá em Santa Terezinha, Itapurã, lá no sítio Boa Vista, ele, o Rubão, tá lá ela e o Rubão, esposa, dona Marileide, esposa do Rubão, do Rubens Aparecido, o paizão dele, seu José Isidoro, rezando, louvando e agradecendo, né, meus irmãos? Bom dia, paz e bem a vocês também, viu? Com as bênçãos da Mãe Aparecida, louvando e agradecendo, né, dona Marileide? Um beijo no coração da senhora, do Rubão, do seu Isidoro, de toda a família.
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1: Olá, meu irmão, minha irmã. Graça e paz para você e sua família. No evangelho de hoje, Jesus repreende os discípulos por causa da ambição por poder. Eles discutem quem dentre eles seria o maior, demonstrando que realmente não conseguem compreender tudo aquilo que Jesus fala sobre entrega, cruz, sofrimento e morte. Jesus, ao abraçar uma criança, ensina que a verdadeira grandeza não está no domínio, mas no serviço realizado e vivido na humildade. Invoquemos a luz do Espírito Santo para que abra as nossas mentes e corações ao acolhimento da palavra do Senhor. Espírito Santo, tu que habitas, tu que falas, rezas e ages em mim, abra-me à palavra, que a minha mente e o meu coração sejam o terreno bom onde a semente da palavra possa germinar, crescer e frutificar, para que a minha vida seja transformada. Amém. Hoje, 28 de setembro, a liturgia nos oferece o Evangelho de Lucas, capítulo 9, versículos 46 a 50. Surgiu entre os discípulos um debate sobre qual deles seria o maior. Jesus, conhecendo o pensamento de seus corações, tomou uma criança, colocou-a a seu próprio lado e disse-lhes: quem acolher esta criança em meu nome, a mim acolhe. E quem me acolhe, acolhe aquele que me enviou. Com efeito, aquele que for o menor entre todos vós, esse é grande. A incompreensão dos apóstolos sobre o anúncio da paixão parece que não foi total, pois entre eles começaram a discutir sobre quem seria o maior. Isso faria sentido se levassem em conta a possibilidade da morte do mestre. Então, quem assumiria seu lugar? A cena da criança serviu para Jesus mostrar que conhecia o íntimo dos seus discípulos e para lhes oferecer o antídoto e o justo critério para avaliar a posição deles em relação ao reino de Deus. A mensagem que Jesus quis passar foi clara: dedicar-se aos pequenos é o caminho para compreender o que significa acolher a Jesus e ao Pai que o enviou. O reconhecimento que os apóstolos pretendiam ter passou a depender da pequenez assumida. O exemplo ficou mais evidente quando Jesus reprovou a intolerância de João diante de sua atitude na ação relatada. Jesus não quer partidos, mas cooperação por seu nome. Quem acolher esta criança em meu nome, a mim acolhe. E quem me acolhe, acolhe aquele que me enviou. Com efeito, aquele que for o menor entre todos vós, esse é grande. O Senhor nos convida a sermos praticantes da palavra. Neste momento, vamos dispor o nosso coração para a vivência de sua palavra. Deus.

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1: Olá, seja bem-vindo a mais um programa Escola de Maria. Na companhia do irmão Afonso Muradi, vamos até Belém, onde José e Maria não encontram hospedaria e Jesus nasce numa simples estrebaria. Acompanhemos a contemplação deste mosaico nas fachadas do Santuário Nacional.
2: Olá, meu amigo, minha amiga. Nesta semana vamos apresentar alguns mosaicos que estão aqui no Santuário Nacional de Aparecida sobre Maria. Esses mosaicos não são fotografias, são representações simbólicas e poéticas. Por isso, seus autores acrescentam alguns elementos que nem estão na Bíblia, porque eles querem também atualizar essa mensagem. O primeiro de hoje é Jesus, Maria e José, após o nascimento. Vejam que o fundo parece uma gruta escura, para mostrar que no nascimento de Jesus vem a luz a esse mundo, que ilumina as trevas, como se diz lá no início do Evangelho de João. Também há uma ligação entre o nascimento e a ressurreição de Jesus, como os ícones orientais nos apresentam. Então, essa escuridão significa a luz de Deus que brilha nas trevas, nas sombras das realidades humanas. No centro está Jesus, que já não é mais um bebê, é um adolescente ou um adulto, que com os braços abertos nos acolhe, nos fala de Deus, Ele que é o próprio Deus encarnado. E dos dois lados, Maria e José. José com um bastão na mão, trazendo toda a história do seu povo e olhando para cima, contemplando, agradecendo a Deus, porque o próprio Filho de Deus vem morar pertinho da gente, se fazer um de nós, experimentar as belezas e os limites que as outras criaturas têm. E Maria? E Maria, que está nessa atitude de gratidão e de oferta a Deus. Que ao olhar esses três personagens nesse mosaico, nós também alimentemos a nossa fé, essas atitudes de gratidão, porque Deus está no meio de nós, em Jesus de Nazaré. De reconhecimento, de adoração e de mostrar que Maria e José estão sempre referidos a Jesus. Eu queria que você olhasse novamente para essa cena. Sentisse essa cena agora, dirigida para você, para mim, para nós. Jesus está presente com a gente. E na mística oriental, se diz que com o nascimento de Jesus, não só o ser humano é presenteado, mas toda a natureza, porque o próprio Filho de Deus vem experimentar a condição das criaturas e, de certa maneira, diviniza. Isso nos faz, como cristãos, não abandonar as realidades humanas nem naturais.

0: mas ao contrário, cultivá-las, levá-las para Deus, valorizá-las, porque elas são o caminho que o próprio Filho de Deus escolheu. Viva Maria, Jesus e José.
1: Obrigado, irmão Murad, por nos ajudar a contemplar esta cena tão importante para a história da nossa salvação. Que o nascimento de Jesus nos ajude a abrir um espaço no nosso coração para acolhermos Deus. E se você deseja aprofundar o seu conhecimento sobre a Virgem Maria, acesse a 12.com/academia e se inscreva na Academia Marial de Aparecida. Que Nossa Senhora lhe acompanhe e lhe abençoe. Até o próximo Escola de Maria.

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3: 3h36.
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3: Com a Mãe Aparecida, Rede Aparecida de Rádio, daqui a 24 minutinhos, o nosso Santo Terço Mariano e você rezando com a gente, rezando por você, pela sua família, por aquelas pessoas que pedem suas orações, pelos irmãos enfermos, os nossos irmãos necessitados, rezando por todos, todos, todos.
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1: Elô Silvério chegando para participar conosco aqui no Com a Mãe.
2: Jesus nos disse que Ele é o caminho. Eu sou o caminho, a verdade e a vida. E que esse caminho também é estreito e difícil. Ele percorreu esse mesmo caminho. Foi para o Pai através do sacrifício, da humilhação, da perseguição, do desprezo, da paixão e da morte. Esse é o caminho que Ele percorreu. Caminho difícil e áspero, que desembocou na porta

0: não menos áspera e difícil. Por isso, nós que somos seus discípulos, não podemos esperar seguir outro caminho, visto que ele é o único caminho que conduz ao Pai.
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1: Bom dia, meu amigo, minha amiga. Certa vez, um homem resolveu invadir o quintal do vizinho para roubar algumas maçãs vermelhinhas que brilhavam apetitosas nas suas macieiras. Já sei como fazer, calculou ele. Vou pegar duas ou três maçãs de cada macieira. Assim, o vizinho nem vai perceber a falta. Vigiou atentamente o vizinho para escolher o melhor momento de pôr em prática o seu plano. Quando surgiu a oportunidade, pegou uma sacola de pano e saiu às escondidas de casa, levando consigo sua filha mais nova. Filha, ele sussurrou, fique de guarda para o caso de alguém aparecer. O homem olhou cuidadosamente para a esquerda e para a direita e pulou a cerca. Pouco depois, a criança gritou, papai, alguém está vendo você. O homem olhou em volta sem ver ninguém. Pegou três lindas maçãs da primeira macieira e já se dirigia à segunda, quando a menina gritou de novo, papai, alguém está vendo você. O homem parou e olhou em volta, mas não viu ninguém. Por isso, colocou mais três maçãs na bolsa e esgueirou-se para a próxima macieira. Papai, alguém está vendo você, insistiu a criança. O homem parou, olhou para os lados e mais uma vez não viu ninguém. Por que é que você fica dizendo que alguém está me vendo? Perguntou zangado. Eu já olhei para todos os lados e não vejo ninguém. Papai, murmurou a criança, alguém está vendo você lá de cima. Ah, já sei, Deus. Não, papai, a câmera de vigilância. Que critério você utiliza para fazer ou deixar de fazer alguma coisa que é da sua vontade? Sabemos que é impraticável satisfazer todos os nossos impulsos. Se assim fosse, ainda que não existisse nenhum valor moral envolvido, a convivência em sociedade seria impossível. Além do mais, o que nos distingue dos animais é justamente o uso da razão, não é verdade? Mas o que te convence a deixar de fazer algo que você gostaria de fazer? Vários podem ser os motivos. Você pode renunciar à sua vontade para corresponder ao que aprendeu de seus pais, para não contrariar as convenções sociais, para não infringir a lei, para não descumprir o que a sua religião prega, ou simplesmente para não perder alguns ganhos que você já tem. No entanto, quando todos esses motivos são apenas externos, corremos o grande risco de sermos incoerentes em algum momento da nossa vida. Ou seja, podemos concordar com uma regra, mas fazer exatamente o contrário dela, satisfazendo a nossa vontade. É o caso do pai, nessa história que acabamos de ouvir. Ele não se convenceu internamente de que furtar é mesmo algo errado. A regra é apenas exterior para ele. Portanto, quando ele pensa que não será visto, se dá o direito de fazer o que está com vontade e furta maçãs. O mesmo acontece com todas as regras que limitam a nossa vontade. Quando não conseguimos enxergar e compreender um valor além da regra, já estamos a um passo da incoerência. E você sabe por quê? Quando o critério que nos impede de fazer a nossa vontade é um valor que tem raízes em nosso coração, nada externo nos fará mudar de ideia e subverter a regra. Por onde andarmos, haja o que houver, nos manteremos firmes naquela convicção. Assim, acontece, por exemplo, quando nosso comportamento, pautado na honestidade, fidelidade, caridade, transparência, coragem, é fruto de uma profunda experiência do transcendente. Nesse caso, pouco importa se existem câmeras de vigilância por aqui ou por ali. E você? Se sente vigiado ou livre? Um grande abraço e até o nosso próximo encontro.
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Senhor, é o que nós te pedimos. Que onde houver divisão, nós sejamos construtores de pontes que se interligam. Onde houver desunião, que nós levemos entendimento que une. Onde houver mágoa, que nós sejamos capazes de oferecer o perdão que soma, que resgata, que restaura as pessoas. Pai, ajuda a tua igreja a ser uma

0: Padre João Carlos, eu te peço. Querido Padre João Carlos, cantando pra gente. 3h57, bom dia.
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1: 4 horas, horário de Brasília.
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1: Com a Mãe Aparecida, Rede Aparecida de Rádio, um abençoado dia a você, meu irmão, a você, minha irmã, que a partir de agora se junta a nós para rezarmos o Santo Terço. Começando o nosso dia louvando e agradecendo a Deus por tudo que Ele nos oferece, por tudo que o Senhor nos dá: vida, saúde, alegria, paz, harmonia. É o que nós desejamos. Que a nossa semana seja uma semana próspera, uma semana de bênçãos e graças. Que a Mãe Aparecida continue intercedendo por cada um de nós, nos abençoando, nos livrando de todo mal, de todo perigo e sempre nos mostrando o caminho que nos leva a Jesus. Iniciemos o nosso Santo Terço nesta segunda-feira, em que contemplamos os mistérios gozosos, mistérios da alegria, rezando, louvando e agradecendo.

0: Divino Jesus, nós vos oferecemos este terço que vamos rezar, meditando nos mistérios da vossa redenção. Concedei-nos, por intercessão da Virgem Maria, Mãe de Deus e Nossa Mãe, as virtudes que nos são necessárias para bem rezá-lo e a graça de ganharmos as indulgências desta santa devoção. Oferecemos particularmente em desagravo dos pecados cometidos contra o Santíssimo Coração de Jesus e o Imaculado Coração de Maria, pela paz do mundo, pela conversão dos pecadores e pelas almas do purgatório, pelas intenções do Santo Padre o Papa Leão, pelo aumento e santificação do clero, pela santificação das famílias, pelas missões, pelas vocações, pelos doentes e por todo o povo brasileiro. Professemos a nossa fé. Creio em Deus Pai Todo-Poderoso, Criador do céu e da terra, e em Jesus Cristo, seu único Filho, nosso Senhor, que foi concebido pelo poder do Espírito Santo, nasceu da Virgem Maria, padeceu sob Pôncio Pilatos, foi crucificado, morto e sepultado, desceu à mansão dos mortos, ressuscitou ao terceiro dia, subiu aos céus, está sentado à direita de Deus Pai Todo-Poderoso, onde há de vir a julgar os vivos e mortos. Creio no Espírito Santo, na Santa Igreja Católica, na comunhão dos santos, na remissão dos pecados, na ressurreição da carne, na vida eterna. Amém. Com amor e confiança, rezemos, irmãos e irmãs, a oração que o próprio Jesus nos ensinou. Pai nosso que estais nos céus, santificado seja o vosso nome, venha a nós o vosso reino, seja feita a vossa vontade, assim na terra como no céu.
1: O pão nosso de cada dia nos dai hoje, perdoai as nossas ofensas, assim como nós perdoamos a quem nos tem ofendido. E não nos deixeis cair em tentação, mas livrai-nos do mal. Amém.
0: Ave Maria, cheia de graça, o Senhor é convosco. Bendita sois vós entre as mulheres, e bendito é o fruto do vosso ventre, Jesus.
2: Santa Maria, Mãe de Deus, rogai por nós, pecadores, agora e na hora de nossa morte. Amém.
0: Ave Maria, cheia de graça, o Senhor é convosco. Bendita sois vós entre as mulheres, e bendito é o fruto do vosso ventre, Jesus.
2: Santa Maria, Mãe de Deus, rogai por nós, pecadores, agora e na hora de nossa morte. Amém.
0: Ave Maria, cheia de graça, o Senhor é convosco. Bendita sois vós entre as mulheres, e bendito é o fruto do vosso ventre, Jesus.
2: Santa Maria, Mãe de Deus, rogai por nós, pecadores, agora e na hora de nossa morte. Amém.
0: Glória ao Pai, ao Filho e ao Espírito Santo, como era no princípio, agora e sempre. Amém. Ó meu bom e amado Jesus, perdoai-nos, livrai-nos do fogo do inferno, levai as almas todas para o céu e socorrei principalmente aquelas que mais precisarem da vossa infinita misericórdia. E nós, na alegria, no amor, na paz, na esperança, rezamos com você. Com você, meu irmão, que está enviando a nós as suas intenções, louvando e agradecendo ao bom Deus por tudo na sua vida, na vida da sua família, louvando e agradecendo sempre, pedindo as bênçãos do Senhor Jesus. Seu João Reis, lá em Brasília, rezando conosco, pedindo por ele e pela família, louvando e agradecendo a Deus também. O nosso irmão Tarcísio Novaes, em Alfenas, Minas Gerais, rezando por ele e pela mãezinha dele, que reside lá em Campos Gerais. Hoje é aniversário dela, completando 99 anos. Olha que coisa linda! Parabéns, Dona Maria do Rosário Correia. Que a Mãe Aparecida lhe cubra com seu manto sagrado, viu? Que Deus lhe abençoe, muita saúde, muita paz para a senhora. Ei, coisa boa, 99 anos. A mãezinha do nosso querido Tarcísio Novaes, Dona Maria do Rosário, lá em Campos Gerais, rezando conosco e celebrando o dom da vida. Que maravilha. Obrigado, viu, meu querido Tarcísio, por esse presente, essa notícia tão abençoada para todos nós. Que bom. Parabéns a todos os aniversariantes de hoje. A Josinete rezando conosco, pedindo por ela, pela família, lá em Itabaiana, no Sergipe, pelo esposo Antônio também. Louvando e agradecendo a Deus, o Israel Lopes rezando por ele e pela família. O Arlindo Canal e Dona Lucineide, em Cachoeiro de Itapemirim, rezando pelo trabalho deles, pela vida e saúde de todos, dos filhos, dos netos. Louvando e agradecendo a Deus por toda a família, do genro Rafael também, pelo Aloísio, por todos que precisam de orações. Quem reza conosco também, o Cícero Nogueira, de Riachuelo, lá no Sergipe, rezando por ele, pela vida e saúde dele e da família, pela cura de um glaucoma também, que baixa a pressão dos olhos dele, pedindo a intercessão da Mãe Aparecida. A Cristiane e o Antônio em Fátima do Sul, Mato Grosso do Sul, rezando por eles dois. O Haroldo reza conosco também por ele, pela mãezinha dele, em Virgínia, Minas Gerais. Louvando e agradecendo a Eliette em Curvelo, pedindo as bênçãos da Mãe Aparecida por ela e pela família. O Zico lá em Jales também rezando conosco, pedindo as bênçãos da Mãe Aparecida. O Marcelo rezando com a gente, o Marcelo, Camila, Isadora, Fiuque, de Juiz de Fora, Minas Gerais, toda a família rezando junto com a gente. O Amauri de Bela Cruz, no Ceará, rezando por ele. A Amauri Mota, rezando por ele e pela família. Louvando e agradecendo a Deus também. A Lúcia Porto, de Arco Verde, no Pernambuco, rezando por ela, pela família, por todos os nossos irmãos e irmãs em Cristo que estejam em sintonia conosco, pedindo a proteção e as bênçãos da Mãe Aparecida. E quem reza conosco, também rezando, pedindo a proteção e as bênçãos da mãezinha querida, são os nossos irmãos lá em Itabaiana, no Sergipe, a Fátima, a rezar conosco o nosso primeiro mistério, pedindo por ela, pela família, louvando e agradecendo a Deus, né, nossa irmã querida, rezando com a gente. Fátima, bom dia, minha irmã.
3: Bom dia, Eduardo.
0: Tudo bem, graças a Deus?
3: Tudo bem, graças a Deus.

0: Que maravilha! E hoje nós rezamos por quem, minha irmã?
1: Ô, Eduardo, é um prazer nesse momento, nessa hora, rezar com você e pedir a Nossa Senhora, rezar por todos e também pelo dom da minha vida. Hoje eu também estou completando anos, graças a
0: parabéns,
1: Deus.
0: Parabéns, né? Parabéns, que a Mãe Aparecida lhe abençoe, viu? Muita saúde, muita paz.
1: Amém, amém. Pelo dom da vida, pela paz do mundo, pelas almas, agradecendo a Nossa Senhora por tudo que tem nos dado, né? E também pelos meus filhos, meu filho Lucas, médico que nesse momento se encontra de plantão, né? Fazendo realmente a missão dele, né?
0: Sim.
1: E pela minha filha também, pela minha netinha, pelas almas, especial pela alma da minha mãe, que se encontra no Reino da Glória, por todo o povo que nesse momento, todo o povo da campanha do Devoto, né?
0: Amém.
1: Você, Eduardo, que tem a paciência, né, de nos ouvir, de... Enfim.
0: Estamos juntos.
1: Vou agradecer e vamos rezar.
0: Vamos rezar. E você está na lida aí, eu escutei, parece que você lavando uma xícara aí, verdade?
1: Não. Eu ainda estou no meu quarto.
0: Ah, pensei que você estava lavando aí já umas louças aí na cozinha, não. Fazendo um café já. Ei, ainda, coisa boa.
1: Cafézinho coado, né?
0: Então, mas vamos rezar.
1: Eu também rezo por uma viagem que vou fazer. Eu também vou fazer uma viagemzinha na próxima semana, passar uns diazinhos fora do país, né? Que a Nossa Senhora que me acompanhe.
0: Amém. Passear é sempre bom ter esse tempo para refletir, para descansar.
1: E vamos... também o tempo nesse momento. Vou para a Europa, né? Passar mais onde eu gosto. Passar mais uns diazinhos, né? Fazendo uma volta no mundo.
0: Vamos rezar e agradecer por isso. Por essa oportunidade, contemplando o nosso primeiro mistério gozoso.

0: Pai nosso que estais nos céus, santificado seja o vosso nome. Venha a nós o vosso reino, seja feita a vossa vontade, assim na terra como no céu.
1: Pão nosso de cada dia nos dai hoje, perdoai as nossas ofensas, assim como nós perdoamos a quem nos tem ofendido. E não nos deixeis cair em tentação, mas livrai-nos, Senhor, do mal. Amém.
0: Ave Maria, cheia de graça, o Senhor é convosco. Bendita sois vós entre as mulheres, e bendito é o fruto do vosso ventre, Jesus.
1: Santa Maria, Mãe de Deus, rogai por nós, pecadores, agora e na hora de nossa morte. Amém.
0: Ave Maria, cheia de graça, o Senhor é convosco. Bendita sois vós entre as mulheres, e bendito é o fruto do vosso ventre, Jesus.
1: Santa Maria, Mãe de Deus, rogai por nós, pecadores, agora e na hora de nossa morte. Amém.
0: Ave Maria, cheia de graça, o Senhor é convosco. Bendita sois vós entre as mulheres, e bendito é o fruto do vosso ventre, Jesus.
1: Santa Maria, Mãe de Deus, rogai por nós, pecadores, agora e na hora de nossa morte. Amém.
0: Ave Maria, cheia de graça, o Senhor é convosco. Bendita sois vós entre as mulheres, e bendito é o fruto do vosso ventre, Jesus.
1: Santa Maria, Mãe de Deus, rogai por nós, pecadores, agora e na hora de nossa morte. Amém.
0: Ave Maria, cheia de graça, o Senhor é convosco. Bendita sois vós entre as mulheres, e bendito é o fruto do vosso ventre, Jesus.
1: Santa Maria, Mãe de Deus, rogai por nós, pecadores, agora e na hora de nossa morte. Amém.
0: Ave Maria, cheia de graça, o Senhor é convosco. Bendita sois vós entre as mulheres, e bendito é o fruto do vosso ventre, Jesus.
1: Santa Maria, Mãe de Deus, rogai por nós, pecadores, agora e na hora de nossa morte. Amém.
0: Ave Maria, cheia de graça, o Senhor é convosco. Bendita sois vós entre as mulheres, e bendito é o fruto do vosso ventre, Jesus.
1: Santa Maria, Mãe de Deus, rogai por nós, pecadores, agora e na hora de nossa morte. Amém.
0: Ave Maria, cheia de graça, o Senhor é convosco. Bendita sois vós entre as mulheres, e bendito é o fruto do vosso ventre, Jesus.
1: Santa Maria, Mãe de Deus, rogai por nós, pecadores, agora e na hora de nossa morte. Amém.
0: Ave Maria, cheia de graça, o Senhor é convosco. Bendita sois vós entre as mulheres, e bendito é o fruto do vosso ventre, Jesus.
1: Santa Maria, Mãe de Deus, rogai por nós, pecadores, agora e na hora de nossa morte. Amém.
0: Ave Maria, cheia de graça, o Senhor é convosco. Bendita sois vós entre as mulheres, e bendito é o fruto do vosso ventre, Jesus.
1: Santa Maria, Mãe de Deus, rogai por nós, pecadores, agora e na hora de nossa morte. Amém.
0: Glória ao Pai, ao Filho e ao Espírito Santo.
1: Como era no princípio, agora e sempre. Amém.
0: Ó meu bom e amado Jesus,
1: perdoai-nos, livrai-nos do fogo do inferno, levai as almas todas para os céus e socorrei principalmente aquelas que mais precisarem da nossa misericórdia.
0: Pode falar, Fátima.
1: Nossa Senhora de Fátima,
0: rogai por nós.
1: Nossa Senhora das Graças,
0: rogai por todos nós.
1: São José,
0: rogai por nós, valei-me São José.
1: Valei-me São José.
0: Senhora Aparecida, Rainha e Padroeira do Brasil,
1: rogai por nós que recorremos a vós. E o Espírito Santo de Deus
0: nos ilumine.
1: Amém.
0: Amém. Minha irmã querida, Fátima Maria de Fátima, Itabaiana, rezando conosco. Um dia abençoado, uma semana abençoada a você. Fique com Deus, viu, minha irmã?
1: Amém, Eduardo. Muito obrigada. Que Deus abençoe. E em breve estaremos rezando ao vivo de novo,
0: se
1: né?
0: Mas Deus quiser.
1: O texto e rezar, a gente tem essa obrigação, essa rotina.
0: Amém.
1: Que é muito. Amém. Um abraço, Eduardo.
0: Fica. Salve Maria.
1: Salve Maria.

0: rezando, meu irmão, minha irmã, com você, por você, onde quer que estejas nesse momento, pedindo, louvando e agradecendo. Dito Delário, em Poços de Caldas, rezando por ele e pela família. O Jonas de Salesópolis, nosso irmão querido, também rezando por ele e pela família, louvando e agradecendo. Rezando com a gente o Paulo Araújo em Sabinópolis, rezando por ele e pela família. O Vander e Gino em Suzano, rezando por ele, louvando e agradecendo a Deus. O nosso irmão querido, rezando com a gente, o Ronaldo de Castro, pedindo por ele e pela família, lá em Matozinhos. Em Cruzília, o Mauri Garcia, rezando conosco. Jorge Pimenta, rezando com a gente em Águia Branca, no Espírito Santo. A nossa irmã querida, a Luzia, rezando conosco. Na verdade, a Luzia Aparecida, lá em São Sebastião do Paraíso, Minas Gerais. Por ela e pela família. O Jauri e Matinhos, rezando pelos filhos, noras, netos, pela esposa, pela mãezinha dele, por todos aqueles que precisam de nossas orações e a todos os irmãos do Santo Terço. O Anderson em Franca, São Paulo, interior de São Paulo, rezando por ele e pela família. O Paulo Corretor em Lagoa Santa, o Cláudio em Tremembé, rezando conosco também. A Rosa em Inimutaba, rezando por ela e pela família. A Márcia, o Lucas, o Sérgio, seu Paulo e Dona Lúcia, lá em Daial, Santa Catarina, estão trabalhando, estão lá nos bordados e rezando conosco, louvando e agradecendo. E o Agrene, que está em Perdizes, rezando com a gente, Minas Gerais. Bom dia, Agrene!
1: Tudo bem?
0: Tudo certinho, meu irmão?
1: Graças a Deus, Duarte.
0: Graças a Deus. E hoje nós rezamos por quem, meu irmão?
1: Uai, você falou em postal daí, eu tô com o vizinho que tá internado aí pra fazer uma cirurgia, eu rezo pra ele também.

Antônio e para o Paulo Brito, toda minha família, meus netos, tudo a mim que compreende. E para Dona Raimunda também.

0: tempo reza pra gente, o aí do Paraná, aí de Ponta Grossa, parece.
1: Amarildo.
0: Amarildo, né?
1: Isso.
0: E pra todos, irmão do Terço, vocês aí também, pra todo mundo. Então, deve estar falando com todo mundo.
1: Amém. Vamos rezar e agradecer pela sua vida, pela sua saúde, por toda a sua família, rezando conosco. Pai nosso que estais nos céus, santificado seja o vosso nome, venha a nós o vosso reino, seja feita a vossa vontade, assim na terra como no céu.
0: O pão nosso cada dia nos dá hoje, perdoai a nossa ofensa, a hora que todos perdoamos, todos ofendidos, não deixe cair em tentação, mas livrai de todo mal. Amém.
1: Ave Maria, cheia de graça, o Senhor é convosco. Bendita sois vós entre as mulheres, e bendito é o fruto do vosso ventre, Jesus.
0: Santa Maria, Mãe de Deus, rogai por nós, pecadores, agora e na nossa morte. Amém.
1: Ave Maria, cheia de graça, o Senhor é convosco. Bendita sois vós entre as mulheres, e bendito é o fruto do vosso ventre, Jesus.
0: Santa Maria, Mãe de Deus, rogai por nós, pecadores, agora e na hora de nossa morte. Amém.
1: Ave Maria, cheia de graça, o Senhor é convosco. Bendita sois vós entre as mulheres, e bendito é o fruto do vosso ventre, Jesus.
0: Santa Maria, Mãe de Deus, rogai por nós, pecadores, agora e na hora de nossa morte. Amém.
1: Ave Maria, cheia de graça, o Senhor é convosco. Bendita sois vós entre as mulheres, e bendito é o fruto do vosso ventre, Jesus.
0: Santa Maria, Mãe de Deus, rogai por nós, pecadores, agora e na hora de nossa morte. Amém.
1: Ave Maria, cheia de graça, o Senhor é convosco. Bendita sois vós entre as mulheres, e bendito é o fruto do vosso ventre, Jesus.
0: Santa Maria, Mãe de Deus, rogai por nós, pecadores, agora e na hora de nossa pecadores, agora e na hora de nossa morte. Amém.
1: Ave Maria, cheia de graça, o Senhor é convosco. Bendita sois vós entre as mulheres, e bendito é o fruto do vosso ventre, Jesus.
0: Santa Maria, Mãe de Deus, rogai por nós, pecadores, agora e na hora de nossa morte. Amém.
1: Ave Maria, cheia de graça, o Senhor é convosco. Bendita sois vós entre as mulheres, e bendito é o fruto do vosso ventre, Jesus.
0: Santa Maria, Mãe de Deus, rogai por nós, pecadores, agora e na hora de nossa morte. Amém.
1: Ave Maria, cheia de graça, o Senhor é convosco. Bendita sois vós entre as mulheres, e bendito é o fruto do vosso ventre, Jesus.
0: Santa Maria, Mãe de Deus, rogai por nós, pecadores, agora e na hora de nossa morte. Amém.
1: Ave Maria, cheia de graça, o Senhor é convosco. Bendita sois vós entre as mulheres, e bendito é o fruto do vosso ventre, Jesus.
0: Santa Maria, Mãe de Deus, rogai por nós, pecadores, agora e na hora de nossa morte. Amém.
1: Glória ao Pai, ao Filho e ao Espírito Santo.
0: Como era no princípio, agora e sempre. Amém.
1: Ó meu bom e amado Jesus,
0: perdoai e livrai do fogo do inferno, levai as almas todas para o céu e socorrei somente os que mais precisar da nossa infinita misericórdia.
1: Nossa Senhora do Perpétuo Socorro,
0: rogai por nós.
1: Santo Afonso Maria de Ligório,
0: rogai por nós.
1: São José,
0: falei, São José.
1: Senhora Aparecida, Mãe Rainha e Padroeira do Brasil,
0: rogai por nós e corremos a voz.
1: Amém. Meu irmão querido Agrene, obrigado por ter rezado conosco. Uma semana abençoada a você, a toda a família. Fique com Deus, meu irmão.
0: Amém. Fico com Deus também. Eu que agradeço, Duarte, por rezar todo dia.
1: Amém.
0: Eu acompanho vocês no terço todo dia, viu?
1: Eu sei disso. Salve Maria.
0: Salve Maria.

0: da nossa mãe, a Virgem Maria, está aí juntinho de você, tomando conta, cuidando. E não se preocupe, seja qual for o seu problema, entregue tudo nas mãos do Senhor e continue vivendo, continue tocando a sua vida da melhor maneira possível. E tudo vai acontecer, tenha certeza disso. Viva o hoje, o ontem já passou, o amanhã não sabemos. Nós temos o hoje, e hoje é o dia da graça. Hoje é o dia da grande graça na nossa vida. Possamos viver o dia de hoje bem. É isso que pedimos, louvando e agradecendo. E quem reza conosco é a Maria de Lourdes, lá em Itapurã, lá no Mato Grosso do Sul. Dona Maria de Lourdes rezando por ela, pela família. O Luiz em Portugal também rezando por ele, pela Dona Selma, que é a esposa, a mãezinha dele, a Dona Ivete. A Dona Cleusa em Curvelo rezando por ela, pelo Valdir, pelos filhos, netos, por toda a família. A Gisélia em Capela, no Sergipe, rezando pelos desprezados, abandonados, rezando pelos enfermos, pela nora dela, Maísa, rezando pelos sacerdotes e pela alma dos pais dela também. Louvando e agradecendo a Deus, o Paulo Caneda em Santa Maria, no Rio Grande do Sul, lá pela Rádio Medianeira, rezando por ele, pela família, rezando pelos nossos irmãos no Rio Grande do Sul, que sofreram nesse final de semana com as chuvas de granizo. Que a Mãe Aparecida abençoe a todos vocês, viu? Um abraço fraterno de todos nós aqui do Santo Terço, do Com a Mãe Aparecida, rezando por vocês, meus irmãos, minhas irmãs, louvando e agradecendo a Deus. Louvando e agradecendo a Deus também, a nossa irmãzinha querida, a Lucimari, rezando por ela, pelo esposo, por toda a família, por todos aqueles que precisam, louvando e agradecendo. Reza conosco, pedindo a proteção e as bênçãos da Mãe Aparecida, a nossa irmã querida, reza conosco, a Marta. A Marta está em Valinhos, interior de São Paulo, e hoje ela pede as bênçãos da Mãe Aparecida por ela, pela netinha dela, que hoje está fazendo aniversário. Que a Mãe Aparecida a abençoe, louvando e agradecendo pela vida e saúde dela. Que a Mãe Aparecida a cubra com seu manto sagrado. Especialmente a Ana Marta, rezando com a gente, louvando e agradecendo. Ao Gentil, rezando com a gente, Gentil Camargo, em Ponta Grossa, no Paraná, pedindo também por ele e por toda a família. E quem reza conosco são os nossos irmãos queridos, o Adailton e a Adileuza, lá em Dourados, no Mato Grosso do Sul. Bom dia, família!
1: Bom dia!
0: Tudo belezinha? Tudo certinho?
1: Tudo na medida que do possível, do, com Deus.
0: Do jeito que Deus quer, do jeito que Deus manda?
1: Isso, perdendo as gargantas, mas estamos vivos.
0: É, as gargantas anda meio complicado, mas nós damos um jeitinho nelas, né? Com certeza. Uns chazinho de guaco. Eita, coisa boa, viu? Meus irmãos, hoje nós rezamos por quem?
1: Primeiramente agradecer a Deus pelo dom de nossas vidas, né? Por mais um dia, mais uma semana. Rezar por todas as almas do purgatório, pela alma do meu pai, pela saúde da minha mãe, Dona Maria, esposa de Leusa, os filhos Adalberto, Douglas e o Lucas, a nora da Ana Maria Ângela, e os netos, a Emília, Maria Luísa, o Thomas, o Gabriel e a Livinha. Rezar por todos os irmãos do Terço, né? De norte a sul, de leste a oeste, que Deus possa protegê-los. Rezar também pelos jovens, onde foi o dia da juventude,
0: isso,
1: né?
0: Isso.
1: Em Dourados, reuniu em média de uns 10 mil
0: que
1: jovens.
0: Coisa linda.
1: No nosso santuário e rezar também para a preparação do nosso novenário, que começa dia 2.
0: Aí,
1: agradecer a Deus.
0: Aí na comunidade de vocês, né?
1: Isso.
0: Que coisa boa, maravilha. Vamos rezar, meu irmão, rezar, louvar e agradecer pela vida, pela saúde de todos vocês, pelo novenário que vai acontecer a partir do dia 2, né?
1: Isso.
0: Isso, a partir do dia 2. e por esse encontro maravilhoso.

Rezando, meu irmão, minha irmã, por você, pela sua família. Não sabemos o que você está enfrentando, não sabemos quais são as suas dificuldades, as suas necessidades. Mas nós temos a certeza que o Senhor é contigo, que a Mãe Aparecida

0: maravilhoso que teve aí ontem com essa juventude pulsante, essa juventude que são os nossos jovens de Maria, graças a Deus, louvando e agradecendo. Pai nosso que estais nos céus, santificado seja o vosso nome, venha a nós o vosso reino, seja feita a vossa vontade, assim na terra como no céu.
1: O pão nosso de cada dia nos dai hoje, perdoai as nossas ofensas, assim como nós perdoamos a quem nos tem ofendido, e não nos deixei cair em tentação, mas livrai-nos do mal. Amém.
0: Ave Maria, cheia de graça, o Senhor é convosco, bendita sois vós entre as mulheres, e bendito é o fruto do vosso ventre, Jesus.
1: Santa Maria, Mãe de Deus, rogai por nós, pecadores, agora e na hora de nossa morte. Amém.
0: Ave Maria, cheia de graça, o Senhor é convosco. Bendita sois vós entre as mulheres, e bendito é o fruto do vosso ventre, Jesus.
1: Santa Maria, Mãe de Deus, rogai por nós, pecadores, agora e na hora de nossa morte. Amém.
0: Ave Maria, cheia de graça, o Senhor é convosco. Bendita sois vós entre as mulheres, e bendito é o fruto do vosso ventre, Jesus.
1: Santa Maria, Mãe de Deus, rogai por nós, pecadores, agora e na hora de nossa morte. Amém.
0: Ave Maria, cheia de graça, o Senhor é convosco. Bendita sois vós entre as mulheres, e bendito é o fruto do vosso ventre, Jesus.
1: Santa Maria, Mãe de Deus, rogai por nós, pecadores, agora e na hora de nossa morte. Amém.
0: Ave Maria, cheia de graça, o Senhor é convosco. Bendita sois vós entre as mulheres, e bendito é o fruto do vosso ventre, Jesus.
1: Santa Maria, Mãe de Deus, rogai por nós, pecadores, agora e na hora de nossa morte. Amém.
0: Ave Maria, cheia de graça, o Senhor é convosco. Bendita sois vós entre as mulheres, e bendito é o fruto do vosso ventre, Jesus.
1: Santa Maria, Mãe de Deus, rogai por nós, pecadores, agora e na hora de nossa morte. Amém.
0: Ave Maria, cheia de graça, o Senhor é convosco. Bendita sois vós entre as mulheres, e bendito é o fruto do vosso ventre, Jesus.
1: Santa Maria, Mãe de Deus, rogai por nós, pecadores, agora e na hora de nossa morte. Amém.
0: Ave Maria, cheia de graça, o Senhor é convosco. Bendita sois vós entre as mulheres, e bendito é o fruto do vosso ventre, Jesus.
1: Santa Maria, Mãe de Deus, rogai por nós, pecadores, agora e na hora de nossa morte. Amém.
0: Ave Maria, cheia de graça, o Senhor é convosco. Bendita sois vós entre as mulheres, e bendito é o fruto do vosso ventre, Jesus.
1: Santa Maria, Mãe de Deus, rogai por nós, pecadores, agora e na hora de nossa morte. Amém.
0: Ave Maria, cheia de graça, o Senhor é convosco. Bendita sois vós entre as mulheres, e bendito é o fruto do vosso ventre, Jesus.
1: Santa Maria, Mãe de Deus, rogai por nós, pecadores, agora e na hora de nossa morte. Amém.
0: Glória ao Pai, ao Filho e ao Espírito Santo.
1: Como era no princípio, agora e sempre. Amém.
0: Ó meu bom e amado Jesus,
1: perdoai-nos, livrai do fogo do inferno, levai as almas todas para o céu, e socorrei principalmente que mais precisai da vossa infinita misericórdia.
0: Nossa Senhora da Saúde,
1: rogai por nós.
0: São José,
1: rogai por nós. Valei-me, São José.
0: Senhora Aparecida, Mãe, Rainha e Padroeira do Brasil,
1: rogai por nós que recorremos a vós.
0: Meus irmãos queridos, obrigado por terem rezado conosco. Uma semana abençoada, um dia abençoado, melhor aí nas gargantas. Fiquem com Deus, viu?
2: Amém. Fique com Deus. E hoje a gente tem uma previsão de 40 a 45 graus a temperatura.
0: Meu Deus, aí no Mato Grosso do Sul. 45 graus.
2: Tá
0: ovo
2: no asfalto.
0: 45 graus. Jesus, eu nem imagino como possa ser, viu?
2: Não, nós já passamos por isso, não aguenta.
0: Não aguenta, com certeza.
2: Aguenta. Onde estava 38?
0: Eita. Fiquem com Deus.

0: Viu, meus irmãos?
1: Amém. Deus, salve Maria.
0: Salve Maria.
2: Salve Maria. Deus abençoe, Eduardo.
0: Amém, Dileus. Amém. Tomem água, tomem água.
1: Muita água.

0: louvando e agradecendo a Deus por tudo em nossa vida, na vida de nossos familiares. De um lado chuva, do outro lado muito quente, mas nós vamos agradecendo sempre, não é verdade? Louvando e agradecendo ao nosso bom Pai por tudo que temos, por tudo que somos. Quem reza conosco é a Gorete de Baipendi, rezando por ela, pela família, rezando pelo Pedro em Lagoinha, pela Elza e pelo Pedrinho, o Paulo Sapateiro em Nova Russas, no Ceará, o Marcial em Pindamonhangaba, rezando conosco também, a Leda lá em Campinas, São Paulo, rezando por ela e pela família, a Leda que reza o quinto mistério conosco no dia de hoje, né, Leda? Graças a Deus. Rezando com a gente também o Marco Antônio da Silva, em Juiz de Fora, a Mari Cuidadora, o Sebastião da Silva, em Carmo de Minas, o Jonas Eliseu em Ipatinga, louvando e agradecendo ao bom Deus por tudo. Paulo Sérgio, lá em Aracaju, está trabalhando, rezando conosco. A Leia Cavoli, rezando com a gente lá em Banhuaçu, Minas Gerais, amiga da Maria Márcia, está rezando conosco. Ela é brasileira, mas mora em Portugal, está lá rezando com a gente, louvando e agradecendo ao bom Deus por tudo na vida dela e da família dela. E quem reza conosco vai atender o telefone aqui, é o nosso irmão Vicente, lá de Mococa, lá no, em São Paulo. O Vicente está lá atendendo ao telefone, vai rezar o mistério do Santo Terço conosco, né, Vicente? Com a graça de Deus. O Ricardo rezando com a gente também, pedindo as bênçãos da Mãe Aparecida. Vicente, bom dia, meu irmão.
1: Bom dia, Eduardo.
0: Tudo bem, graças a Deus?
1: Tudo bem, graças a Deus. E você?
0: Tudo certinho também, meu irmão. Hoje, primeira vez que você reza conosco, seja muito bem-vindo. Que Deus abençoe você e a sua família, que a Mãe Aparecida interceda por vocês. Seja muito bem-vindo, obrigado, ao nosso Santo Terço. E você hoje reza por quem, meu irmão?
1: Hoje eu coloco aqui a minha família, a minha esposa Silene, minhas filhas Mariana e a Carolina, que mora lá em Mato Grosso. E quero colocar a minha família em São Sebastião do Paraíso.
0: Sim.
1: E todas as pessoas que estão ouvindo a rádio, em especial para você, essa pessoa maravilhosa, que nos dá a graça de rezar esse texto todo dia de manhã. E para todas as pessoas que estão precisando, eu também estou aqui recuperando a cirurgia, mas com a graça de Deus, de Nossa Senhora, estou bem. Graças. E por todos os que estão internados, por todos os que estão ouvindo a Rádio Aparecida, pelo Brasil, pelo mundo inteiro.
0: Tá bom, meu irmão, vamos rezar pela sua recuperação, que ela continue caminhando, que você possa se restabelecer o mais breve possível, rezando por todos os nossos irmãos e irmãs, como você bem disse, que estão nesse momento também se recuperando, se preparando para as cirurgias, para os tratamentos, para os nossos irmãos enfermos. Pai nosso que estás... Oi?
1: Queria mandar também um especial para minhas irmãs em Paraíso, inclusive a Laza, que ouve todo dia o seu programa também, reza com nós. Ela está lá fazendo o salgadinho dela, que Deus abençoe o trabalho dela.
0: Amém. Pai nosso que estás nos céus, santificado seja o vosso nome, venha a nós o vosso reino, seja feita a vossa vontade, assim na terra como no céu.
1: O pão nosso de cada dia nos dai hoje, perdoai as nossas ofensas, assim como nós perdoamos a quem nos tem ofendido, e não nos deixeis cair em tentação, mas livrai-nos do mal. Amém.
0: Ave Maria, cheia de graça, o Senhor é convosco. Bendita sois vós entre as mulheres, e bendito é o fruto do vosso ventre, Jesus.
1: Santa Maria, Mãe de Deus, rogai por nós, pecadores, agora e na hora de nossa morte. Amém.
0: Ave Maria, cheia de graça, o Senhor é convosco. Bendita sois vós entre as mulheres, e bendito é o fruto do vosso ventre, Jesus.
1: Santa Maria.

0: Mãe de Deus, rogai por nós, pecadores, agora e na hora de nossa morte. Amém.
1: Ave Maria, cheia de graça, o Senhor é convosco. Bendita sois vós entre as mulheres, e bendito é o fruto do vosso ventre, Jesus.
0: Santa Maria, Mãe de Deus, rogai por nós, pecadores, agora e na hora de nossa morte. Amém.
1: Ave Maria, cheia de graça, o Senhor é convosco. Bendita sois vós entre as mulheres, e bendito é o fruto do vosso ventre, Jesus.
0: Santa Maria, Mãe de Deus, rogai por nós, pecadores, agora e na hora de nossa morte. Amém.
1: Ave Maria, cheia de graça, o Senhor é convosco. Bendita sois vós entre as mulheres, e bendito é o fruto do vosso ventre, Jesus.
0: Santa Maria, Mãe de Deus, rogai por nós, pecadores, agora e na hora de nossa morte. Amém.
1: Ave Maria, cheia de graça, o Senhor é convosco. Bendita sois vós entre as mulheres, e bendito é o fruto do vosso ventre, Jesus.
0: Santa Maria, Mãe de Deus, rogai por nós, pecadores, agora e na hora de nossa morte. Amém.
1: Ave Maria, cheia de graça, o Senhor é convosco. Bendita sois vós entre as mulheres, e bendito é o fruto do vosso ventre, Jesus.
0: Santa Maria, Mãe de Deus, rogai por nós, pecadores, agora e na hora de nossa morte. Amém.
1: Ave Maria, cheia de graça, o Senhor é convosco. Bendita sois vós entre as mulheres, e bendito é o fruto do vosso ventre, Jesus.
0: Santa Maria, Mãe de Deus, rogai por nós, pecadores, agora e na hora de nossa morte. Amém.
1: Ave Maria, cheia de graça, o Senhor é convosco. Bendita sois vós entre as mulheres, e bendito é o fruto do vosso ventre, Jesus.
0: Santa Maria, Mãe de Deus, rogai por nós, pecadores, agora e na hora de nossa morte. Amém.
1: Ave Maria, cheia de graça, o Senhor é convosco. Bendita sois vós entre as mulheres, e bendito é o fruto do vosso ventre, Jesus.
0: Santa Maria, Mãe de Deus, rogai por nós, pecadores, agora e na hora de nossa morte. Amém.
1: Glória ao Pai, ao Filho e ao Espírito Santo.
0: Como era no princípio, agora e sempre. Amém.
1: Ó meu bom e amado Jesus,
0: perdoai-nos e livrai-nos do fogo do inferno. Levai as almas todas para o céu e socorrei principalmente aquelas que mais precisarem.
1: Nossa Senhora do Perpétuo Socorro,
0: rogai por nós.
1: São Vicente de Paulo,
0: isso foi ontem, rogai por nós.
1: Amém. São José,
0: valei-nos. São José, rogai por nós. Nossa Senhora da Graça,
1: rogai por nós. Senhora Aparecida, Mãe Rainha e Padroeira do Brasil,
0: rogai por nós que recorremos a vós.
1: Vicente, meu irmão querido, obrigado por ter rezado conosco. Uma semana abençoada a você, a toda a família. Fique com Deus, meu irmão.
0: Amém. Fica com Deus também. Muito obrigado. E estou aqui sempre. Quando der, pode ligar para mim.
1: Amém. Salve Maria.
0: Salve Maria.

rezando, meus irmãos e irmãs, com vocês, louvando e agradecendo a Deus por tudo em nossa vida, na vida de nossos familiares. Rezando conosco nesta madrugada, Dona Benedita Lopes em Oeiras, o Osmaíra em Santa Bárbara do Oeste. Rezando conosco também o Hamilton Martins em Guarapuava, no Paraná. Rezando por ele e por toda a família. A Verinha Itabaiana no Sergipe, reza conosco também a Maria Lázara, irmã do Vicente, lá em São Sebastião do Paraíso. Está lá, como o Vicente disse, fazendo os salgados dela, louvando e agradecendo a Deus por tudo. A Fátima em Cruzeiro, rezando conosco. O Anderson Pietrobon em Jales, ele e Dona Érica rezando com a gente. O Marcinho em Dourados, Mato Grosso do Sul. Seu Edivaldo Meira em São Paulo. Dona Madalena em Juiz de Fora, Minas Gerais. Reza conosco também o Francisco de Varginha. Louvando e agradecendo a Deus, o Carlos

0: Alberto, em Taubaté, rezando por ele e pela família. Seu Joel e Dona Neudes, louvando e agradecendo a Deus por tudo, pelas filhas, pelo genro, por todos os devotos, pelos casais, Dona Marita, Dalgis, Amarildo, por todos os amigos do Santo Terço. E quem reza conosco é a nossa irmã Leda, em Campinas. Leda, bom dia!
1: Bom dia! Tudo bem?
0: Tudo bem, graças a Deus. Do jeitinho que Deus quer, do jeitinho que Deus manda, viu, Leda? Sempre.
1: Amém.
0: Minha irmã, hoje nós rezamos por quem, Leda?
1: Vou rezar para todos nós, para mim, para minha saúde, para os meus filhos, para o meu genro, minha neta, que vou ser madrinha de crisma dela.
0: Que maravilha.
1: Eu estou feliz. Então, tá tudo bem, graças a Deus. E vamos que vamos rezar para o nosso irmão do terço, para os aniversariantes, aquela senhora que vai fazer 99 anos, né?
0: Isso mesmo.
1: E bênção, né?
0: Que maravilha. Vamos rezar.
1: Vamos rezar.
0: Rezar e agradecer a Deus por tudo. Pai nosso que estás nos céus, santificado seja o vosso nome. Venha a nós o vosso reino, seja feita a vossa vontade, assim na terra como no céu.
1: O pão nosso de cada dia nos dai hoje, perdoai as nossas ofensas, assim como nós perdoamos a quem nos tem ofendido, e não deixeis cair em tentação, mas livrai-nos do mal. Amém.
0: Ave Maria, cheia de graça, o Senhor é convosco, bendita sois vós entre as mulheres, e bendito é o fruto do vosso ventre, Jesus.
1: Santa Maria, Mãe de Deus, rogai por nós, pecadores, agora e na hora de nossa morte. Amém.
0: Ave Maria, cheia de graça, o Senhor é convosco. Bendita sois vós entre as mulheres, e bendito é o fruto do vosso ventre, Jesus.
1: Santa Maria, Mãe de Deus, rogai por nós, pecadores, agora e na hora de nossa morte. Amém.
0: Ave Maria, cheia de graça, o Senhor é convosco. Bendita sois vós entre as mulheres, e bendito é o fruto do vosso ventre, Jesus.
1: Santa Maria, Mãe de Deus, rogai por nós, pecadores, agora e na hora de nossa morte. Amém.
0: A Nilvânia, rezando conosco. Ave Maria, cheia de graça, o Senhor é convosco. Bendita sois vós entre as mulheres, e bendito é o fruto do vosso ventre, Jesus.
1: Santa Maria, Mãe de Deus, rogai por nós, pecadores, agora e na hora de nossa morte. Amém.
0: Ave Maria, cheia de graça, o Senhor é convosco. Bendita sois vós entre as mulheres, e bendito é o fruto do vosso ventre, Jesus.
1: Santa Maria, Mãe de Deus, rogai por nós, pecadores, agora e na hora de nossa morte. Amém.
0: Ave Maria, cheia de graça, o Senhor é convosco. Bendita sois vós entre as mulheres, e bendito é o fruto do vosso ventre, Jesus.
1: Santa Maria, Mãe de Deus, rogai por nós, pecadores, agora e na hora de nossa morte. Amém.
0: A Maria Elza e o Evandro Cruz rezando conosco. Ave Maria, cheia de graça, o Senhor é convosco. Bendita sois vós entre as mulheres, e bendito é o fruto do vosso ventre, Jesus.
1: Santa Maria, Mãe de Deus, rogai por nós, pecadores, agora e na hora de nossa morte. Amém.
0: Ave Maria, cheia de graça, o Senhor é convosco. Bendita sois vós entre as mulheres, e bendito é o fruto do vosso ventre, Jesus.
1: Santa Maria, Mãe de Deus, rogai por nós, pecadores, agora e na hora de nossa morte. Amém.
0: Ave Maria, cheia de graça, o Senhor é convosco. Bendita sois vós entre as mulheres, e bendito é o fruto do vosso ventre, Jesus.
1: Santa Maria, Mãe de Deus, rogai por nós, pecadores, agora e na hora de nossa morte. Amém.
0: Ave Maria, cheia de graça, o Senhor é convosco. Bendita sois vós entre as mulheres, e bendito é o fruto do vosso ventre, Jesus.
1: Santa Maria, Mãe de Deus, rogai por nós, pecadores, agora e na hora de nossa morte. Amém.
0: Glória ao Pai, ao Filho e ao Espírito Santo.
1: assim como era no

0: princípio, agora e sempre. Amém.
1: Ó meu bom e
0: Ó
1: amado
0: Deus,
1: Jesus.
0: perdoai-nos, livrai-nos do fogo do inferno, levai as almas todas para o céu e socorrer principalmente quem está mais precisando
1: De nossa
0: da vossa
1: misericórdia.
0: misericórdia.
1: Nossa Senhora do Carmo.
0: Rogai por nós.
1: Nossa Senhora do Rosário.
0: Rogai por nós.
1: São José.
0: Rogai por nós, valei-me São José.
1: Senhora Aparecida, Mãe, Rainha e Padroeira do Brasil.
0: Rogai por nós, recorremos a vós.
1: Minha querida irmã Leda, em Campinas, rezando conosco, obrigado, viu? Uma semana, um dia abençoado a você e a toda a família. Fique com Deus, minha irmã.
0: Amém, nós todos.
1: Salve Maria.
0: Salve Maria.
1: E nós chegamos ao finalzinho do nosso Santo Terço e nós queremos agradecer a nossa mãe querida. Infinitas graças vos damos, soberana rainha, pelos benefícios que todos os dias recebemos de vossas mãos maternais. Dignai-vos agora e para sempre tomar-nos debaixo de vosso poderoso amparo e para mais vos alegrar, vos saudamos com a salve rainha. Salve Rainha, Mãe de Misericórdia, vida, doçura e esperança nossa salve. A vós bradamos os degredados filhos de Eva, a vós suspiramos gemendo e chorando neste vale de lágrimas. Eia, pois, advogada nossa, esses vossos olhos misericordiosos a nós volvei, e depois deste desterro mostrai-nos Jesus. Bendito fruto do vosso ventre, ó clemente, ó piedosa, ó doce e sempre Virgem Maria. Rogai por nós, Santa Mãe de Deus, para que sejamos dignos das promessas de Cristo. Assim seja. Amém. E nós, na alegria, no amor, na paz, na esperança, queremos nos consagrar à nossa mãezinha querida, renovar a nossa consagração e entregar a ela a nossa semana, o nosso dia, entregar a ela tudo, tudo, tudo que nos pertence. Que a senhora mãe Aparecida cuide. Que a senhora cuide de tudo na nossa vida. Sempre, sempre, sempre. Ó Maria Santíssima, pelos méritos de nosso Senhor Jesus Cristo, em vossa querida imagem de Aparecida, espalhais inúmeros benefícios sobre todo o Brasil. Eu, embora indigno de pertencer ao número de vossos filhos e filhas, mas cheio do desejo de participar dos benefícios de vossa misericórdia, prostrado a vossos pés, consagro-vos o meu entendimento, para que sempre pense no amor que mereceis. Consagro-vos a minha língua, para que sempre vos louve e propague a vossa devoção. Consagro-vos o meu coração, para que depois de Deus vos ame sobre todas as coisas. Recebei-me, ó Rainha incomparável, vós que o Cristo crucificado deu-nos por mãe no ditoso número de vossos filhos e filhas. Acolhei-me debaixo de vossa proteção. Socorrei-me em todas as minhas necessidades espirituais e temporais, sobretudo na hora de minha morte. Abençoai-me, ó celestial cooperadora, e com vossa poderosa intercessão, fortalecei-me em minha fraqueza, a fim de que, servindo-vos fielmente nesta vida, possa louvar-vos, amar-vos e dar-vos graças no céu por toda a eternidade. Assim seja. Obrigado a você, meu irmão, obrigado a você, minha irmã, a vocês que rezaram conosco. Nós estivemos e continuaremos sempre unidos. Em nome do Pai, do Filho e do Espírito Santo. Amém. Fiquem todos com as bênçãos do Senhor Jesus, a proteção e a intercessão de nossa Mãe Santíssima, a Senhora Aparecida. Fiquem em paz, fiquem na paz e até a próxima madrugada, se Deus assim permitir.

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6: 5 horas, horário de Brasília.
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20: Oi, gente, bom dia, bom dia. E aí, tudo legal? Tudo bem nesta manhã de segunda-feira? E o final de semana, hein? Foi bacana? Foi legal? Ah, tomara que sim, hein? Nosso abraço para você que sintoniza com a gente aqui em Manhuaçu, a você das comunidades rurais aí, dos distritos, a você do nosso Estadão de Minas. Grande abraço para todos. A você do Radinho Tradicional, nosso bom dia. A você do nosso aplicativo, das nossas mídias sociais, receba também nosso abraço, hein? Hoje é segunda-feira, 28 de setembro de 2026. Olha, para você ligado, para você ligada aqui na Manhuaçu, mais uma oportunidade. Não deixe a vida passar enquanto você espera pelo momento perfeito. Viva o agora. Bom dia, gente.
21: Vem ser feliz.
20: Vem comigo.

Agora são 5 horas mais 5 minutos. Moda boa já chegando por aqui, ó. É o som rural do Jacó e do Jacozinho. Bom dia, bom dia.

0: Ah, bacana esse som rural aí, hein? 5:08 aqui na Manhuaçu. Bom dia pra você, sintonizado com a gente aqui. Tá aí, ouvindo o amanhecer, tomando aquele cafezinho especial ou vai preparar daqui a pouquinho, hein? Ah, muito bom. Ótimo dia pra você que está aí no descanso ainda. A você que já está no batente, trabalhando assim como a gente, né? Ótimo dia pra todos. Bom trabalho aí, daqui a pouquinho aquele descanso merecido. Aí sim, hein? A participação aqui nesta manhã, o nosso ouvinte aqui já solta a voz com a gente bem cedinho, hein? Mandou a mensagem cedinho para nós aqui e vai falar com a gente. Bom dia, bom dia.
1: Bom dia, Marcelo. Aqui é o Manuel Dias Oliveira, Cláudio Boa Vista.
0: Ô, Manuel.
1: Essa música que eu ofereço para o Zia. E aí, é Cleonice, mas o Paulo lá do Martins Soares e o Maria lá do
0: joia.
1: Martins Soares também. E eu peço, se puder, rodar o Castelo de Amor. No teu Parada Duro. Um ótimo dia para vocês, seu Deus.
0: Fica com Deus também, Manuel. Ótimo dia para vocês aí no Boa Vista. Sandra Moraes também, mandando um bom dia para nós aqui. Grande abraço, Sandra, aí no Engenho da Serra. Sempre na sintonia do nosso amanhecer, né? Ainda também a participação aqui dos nossos ouvintes ligados com a gente. O José Roberto está ouvindo o nosso amanhecer lá em Santa Rita de Minas. Mandando música aqui, ó. Pediu a música com Léo Canhoto e Robertinho. Vou tomar um pingão. Está mandando aí para a família, para todos lá ligados com a gente. E também para os parentes aqui em Manhuaçu. Valeu, bom dia. Participação também aqui do nosso ouvinte, ligado com a gente. Acompanhando o amanhecer na minha terra. Bom dia, bom dia.
2: Bom dia, Marcelo Costa. Bom dia, todo ouvindo da Rádio Manhuaçu.

0: Gostaria de ouvir uma música com a outra Robertinha, a Terezinha.
1: Valeu, Pilura. Ligado com a gente lá em Palmeiras, sempre na sintonia do nosso amanhecer. Muito obrigado pela audiência. A você, a família aí, todos na sintonia com a gente. Grande abraço. Ainda também a Andréia e o Paulo, desejando uma semana abençoada para todos nós, para vocês também, Martins Soares. Tudo de bom, hein? Alô, Geraldo Lima, bom dia. Tudo bem aí na Ponte do Silva? É, também mandou uma mensagem muito bacana para nós aqui. Antônio Vieira também ligado sempre com a gente, mandando mensagens muito interessantes, muito positivas aqui para a gente. Valeu, Antônio, bom dia. Também o Valdemar Araújo, lá da Comunidade da Fumaça, em Orizânia. Bom dia, Valdemar. Também a Dilma, ligada com a gente em Santa Gertrudes, já mandou a mensagem dela bem de madrugadinha aqui, né? Assim também fez a nossa ouvinte do Engenho da Serra, a Maria Aparecida Cardoso. Bom dia. Bom dia, Cristina Mendonça, Dona Licinha, sempre na sintonia com a gente também. O Geraldo Pereira tá ligado com a gente, tá ouvindo o nosso amanhecer. Lá, agora ele está ouvindo nosso programa no Engenho da Serra, né? Agora ele mudou. Morava antes no Bom Pastor, agora está no Engenho da Serra. Valeu, Geraldo. Ótimo dia para você e para todos aí ligados com a gente. O Jorge e a Vanilda, lá na Areia Branca, município de Santana do Manhuaçu. Bom dia. Alô, Fernando de São Pedro do Havaí. Bom dia.
2: Bom dia, Marcelo. Bom dia. Uma semana abençoada para todos nós.
1: Amém. Para vocês aí também, tudo de bom. São 5 horas mais 12 minutos. A Eni está ligada com a gente no bairro Matinha também, abraçando a família, os amigos e amigas e todos nós aqui da rádio. Bom dia, bom dia. Vai um alô também para a Solange, para o Ademir Agostinho, o pessoal lá. Sempre ligado com a gente no Córrego da Laje. Ótimo dia para vocês aí, muito obrigado.

0: Aê, boa recordação, hein? 5 e 18. Confira comigo aqui no nosso amanhecer. Virou nosso digital aqui, ó. 5 e 19 agora.
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1: Agora são 5h21. Eu vou atender aqui a participação do nosso ouvinte lá de Realeza. Vai falar com a gente aqui nesta manhã. É o Juca. Ô, Juca, bom dia, bom dia. Fala com a gente aqui no nosso amanhecer.
2: Ô, Marcelo Costa, bom dia.
1: Bom dia.
2: É o Jucão aqui de Realeza, Juca Salvador.
1: Beleza?
2: Aqui. Toca pra nós aí do Duque Galvão, agora ou nunca, por gentileza.
1: Tá joia.
2: Eu ofereço pra minha gatona, Neide.
1: Tá legal.
2: Obrigado. Belo dia pra nós, viu?
1: Valeu. Com Deus. Fica com Deus também. Daqui a pouquinho o Dalvan vai cantar aqui a música. Tá joia? É, também nosso abraço aqui para a Maria Aparecida Paixão. Tá ligada com a gente no Coqueiro Rural. Abraçando a todas as suas amigas, todo o pessoal aqui da rádio também. Valeu, Maria. Bom dia pra você e pra família aí no Coqueiro Rural. Rosângela de Lima, tá ligada com a gente também lá em Reduto. Ótimo dia para vocês aí, tá, Rosângela? Para toda a família. Também a Rosângela do Córrego do Jardão, abraçando o Edinho, abraçando também os filhos, netos, todo o pessoal lá ligados com a gente na região lá do Córrego do Jardão, desejando uma semana abençoada para nós. Valeu, Rosângela. Bom dia, bom dia. Participação também aqui da nossa ouvinte. Ah, deixa eu ver quem está por aqui também ouvindo o nosso amanhecer. Ah, é a Leia Cavoli, lá em Portugal. Oi, Leia, bom dia. Abraçando a todos os ouvintes e também a Maria Márcia. Legal, bom dia. O Fabrício, lá de Laranja da Terra também, abraçando a todos os ouvintes. Pedindo aqui Zezé e Luciano, quem é ele? E mandando para todos os ouvintes, manda para o Adriano Lara, lá em Santana do Manhuaçu. E para a gente aqui também. Muito obrigado. Ótimo dia para vocês aí, ligados com a gente.

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1: Confira comigo a hora aqui, 5h31. 5h31 aqui na Manhuaçu, nosso amanhecer, com a boa música. Daqui a pouquinho tem as irmãs Galvão cantando aqui pra você, hein? 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
1: Agora são 5h34. Nosso bom dia para o nosso ouvinte aqui, ó, o José Antônio, lá do Bálsamo, município de Iúna. Ótimo dia para você e para a família aí, sempre acompanhando a gente. Também o Roberto Carlos Silveira, ligado com a gente lá em Iúna, sempre na sintonia. Obrigado, bom dia para você, Roberto, para a família aí. Também a participação aqui, deixa eu ver quem está por aqui acompanhando a gente. Ah, é o Rosemar de Oliveira. Ô, Rosemar, ótimo dia para você aí, lá em Belo Horizonte, né? Sempre aí na sintonia do nosso Amanhecer, nosso companheiro aí de comunicação. Grande abraço, Rosemar, para você e para a família aí. Também o Deus Quer, tá ligado com a gente. Bom dia, Deus Quer. Está lá na região de Contagem, sempre na sintonia com a gente também. A Conceição vai falar com a gente aqui do Santa Luzia, não é isso, Conceição?
2: Bom dia, Marcelo
1: Costa. Bom dia.
2: Bom dia para você e para todos os ouvintes. Aqui é a Conceição do Santa Luzia.
1: Beleza.
2: Gostaria de ouvir uma música, se for possível, com as irmãs Galvão. Café da Manhã, Pedacinho. O nome da música é Pedacinho.
1: Isso.
2: Um bom início de semana para você.

0: você e para todas as famílias.
1: Obrigado.
0: Obrigado. Fica com Deus.
1: Fica com Deus também, Conceição. Bom dia. A Janice está em Santo Amaro de Minas. Bom dia, Janice. Pedindo música e oferecendo para todos os ouvintes aqui da Mãe Mossô. Valeu, muito obrigado. E também para a família dela lá. Legal. O Chico de Paula. Bom dia, Chico.
2: Bom dia, Marcelo Costa. Eu, Chico de Paula da Barra de Guaraí.
1: Beleza?
2: Aqui, o início de semana, beleza. Hoje é segunda-feira.
1: Isso.
2: Segundo, e nós estamos firmes.
1: Que bom, hein?
2: Queremos uma boa semana para todos os ouvintes da rádio. E todos nós aqui da Barra de Guaraí, todo o povo que ouve o seu programa.
1: Tá joia.
2: Aqui um abraço, uma ótima semana. Fique com Deus.
1: Fique com Deus também, ótima semana para vocês aí. Oi, Maria Márcia, bom dia.
3: Ei, Marcelo Costa, bom dia, Marcelo. Bom dia, galera, bom dia, bom dia. É, Marcelo, hoje eu vou parabenizar o nosso rádio. Teve um dia que foi o dia do rádio, Marcelo. Acho que eu esqueci de mandar mensagem no outro dia. Achei tão linda aquela... aquela matéria no jornal regional da, sobre o rádio.
1: Bacana, né?
3: Não pode deixar o rádio perder o lugar, não. É
1: de
3: bom
1: jeito
3: demais
1: nenhum.
3: O rádio, né, Marcelo? E parabéns, parabéns. Fique com Deus aí, Marcelo. E até amanhã, viu?
1: E até amanhã, Maria. Ótimo dia para você, para a família aí do São Roque, Vila Nova. Todos os nossos ouvintes aí do São Roque. Aquele abraço, hein? O Cláudio e a Maria estão lá no Jatobá ligados com a gente. Tem cafezinho aí? Pronto, o Cláudio? Fala com a gente.
4: Ô, Marcelo Costa, bom dia, bom,
1: bom dia.
4: Vamos que vamos para as lutas de novo, né?
1: Bora lá, né?
4: Falou, Marcelo. Vamos tomar um cafezinho melado.
1: Aí sim,
4: falou,
1: aí.
4: Falou, fique com Deus.
1: Valeu, um abraço para você e para todos os ouvintes aí do Jatobá. O Antenor também está ouvindo a gente por lá, juntamente com a Elza, com a família. O Antônio também. Bom dia para vocês aí. Também um abraço para Dona Isabel Luísa, está no Santa Terezinha aqui em Manhuaçu. A Lindalva está lá em Luisburgo, ouvindo nosso amanhecer na minha terra, mandando um abraço aí para todos os ouvintes lá de Luisburgo, Pedra Dourada, para o esposo também ligado com a gente, ainda para os filhos e para todos nós aqui também. Valeu, bom dia, feliz segunda-feira, feliz semana para vocês aí. São 5 horas mais 38 minutos, 5h38. José Manuel Catrinck também ligado com a gente. Ô, José Manuel, ótimo dia para você, para todos que sintonizam no nosso amanhecer na minha terra, aí no Santa de Virgens, Durandé. Legal demais, hein? Ainda também o Marcos Vieira, o Marquinhos da Petrina. Bom dia, Marquinhos, para você e para a família. Ainda lá no Tabuleiro, em Santana do Manhuaçu, o Alisson, a Érica, o Heitor estão ligados com a gente. Mandando um abraço para a tia Dilma, lá em Santa Gertrudes. Valeu, ótimo dia para vocês aí, ligados com a gente no Tabuleiro. 5h39, música chegando com elas, as irmãs Galvão, Pedacinho.

0: Tá aí, música boa, hein? Com as irmãs Galvão, Pedacinhos. São 5h43 agora.
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0: Danilo Alves, qual a informação pra gente nesta manhã? Bom dia, Danilo.
2: Bom dia, Marcelo Costa. Bom dia aos ouvintes do Amanhecer na Minha Terra. E vamos à informação de hoje: chuva reduz risco de atraso no milho safrinha. A perspectiva de chuvas mais regulares no centro-oeste a partir do fim de setembro reduz, por enquanto, o risco de atrasos no plantio da soja e ajuda a preservar a janela considerada adequada para o milho safrinha em Mato Grosso. Segundo a Veres, as previsões atualizadas nesta semana indicam condições que podem favorecer a manutenção do calendário dentro da normalidade, fator relevante para o potencial produtivo e para a rentabilidade do setor. A análise histórica de dados de satélite e produtividade feita pelos modelos da consultoria mostra que o atraso da semeadura pode provocar perdas expressivas no milho safrinha. O gráfico para Mato Grosso indica queda gradual do potencial produtivo conforme o plantio se afasta da janela ideal, com perdas que superam 40% em áreas semeadas em um calendário de maior risco. A deterioração do potencial também aumenta a pressão sobre as margens. Pelos preços atuais considerados na análise, o milho plantado em março no estado pode resultar em margens negativas, cenário capaz de influenciar o planejamento de área, o nível de investimento em tecnologia e, por consequência, a demanda por insumos. Os dados reforçam que até uma semana de atraso pode alterar decisões no campo e no mercado. No modelo apresentado, as perdas se intensificam ao longo de março, saindo de níveis próximos a 30% no início do mês, passando de 40% em meados do período e avançando para mais de 60% no fim do mês. Para o Amanhecer na Minha Terra, repórter Danilo Alves.
0: Obrigado, Danilo, aí pela informação aqui pra gente, hein? 5h46, daqui a pouquinho tem a prece do Amanhecer com o padre Carlos Alves.

Fato É. Fique ligado aqui com a gente na nossa programação, porque na sequência da prece, o nosso Jornal Regional, a informação com credibilidade aqui para você na Manhã Sul.

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1: São 5h49 aqui na Manhuaçu. Atendendo a participação aqui da nossa ouvinte, ligada com a gente lá na Avenida Palmeiras. É a Rita. Ô Rita, bom dia pra você, pra família aí. Tá mandando música lá pro Júlio, pra Juliana, pro Ademir Agostinho, pra família lá no Córrego da Laje. Manda música também para a Maria Márcia. É, tá oferecendo pra você, tá, Maria Márcia? A Rita lá da Avenida Palmeiras, ligada sempre com a gente. Então, ela disse aqui que tem muita vontade de conhecer a Maria Márcia. Ah, vai ter essa oportunidade, tá bom, Rita? Bom dia. Também o José Augusto. Ô, José Augusto, bom dia. Tudo bem com você e com a família? Está em Caputira, na sintonia do nosso amanhecer na minha terra. Grande abraço para vocês aí. A Rita pediu a música com o João Paulo e o Daniel. Daqui a pouquinho a gente vai mandar aqui para vocês aí a Poeira da Estrada, tá joia? Grande abraço. Também nosso bom dia aqui, deixa eu ver quem está acompanhando o nosso amanhecer na minha terra, nesta manhã também. Participação aqui, ó, bom dia.
2: Aqui é o Jesus Garcia, do São João do Sul, troca aí pra nós, Investida com Léo Garcia.
1: Ô, meu amigo, bom dia, obrigado pela audiência aí. É o Geilson Garcia, lá em São João do Manhuaçu. Ótimo dia pra vocês aí, tá? Tudo de bom. Também participando com a gente aqui nesta manhã, deixa eu ver quem está por aqui na sintonia do nosso amanhecer. O Zé Mutuca, ô Zé Mutuca, bom dia, bom dia. Tá ligado com a gente no Santa Terezinha, não é isso?

0: Bom dia, Marcelo Costa. Gostaria de pedir uma música à sua escolha. Oferecer para todos aqui do bairro Andrezinho, Tava Coqueiro, Maria Aparecida e para vocês da Rádio. Tchau, fiquem com Deus.
1: Fica com Deus também. Ótimo dia para você e para a família aí na sintonia do nosso Amanhecer na Minha Terra. Ainda participando com a gente aqui, a Marilene, lá do São Félix, em Santa Margarida. Bom dia, Marilene. Tudo bem com você e com a família aí no São Félix? Sempre ligada aqui com a gente. O João Batista, lá no Bom Jardim também, em Santa Margarida. Ótimo dia, João. A nossa ouvinte aqui, ó, Jandira Gomes, da Sinceridade. Oi, Jandira. Bom dia, tá joia? Tudo bem com você e com a família por aí? Ela tá abraçando a todos os ouvintes aqui da Mãe Uma Sul, também os vizinhos lá da Sinceridade, do Bálsamo. Grande abraço. A Sueli, lá de Palmeiras. Oi, Sueli.
2: Célio Costa, bom
1: Bom
2: dia.
1: dia.
2: Sou a Sueli das Graças Lopes de Palmeiras.
1: Bacana.
2: Gostaria de passar pelo amor dos meus parentes, Montalverne, Martim Soares, e com uma amiga minha que vai casar agora dia 2 de outubro, lá em Palmeirinha.
1: Tá joia.
2: E para todo o pessoal aí da rádio, que Deus te abençoe, tenha um bom dia e um bom trabalho.
1: Muito obrigado, Sueli. Ótimo dia para você e para a família aí. Também a participação aqui, deixa eu ver. A Maria Márcia está agradecendo, tá, Rita? O alô que você mandou para ela aqui. E ela falou aqui: vamos nos conhecer sim, se Deus quiser. Bacana. Deusenino Norberto, trabalhando e ouvindo nosso amanhecer. Bom dia. Ainda também a participação aqui dos nossos ouvintes na sintonia com a gente. Bom dia, Marcelo Costa. Manda uma música aí para nós aqui, sempre ligadinhos no Amanhecer na Minha Terra. A Elídia Feliciana de Abreu. Ótimo dia, ô Elídia, para você e para a família. Manda aí depois o endereço, tá bom? De onde você está mandando a mensagem. Grande abraço para todos vocês. Também aqui, ó, participando do nosso Amanhecer. Deixa eu ver quem está por aqui. O José Martins, lá de São João de Meriti, lá no Rio de Janeiro. Grande abraço, José, para você e para a família aí. 5h53 agora. Também nosso bom dia para a Ana Maria Gomes, lá do Córrego da Raiz, sintonizada com a gente por aqui. Grande abraço, Ana Maria, para você e para a família aí.

Aê, legal, hein? Poeira da Estrada, 5h56. Bom dia aqui para o nosso ouvinte, pedindo aqui César e Paulinho, viajante solitário. Está oferecendo para o irmão o Zé Rolinha e também para a esposa do Zé Rolinha, a Adriana, no Córrego da Raiz. É, quem está mandando a mensagem aqui é o Leandro, irmão do Zé Rolinha, né? Ô, Leandro, da Barra da Gameleira. Grande abraço para você e para toda a família aí, hein? Ainda, bom dia para o Luciano, lá de Cândido Salles, na Bahia. Valeu, Luciano, bom dia para você e para a família aí. Tá abraçando a todos os ouvintes aqui de Manhumaçu. O Cacau, do transporte escolar, lá da Vila Nova. Ô, Cacau, ótimo dia, bom trabalho. A nossa ouvinte aqui, a Elídia Feliciano, mandou aqui, ó. Ela é da comunidade do Miquilino, lá em Simonésia. Grande abraço para vocês aí. Zé Paulo, em Alto Caparaó, bom dia. A nossa ouvinte de Martins Soares, a Vanusa Lobarque, grande abraço. E ainda aqui a Luciana, lá dos Cristinos, Luciana Batista, grande abraço também, ótimo dia para vocês. Finalzinho do nosso amanhecer, um abraço, um beijo no coração de todos, fiquem com Deus. E até amanhã, gente. A última de hoje chegando aqui, ó. Essa vai para todos os caminhoneiros também que estão no trecho aí. Bom dia. Pessoal do trecho, grande abraço. Boa viagem. Sempre com o Papai do Céu aí, né? Ótimo dia para todos. Boa semana, gente. Fiquem com Deus. Tchauzão.

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Bom dia, meu amigo, bom dia, meu irmão, bom dia, família. Bom dia, pais e filhos, filhos e pais. Aos filhos, crianças, jovens, estão aí tomando o seu café da manhã e logo, logo se dirige para mais um dia de estudo. Que Deus abençoe, que a busca da sabedoria continue fortalecendo você na fé e no compromisso. Nosso bom dia aos trabalhadores e trabalhadoras, viajantes, motoristas, orações e preces, aos aniversariantes, aos doentes, enfermos, aos que vivem de uma forma intensa e plena a vida, o compromisso e a fé. Nosso bom dia aos que cuidam dos doentes e idosos, aos que estão recuperando a sua saúde, a sua autoestima, a sua vida, a sua missão, nas APAEs da nossa região, nos presídios, no centro de reabilitação, nas casas de saúde. Prezado ouvinte, querida família, as leituras desta segunda-feira nos fazem lembrar o primeiro e maior de todos os mandamentos da lei de Deus: amar a Deus sobre todas as coisas e ao próximo como a nós mesmos. Da junção desses dois mandamentos que formam um, derivam todos os outros. Porque lembrar hoje esse mandamento supremo? Porque ambas as leituras nos conduzem a ele. A primeira leitura, início do livro de Jó, nos traz a sua trágica história e a sua fidelidade a Deus, mesmo perdendo tudo o que possuía. Jó, um homem de posses, bem estabilizado financeiramente, e com uma bela família e amigos, foi posto à prova para ver se amava a Deus sobre todas as coisas. De repente, perde tudo o que possuía, até as coisas mais elementares de qualquer pessoa, seus filhos, seus amigos. Mesmo assim, ele não se revolta contra Deus e diz que nu ele veio ao mundo e nu partirá, ou seja, não trouxe nada daqui, nada levará, a não ser o seu nome, fidelidade a Deus. Na dor e no sofrimento, bendisse o nome de Deus, dando um exemplo à humanidade. Esse texto nos mostra que muitos de nós, por muito menos, nos revoltamos contra Deus e achamos que ele nos abandonou. Quantas e quantas pessoas ao nosso redor desistem da vida, carregam grandes pesos, vivem uma vida amargurada porque não consegue acolher a ação maravilhosa de Deus na vida. Consegue sim culpar Deus pelas perdas que aconteceram há alguns anos, ou pessoas que carregam grandes fardos pelos acontecimentos de muitos anos. Reze comigo a oração deste dia. Tudo quanto, ó Deus, que mostrais vosso poder, sobretudo no perdão e na misericórdia, derramai em nós a vossa graça, para que, correndo ao encontro das vossas promessas, mereçamos participar dos bens celestes. Por nosso Senhor Jesus Cristo, vosso Filho, que é Deus, e convosco vive e reina na unidade do Espírito Santo, por todos os séculos dos séculos. Amém. Primeira música: Aprendi a Amar a Palavra, Padre Ezequiel.

Prezado ouvinte, querida família, o Evangelho desta segunda-feira, São Lucas capítulo 9, versículos de 46 ao 50. Naquele tempo houve entre os discípulos uma discussão para saber qual deles seria o maior. Jesus sabia o que estavam pensando. Pegou então uma criança, colocou-a junto de si e disse-lhes: quem receber esta criança em meu nome, estará recebendo a mim, e quem me receber, estará recebendo aquele que me enviou. Pois aquele que entre vós for o menor, esse é o maior. João disse a Jesus: mestre, vimos um homem que expulsa demônios em teu nome, mas nós o proibimos, porque não anda conosco. Jesus disse: não o proibais, pois quem não está contra vós, está a vosso favor. Palavra da salvação. Glória a vós, Senhor. Irmãos e irmãs, a liturgia de hoje ela é muito bela. Jesus, diante da discussão dos discípulos, para saber quem deles seria o maior, dá-lhes uma grande lição que serve para todos nós, se quisermos ser verdadeiros discípulos missionários do reino. Pois aquele que dentre vós for o menor, esse é o maior. Ele inverte a ordem social e faz isso colocando junto deles uma criança. A criança é o símbolo da dependência, da vulnerabilidade, da necessidade do outro. É preciso reconhecer que por mais que tenhamos sucesso e dinheiro, sempre precisamos dos outros. Nossa vida é uma vida de interrelações,

Quem aprende a respeitar o seu próximo ajuda a construir uma cidade como a Jerusalém descrita na primeira leitura, ajuda a construir um mundo de paz, de justiça, de direitos para todos. Caro ouvinte, querida família, é preciso nos reconhecer pequenos diante de Deus para que Ele nos engrandeça. É preciso receber, acolher os pequenos e tratá-los com dignidade para que suas vidas não sejam diminuídas, pois Deus não quer ver nenhum de seus filhos sendo tratado como um ser inferior perante o seu semelhante. Grandes são aqueles que se abaixam para que os que estão embaixo sejam elevados. É somando forças que vamos construir um mundo com mais igualdade. Vemos isso na recomendação de Jesus aos seus discípulos, para que não proíbam ninguém de fazer o bem, mesmo que esse alguém não pertença ao seu grupo. Esse procedimento rompe com as panelinhas, os guetos que se formam na sociedade, tanto na política como na própria igreja. Dentro das nossas comunidades, há tanto disso que não ajudam a construir o reino, mas divide, atrapalha, impede, dificulta o crescimento do mesmo. Quando os grupos se dividem e rivalizam entre si, se enfraquecem, mas enfraquecem de modo especial a própria comunidade de fé. Pai nosso que estais no céu, santificado seja o vosso nome. Venha a nós o vosso reino, seja feita a vossa vontade, assim na terra como no céu. O pão nosso de cada dia nos dai hoje. Perdoai as nossas ofensas, assim como nós perdoamos a quem nos tem ofendido. E não nos deixeis cair em tentação, mas livrai-nos do mal. Ave Maria, cheia de graça, o Senhor é convosco. Bendita sois vós entre as mulheres. Bendito é o fruto de vosso ventre, Jesus. Santa Maria, Mãe de Deus, rogai por nós, pecadores, agora e na hora de nossa morte. Amém. Prezado ouvinte, querida família, nossa programação Paróquia de São Lourenço, de segunda a sexta-feira, Igreja Matriz do São Lourenço, missa às 18h10, transmitida pela Rádio Manhuaçu FM 106.9 e pelas redes sociais. Na quarta-feira, 19h30, missa na comunidade São Lucas. E na quinta-feira, 19h30, missa na comunidade São Francisco de Assis. Última música, Jesus é Luz, Padre Zezinho, pela intercessão de São Lourenço, de Nossa Senhora, desça sobre você, sua família, nossos lares, a bênção de Deus Todo-Poderoso, Pai, Filho e Espírito Santo. Amém. Grande abraço, felicidades, e que o Senhor continue sendo luz e graça na sua vida. Até amanhã, neste mesmo horário, nova prece do amanhecer. Na sequência, o Jornal Regional.

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2: Agora 6 horas 23 minutos. Muito bom dia. Segunda-feira, dia 28 de setembro. Tá entrando no ar a edição 9095 do Jornal Regional. Na edição de hoje, você confere: calor e temporais exigem cuidados contra o Aedes aegypti. A terceira festa do associado reúne produtores rurais em Manhuaçu. A Academia Manhuaçuense de Letras comemora 34 anos com apresentações e homenagens. A acidente na BR-262 deixa um morto e uma mulher gravemente ferida em Matipó. Um ônibus tomba na curva da Ferradura na 262 em Ibatiba e deixa 9 mortos. E ainda nessa edição, um homem é preso com cocaína, pistola e balança de precisão em Alto Caparaó.
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2: Manhuaçu tem céu encoberto no momento, temperatura na casa de 19 graus. Detalhes à previsão com o professor Rui Brandos Reis.
4: Olá, bom dia. A segunda-feira vai ser com sol entre nuvens em todos os municípios da Zona da Mata. Temperatura máxima em Manhuaçu, Manhumirim, Altiquibá, Espera Feliz, em torno de 29 graus, 31 graus em Carangola, 30 graus em Lajinha, 30 graus em Caputira e Sericita. Tempo ensolarado em boa parte do estado de Minas Gerais. É a massa de ar quente que está atuando em Minas. Capital mineira com temperatura máxima em torno de 33 graus. Olha uma boa notícia para a Zona da Mata, que uma frente fria vinda do sul Brasil vai chegar na noite de quinta-feira. Podemos ter chuva na noite de quinta-feira, sexta e sábado, com tempo nublado, chuvoso na região e uma ligeira queda da temperatura máxima. Mas na quarta-feira, a temperatura máxima na região deverá chegar a 34 graus. Direto da Climatempo, Rui Brandos Reis.
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2: Olha, a gente começa essa edição do Jornal Regional destacando exatamente essa combinação de períodos de calor e temporais. Exige atenção da população para evitar a proliferação do mosquito Aedes aegypti, transmissor da dengue, zika e chikungunya. Os ovos do mosquito podem permanecer em recipientes secos por meses e eclodir.

0: quando entram em contato com a água. O agente de endemias de Manhuaçu, John Leno Garcia, orienta sobre cuidados para evitar criadouros do mosquito.
1: Os ovos do mosquito Aedes aegypti, eles desenvolvem muito facilmente dentro desses recipientes, porque eles duram 400 dias no seco. Eles ficam só esperando a oportunidade da chuva cair para eles eclodirem, e eles eclodem em meia hora. Então, assim, é importante que o morador esteja atento com os pratos das plantas, né, lavando sempre os pratos das plantas quando vê que está cheio de poeira, porque o ovinho do mosquito pode estar ali misturado com a poeira. Importante que ele olhe os ralinhos e lave as bordas dos ralinhos, porque aquela poeirinha que junta ali na beiradinha do ralinho pode acumular poeira, e juntamente com essa poeira tá o ovinho do Aedes, e ele vai nascer, né? Nos canteiros de obras é importante que os pedreiros e os serventes sejam atentos a tambores, para que não deixem eles expostos, abertos ali, para que o mosquito possa acessar a água e botar os ovinhos dele. As caixas d'água das obras também, porque às vezes eles usam para fazer as massas e tudo mais, mas se ficar muitos dias fora da obra, isso aí pode propiciar o desenvolvimento do Aedes aegypti. Os terrenos baldios, onde muita gente joga, o transeunte joga um lixo, o vizinho, às vezes, que não tem tanto cuidado, joga um lixo para tentar acertar numa lixeira, acerta no lote, não vê. Tem que ser olhado pelo dono do lote sempre, para que não deixe acumular muito entulho ali, né? E nos comércios também é importante, né, que a pessoa esteja atenta, que não é só o banheiro que deve ser olhado, porque às vezes, se a pessoa, da mesma forma que dentro de uma casa pode ter um jarro com água na planta, dentro do comércio, em algumas salas que as pessoas funcionárias usam, costuma ter também, né, ali um enfeite de uma planta, e essa planta pode estar acumulando água, pode estar com foco e os funcionários nem perceberem. Então é importante que, né, se autorize o agente endemias a olhar o ambiente como um todo, para que não corra risco aí do mosquito proliferar com mais facilidade.
0: O coordenador de Vigilância Ambiental, Leonardo Mota de Sales, explica como a combinação de calor e chuva pode favorecer o desenvolvimento do mosquito.
2: Nesse período chuvoso que nós estamos tendo, que está um pouco adiantado do que foi o ano passado, nós estamos tendo essas ondas de calor, né? Que nós estamos com o Super El Niño que está chegando, está se aproximando. Então a gente tem que ficar muito atento a essas questões climáticas, que pode dar, além de uma chuva intensa, como houve em algumas cidades aqui próximas a Manhuaçu, né, com vendavais, chuvas de granizo, a gente também tem a questão da nossa arbovirose. Porque com as chuvas, nós estamos com um clima um pouquinho mais frio, mas nós estamos tendo também dias com ondas de calor. Então a gente tem que ficar bastante atento a isso, porque o Aedes aegypti, né, a arbovirose, ele busca muito essas ondas de calor e essa água parada. Então, está tudo propício para o crescimento dessas larvas. Então, a gente tem que trabalhar em cima dessas larvas, porque é muito mais fácil a gente ter o controle vetorial do mosquito ali no período larval do que no período adulto. Então, essa é a nosso foco, trabalhar com o foco na larva.
0: Agora 6h30, daqui a pouquinho tem mais informação. A gente destaca: festa do associado reúne produtores rurais em Manhuaçu. E ultramaratonista de Manhuaçu quebra recorde pessoal em mundial de 100 km na Espanha.
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3: A gente confere agora as informações da economia. Dólar abrindo a semana cotado em 5,18, queda de 0,23%. Euro negociado em 5,90, baixa de 0,07%. Maiuaçu e região, café arábica, bebida dura, tipo 6, safra nova, saca de 60 quilos, R$ 1.511. Café arábica Rio, saca de 60 quilos, negociado em R$ 996. Informações do site agrolink.com.br.
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3: Agora é 6h35. O Sindicato dos Produtores Rurais de Maiuaçu realizou no sábado a terceira festa do associado. O evento reuniu produtores, familiares e parceiros com o sorteio de brindes e bingo de duas motocicletas. O gerente regional do sistema Faeng Senar, Marcos Reis, destaca a parceria com o sindicato e o trabalho de capacitação de assistência técnica aos produtores.
4: Bom, aqui o sindicato é nosso parceiro de longa data já, né? Então, estarmos aqui hoje para celebrar, para confraternizar com todos os produtores um ano inteiro de trabalho, né? É o terceiro encontro dos produtores rurais de Maiuaçu e o sindicato traz esse papel e o nosso papel da Regional de Viçosa, né, enquanto parceiro do sindicato, é fortalecer os produtores de Maiuaçu e região, né, dos municípios que o sindicato atua. E aqui o sindicato mostra o seu trabalho, produtos e serviços e a nossa parceria de longa data através da capacitação, de trazer esse conhecimento técnico para o produtor, além da assistência técnica e gerencial através do ATG.
3: Ele também destaca as áreas atendidas pelo sistema Faeng Senar, incluindo agricultura, pecuária e cafeicultura.
4: O nosso portfólio ele vai de A a Z, né? Agricultura, pecuária, silvicultura, avicultura, equídeo e, claro, aqui na região das Matas de Minas, a força do café. Então a gente

0: tem diversos cursos, né, diversas ações ligadas aí para levar conhecimento ao produtor e assistência técnica gerencial, que os nossos técnicos trabalham por 4 anos de forma gratuita com um grupo aí de 30 produtores.
1: Já o presidente do Sindicato dos Produtores Rurais de Manhuaçu, Antônio Teodoro, faz uma avaliação do evento.
2: É, realmente, a gente chegar no final de um grande evento desse, né? É um dos maiores eventos de sindicato, é o maior evento, né? E já é o terceiro. E a gente sente aqui uma felicidade muito grande por tudo que a gente vem trabalhando para chegar a esse momento. Acredito que os produtores rurais da família ficaram muito satisfeitos. Então, todos que estiveram junto aqui, sente-se agradecido, porque fiquei muito feliz. E pensando já na quarta do ano que vem, a gente possa repetir o sucesso, ou talvez até melhor ainda.
1: Agora é 6h37, a ultramaratonista de Manhuaçu, Roselaine Valentim, completou os 100 quilômetros do Campeonato Mundial IAU, que é a Associação Internacional de Ultramaratona 2026, realizado na Espanha. Ela cruzou a linha de chegada em 8 horas e 48 minutos, estabelecendo novo recorde pessoal e terminando na 50ª colocação entre as mulheres. Roselaine conta como foi a preparação para enfrentar os 100 quilômetros do Mundial.
3: A preparação, ela foi bem disciplinada, né? Eu falo que eu tive que dedicar muito para essa questão de preparação, principalmente em questão de abdicar mesmo, de deixar algumas coisas para questão de treinar, em questão, tem que eu falo em questão de família, né? Precisei treinar bastante a questão do carboidrato, que eu usava pouco carboidrato, o meu organismo ele não se adaptava com a maior quantidade de carboidrato, então a gente conseguiu se adaptar nesses 3 meses aí, nesse ciclo de treinamento. A hidratação, né, a gente precisou também aumentar a nossa hidratação em questão de isotônico, testes, né, para saber como que lá na Espanha a temperatura ia ficar, né, para a gente aumentar a quantidade de sódio também. Tô com esse meu ritmo pessoal, né, 8 horas e 48 minutos, e tô muito feliz, né, por ainda estar entre os melhores do Brasil. O próximo desafio agora que me espera são as provas, né, que vão começar aí a partir de fevereiro. A gente tem que pensar, né, que a partir de fevereiro já tem provas para índice aqui no Brasil, né. Eu falo que a gente precisa de fazer a base para estar competindo lá fora. E o meu RP, né, meu recorde pessoal, ele ainda vale, né, para competir lá fora. E a gente vai aguardar aí as possíveis convocações a partir de fevereiro aí, a gente vai ver. Mas eu tenho, sim, em mente minha prova de Natal, que eu gosto muito de fazer lá. Não sei se eu vou fazer uma 24 horas ou se eu farei 100 quilômetros, mas agora o que eu vou pensar é só na questão da recuperação e de descansar mesmo.
1: Agora é 6h40, daqui a pouquinho você confere. A Academia Manhuaçuense de Letras comemora 34 anos com apresentações e homenagens. E o COAMA propõe campanha para reduzir descarte irregular de entulhos em Manhuaçu.
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8: Agora 6 horas 45 minutos, a Academia Manhuaçuense de Letras celebrou 34 anos de fundação com uma reunião solene realizada na sexta-feira. A programação reuniu momentos de memória e cultura. Quem destaca pra gente é a repórter Lorena Correia.
9: A Academia Manhuaçuense de Letras celebrou nesta sexta-feira o seu aniversário de 34 anos. Durante o evento, foram realizadas apresentações culturais de música e balé clássico, além de relembrar a fundação da Academia de Letras com o discurso de um dos fundadores, Eduardo Portilho. O presidente da Academia Manhuaçuense de Letras, pastor Sérgio Veiga, destacou os desafios e desejos da entidade para o próximo ano.
10: Assim, a felicidade é muito grande, né? Por ver essa história, por poder estar hoje aqui. Nós temos lutado, como disse o orador, com questões financeiras, de manutenção, mas não tem faltado talento, né? Que à medida que as pessoas vão deixando ou vão falecendo, outras pessoas vão surgindo talentosas para compor essa casa que tem 40 cadeiras, com 40 patronos, e temos o nosso patrono da academia, que é José Lins do Rego. Temos novos acadêmicos para compor talvez 4 ou 5 vagas, né, que estão surgindo. Nós vamos escolher, né, algumas pessoas e vamos também dar posse.

0: individualmente para cada um. Um momento que ele vai poder se expressar e falar da sua história. Então, o desafio é de continuar com essa pluralidade, né? Temos uma casa plural, participativa, multicultural, né? A fim de que a nossa cultura maçuense seja cada vez mais enriquecida.
1: Presidente da instituição, o acadêmico Luiz Amorim, destacou o legado de incentivo e promoção cultural no município, deixado pela Academia de Letras.
2: É uma alegria muito grande, nesse momento de hoje, receber uma condecoração da Academia. Eu acredito que eu não merecesse isso, tá certo? Mas também a gente não pode também deixar de agradecer as pessoas. Esse tempo que eu vim aqui, como eu dizia ainda há pouco, estou aqui desde 2005, e vim aqui por amor. Eu não entro nada para ser mais um, eu entro para ter alguém para trabalhar. Olha, eu acho que eu sempre falo que cultura é muito difícil. A sociedade nossa ainda não tem esse pique, esse valor, esse amor à cultura. Então, eu acho que o maior problema que nós temos hoje é isso. E é isso que a gente busca mudar, trazer essa nova consciência para o povo de Maiuaçu. A gente vê que as frequências, o interesse tem mudado. Ainda falta muito, né? Nós temos que lutar muito por isso ainda. Mas eu acho que o maior legado nosso exatamente é isso, é fomentar. Hoje nós temos a Secretaria de Cultura, que já faz lançamentos de livros, coisas que existiram no passado. Então isso a gente está mudando isso, a gente está levando essa ideia para outros segmentos da sociedade.
3: Agora é 6h48, o Conselho das Associações de Moradores de Maiuaçu, COAMA, vai desenvolver uma campanha de conscientização sobre o descarte correto de entulhos e outros materiais. A instituição também discute a criação de ecopontos e de um calendário para a coleta desses materiais em parceria com o Poder Executivo. A presidente do COAMA, Marinês Bragança, explica a proposta dessa campanha.
4: Sim, nós estamos empenhados na nossa cidade limpa. Bairros limpos, né, distritos limpos, zona rural limpa, porque nós estamos observando um grande volume de entulhos sendo lançados cotidianamente na cidade, de forma aleatória, em qualquer lugar, né, todo dia. Às vezes é limpo, recolhido num dia, quando é no outro dia está a mesma coisa. Então, nós, o COAMA, estamos empenhados em elaborar uma campanha. Vai ser trabalhada todo esse mês, o projeto será trabalhado durante esse mês de outubro, para que a gente desperte a consciência no cidadão, nos nossos moradores, de que ele precisa descartar corretamente o seu entulho, o seu material de construção, o seu sofá que joga fora, o seu colchão, inclusive fazendo doação para outros, que às vezes não serve para mim, mas serve para outro. Então, a nossa ideia, né, a nossa reunião se pautou nessa discussão, né, de trabalhar, chamar o Poder Executivo para que a gente possa trabalhar essa ideia juntos, criando ecopontos, um calendário de coleta desses entulhos e para dar essa destinação correta e nós temos uma cidade mais limpa.
3: Marinês também fala sobre os impactos do descarte regular para a saúde e o meio ambiente.
4: Bom, a importância desse projeto é, primeiro, né, a gente cria um visual limpo para nossos bairros, nossas comunidades. E com isso, automaticamente, vai impactar na saúde. Porque o acúmulo de lixo vai atrair o quê? Baratas, escorpiões, ratos, né? Todo tipo de inseto indesejável. Então, essa campanha, ela prevê também a questão da saúde. A saúde é importantíssima e com esses entulhos a gente está se colocando em risco.
5: E sobre o trabalho dessa conscientização, vocês pretendem fazer nas escolas também, que a gente sabe que começa lá de baixo.
4: Sim, nós vamos envolver escolas, o empresariado, as igrejas, né, todas as reuniões, né, que a gente participa de muita coisa, de diferentes modalidades, então todos esses encontros vão ser envolvidos. Né, e, claro, a gente espera a participação de todos nessa campanha para a gente ter um bom resultado.

0: resultado.
1: 6h51, daqui a pouquinho você confere acidente na 262, deixa morto uma mulher gravemente ferida em Matipó. E ônibus tomba na curva da Ferradura em Ibatiba e deixa 9 mortos.
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3: Às 6h55, um motociclista ficou ferido após colidir com uma viatura da Polícia Militar noite de sexta-feira em Divino. O jovem sofreu escoriações e tinha suspeita de fratura em um dos pés. Ele recebeu atendimento no local e foi encaminhado à Casa de Caridade de Carangola. A motocicleta e a viatura ficaram danificadas. A perícia técnica da Polícia Civil foi acionada para apurar as circunstâncias do fato. Alfredo Ferreira Filho, de 61 anos, morreu. Uma mulher ficou gravemente ferida após uma caminhonete bater na traseira de um caminhão na madrugada de sábado, no quilômetro 76 da BR-262, próximo a Matipó. A passageira ficou presa às ferragens e precisou ser retirada pelas equipes de resgate. Ela foi socorrida e encaminhada para atendimento médico. A Polícia Rodoviária Federal esteve no local para os procedimentos de segurança e levantamento das informações sobre o acidente. Ao menos 9 pessoas morreram em um acidente envolvendo um ônibus de turismo na madrugada desta segunda-feira.

0: Segunda-feira, na BR-262, em Ibatiba, no Espírito Santo. Segundo a Polícia Rodoviária Federal, o acidente ocorreu em um trecho conhecido como Curva da Ferradura. As informações sobre as vítimas ainda estavam sendo contabilizadas até a última atualização desta reportagem. Os feridos foram socorridos para hospitais da região. De acordo com as primeiras apurações, todas as vítimas seriam de Belo Horizonte e cidades da região metropolitana da capital mineira. Elas viajavam em um ônibus de turismo que saiu de Minas Gerais e tinha como destino o Espírito Santo. As circunstâncias do acidente ainda serão investigadas. Equipes de resgate e das forças de segurança atuaram no atendimento durante a ocorrência nesta madrugada. Um homem foi preso na sexta-feira durante uma ocorrência de tráfico e posse ilegal de arma de fogo em Alto Caparaó. Quem destaca pra gente é o repórter Danilo Alves.
1: Segundo a Polícia Militar, a equipe recebeu uma denúncia relacionada ao tráfico de drogas e abordou um indivíduo já conhecido dos policiais. Durante a fiscalização, os militares localizaram no porta-malas de um veículo Prisma uma quantidade significativa de substância semelhante à cocaína. As diligências prosseguiram na residência do suspeito, onde, conforme a Polícia Militar, foram encontrados mais drogas, uma balança de precisão e uma pistola Taurus calibre 9 mm, sem numeração aparente, R$ 107 em dinheiro e um aparelho celular. O veículo Prisma também foi removido para o pátio credenciado. O homem foi preso e encaminhado, juntamente com os materiais apreendidos, à Delegacia de Polícia Civil para as demais providências.
0: Sou Leonardo Medeiros, você acompanhou mais uma edição do Jornal Regional, uma produção do Tribuno do Leste, Rádio Manhuaçu, trabalhos técnicos de Naira Silva e Marcelo Costa. A seguir você confere o horário eleitoral gratuito. A gente volta amanhã a partir de 6h20. Uma boa segunda-feira e uma excelente semana para todo mundo.
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4: Bom dia para você, meu grande amigo. Bom dia para você, minha grande amiga. Nova semana começando. Segunda-feira, dia 28 de setembro. Tá quase terminando esse mês. Daqui a pouquinho começa outubro. E nós vamos estar aí já na expectativa para o último trimestre desse ano de 2026. Outubro, novembro e dezembro. Daqui a pouquinho a gente vai estar cantando aí a música do Papai Noel, né? Jingle Bell. Mas é isso, minha gente. Estamos juntos na Rádio Manhã Uaçu, com a benção do nosso Deus e a proteção de Nossa Senhora Aparecida, Rainha e Padroeira do Brasil. Uma ótima semana para você. Vamos juntos nessa mesma alegria, nessa mesma emoção, no rádio, no site, no aplicativo. Você acompanhando aí sempre a programação da Rádio Manhã Uaçu. Muito obrigado, tá? Estamos aqui com a benção do nosso Deus e a proteção de Nossa Senhora Aparecida, Rainha e Padroeira do Brasil. É sempre um prazer estar com você. Então, mais uma vez, eu digo que sejam bem-vindos para esse momento especial, que é o momento do nosso encontro aqui na manhã da Rádio Manhã Uaçu. Vem ser feliz!
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4: As amizades se aprofundam e se fortalecem, trazendo companheirismo, saúde e esperança a todos que nunca receberam sequer uma palavra abençoada. O poder da vida e da morte está na palavra. Quando você abençoa alguém, você não estará só outorgando a vida àquele que a recebe, que recebe a bênção, mas também a ti mesmo. Por isso, hoje eu te peço que Deus te abençoe, porque ao bendizê-lo de todo o coração, estou bendizendo a mim mesmo. Bênção que vai e vem. Palavras de otimismo e a mensagem dessa manhã.
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4: E nós vamos juntos, você participando pelo WhatsApp 988-18-8890. É o Zap Zap da Rádio Manhã Uaçu. E a partir de hoje, vamos começar mais cedo. Começando hoje mais cedo nosso Cantinho Caipira, a partir dessa segunda-feira, desde a abertura do programa até às 8, o melhor da música tradicional para você. E você pode, claro, mandar aí o seu bom dia, como eu disse agora há pouco, né? Fique à vontade, já está liberado aqui o WhatsApp campeoníssimo, o 988-18-8890. E a nossa primeira de hoje, João Paulo e Daniel, Desejo de Amar. Muito bom dia para você. Estamos juntos aqui na melhor sintonia do seu rádio.
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0: Então é assim, pessoal, nosso Cantinho Caipira agora, a partir de hoje, começando desde a abertura do programa até às 8 horas da manhã. Então você que gosta da música raiz, a primeira sequência também já trazendo aí hoje César Menotti e Fabiano, de Paulo e Paulino e João Paulo e Daniel. Desejo de amar, bate nesse peito meu e bom também. E daqui a pouquinho vai ter Tunico e Tinoco, a dupla Coração do Brasil. 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E daqui a pouquinho nós teremos Padre Carlos Altoé no Igreja em Reflexão, plantão esportivo e as notícias do futebol. E hoje o Glauco Macedo, coordenador do PROCON, vai estar conosco aqui no Direito do Consumidor, no nosso podcast Manhã do Ouvinte, Tribuna do Leste, às 8h30 da manhã. 7h42.
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0: A boa notícia para nos motivar. Chip cerebral permite que homem com ela

volte a se comunicar e ele diz para a esposa: eu te amo. Primeiras palavras pronunciadas através desse chip. Depois de perder grande parte da capacidade de falar por causa da esclerose lateral amiotrófica, ou seja, ela, o americano Terence Terry conseguiu voltar a conversar com a família por meio de um chip cerebral para ela, que é essa doença, né? Esclerose lateral amiotrófica, que transforma a intenção de fala em palavras de áudio. O experimento, essa tecnologia, permitiu que ele ouvisse as frases, que ela ouvisse as frases reproduzidas em uma versão digital na voz do próprio marido. E as primeiras palavras foi um eu te amo. Terry foi diagnosticado em 2024 com ela, de início bulbar, forma da doença que pode comprometer precocemente os músculos envolvidos na fala e na deglutição. Ele ainda consegue movimentar a boca e o corpo, mas a sua fala passou a ser difícil de compreender, até mesmo pelas pessoas mais próximas dele, aquelas com as quais ele convive diariamente. O avanço apareceu em um vídeo divulgado pela Neuralink. É uma das demonstrações. Terry pensa nas palavras que deseja dizer e o sistema as transforma em palavras. Foi dessa forma que ele conseguiu dizer "eu te amo" à mulher dele, Lori, em uma cena que chamou atenção nas redes sociais. O diferencial vai além de converter sinais cerebrais em texto. A tecnologia utiliza gravações feitas antes da perda da fala para gerar uma voz semelhante à de Terry, permitindo que a comunicação preserve características que familiares já associavam a ele. O Terry está participando do Voice, que é um estudo clínico da Neuralink, voltado à restauração da comunicação em pessoas com comprometimento grave da fala. O implante N1, como é chamado, registra sinais gerados em regiões do cérebro relacionados à comunicação e utiliza esses dados para identificar o que o participante pretende dizer. No treinamento, Terry começou tentando movimentar a boca, como se estivesse falando. Depois passou a pensar nas palavras sem precisar pronunciá-las, enquanto o sistema aprendia a relacionar os sinais cerebrais ao conteúdo pretendido. E as frases podem aparecer como texto ou ser reproduzidas diretamente em áudio. Qual que é a ideia da Neuralink? Contornar uma dificuldade provocada por doenças neurológicas. Em alguns casos, o cérebro continua produzindo os sinais ligados à fala, mas eles já não conseguem gerar movimentos suficientemente precisos da boca, língua e laringe. A interface busca captar esses sinais antes dessa etapa física. Então, parabéns aos estudiosos, ao pessoal da Neuralink, que estão aí com esses estudos, já proporcionando esses avanços. É isso aí. Boa notícia de hoje, na Rádio Manhuaçu. 7h45, amanhã tem mais.

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1: Já estamos tomando cafezinho aqui no Cantinho Caipira, porque a partir de hoje nós começamos o Cantinho desde a abertura do programa, então ele já está acontecendo. Cafezinho sendo servido e nós vamos tomando aqui esse cafezinho gostoso com o nosso amigo Geraldo Ventura, está acompanhando a gente, né? É, Alípio Ventura, não Geraldo, né? Alípio Ventura, tá ligado na Manhã Oação FM. A Sandra Moraes, do Engenho da Serra, também está com a gente, bom dia para você. A Rita de Simonésia, tá ligado com a gente. Ô Rita, você me perguntou sobre um evento aqui, dá mais informações aí pra gente tentar descobrir para você, tá? A Ideir, minha amiga, Ideir Esteves, lá de São João do Manhuaçu, também tá ligada. Muito bom dia também para Valdemira, nossa amiga da Vila Formosa. A Eni, do bairro Matinha, também está me ouvindo nesse momento na manhã da Rádio Manhuaçu. Então, bom dia para vocês que já se manifestaram aí no 988-18-8890. Está liberado? Fique à vontade, porque agora tem Tunique Tinoco.
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0: Esse é o nosso Cantinho Caipira. Hoje começou às 7h30 da manhã. E vai ser assim todo dia, tá? 7h30 da manhã de segunda a sexta e no sábado de 7 até às 8 da manhã. E nesse segundo bloco do Cantinho Caipira teve Milionários é Rico, Viva a Vida e Tunique Tinoco, Brasil Caboclo. E amanhã tem mais, então, desde a abertura, o nosso Cantinho Caipira para você na Rádio Manhuaçu. Soberano, até amanhã para você. Para você também, ô Frederico. Ah, gatinha minha. É, e o Totó, é, o Totó. Amanhã tem mais.
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0: Loterias em destaque, resultados de ontem para você. Mega Sena, concurso 3063. Prêmio principal não saiu para ninguém. E as dezenas sorteadas foram 05, 35, 36, 41,

0: 43 e 48. Loto Fácil teve um ganhador, concurso 3790. Os números são 01, 03, 04, 05, 06, 07, 09, 11, 14, 15, 16, 17, 20, 21 e 25. Quina, concurso 7128, acumulou e os números são 10, 44, 46, 70 e 73.
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10: Momento do Padre Carlos Altoé participar com a gente aqui no Igreja em Reflexão. Padre Carlos, bom dia.
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11: Bom dia, meu amigo, bom dia, meu irmão, bom dia, Luiz Nascimento.

Bom dia a toda a equipe do Manhã do Ouvinte, que Deus abençoe a vida, Deus continue derramando bênçãos de alegria, de paz, de saúde e de esperança. Nosso bom dia aos ouvintes, telespectadores, que Deus continue acompanhando a vida de cada um de cada uma, na alegria da vida e da fé. Nosso bom dia aos catequistas e catequizandos, agradecemos a Deus o dia, agradecemos a Deus o final de semana, renovemos o nosso compromisso, estamos quase concluindo o mês dedicado à Bíblia e à Palavra de Deus. Então podemos terminar o mês sem renovar o nosso compromisso, de continuarmos buscando nos próximos meses, no dia a dia da nossa vida, o compromisso na fonte da Palavra, compromisso de continuarmos atentos, ouvintes e deixando-nos guiar e conduzir por esta palavra. Nosso bom dia aos membros dos nossos grupos de reflexão, que a profecia de Daniel continue animando, fortalecendo, nos convencendo de que o testemunho de Daniel, além de corajoso, foi um testemunho fidelíssimo ao próprio Deus. Nosso bom dia aos ministros extraordinários da palavra, da Eucaristia. Nosso bom dia aos aniversariantes, orações e preces, aos doentes, enfermos, famílias enlutadas, aos idosos. Reze comigo, Igreja em Reflexão, o Salmos 16. Inclinai o vosso ouvido e escutai-me. Ó Senhor, ouvi a minha justa causa, escutai-me e atendei o meu clamor. Inclinai o vosso ouvido à minha prece, pois não existe falsidade nos meus lábios. De vossa face é que me venha o julgamento, pois vossos olhos sabem ver o que é justo. Provai meu coração durante a noite, visitai-o, examinai-o pelo fogo, mas em mim não achareis iniquidade. Eu vos chamo, ó meu Deus, porque me ouvis. Inclinai o vosso ouvido e escutai-me. Mostrai-me vosso amor maravilhoso, vós que salvais e libertais do inimigo quem procura proteção junto de vós. Glória ao Pai, ao Filho e ao Espírito Santo, como era no princípio, agora e sempre. Amém. Inclinai o vosso ouvido e escutai-me. Prezado ouvinte, querida família, a palavra de Deus nos ajuda a enxergar que tantas e tantas realidades ao nosso redor não são neutras. Elas precisam ser discernidas e avaliadas à luz do reino de Deus. Pois Deus entra na história como juiz. Na visão, o ancião é símbolo de Deus que se assenta para julgar. As feras perdem o poder. Isso mostra que nenhum sistema injusto é eterno e não tem a última palavra. A figura do Filho do Homem, que vem das nuvens, as narrativas de Daniel, simboliza esse futuro de justiça, onde o reino de Deus se estabelece como um reino de paz, vida e dignidade para todos. Deus vem para fazer justiça e sua ação acontece através da boa notícia para os pobres, os enfraquecidos e injustiçados pelo imperialismo. A luta pela justiça é sagrada. Ela é a base do reinado de Deus. Em nossos dias marcados pelo imperialismo, das grandes guerras, dos que dominam os meios digitais e espalham ódio, o imperialismo político,
das grandes

0: pancadas que excluem a participação das minorias, somos desafiados a ter a esperança ativa de Daniel. Caro ouvinte, querida família, todos os reinos, os grandes reinos, a partir da profecia de Daniel, foram destruídos. Não nos esqueçamos, o nosso caminho da segurança, o nosso caminho da confiança é Deus. Quando nós perdemos este fio condutor da esperança fundamentada em Deus, nós perdemos o essencial de toda a nossa vida. Que o Deus de Daniel, que o Deus de Jesus Cristo, continue presente, nos iluminando e nos guiando, nos fortalecendo e nos conduzindo pelos caminhos do reino. Reino de Deus, não dos reinos da terra. Pai nosso que estais no céu, santificado seja o vosso nome. Venha a nós o vosso reino, seja feita a vossa vontade, assim na terra como no céu. O pão nosso de cada dia nos dai hoje. Perdoai as nossas ofensas, assim como nós perdoamos a quem nos tem ofendido. E não nos deixeis cair em tentação, mas livrai-nos do mal. Amém. Grande abraço, bênçãos de Deus para você, Luiz Nascimento e toda a equipe do Manhã do Ouvinte. Alegria, paz, bênçãos do Pai Celeste para os ouvintes, telespectadores, famílias. Que a semana seja vivida plenamente e que Deus continue nos guiando e nos orientando pelos caminhos do bem, da justiça e da paz. E até o nosso próximo encontro, Igreja em Reflexão.
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2: Na apresentação do Padre Carlos Altoé, amanhã tem mais às 8 horas da manhã e hoje às 11h30, novo encontro com o Padre Carlos no Caminho Verdade e Vida, aqui da Rádio Manhã Uaçu, fechando a programação da parte da manhã. À tarde, teremos Igreja Viva, Padre Rafael, às 14h é o Igreja Viva, 15h tem a consagração, direto de Aparecida, 18h, oração do Ângelus, e em seguida tem a Santa Missa na Matriz de São Lourenço, transmitida aqui pela Rádio Manhã Uaçu. 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São 8h10 da manhã, cidade de Manhã Uaçu tem nesse momento 21 graus, aqui no centro da cidade, umidade relativa do ar 87%, tem 33% de possibilidade de chuva, segundo a meteorologia. Nós vamos à previsão completa com o Rui Brandos Reis. Bom dia, Rui Brand, trazendo aí a previsão para hoje, nessa segunda, início de mais uma semana.
3: Olá, bom dia. A segunda-feira vai ser com sol entre nuvens em todos os municípios da Zona da Mata. Temperatura máxima em Manhã Uaçu, Mirim, Alto Jequibá, espera feliz em torno de 29 graus, 31 graus em Carangola, 30 graus em Lajinha, 30 graus em Caputira e Sericita. Tempo ensolarado em boa parte do estado de Minas Gerais. É a massa de ar quente que está atuando em Minas. Capital mineira com temperatura máxima em torno de 33 graus. Olha uma boa notícia para a Zona da Mata, que uma frente fria vinda do sul do Brasil vai chegar na noite de quinta-feira. Podemos ter chuva na noite de quinta-feira, sexta e sábado, com tempo nublado chuvoso na região e uma ligeira queda da temperatura máxima. Mas na quarta-feira, a temperatura máxima na região deverá chegar a 34 graus. Direto da Climatempo, Rui Brandos Reis.
2: As informações e a previsão do tempo com Rui Brandos.

0: 6 aqui na Rádio Moinho Açu. Quer dizer que hoje a máxima, 29 graus. A quarta-feira será uma temperatura mais alta, a previsão é esta, 34 graus, com a frente fria podendo trazer chuva já na quinta, sexta e sábado, de acordo com o Rui Bram e a previsão do tempo. Amanhã tem mais. E após o intervalo, vamos trazer aqui para você o plantão esportivo.
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1: Aquele resumo que nós fazemos para você aqui na Rádio Manhuaçu. Presença da Ana Flávia Domingos. Oi, Ana, bom dia.
2: Bom dia, Luiz. Bom dia também para os ouvintes do Manhã do Ouvinte que nos acompanham.
1: Ô, Ana Flávia, quero começar hoje falando de futebol feminino, porque sábado nós tivemos Corinthians e São Paulo. E o Corinthians é sempre muito forte, tem um retrospecto maravilhoso no futebol feminino. E acabou perdendo de virada para o São Paulo dentro da Neoquímica. Tinham mais de 20 mil torcedores lá. E o Corinthians vai, então, com essa desvantagem para o jogo decisivo, sábado, às 16h30. Você conseguiu assistir o jogo, Ana?
2: Então, eu não consegui assistir, mas vi algumas coisas relacionadas ao jogo, né? E aí, como você destacou, o Corinthians acabou perdendo dentro de casa. É o São Paulo que vem forte aí, né? Nos últimos 2 anos aí, jogando muito bem. E aí consegue essa vitória, né? Que dá um gás a mais, né? Visto que para conseguir conquistar esse título, precisa apenas de um empate.
1: Isso
2: empatando
1: aí
2: no próximo jogo, já consegue esse título, diferente do Corinthians, que precisa de ganhar de 2 gols ou mais de diferença para poder levar esse título. E aí consegue essa vitória de virada. Eu acho que acaba que dá um baque também, né? Quando você tá ganhando o jogo ali e aí perde por virada, né? Ainda mais contra o seu rival. A gente tá falando de um clássico paulista, então assim, a Gabi Zanotti acabou marcando, né, ali pro Corinthians, mas não foi suficiente. Então, São Paulo tem tudo para conseguir conquistar esse título, né? Ainda mais jogando em casa, com a sua torcida. Mas vamos ver aí, porque o Corinthians é um time muito bom, um time muito tradicional. E aí pode conseguir fazer essa diferença aí e levar esse título também.
1: É, só tem 29 jogos que o Corinthians não perdia lá no campo dele.
2: Pois
1: então, realmente,
2: é muita coisa.
1: É uma marca, né? A Gabi Zanotti fez gol para o Corinthians. E os gols são paulinos, a Isa Guimarães e a Giovana Crivellari. Então, sábado que vem, tem a grande decisão do brasileiro feminino. E a seleção brasileira masculina, que na sexta

0: Você empatou de 1 a 1 com a Austrália e o jogo foi empatado no finalzinho, já ali aos 49 do segundo tempo. Vai ter uma série de mudanças, né? O Ancelotti vai repetir um time, mas terá 7 mudanças e Rafinha vai entrar como centroavante. O Brasil vai ter uma mudança também de esquema. É montado um 4-3-3 para o amistoso de amanhã, diante da mesma Austrália lá em Brisbane. O que, que você acha dessa mudança aí? 4-3-3, Rafinha de centroavante?
1: Importante, né, Luiz? Não existe no futebol atual você jogar num 4-2-4, né? Com as peças que a seleção brasileira tem. Acho que se fosse outras peças a gente poderia até levar em consideração, mas é melhor jogar no 4-3-3 ali, né? E joga com o Rafinha ali de centroavante, mas vamos ver como é que vai ser, né, essas mudanças que ele vai fazer. O Rafinha jogando de centroavante, o Vinícius, não sei se vai ser o Estevão, se vai ser o Endrick, que devem jogar mais recuados ali, né, e aí não se sabe ainda como vai ser o meio de campo, mas eu acho que é importante fazer essas mudanças, né, a gente tá num período de teste.
0: Isso aí.
1: E eu acho que é importante, então tem essas mudanças que ele deve fazer. Eu acho que mudança de esquema também é importante para saber como é que a seleção vai conseguir jogar. E aí eu acho que tem que jogar no esquema de 4-2-4 com esses jogadores e no esquema de 4-3-3 com os jogadores que jogaram no jogo passado, porque a gente ainda não sabe como que essa seleção vai se encaixar. Então acontece essas mudanças, acho que é importante também utilizar todos os jogadores que acabaram sendo convocados. E aí... pode falar mais ou menos do time que ele vai...
0: Pode,
1: provavelmente,
0: né? Eu sei que vai começar com o Otávio, né?
1: Isso, tô muito feliz, inclusive.
0: Goleiro do Cruzeiro, que é revelação, né?
1: Revelação, ele que é das categorias de base, inclusive da seleção brasileira, né? Desde que surgiu, joga nas categorias e agora tem essa oportunidade na seleção. E aí, como você falou, ele deve ir com o Otávio, Wanderson, Jair, Gabriel Magalhães e Mauro Júnior, Danilo, Bruno Guimarães e Gabriel Bontempo. Eu tenho uma expectativa muito grande em relação ao Gabriel Bontempo, que vem fazendo um ótimo campeonato ali no Santos. E aí devemos ir com o Rayan também, o Rayan que acabou fazendo gol de empate ali no último minuto do jogo, né, último lance. Rafinha e Vini Júnior lá. Eu tinha expectativa do Endrick entrar, mas quem vai entrar então vai ser o Rayan ali no lugar do Estevão. Vamos ver aí como é que vai ser esse jogo. Grandes modificações, jogadores muito novos, inclusive, aí jogando. Aí temos o Gabriel Bontempo, temos o Otávio também. Então, o Rayan também, né? Apesar de ter participado da Copa, é um jogador muito novo, tem 19 anos apenas. Então, vamos ver aí como é que vai ser esse confronto aí da seleção contra a seleção da Austrália, que o jogo acontece às 7 da manhã, como foi na sexta-feira também.
0: Isso aí, amanhã. Rodada 30, Campeonato Brasileiro Série B, sexta-feira, Novo Horizontino 0, São Bernardo 0, Vila Nova 2, Londrina 0, sábado, Operário 2-2 com o Ceará, Náutico 3, Sport 1, no clássico local lá nos Aflitos, Goiás e Atlético Goiás, clássico local também, o Atlético Goianiense venceu por 1-0, ontem, Criciúma 3, Avaí 0, CRB 3, Cuiabá 0, Fortaleza e Atlético 2-2 lá no Castelão. Resultado maravilhoso para o Atlético, que enfrentar o Fortaleza lá não é fácil. Hoje tem América e Juventude, 7:30 da noite. E amanhã, Botafogo e Ponte Preta, 7:30 da noite, fechando a rodada 30. E o Vila Nova é o líder, 54, Fortaleza vice-líder, 52. Se terminasse o campeonato hoje, os dois já estariam na primeira divisão, né, Ana?
1: Sim, eu confesso que me surpreendi com esse resultado do Fortaleza com o Atlético, né? Sim. A gente tinha até chegado a comentar que seria um jogo muito difícil por ser fora de casa e o Fortaleza tá lá em cima na tabela, né? Então, acho que foi um ótimo resultado, né? Pensando em permanência na Série B, né? Permanece ali na 13ª colocação. E aí, como você falou, esses dois times aí praticamente, né, já encaminhando essa vaga. Acho que o Vila Nova se distanciando um pouco mais ali, né, tem 54 pontos, e aí eu acho que até o sexto colocado ainda tem chances aí de título. Acho que é muito difícil, né, mas é um campeonato bem acirrado aí da Série B.
0: E o técnico Eduardo Batista foi embora do Criciúma, mas o time não se abateu não, hein, venceu e subiu uma posição, saindo da sexta para quinta com 50 pontos, né?
1: 3-0, ótimo resultado, né? A gente tinha até falado que poderia dar um baque ali nos jogadores, mas não aconteceu. Mas vale levar em consideração que enfrentou o Avaí, que está na zona de rebaixamento também. Então, é uma mudança muito brusca, mas é importante o Coriciúma continuar, né, nessa atuada, como a gente destacou, porque está entre os quatro que vão para os playoffs, né? Para ver se consegue uma vaga para a Série A do Brasileiro.

0: Viu o futebol americano no Maracanã ontem?
1: Não curto não, Luiz. Não entendo e não curto muito.
0: Mas eu
1: não
0: acho bacana assim, o torcedor, como que marcou presença, lotou lá, né?
1: É, não, todos os anos os torcedores marcam presença. O ano passado nós tivemos na Neoquímica Arena. Isso, do Corinthians. Né? Esse ano é a primeira vez que tem no Maracanã, presença muito forte. Mas eu acho que é muito mais de celebridade, sabe?
0: Sim,

0: de outros esportes, mas eu confesso que não gosto muito, não.
1: Tá certo. Um abraço, então, e até amanhã.
0: Até amanhã, Luiz. Amanhã a gente volta para falar um pouco mais de futebol. E quando a gente estiver aqui, vai estar acontecendo o jogo da Seleção Brasileira. A gente vai poder comentar também.
1: Isso aí. Boa semana. Hora certa, 8h23 da manhã, termina o nosso plantão esportivo.
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1: Você segue participando do 988-18-8890, que é o zap zap da Manhuaçu FM, liberado aí para você desde cedo para o seu bom dia. Vou retomar o atendimento a partir das 9h30 da manhã, mas vá se comunicando aí com a gente. É sempre muito bom ter você aqui, tá? Daqui a pouco tem o podcast Tribuna do Leste Manhã do Ouvinte, com a presença do Dr. Glauco Macedo, coordenador do PROCON aqui de Manhuaçu. Tema sempre direito do consumidor. E agora nós vamos ouvir Ana Castela, depois tem Jorge Matheus, João Bosco e Vinícius. 8h24. 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

0: Bom dia para você que está acompanhando no YouTube. Nesse momento, nós estamos iniciando aqui no canal Tribuna do Leste, mais um podcast Manhã do Ouvinte Tribuna do Leste, falando sobre temas importantes para o nosso dia a dia. E hoje, recebendo aqui o Dr. Glauco Macedo, que é coordenador do PROCON Municipal aqui em Manhuaçu. E o tema bastante comentado nesse momento, que é a proibição das bets e os direitos do consumidor. Doutor Glauco, muito bom dia. Seja bem-vindo aqui ao nosso Manhã do Ouvinte.
1: Bom dia, Luiz. Um bom dia a Naira Silva, ao Marcelo Costa e a todos que acompanham a Manhã do Ouvinte, Luiz.
0: Essa notícia chegou na sexta-feira, né?
1: Rapaz, chegou. Chegou recentíssima, né? E a gente sempre com muito carinho para trazer o que há de novidade nessa área de consumo para os seus ouvintes, Luiz. E vou te dizer, foi uma bomba.
0: Sim.
1: Uma bomba para nós, uma bomba para todos, uma bomba para o PROCON de Manhuaçu. Foi o reconhecimento de um alerta que já vínhamos fazendo há muito tempo. A publicação da medida provisória número 1394/2026, na sexta-feira, dia 25 de setembro, de 2026, determinou a proibição integral e imediata da exploração e da publicidade das loterias de apostas de cota fixa, as famosas bets, em todo o território nacional. Acabou a ilusão do dinheiro fácil, que estava destruindo tantas famílias aqui na nossa cidade, Luiz.
0: Doutor Glauco, a gente sabe que bets, para que a pessoa possa entender de uma forma melhor, são casas de aposta online, né? Em que as pessoas podem apostar. Nós já até fizemos aqui recentemente um programa falando sobre as bets e as mudanças que haviam sido feitas no sentido de evitar, né, que as pessoas se tornassem tão dependentes e perdessem até o que não tinham nessas jogatinas online, né? Mas agora o governo dá um outro passo com a criação dessa medida, que o senhor acabou de citar, 1394/2026, proibindo, extinguindo, ou seja, não pode mais, né?
1: Exatamente, Luiz. Isso foi um vácuo, né? Isso aqui, e eu peço licença, só para fazer esse contexto histórico aí para o ouvinte, sem nenhuma conotação política, tá? PROCON.

0: de Manhuaçu, ele não é nem de direita, nem de esquerda. Ele não é nada politicamente. Ele é da lei. O que a legislação determina é o que nós seguimos. E nós temos memória histórica. Então, isso aqui iniciou no governo Temer, né, essa abertura, essa possibilidade de patrocínio de bets e tal. Depois, durante o governo, o próximo governo, que foi o governo Bolsonaro, ela teve esse vácuo legislativo, então ela passou a existir, mas sem regulamentação. E no governo que sucedeu, que foi o governo Lula, ele teve um início de regulamentação, o acionamento do Ministério da Economia, fazendo as advertências, e agora entenderam por bem que deveria ser proibida, né, a utilização deste tipo de comércio. Não é mais permitido no Brasil. Isso vai, sim, ao encontro de tudo que nós já dissemos aqui, Luiz, independente, repito isso, Luiz, por causa do contexto que estamos vivendo de eleição. Então, eu não queria misturar isso com o lado político. Não tem nada a ver com política, tem a ver com fato, com o que é. Mas coincide exatamente com o que nós já havíamos pregado aqui no programa do Luiz Nascimento. Isso é um absurdo, isso criava uma falsa ilusão nas pessoas, um extremo endividamento, em especial da classe mais desfavorecida, que é quem mais apostava nisso. Eram bilhões de reais provenientes, inclusive, do Bolsa Família. Quer dizer, um absurdo completo, algo assim ilusório, e que foi feito para captar dinheiro de quem mais precisa dele, Luiz.
1: A gente tinha aí realmente, inclusive, essas casas de jogos online, as bets anunciando, pagando, né, propagandas o tempo todo, sobretudo na TV, apoiando, inclusive, né, financeiramente, até clubes de futebol e outros mais. Doutor Glauco, quem tem dinheiro preso nos aplicativos, que a gente sabe que existe uma forma de depósito lá, como que vai fazer? Perdeu esse dinheiro ou tem um prazo aí para esse resgate?
0: Essa é a informação mais urgente de hoje, Luiz. Peço que o ouvinte preste muita atenção. Ninguém perdeu o dinheiro, mas existe um prazo curtíssimo. Desde o dia 25 de setembro, sexta-feira, está proibido colocar dinheiro novo ou fazer novas apostas. Porém, a lei estabeleceu que os apostadores têm até o dia 5 de outubro de 2026, às 23 horas e 59 minutos, para fazer a retirada voluntária dos seus saldos. Ou seja, você tem praticamente uma semana para entrar no aplicativo e sacar o seu dinheiro de volta para a sua conta.
1: Então, até o dia 5 de outubro, a pessoa pode fazer isso. Será que está complicado para tirar ou é coisa simples? Já tem alguma informação nesse sentido ou não?
0: Ô, Luiz, ainda não, porque ainda é muito recente se existe algum tipo de impedimento ou obstáculo. Eu não
1: Sim.
0: tenho essa informação para precisar aqui para o seu público, então eu sou temeroso de dizer, né? Mas a regulamentação é muito clara, não é para existir nenhum tipo de empecilho.
1: Certo. Agora, a pessoa deixou para depois, né? Porque a gente sabe que de repente não estava informada, de repente não está acompanhando o programa aqui, né? E deixou para retirar depois do dia 5. Como que vai fazer?
0: Ô, Luiz, se a pessoa esqueceu ou não é ouvinte do Luiz Nascimento, o cenário vai mudar completamente, tá? A partir do dia 6 de outubro, vai acontecer o que o governo chamou de apagão tecnológico.
1: O que é isso, doutor? Apagão tecnológico. Toma um pouquinho de água aí para melhorar a voz, né?
0: Obrigado,
1: Enquanto eu
0: Luiz.
1: falo aqui, ó. Que negócio é esse de apagão tecnológico? Explica para nós.
0: Luiz, os sites e os aplicativos serão totalmente desativados. Isso aqui é o apagão tecnológico. Então, se o senhor tiver problemas técnicos para receber depois desse prazo, o dinheiro não reclamado ou bloqueado será transferido para uma conta de custódia da Caixa Econômica Federal, para salvaguarda, tá? Perder não vai perder, não. Vai ser direcionado o que sobrou, e das pessoas que não viram aqui o nosso programa ou obtiveram essa informação através de outros meios de comunicação, ele vai ficar ali guardado na Caixa Econômica Federal. Mas aí o processo é muito mais burocrático, é tudo muito mais difícil. Então, A orientação oficial do PROCON de Manhuaçu é: resgate o seu saldo hoje mesmo.
1: Agora.
0: Não deixe para a última hora. Agora. Agora.

0: A partir de agora. Daqui a 15 minutos, quando terminar o programa.
1: Deixa para depois. Pode começar. Afinal de contas, é dinheiro seu que está lá, né? Glauco Macedo, coordenador do PROCON Municipal Manhuaçu. Estamos hoje falando aqui no podcast Tribuna do Leste, Manhã do Ouvinte, pela Rádio Manhuaçu e também pelo YouTube, canal Tribuna do Leste, com imagens, inclusive, sobre o fim das bets, as casas de aposta online aqui no Brasil, a partir da medida provisória 1394 de 2026, do dia 25 de setembro, sexta-feira de semana passada. Doutor Glauco, PROCON sempre foi uma voz ativa contra os excessos dessas plataformas, nós já falamos aqui no início, inclusive. Por que o governo federal tomou uma atitude tão extrema de banir de vez? Foi realmente um estudo que ele fez, chegando a essa conclusão de que era a única forma de proteger as pessoas?
0: Luiz, o modelo de legalização anterior falhou, sabe, em proteger as pessoas e o custo humano ficou insustentável. Estávamos diante de uma crise econômica e de saúde pública. Para você ter uma ideia da gravidade, um estudo do Banco Central mostrou que, em apenas um mês, que foi o agosto de 2024, beneficiários do Bolsa Família enviaram cerca de 3 bilhões diretamente para as contas dessas empresas de apostas. O dinheiro que deveria ir para a comida, para o comércio local aqui de Manhuaçu, estava sendo sugado. Além disso, o Ministério da Saúde registrou um custo social estimado de 38,8 bilhões por ano, envolvendo a perda de produtividade, destruição de patrimônio e o aumento alarmante de transtornos mentais, a ludopatia. O Estado precisou intervir para estancar essa sangria, Luiz.
1: É interessante que, lendo uma notícia nesse final de semana sobre essa questão, até o SUS, né, por meio do Ministério da Saúde, está sendo acionado no sentido de que muita gente, com o fim das bets, vai ter problema mental. Tamanha a dependência desses jogos online e precisa de acompanhamento psicológico, psiquiátrico. E o SUS já está montando um sistema de atendimento apropriado para essas pessoas. Então fica, inclusive, essa notícia dentro dessa informação que o Dr. Glauco está trazendo, de que o SUS está já se preparando, porque vai aumentar essa demanda aí de gente procurando, porque tem muita gente totalmente dependente. E a gente sabe o que é uma dependência, né, doutor?
0: Meu Deus, é muito difícil. Ela cria a atração, ela cria a armadilha, você entra na armadilha e, a partir de então, você se alimenta ali dentro daquela armadilha. É um ciclo vicioso. Então, o governo aqui, com essa medida provisória, ela está pondo um fim a esse ciclo vicioso. Só que essa dependência psicológica, porque física nunca foi, né? Ela só te aterroriza e só te tira o seu dinheiro. Mas essa dependência psicológica, ela continua, né, Luiz?
1: Tanto é que muitas famílias aqui de Manhuaçu contraíram empréstimos, venderam bens e estão com a corda no pescoço. É a palavra certa, né? Por causa desse vício, dessa dependência. Existe alguma luz, doutor, no fim do túnel, para quem ficou endividado por conta dessa questão aí?
0: Existe sim, Luiz. O PROCON entende que o desespero dessas famílias, e é importante dizer que não há motivo para vergonha, tá? Vocês foram vítimas de um esquema projetado para viciar. Junto com a proibição, o governo federal lançou a terceira fase do programa de renegociação de dívidas, o Desenrola Brasil 3.0. O grande diferencial dessa etapa é que haverá uma priorização e atenção especial para as famílias cujo endividamento está associado ao esgotamento de fundos nas apostas online. Nos grandes leilões de dívida previstos para novembro de 2026, o Estado vai negociar diretamente com os bancos, repassando de forma integral descontos que podem chegar ou até ultrapassar 90% do valor da dívida para as famílias devedoras.
1: Agora, esse 3.0, né, que a gente já começa a falar dele aqui, como que ele vai identificar que esse empréstimo foi para jogatinas? Ou não tem nada a ver, não precisa?
0: Precisa sim, ele vai ter uma especial atenção nesse sentido, e hoje, por tudo ser online, existe o registro, existe o rastro.
1: Sim.
0: Tanto é que uma das atitudes anteriores foi a proibição de quem tinha o CPF vinculado ao Bolsa Família
1: não podia jogar
0: fosse
1: mais.
0: Aceito. Então, existe tecnologia suficiente para fazer essa identificação, Luiz.
1: Então, o indivíduo, por conta de jogatina, né, vai ter essa possibilidade no 3.0, de ajustar a situação financeira.
0: De uma maneira mais confortável, mas ainda assim terá que pagar, evidentemente. Né?
1: Certo. Sem pagar, né, não vai ficar. Doutor, o Procon Maiorsul está de portas abertas para ajudar as pessoas em todos os processos em que ela se sente realmente prejudicada e tendo prejuízo. Aqui também é a mesma coisa?
0: Sempre, Luiz. Sempre. O Procon de Maiorsul nunca baixou a guarda para empresas que lesam o consumidor. Se algum ouvinte tentar sacar o seu dinheiro das plataformas até o dia 5 de outubro e a empresa recusar cobrar taxas indevidas ou bloquear a conta, procurem o PROCON imediatamente. A medida provisória diz claramente que na restituição dos valores é expressamente vedada a cobrança de descontos, taxas de administração ou qualquer tipo de penalização. Estamos aqui para garantir que cada centavo volte para o bolso do trabalhador maiorsuense.
1: Então, se você, né, se sentiu nessa situação de não conseguir o resgate e precisar, o PROCON segue de portas abertas aqui no centro da cidade. Né? Lembrando que você pode fazer o saque imediatamente, agora, por exemplo, até o dia 5 de outubro, é esse prazo. Né? Então, busque aí o resgate se você tem dinheiro nessas empresas, né, nessas bets, e não deixe para depois, porque pós 5 de outubro a situação não é impossível, mas é mais difícil, como disse aqui o doutor Glauco. Né? Doutor, muito obrigado pela presença.
0: Eu que agradeço, Luiz, a oportunidade que você nos dá, da Prefeitura de Maiorsul, da o PROCON de Maiorsul, de estarmos aqui, de alguma forma, contribuindo com informações valiosas para o seu ouvinte, Luiz.
1: E qualquer tipo de dependência, a gente tem que lutar contra ela, não é?
0: E muito. A gente tem que dominar o vício. A gente não pode se deixar ser dominado por ele.
1: Aí está. Muito obrigado pela presença do Dr. Glauco Macedo e até daqui a 15 dias.
0: Se Deus quiser.
1: Muito bem. Encerramos o podcast Tribuna do Leste, Manhã do Ouvinte, para o YouTube, mas aqui no programa Manhã do Ouvinte nós vamos continuar juntos nessa manhã de segunda-feira. Portanto, muito obrigado a todos aí do YouTube, redes sociais e você da Rádio Maiorsul, meu convidado, minha convidada, a seguir comigo. Até já.
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0: E a notícia sempre presente aqui na Rádio Manhã Açu. Depois do podcast, Manhã do Ouvinte, Tribuna do Leste, a Lorena Correia está conosco aqui no estúdio da Rádio Manhã Açu. Oi, Lorena, bom dia.
1: Bom dia, Luiz, para você e para os ouvintes do Manhã do Ouvinte também.
0: Iniciando a nova semana e as notícias não param de chegar, né?
1: É isso mesmo, as notícias não param. E a gente começa hoje, Luiz, atualizando uma informação passada no jornal dessa manhã sobre o acidente com um ônibus de turismo que aconteceu na madrugada desta segunda-feira, na BR-262 em Ibatiba, no Espírito Santo. Mais cedo, no jornal, nós falamos sobre 9 mortes em decorrência do acidente, mas o número atualizado das autoridades é de 3 mortes e outras 44 pessoas feridas. Segundo o Corpo de Bombeiros, o veículo transportava 47 pessoas e saiu de Itaoca, no litoral sul do estado, com destino a Contagem, aqui em Minas Gerais. 2 vítimas foram encontradas mortas após serem ejetadas do ônibus e a terceira faleceu durante o atendimento no SAMU. Os feridos foram encaminhados para os hospitais da região e o acidente aconteceu na chamada Curva da Ferradura. As circunstâncias da ocorrência ainda estão sendo investigadas, mas o relato de um passageiro aí levanta uma suspeita sobre o ônibus ter apresentado problemas mecânicos durante o trajeto. Então, atualizando, reforçando aí a atualização dessa informação, nós falamos inicialmente em 9 pessoas mortas, mas são 3 vítimas fatais desse acidente na BR-262.
0: É uma atualização importante, caiu o número de vítimas fatais, embora ainda seja um número alto, porque cada vida tem muito valor, né?
1: Com certeza, e muitas pessoas feridas também, né?
0: Sim.
1: Precisa reforçar um pouquinho aí sobre, às vezes, a manutenção desses ônibus de viagens longas também, né? Que pode causar problemas sérios aí durante as viagens. A gente continua, Luiz, falando aqui sobre uma audiência pública, sobre a Política Nacional Aldir Blanc, que será realizada em Santana do Manhuaçu, nesta segunda-feira. O encontro será às 18 horas na Câmara Municipal e é voltado para artistas, produtores e fazedores de cultura no município e terá como objetivo discutir a aplicação desses recursos federais destinados ao incentivo e fortalecimento da cultura local. Podem participar todos os representantes de áreas, como música, dança, artesanato, teatro e outras expressões culturais aí do município. Então, reforçando para todo mundo, vai ser nesta segunda-feira, às 18 horas, lá na Câmara de Santana do Manhuaçu. E para finalizar, um pouquinho mais leve do que a gente começou, vamos falar sobre um torneio de peteca que vai ser realizado em Alto Jequitibá. Vai ser nos dias 17 e 18 de outubro, mas a gente traz a informação agora porque as inscrições já estão abertas. Então, quem tiver interesse em participar, as atividades vão começar a partir das 8 da manhã nos 2 dias. E aí, quem já quiser participar, monta aí a sua dupla e faça a inscrição pelo telefone 339-9976-5847. 339-9976-5847. Esse é o telefone para inscrições de quem quiser participar. Lembrando que é um torneio de duplas, então já chama um amigo aí para participar. E a gente finaliza assim, Luiz, um pouquinho mais leve do que começamos hoje.
0: Ótimo, jogando uma peteca, que é um esporte realmente maravilhoso. Você é levinha, deve ser boa de peteca, né?
1: Olha, brinquei muito quando eu era criança, viu, Luiz? Mas faz tempo, viu?
0: Tem que dar uma condicionada física para poder jogar, né?
1: Precisa, viu?
0: Inclusive, a gente vê muito pessoal jogando peteca aqui próximo ao trevo, né, do cafeicultor, né?
1: Sim.
0: E ali tem uma quadra, o pessoal põe a rede, né? E joga peteca. É muito bom. É um esporte que gera um movimento muito grande no corpo, né? E é bacana. Eu, por exemplo, não consigo, porque com esse peso todo não aguento, né? Joelho não vai aguentar, né? Mas é uma excelente prática esportiva. Parabéns a todos que praticam. Lorena, até amanhã então, né?
1: Até amanhã, Luiz.
0: Até lá. Agora são 8h59 da manhã.
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E assim a nossa subsequência de hoje, sendo encerrada com Shania Twain, From This Moment On, Raul Seixas, grande Raulzita e a música Guita, Carpenters, Only Yesterday, Prince, Não Diga Nada, e Queen, Who Wants Life Forever. E assim nós tivemos então 5 músicas sem intervalo para você, aqui na Manhuaçu 106.9. Mais subsequência amanhã, a partir das 9 horas da manhã, trazendo aí grandes temas nacionais e internacionais. É aqui com a gente o melhor da música na subsequência. E daqui a pouquinho tem mais, inclusive com a sua participação pelo WhatsApp, o 988-18-8890. 9h24.

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Bom demais estarmos juntos na Rádio Manhã. A sua semana começa e estamos aqui juntinhos. Hoje é o dia do hidrógrafo. Um abraço para você. E é o dia do seu aniversário, então parabéns para você. Muitos anos de vida, sucesso, paz, amor, felicidade e aplausos para você que está de aniversário hoje. Parabéns! E Luan Santana cantando pra gente.

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1: Participações no Zap Zap da Manhã Sul FM. Nosso bom dia para o José Carlos Gregório. Está acompanhando a gente em Cordeirópolis, interior de São Paulo. Grande amigo, um abraço para você. Excelente semana. Osimar Pereira está em São João do Manhuaçu, trazendo o seu bom dia. Nós agradecemos. Minha amiga Nilda, aliás, Nilza, está em Manhumirim, também ligada aqui na Rádio Manhuaçu. Tem também aqui a participação do meu amigo de todos os dias, trazendo o seu nascimento. Manda um

Um alô aí para minha mãe, Maria Sebastiana, meu pai, João Nogueira, estando no bairro Matinha, acompanhando você. O Alex Nogueira, que mandou a mensagem. Bom dia também para o Jean da Vila Nova, ele, a Patrícia, filhos Abraão e Valentina, ligados na Rádio Manhã Iguaçu. Bom dia para minha amiga Marilda Santos, está sintonizada na 106.9, curtindo a Manhã Iguaçu. A minha amiga Luzia, de Santo Amaro de Minas, também está sintonizada. O alô para todos nós aqui, para o José Lúcio, que está acompanhando a gente. Marquinhos e o Flávio estão em Manhumirim, trabalhando e ligados na Manhã Iguaçu. A Luzia, minha amiga de Matipó, também está sintonizada aqui na Manhã Iguaçu 106.9. E lá de Matipó, quem está acompanhando também é a Maria da Glória. Oi, Maria da Glória! Aquele abraço para você e para toda a família. O Benoni da Paixão está no São Vicente, também ouvindo a Rádio Manhã Iguaçu. A Celeste Caetano está me acompanhando lá no bairro Matinha, sintonizada aqui na 106.9. E a Maria Aparecida Cardoso também está acompanhando a Rádio Manhã Iguaçu, sintonizada no Engenho da Serra. Então, bom dia para vocês todos e a música chegando em mais uma sequência às 9h34. Ana Castelli, Gino e Geno, apaixonado por você.

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0: Aguinaldo Timóteo, na Rádio Manhã Sul, Verdes Campos, na minha terra. Grande sucesso do Aguinaldo, se não o maior sucesso da carreira dele, né? A música, ele fez uma homenagem à sua terra natal, que é Caratinga, isso mesmo. A cidade das palmeiras, como é conhecido Caratinga. Então, bom dia para você que está em Caratinga, acompanhando pelo aplicativo. Você que está na região de Caratinga, não acompanhando só pelo aplicativo, mas também em 106.9, a frequência da Rádio Manhã Uaçu. Daqui a pouco eu quero falar da quantidade de eleições, de candidatos, aliás, de eleitores, né, que vão votar nos candidatos no próximo domingo, fora do Brasil. É muita gente que está morando fora do Brasil e que vota nas eleições. Eu vou falar disso já já.
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Então, no próximo domingo, nós teremos as eleições aqui no nosso país e vamos todos às urnas para votar. A eleição vai acontecer de 8 da

0: Amanhã até às 5 horas da tarde, depois tem a cobertura total da apuração aqui na Rádio Manhã Uaçu 106.9, não só aqui no rádio, mas também pela mídia social, pelo YouTube, canal Tribuna do Leste. É só você acompanhar. Sabia que tem mais de 1 milhão de brasileiros que moram no exterior que também vão votar? Só que diferentemente de nós aqui, eles vão votar apenas para presidente e vice-presidente da República. Não votam para deputados nem para senadores. Votam para presidente e vice-presidente da República. Aí está, né? Quase 1 milhão de brasileiros com domicílio eleitoral no exterior estão aptos para votar nas eleições desse ano. Segundo o TSE, Tribunal Superior Eleitoral, são 918.876 eleitores em 134 países, o equivalente a pouco mais de 0,5% do cerca de 158,7 milhões totais em todo o país. E o número de brasileiros aptos a votar fora do país vem crescendo ano a ano. De 2010 a 2026, um aumento registrado da ordem de 358%. Para você ter uma ideia, em 2010 eram 210 mil eleitores habilitados e hoje nós temos aí essa quantidade enorme de 1 milhão praticamente fora do país que vão votar. Segundo o TSE, serão instaladas sessões eleitorais em 186 cidades do exterior. E os países com maior número de eleitores brasileiros são Estados Unidos, onde estão 265.400, Portugal, 134.700, Japão, 88.300, Canadá, 46.400 e Alemanha, 41.500. Todos vão votar no dia 4 para presidente e vice.
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0: Então percebeu aí, né, que é um grande movimento também fora do país. 1 milhão de eleitores votam fora do Brasil nas eleições aqui no nosso país. 9h50 da manhã, deixa eu dar um bom dia aqui para minha amiga a Aparecida, ela está em Palmeiras ouvindo aqui a Manhã Uaçu FM. Fala comigo, Aparecida, bom dia para você.
2: Bom dia, Luiz Nascimento, aqui é Aparecida de Palmeiras. Gostaria de ouvir uma música com Rick Renner, Filha. Ofereço meu esposo Betinho, para minhas filhas Thalívia, Monique e para os meus netinhos Davi, Lucas, Sofia, Emanuele e Cecília Emanuele, para o meu pai Juju, para minha mãe Irani, para os meus irmãos, para minhas cunhadas e para todos vocês da 106.9. Ouça a maior e a melhor. Fica com Deus.
0: Você também, ótima semana, semana abençoada para você, tá, minha amiga? A Regilaine tem Alto Caparaó, voltou lá para a colheita do café, mandando bom dia para ela, para as amigas todas que estão lá trabalhando em Alto Caparaó, e ela mandando a música também para uma pessoa especial. Obrigado, Regilaine, bom dia para você e bom trabalho aí em Alto Caparaó.
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0: Esse é o Zezé de Camargo cantando pra você, na versão Zezé solo, né? Cada Volta é um Recomeço, gravado em 2023. Grande sucesso da dupla na voz dele, né? Na carreira solo. Teve também Rick Renner, filha, grande sucesso da dupla pra você aqui na Manhã Sua FM. 10 horas da manhã, e aí, tá em casa, tá no trabalho? É, tá de boa hoje, tá ouvindo a Rádio Manhã Sua? Muito obrigado, tá? No rádio em 106.9, pelo aplicativo. Se não baixou o aplicativo, baixe, ele é de graça. E você vai ter a melhor programação, bem na palma das suas mãos. Onde você estiver, você leva a Rádio Manhã Sua com você, a sua companhia fiel há 75 anos. Por sinal, mês que vem, dia 18, a rádio faz 76 anos. Isso aí, uma história construída com você, a cada dia, na sintonia. E daqui a pouco, tô de volta, aqui com a gente, sempre na melhor sintonia.
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7: Bom demais a gente se encontrar diariamente na Rádio Manhuaçu. Daqui a pouco eu vou falar do censo escolar, que foi divulgado no INEP. E nós vamos falar dele daqui a pouquinho, tá? É, foi divulgado no último dia 25. E é importante, é educação em destaque aqui no Manhã do Ouvinte, a seguir na sua manhã de segunda-feira. Deixa eu voltar ao Zap Zap. Nosso amigo Cláudio, lá de São João do Manhuaçu, precisamente do Jatobá. Bom dia.
8: Olha, cheguei agora aqui, mas a Maria... Pedi uma música de Paulo Paulinho, fiz a minha esposa, com a Tenor, com o Pastor Novo Osmar, com a João, com a Júlia, a Lissa e o Gorotão dela, deles também, ali os dois, um enfiado nosso, tem o outro também, João Luca. Para todos que precisam do seu horário, faz para nós aí, muito obrigado.
7: Valeu, Cláudio, bom dia para você, sucesso para você, para Maria, semana abençoada, para os afiliados também. Esse é o Cláudio, sábado, por sinal, participou de um, aliás, sábado, não ontem, né? Participou de um batizado, aquele almoço, coisa boa, né, Cláudio? Um abraço para todos aí do Jatobá. Mais uma, bom dia, a Fabiana tá chegando com a gente, Fabiana Maria, ela é de São José de Jeronídio, tá ligadona, tá mandando bom dia para toda a família, especialmente para a irmã dela e para toda a audiência da Rádio Manhuaçu nessa manhã de segunda. Fabiana, vai tocar o Amado Batista, vai ser a última dessa sequência, tá? Pode aguardar aí. E um bom dia também da Neuza, da Barra da Gameleira.
9: Bom dia, Luiz Nascimento. Aqui é a Neuza, da Barra da Gameleira. Manda um abraço pra nós aí.
7: Minha amiga, não só um abraço, mas também três músicas que nós vamos tocar agora. Começando com essa aqui. Gustavo Lima.

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0: Esse é o Amado Batista. E para essa música ele convidou a Bela Alencar para cantar com ele, como antigamente. É sucesso. É uma das mais recentes do Amado Batista para você. Os resultados preliminares do Censo Escolar de Educação Básica 26 já estão disponíveis para conferência no painel de resultados no site do INEP. Os resultados referem-se às matrículas presenciais efetivas na educação básica das redes estaduais e municipais de educação e estão apresentados em ordem alfabética dos estados. Os responsáveis pelo envio têm até um prazo de 30 dias para corrigir os erros por meio do sistema EducaCenso do INEP. Agora, com relação ao censo dos alunos, em 1º de fevereiro do ano que vem, tem início a segunda etapa desse censo, que trata da situação do aluno. Nessa fase, o diretor responsável pela escola deverá coletar as informações sobre rendimento e movimento escolar daqueles estudantes que foram declarados na primeira etapa, incluindo dados de aprovação, reprovação, abandono e transferência. O período de coleta termina no dia 12 de março do ano que vem. E a partir de 1º de abril de 2027, as taxas preliminares de rendimento escolar e os relatórios por escola estarão disponíveis para conferência. E os indicadores finais do rendimento escolar serão divulgados pelo INEP no dia 14 de maio de 2027. Então, o censo escolar serve para formulação, monitoramento e avaliação de políticas públicas educacionais, além de servir de referência para programas de financiamento e distribuição de recursos da educação. 10h17 da manhã, daqui a pouco 10h30 tem notícias, as informações mais importantes para você aqui na Rádio Manhuaçu.
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Que beleza, estamos juntos na Rádio Manhuaçu, sua melhor sintonia, 106.9. 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Deixa eu voltar aqui ao Zap Zap para mais bom dia para você que está na sintonia nessa manhã. A Gilmara de Batiba já mandou o bom dia dela, muito obrigado pela participação. Tem também aqui o bom dia da minha amiga Fabiana, está dizendo assim: o Nascimento, bom dia para você. Manda uma música aí para todos nós que estamos sintonizados com a Sabrina Abreu. Tá certo, minha amiga, tudo de bom para vocês aí, tá? Tem também aqui uma comunicação importante, o Sebastião Pereira Gomes está dizendo que perdeu documentos, tá? Carteira de identidade. Sebastião Pereira Gomes, se você tiver encontrado, você pode deixar aqui na portaria da Rádio Manhuaçu, centro da cidade, na Praça 5 de Novembro, 339. Nome dele, Sebastião Pereira Gomes, perdeu carteira de identidade. Segundo ele, aqui na região central de Manhuaçu. Vamos ajudá-lo. E tem mais música, porque a música aqui não para. 10h20 da manhã, Maiara e Maraíza.

0: É sucesso na sua manhã, Henrique Juliano, cantando a música Não Foi Suficiente, Marília Mendonça, Amante Não Tem Lar e Maéria Maraíza, Nem Tchum, sucesso, saudade, tudo juntinho pra você, aqui na melhor programação do rádio, da Manhã Açu FM 106.9.
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0: São 10:30 da manhã, começando a edição do Girando. Temperatura em 25 graus nesse momento. Umidade relativa do ar, 69%. Céu com algumas nuvens em Manhuaçu no início desta segunda-feira. A economia em destaque, o dólar no câmbio comercial está operando em alta de 0,74%, vale R$ 5,22. O euro também está em alta de 0,47%, R$ 5,93. A Bovespa está operando em queda de 0,75%, 182.099,45 pontos. Um Fiat Bravo saiu da estrada e caiu em um córrego na madrugada desse domingo, na via que liga a região da Copasa ao distrito de Varginha, na zona rural de Miradouro. A Polícia Militar e o Corpo de Bombeiros de Muriaé foram acionados e estiveram no local. Quando as equipes chegaram, os ocupantes do veículo já haviam sido retirados do automóvel. E as informações dão conta de que o motorista teria perdido o controle da direção, fazendo com que o carro deixasse a estrada e caísse em um córrego às margens da via. O veículo ficou capotado de rodas para cima. Não houve feridos, também não foram divulgadas informações detalhadas sobre a saúde do motorista. As circunstâncias do acidente deverão ser apuradas pelas autoridades. Esse fato vem de Miradouro. Um acidente gravíssimo com três pessoas mortas aconteceu na BR-262, em Ibatiba, no Espírito Santo. Esse grave acidente deixou pelo menos três pessoas mortas e outras 45 feridas. Ele aconteceu ontem, por volta de 9 horas da noite. Inicialmente havia informação de que 9 pessoas tinham morrido no acidente, mas as corporações informaram que 3 vítimas, entre elas o motorista do coletivo, se tornaram fatais. Aconteceu em Ibatiba, o veículo que é de Contagem, aqui em Minas, está voltando de Itaoca, em Itapemirim, no sul do Espírito Santo. Tombou na rodovia em um trecho conhecido como a Curva da Ferradura, no quilômetro 151. De acordo com a PRF, o grupo havia saído de Itaoca na noite da última sexta. O Corpo de Bombeiros informou, quando a corporação chegou ao local, duas pessoas já estavam mortas e uma terceira durante o atendimento realizado por uma equipe do SAMU. E apesar da possibilidade inicial de que existiam várias pessoas presas às ferragens, o Corpo de Bombeiros não encontrou nenhum passageiro que precisasse de ser desencarcerado. É aquele procedimento para resgatar alguém preso dentro do veículo acidentado. Ainda de acordo com a apuração, um dos passageiros relatou para os bombeiros que o coletivo tinha apresentado problemas mecânicos durante o trajeto. Mais tarde, aconteceu o tombamento do ônibus. A BR-262 ficou interditada durante o socorro às vítimas, isso no quilômetro 151, em Ibatiba, no Espírito Santo. Eleições 2026. A nova pesquisa Quest sobre a eleição presidencial, contratada pela Globo, pelo jornal Globo também, reforça o cenário acirrado na simulação de segundo turno entre o presidente Luiz Inácio Lula da Silva, do PT, e o senador Flávio Bolsonaro, do PL. Ambos têm, para o segundo turno, 42% de intenção de voto. Em relação ao levantamento da semana passada, trata-se de oscilação favorável ao petista, que já pontuava 41%, e o adversário marcava os mesmos 42% de agora. No entanto, como a margem de erro é de 2 pontos, para mais ou para menos, a variação se dá dentro dela. Além dos 42% de cada lado, 13% afirmam que vão votar em branco ou nulo e 3% ainda estão indecisos. No primeiro turno, Lula lidera com 39% e Flávio registra 34%. Os demais postulantes aparecem em patamar muito inferior e não passam de 4%. Simulações de segundo turno antes do primeiro apontam como seria, no momento, o embate direto entre os candidatos. Analistas, contudo, ponderam que a eleição muda depois da primeira rodada, já que novos fatores entram em campo. Um deles é o apoio dos demais presidenciáveis, um ou outro candidato. Também há distribuição pela metade do tempo de propaganda eleitoral na TV e no rádio. A pesquisa divulgada nesta segunda é a primeira, depois que Lula decidiu, via medida provisória, proibir o funcionamento das bets no país. Como a Quest foi a campo entre quinta e domingo e a proibição foi anunciada na sexta, as entrevistas se deram parte antes e parte depois desta iniciativa. E a Quest ouviu 2.004 eleitores entre os dias 24 e 27 de dezembro. A margem de erro é de 2 pontos percentuais, para mais ou para menos, e o nível de confiança é de 95%. Na Justiça Eleitoral, a pesquisa está registrada com o protocolo BR-06520-2026. E assim encerramos a edição do Girando. A notícia em destaque para você.
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0: E às 11 horas da manhã tem Saúde em Foco aqui na Rádio Manhuaçu, aquela dica para que a gente tenha mais saúde. 10h39, Zé Felipe e Ana Castela e depois Murilo Ruf e Matheus Fernandes.

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2: Interessante que se uniram Murilo Huff e Matheus Fernandes. Só com ela, destaque desse ano 2026 para você, na Rádio Manhuaçu. A minha amiga Ana Lúcia, lá de São Domingos, em Santa Margarida, mandou uma mensagem de fé aqui para mim, dizendo assim: obrigado, Deus, por mais uma semana que se inicia. Coloco diante de ti todas as minhas preocupações, planos e sonhos em tuas mãos. Continue abençoando minha vida, assim como da minha família, e nos conceda uma semana abençoada, cheia de paz, amor e gratidão. Bacana, hein? Valeu, minha amiga. Excelente segunda e uma semana maravilhosa pra você.
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1: E o nosso encontro segue na Rádio Mãe. O Açu já entrando aí na parte final. Agora são 10h48 da manhã. Já já tem o Saúde em Foco e aquela dica que a gente traz diariamente para você aqui na Rádio Mãe Uaçu. Deixa eu voltar ao Zap Zap 988-18-8890. Maria Isabel, minha grande amiga de Bom Jesus em Divino, aquele abraço especial para você, minha amiga. Tudo de bom, sucesso, felicidade e uma semana muito abençoada para você e para todos aí. Pessoal de Bom Jesus em Divino, curtindo a Rádio Mãe Uaçu. Tenho um bom dia também da minha amiga Maria das Graças. Pode falar comigo.
2: Oi, Luiz Nascimento, bom dia, tudo bem?
1: Tudo.
2: Eu queria ouvir uma música.
1: Sim.
2: Oferecer para todos os meus colegas, Aparecida, Totone, para minha irmã Marcelena, para todos os ouvintes que estiver ouvindo, para você também. Eu quero ouvir Quem de Nós Dois. Muito obrigado, Luiz, um abraço, fica com Deus.
1: Pra você também, felicidade, semana abençoada. Vai tocar daqui a pouco, tá? Mais um bom dia.
3: Bom dia, Luiz Nascimento. Aqui quem tá falando é a Margarida de Boa Vista, Caparaó Novo. Gostaria de ouvir uma música com Leandro e Leonardo, Temporal de Amor. Eu ofereço meu esposo Claudionésio e pra todos meus irmãos e pra todos meus sobrinhos.

0: Sim, tchau, fique com Deus.
1: Até a próxima. E quem dá bom dia também é o Emílio de Manhumirim. Felicidades para você, amigão. Obrigado aí pela participação aqui na 106.9. Manhumirim sempre nos ouvindo e o Emílio está sempre lá. Bom dia também para Mirene, nossa amiga de Luisburg. Está dizendo assim, ó, feriado em casa, ouvindo a Rádio Manhuaçu. Que beleza, hein? Tudo de bom para você, minha amiga. Felicidades a todos aí de Luisburgo, na sintonia da Rádio Manhuaçu. E a Roberta Miranda cantando Eu te amo, te amo, te amo. Se lembra dessa? É a rainha da música sertaneja tocando aqui pra você.
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0: bom pra nós aí, ó. Tem que respeitar. É Zé no meio do povo.
1: É Guilherme Silva na Rádio Manhã, seu amor de Jasmin.
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1: 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Tira o pé, mais um sucesso dele. É, Guilherme Silva. Também Leandro e Leonardo, Temporal de Amor, e Roberta Miranda, Eu Te Amo, Te Amo, Te Amo. É saudade e sucesso pra você tocando aqui na manhã da Rádio Manhã Iguaçu. 11 horas, 2 minutos.
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1: Sabia que a gente tem que sair da rotina? A rotina, ela é parte do nosso dia a dia. E a gente precisa sair da rotina pra ter mais saúde. Participar de um grupo de interesse. Conhecer pessoas com os mesmos interesses é fundamental para se sentir parte de uma comunidade. Aposte, vou dar um exemplo aqui, esporte, leitura, aquele forrozinho aí as pessoas mais idosas gostam. Então participar de um grupo de interesse é importante. Manter contato com amigos e familiares. Sabia que priorizar estar próximo de pessoas que te fazem bem e cultiva uma convivência positiva, vai ajudar muito na sua saúde. Uma vida mais equilibrada e mais feliz. Participar de atividades voluntárias. Essa é uma maneira de contribuir para a sociedade, enquanto você fortalece o próprio bem-estar emocional. Gestos de solidariedade fazem uma grande diferença na vida de outras pessoas e trazem mais significado ao seu dia a dia. E ter novas experiências, participar de cursos, eventos culturais, pois esses lugares são ótimos para conhecer novas pessoas e estreitar laços e melhorar a sua saúde. Aí está, é importante, né, que a gente tenha esses cuidados para manter a nossa saúde, para melhorá-la se ela não vai muito bem. É o tema de hoje do Saúde em Foco e amanhã tem mais para você.
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3: E o agradecimento a você que mandou sua mensagem hoje pelo WhatsApp da Rádio Manhuaçu, o 988-18-8890. E para fechar aqui, tem o nosso amigo Zé Geraldo, tá ligado com a gente, né? No bairro Santana, sempre ouvindo a Manhuaçu. Tem um bom dia também da minha amiga Maria da Ponte do Silva. Tá sintonizado. Pediu uma música aqui com o Bryan Adams, mas eu penso que essa música é com o Robbie Williams. A gente vai tocar para você, tá, minha querida? Chama Angels. Muito obrigado aí pela participação. Tem a Almerinda Aparecida, também tá sintonizado, pedindo uma música de Ataíde Alexandre. Vai tocar também daqui a pouquinho na última sequência do Manhã do Ouvinte. Obrigado a você e a todos que mandaram mensagens hoje. Amanhã tem mais a partir das 7h30 da manhã. E durante todo o dia você participa aqui da melhor programação, mandando aí o seu abraço, o seu bom dia no 988-18-8890. Mirene, bom dia para você em Luisburgo. Bom dia para você que está na sintonia aqui na cidade, que é fã do Tim Maia, cantando agora.

Esse é o maior sucesso do Robbie Williams, cantado pra você aqui na manhã da Rádio Maior Sul. Angels, teve também Marisa Monte, Beija Eu e Tim Maia.

0: com a música Você, grandes temas tocando aqui na Manhã Açu FM. Quem está mandando um bom dia aqui para a Geralda Raposa é o Kerley Raposo. Um abraço para você, Geralda. Obrigado aí pela sintonia. O meu amigo Zé Paulo, da Rua do Campo, na Vila Nova, também está dizendo: Senhor Nascimento, bom dia para você. Manda um abraço aí para minha irmã, a Irene. Ela também está te ouvindo aqui. E para todos nós aqui sintonizados na Rádio Manhã Açu. Tá ótimo. Mais participações durante toda a programação da sua 106.9, a melhor e maior.
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1: E amanhã de volta, 7:30 da manhã, com o nosso Manhã do Ouvinte, pela Rádio Manhã Sul. Para encerrar hoje, Oswaldo Montenegro. Logo depois nós teremos o Caminho Verdade e Vida com o Padre Carlos. Fique aqui na melhor programação, a programação da Manhã Sul FM, a sua companhia há 75 anos. Com certeza, nós vamos fazer sempre o melhor para você. E você nos ajuda aí sempre acompanhando e mandando suas mensagens no WhatsApp famosíssimo 988-18-8890. E amanhã, novo encontro, se Deus quiser. Tchau, gente. Até lá.

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5: Bom dia, Luiz Nascimento. Bom dia, ouvintes. Grande abraço, bênçãos de Deus na sua vida, em nossas famílias e nossos lares. Nosso bom dia aos trabalhadores e trabalhadoras, viajantes, motoristas, você que está trafegando pelas BRs da nossa região, bênçãos de Deus, proteção, atenção e muita alegria para viver mais intensamente este dia, esta nova semana. Que Deus ilumine você, sua família, nossos lares. Orações e preces aos doentes, enfermos, famílias enlutadas, aos idosos. Mas orações também a você que hoje completa mais um ano de vida. Aos casais aniversariantes. Aos vocacionados. Aos que continuam deixando-se guiar e conduzir pela palavra. Palavra de Deus. Estamos caminhando para o finalzinho do nosso mês de setembro, um mês todo ele dedicado à Bíblia, à Palavra de Deus. A Palavra de Deus é que vai fortalecendo a vida e a fé, o compromisso e a nossa missão. Quando, nesses meses temáticos, quando concluímos setembro, logo, logo nós iremos dar início ao mês das missões. É todo um caminho da reflexão, da escuta, da resposta, mas é todo um caminho que vai fortalecendo a vida, a fé e a nossa resposta generosa ao apelo do próprio Deus. Prezado ouvinte, querida família, nosso caminho Verdade e Vida, das segundas-feiras, sempre dedicado a você, casal, família, lar, pais e filhos, filhos e pais. A missão que Jesus recebeu do Pai foi de revelar o mistério do amor divino na sua plenitude. Por isso que no Evangelho de João e nas cartas, esta afirmação

ela aparece com insistência. Deus é amor. Afirma-o pela primeira e única vez em toda a Escritura, o evangelista São João. Agora, este amor tornou-se visível e palpável em toda a vida de Jesus. Sua pessoa não é senão amor, um amor que se dá gratuitamente. É o amor doação, é o amor entrega, é o amor sem limites. O seu relacionamento com as pessoas que se abeiram dele manifesta algo de único e irrepetível. Os sinais que realiza, sobretudo, para com os pecadores, as pessoas pobres, os marginalizados, doentes, os atribulados, decorrem sob o signo da grande e infinita misericórdia. Em nossas famílias, as relações que estabelecem poderiam ser de mais carinho, confiança, atenção, carregadas de afeto. Quando no lar esses elementos estão presentes, a vida fica mais alegre, a vida fica mais confiável de um para com o outro. E a disponibilidade e o serviço, com certeza, vão como que aflorando cada vez mais. Quando criamos um espaço favorável, estamos preparando um lugar no céu, como Jesus disse para os seus discípulos. É a preparação, é o caminho que começa aqui neste mundo. Nunca percamos esta consciência. Não é o início após a passagem por este mundo. É neste mundo que vamos nos preparando para este encontro definitivo com o Pai, para este prêmio que o Senhor oferece e garante para todos os que viverem de uma forma intensa, plena e comprometida. Que tenhamos a consciência de que é na família que a vida vai sendo vivida, os valores vão sendo renovados e a graça de Deus, ela vai sendo vivida e vivida de uma forma intensa e plena. Primeira música do nosso Caminho Verdade e Vida desta segunda-feira, queremos oferecer também para todos os casais, nossas famílias e nossos lares, os casais que no final de semana, sexta-noite, sábado e domingo, participaram do Encontro de Casais com Cristo, primeira etapa, Paróquia de São Lourenço. Antônio Cardoso, Uma Casa Iluminada por Jesus.

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1: Muito bem, caro ouvinte, uma casa iluminada por Jesus. Jesus é luz, sabemos disso. Mas quando a casa, o lar, ele abre espaço para o Senhor iluminar, com certeza nós conseguimos dar passos maiores e melhores. E conseguimos viver, canalizar, podemos dizer, a melhor energia para que nos fortalecendo possamos gerar vida e vida plena, vida em abundância. É a família que ganha, é a família que cresce, é a família que produz frutos de Deus. Vamos ao Evangelho desta segunda-feira, dia 28 de setembro. São Lucas, capítulo 9, versículos de 46 ao 50.
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1: Naquele tempo, houve entre os discípulos uma discussão para saber qual deles seria o maior. Jesus sabia o que estavam pensando. Pegou então uma criança, colocou-a junto de si e disse-lhes: quem receber uma criança em meu nome estará recebendo a mim, e quem me receber estará recebendo aquele que me enviou. Pois aquele que entre todos vós for o menor, esse é o maior. João disse a Jesus: mestre, vimos um homem que expulsa demônios em teu nome, mas nós o proibimos porque não anda conosco. Jesus disse-lhes: não o proibais, pois quem não está contra vós está a vosso favor. Palavra da salvação. Prezado ouvinte, querida família, a catequese cristã, ela é muito bela no aspecto de ensinamento de Jesus, que é a base, é o nosso fio condutor de todo um caminho que nós somos convidados a seguir e a seguir de uma forma intensa e plena. Quantas e quantas vezes podemos até no decorrer do caminho questionar Jesus, mas não deixar de lado o seu ensinamento. Hoje nós temos dois pontos que são importantes no pequeno

é no texto do Evangelho que terminamos de ouvir. O primeiro deles, o primeiro tema, é o tema da discussão dos discípulos no caminho, em torno daquela grande tentação do mundo de hoje. Quem é o maior no reino de Deus? A busca do poder, a busca de ser maior, mais importante, mais sábio e assim por diante. E o segundo tema é o tema da posse daquilo que Jesus realiza na própria vida. O primeiro tema é o tema do serviço, da dimensão da simplicidade da própria vida. Jesus pega uma criança e a coloca no meio do grupo. A criança no tempo de Jesus era a pessoa, a criança era desprezada, não era levada em consideração, era um ser indefeso, pobre, humilde, sem prestígio na sociedade, sem status algum. A criança, junto com mulheres, doentes, enfermos, está entre pessoas que eram totalmente excluídas e marginalizadas. E olha o que, Jesus diz: quem receber o meu discípulo como se recebe uma criança, é a mim que recebe. É na simplicidade da vida. Quem for o menor no reino de Deus, este será o maior. Por isso que a dinâmica de Jesus, não só dinâmica, mas palavra: eu não vim para ser servido, eu vim para servir e doar a vida. É o Filho de Deus que faz um longo e belo caminho para Jerusalém. E é alguém que ensina, catequiza, coloca as exigências para o segmento do dia a dia. O segundo tema é a palavra de João, discípulo, dirigida a Jesus. Um homem expulsa demônios, mas ele não é do nosso grupo. E olha, nós o proibimos. Por isso que a preocupação de Jesus, olha, se ele está fazendo bem, mesmo que não participe do nosso grupo, ele está contribuindo com o crescimento do reino de Deus. Não proibais, diz Jesus, quem não está contra nós, está a nosso favor. Quando nós pegamos a palavra de Jesus e trazemos para o contexto da vida que nós vivemos hoje, quantas e quantas pessoas que vivem, não participam da nossa comunidade, da nossa igreja, não estão presentes no dia a dia das nossas celebrações, mas fazem o bem. Estão aí ligadas, pessoas ligadas às ONGs que ajudam os pobres, que ajudam os mais fragilizados. Podemos afirmar com toda certeza, diante do Evangelho de hoje, estão dando a sua contribuição para o crescimento do reino, para a vida mais plena e para que os irmãos e irmãs, os fragilizados da vida, possam ter uma vida mais digna, mais plena da graça e do amor infinito de Deus. Quem não participa conosco e faz o bem, devemos valorizar, e valorizar de uma forma intensa e plena, para que eles também continuem contribuindo por um mundo melhor, mais justo, mais humano, mais fraterno e mais solidário. Segunda música do nosso Caminho Verdade e Vida, cantores de Deus: O Amor é o Caminho.

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1: Muito bem, caro ouvinte, o amor é o caminho. E quando se fala neste tema, não podemos perder de vista o amor doação, o amor serviço, o amor entrega. Aquele amor que Paulo, na carta aos Efésios, no capítulo 5, chama a atenção ainda hoje. Para os maridos, amai vossas mulheres como Cristo amou a sua igreja e se entregou por ela. É este amor, é este fio condutor do amor doação, entrega, serviço. Prezado ouvinte, querida família, vamos à nossa programação paróquia de São Lourenço. Lembrando que de segunda a sexta-feira, Igreja Matriz de São Lourenço, missa às 18h10, missa transmitida pela rádio Mãe Uaçu FM 106.9, pelo Facebook, pelo YouTube, pelas redes sociais. Na quarta-feira, às 19h30, missa na comunidade São Lucas. Na quinta-feira, nós teremos missa às 19h30 na comunidade São Francisco de Assis. E na sexta-feira, primeira sexta-feira do mês, 13h, a programação do Sagrado Coração de Jesus, exposição do Santíssimo, momento da adoração, e às 14h, missa do Sagrado Coração de Jesus, sexta-feira, dia 2 de outubro, primeira sexta-feira do mês. Que Deus ilumine, abençoe e fortaleça. Agradeçamos a Deus o dia e a vida. Final de semana, tivemos tantos momentos importantes, o encontrão dos grupos de reflexão da nossa forania na paróquia do Bom Pastor. Tivemos o encontro do SCC, primeira etapa, em nossas paróquias, São Lourenço e também na paróquia São José. Tivemos outros momentos importantes. Ontem, por exemplo, a festa de São Vicente de Paulo, comunidade São Vicente, paróquia de São Lourenço. Que Deus abençoe a vida, que Deus fortaleça a nossa missão. Agradecendo a Deus, rezemos pelas nossas famílias, pelos doentes, enfermos, pelas crianças e jovens. Pai nosso que estais nos céus, santificado seja o vosso nome. Venha a nós o vosso reino, seja feita a vossa vontade, assim na terra como no céu. O pão nosso de cada dia nos dai hoje, perdoai as nossas ofensas, assim como nós perdoamos a quem nos tem ofendido. E não nos deixeis cair em tentação, mas livrai-nos do mal. Amém. A você, caro ouvinte, sua família e seu lar, um grande abraço, bênçãos de Deus. Um dia feliz, uma semana abençoada. Luiz Nascimento, um grande abraço. Que Deus abençoe muito, uma boa tarde, um bom descanso. Que Deus ilumine você, sua família, todos os nossos lares. Pela intercessão de São Lourenço, pela intercessão de Nossa Senhora, Mãe de Deus, Mãe da Igreja, Nossa Mãe, desça sobre você, sua família, nossos lares, a bênção de Deus Todo-Poderoso, Pai, Filho e Espírito Santo. Amém. Última música, o amigo mais certo, Padre Reginaldo Manzotti. Grande abraço e até amanhã neste mesmo horário em Novo Caminho, Verdade e Vida.

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3: Iniciamos para você o nosso Sintonia da Tarde de hoje. Tô chegando por aqui para ficar com vocês nessa tarde de segunda-feira. Quero que vocês me contem pelo WhatsApp como é que foi o final de semana, descansou, renovou as energias, deu para renovar? Ficou com a família? Passeou com o namorado ou a namorada? Deu uns beijos, uns abraços? Então nossa segunda-feira tem que estar maravilhosamente muito linda, né? Todo mundo aí disposto para continuar a nossa semana com muito otimismo. Um beijo para vocês de Manhuaçu, um grande abraço para a galera de Martim Soares, você que tá em Simonésia, Ipanema, Conceição de Ipanema, abraços também para vocês de Durandé, Lajinha e os córregos ao redor de Manhuaçu, né? Vocês que moram nos córregos próximos a Manhuaçu, aquele abraço especial para todos vocês, as comunidades, os distritos, sejam bem-vindos. Um abraço também para a galera de Manhumirim, um beijo para vocês de Luisburgo, Alto Caparaó, Alto Jequitibá, você também de Ponte do Silva. Um alô para a galera de Realeza, São João do Manhuaçu, pegando lá também, né, em Caputira, Vila Nova, Santo Amaro de Minas, Santa Margarida, São Domingos, Bom Jardim, Catalão. Um abraço também para a galera do bairro Boa Vista em Matipó, você do loteamento do Celinho, bairro da Exposição, do Quelé, vocês que moram na rua João Moreira Bassos. Continue conosco, curtindo as melhores músicas do planeta. Às vezes, pensamos em desistir de algo que queremos por essas coisas serem cheias de obstáculos. Mas a vida é feita de superações e conquistas. No meio de cada conquista, vem as decepções, vem as brigas, vem os problemas, as dores, o sofrimento também. Mas é necessário passar por todos esses obstáculos. Seja forte em frente com seus problemas, né? Abandoná-los não vai resolver na dica de nada. A fraqueza é a desculpa, vocês sabem de quem? Dos covardes. Então você que está chegando agora, né? Vamos passar a nossa semana maravilhosamente bem, trazendo

palavras de otimismo, palavras empáticas com os nossos amigos, com os nossos inimigos também, porque Deus não quer isso da gente, não é verdade? Meio-dia e meio, a nossa primeira música de hoje. Espero que você esteja super bem. Damian Marley. Participação de Sia.

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1: E vamos lá para falar de um artista mineiro. Sempre tem, né, um artista mineiro convidado aqui no Sintonia da Tarde. E hoje a gente vai estar falando de Antônio Francisco Lisboa, mais conhecido como Aleijadinho. Foi o maior expoente do barroco mineiro e do rococó do Brasil colonial. Nascido em Vila Rica, atual cidade de Ouro Preto, por volta de 1938, ele era filho de um mestre de obras português com uma mulher escravizada. A sua trajetória ficou marcada por uma genialidade artística impressionante que superou os preconceitos sociais da época e uma grave doença degenerativa que mais tarde comprometeu seus movimentos. Mesmo com as mãos e os pés severamente afetados, ele continuou esculpindo ao amarrar as ferramentas aos próprios pulsos, trabalhando intensamente até a sua morte, onde foi em 1814. A sua produção artística mineira, o drama do barroco europeu com uma intimidade brasileira única, deixando aí um legado concentrado nas cidades históricas aqui de Minas Gerais. Entre suas criações mais importantes está o conjunto dos 12 profetas, esculpido em pedra sabão no adro do Santuário de Bom Jesus de Matozinhos, em Congonhas, considerada a sua obra máxima. Na mesma cidade, ele moldou os Passos da Paixão, um impressionante grupo de 66 figuras em madeira de cedro que recriam a via sacra em tamanho natural. Aleijadinho também se destacou na arquitetura, sendo responsável pelo projeto da fachada

pelo medalhão da portada e pelos altares principais da Igreja de São Francisco de Assis, que fica em Ouro Preto. Além de ter trabalhado nos detalhes escultóricos dos altares das igrejas de Nossa Senhora do Carmo em Sabará, ele também foi um dos responsáveis. Então, ficando aqui um pouquinho da história resumida, né, do nosso artista mineiro, inclusive que se destacou muito na década de 1738, né, com as suas habilidades, ele deixou essa rica arquitetura nas nossas cidades mineiras, né, incluindo Ouro Preto, que está mais próximo da gente, também Santa Bárbara. E assim vai ficando mais um quadro aqui no Sintonia da Tarde. Nós voltamos com ele amanhã no mesmo horário. E na sequência nós temos o Saúde Através das Plantas. Por aqui é informação a quase todo tempo. Cleito e Romário, participação de Zé Felipe, Se Eu Te Perdoar. 12:41.

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Na Rádio Mãe Ossu, chegando a hora certa aqui pra você, meio-dia 46, o som de Amado Batista, Folha Seca. Eu vou deixando um abraço especial pra ele que tá curtindo a nossa programação, Wallace Miranda de Matipó. Um beijo pra você, meu bem. Vou deixando um abraço pra ele, tá? E pro amigo dele também que tá curtindo a gente, o Maicon Alex. Uma boa tarde pra vocês dois.

0: Sinalis é muito mais do que um tempo aromático. É um tempero, né, que você pode estar usando ele no seu dia a dia. Trata-se de uma poderosa planta medicinal amplamente utilizada por suas propriedades antioxidantes e anti-inflamatórias e também estimulantes, que trazem diversos benefícios para a saúde do corpo e da sua mente. No dia a dia, o alecrim atua de forma eficaz na melhora da digestão, combatendo azia, aquele estômago estufado e reduzindo a produção de gases. Além dos benefícios digestivos, a planta é uma grande aliada do cérebro. O seu aroma marcante atua no estímulo cognitivo, ajudando a melhorar o foco, a memória e também a concentração. As suas propriedades também se estendem à estética e ao bem-estar físico, sendo muito utilizado no cuidado com o cabelo, já que estimula a circulação do couro cabeludo e auxilia no combate à queda. Então, muita gente que está aí, ó, com queda de cabelo, né? Muitas mulheres estão tendo essa deficiência de nutrientes para poder chegar ao ponto de dar queda de cabelo. Pode estar fazendo uso também do alecrim, né? Para poder estar ajudando na circulação do couro cabeludo. Então, gente, alivia também nas dores musculares e articulares, graças à sua ação analgésica. Como aproveitar essa plantinha? Você está aí se perguntando, né? As formas de consumo e uso são simples e versáteis. O chá de infusão, que é comum, a gente está fazendo em casa, é um preparo fácil e prático, é ideal para consumo interno. Basta adicionar uma colher de sopa de folhas de alecrim em uma xícara de água fervente. Abafar por 5 a 10 minutos e depois, na sequência, você coar. Para o uso tópico, o chá forte, o óleo essencial, sempre diluído em um óleo vegetal, como o de amêndoas, você pode estar fazendo também. Pode ser massageando diretamente na pele ou no couro cabeludo. Deu para pegar em casa? Fazendo uso tópico, né, o chá forte ou o óleo essencial, você pode estar fazendo aí uma massagem, né, sempre diluindo em um óleo vegetal, como o de amêndoas, que a gente está dando aqui de exemplo. Você pode massagear diretamente na pele ou no couro cabeludo, você que está afim, né, de fazer essa recomendação dita pela gente aqui na Rádio Manhuaçu. Cuidados e restrições que você tem que ter com o alecrim. Apesar de natural, o uso do alecrim exige precauções. Ele é contraindicado para gestantes, pois pode estimular contrações uterinas. Além disso, pessoas com hipertensão descontrolada devem consumir a planta com moderação, tá? Nada de exagero, dado seu efeito levemente estimulante. Então, esse é o nosso Saúde Através das Plantas. Hoje nós falamos um pouquinho do alecrim e durante a semana, né, tem outras dicas para você no Saúde Através das Plantas. Continuando a nossa programação, tem música. Claro que tem. Tem Bruno e Marrone, participação de Henrique e Diego. Esqueci você. Meio-dia e 54.
1: Ô, moda boa!

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11: De volta na Rádio Manhuaçu, trazendo mais músicas para você. Inclusive, já tem o nosso convidado, hein? A gente vai estar passando para vocês informações do nosso convidado de hoje. Uma história resumida dele. Uma e dois, boa tarde para você. Eduardo Costa, imagina eu.

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1: Vamos lá falar do nosso convidado de hoje. É uma honra estar falando sobre esse convidado. Vocês vão ficar sabendo agora. Vanderlei Alves dos Reis. Já imagina quem é? Não, né? Ainda não. Que o Brasil inteiro conheceu e consagrou sob o nome artístico de Vando. Foi um dos maiores fenômenos da música romântica e brega do país. Nascido em 2 de outubro de 1945, no Arraial de Bom Jardim, Minas Gerais. Ele recebeu o famoso apelido ainda na infância, dado por sua avó, antes de alcançar o estrelato. O Vando teve uma juventude humilde na cidade de Juiz de Fora, em Minas Gerais, e Volta Redonda também no Rio de Janeiro, onde ele trabalhou como feirante e motorista de caminhão, sem nunca deixar de lado a sua paixão pelo violão. Sua caminhada na música começou a ganhar corpo na adolescência quando integrou o conjunto Escaravelhos. Decidido a vencer na carreira artística, mudou-se para o eixo do Rio-São Paulo. O primeiro reconhecimento veio como compositor, quando o renomado cantor Jair Rodrigues gravou algumas de suas músicas. Em 1973, Vando lançou seu álbum de estreia Glória a Deus no Céu e Samba na Terra. Mas foi em 1975 que sua vida mudou radicalmente, com a música Moça, vocês se lembram? Pois é, que estourou na trilha sonora da novela Pecado Capital. Ele conquistou o topo das paradas e a atenção de todo o país. A partir dali, o cantor lapidou um estilo único, marcado por composições confessionais, melódicas e com forte apelo sensual. Ele se tornou coroado dos nossos corações apaixonados, com hits atemporais como Fogo e Paixão e Chora Coração. Essa forte conexão com o público feminino gerou o seu maior folclore, né? O hábito de receber calcinhas jogadas no palco pelas fãs durante as suas apresentações. O Vando abraçou a brincadeira, transformando o gesto em sua marca registrada e acumulando uma coleção de milhares de peças ao longo de décadas de estrada. A trajetória do artista foi interpretada em 8 de fevereiro de 2012, aos 66 anos, após ser internado com graves problemas cardíacos em Nova Lima, em Minas Gerais. O cantor sofreu uma parada cardiorrespiratória. Vando partiu, mas deixou um legado eterno na cultura popular brasileira, eternizado com um eterno amante da música romântica nacional. Para vocês que estão aí já aguardando, vamos curtir agora as músicas do Vando. A gente vai ter um momento só da trilha sonora do Vando. Chora Coração. 1:09.

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0: Muito bem, ficando para você o som da Luísa Sonza. Que música linda essa, né? Nós continuamos a nossa programação. Já, já tem o direto da redação, 1h37.
1: Bora, Rio de Janeiro!
0: Lançamento, sucessos, Zé Neto e Cristiano.

0: Sintonia da Tarde, as melhores músicas do planeta girando pra você na nossa programação de hoje. Hoje, dia 28 de setembro de 2026. Caiu o som do Zeneto e Cristiano, Fama de Louco. Agora nós vamos pro Direto da Redação.
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0: Já estamos aqui com a Ana Flávia Domingos. Uma boa tarde para você, Ana Flávia.
3: Ei, Cleide, boa tarde. Boa tarde também para os ouvintes do Sintonia da Tarde. E a gente começa falando uma notícia muito triste, né? Sobre um acidente com ônibus de excursão que deixou mortos e feridos na BR-262 em Ibatiba. Ao menos 3 pessoas morreram e 44 ficaram feridas nesse acidente envolvendo um ônibus de turismo na madrugada desta segunda-feira na BR-262 em Ibatiba, na região do Caparaó do Espírito Santo. A informação inicial divulgada era de 9 mortes, mas foi atualizada para 3 pelo Corpo de Bombeiros. Ainda de acordo com a PRF, o acidente ele ocorreu em um trecho conhecido como Curva da Ferradura e as informações sobre as vítimas ainda estavam sendo contabilizadas até a última atualização. Entre as 3 vítimas, 2 foram encontradas sem vida após serem ejetadas do veículo e uma terceira não resistiu durante o atendimento realizado pela equipe do SAMU. De acordo com o Corpo de Bombeiros, durante o atendimento foi confirmado que o ônibus transportava 47 pessoas, e os feridos foram socorridos e encaminhados para hospitais da região. E ainda de acordo com o Corpo de Bombeiros, o ônibus de turismo ele saiu de Itaoca, no litoral sul do Espírito Santo, com destino a Contagem, em Minas Gerais, e um dos passageiros do veículo relatou que o ônibus teria apresentado problemas mecânicos durante o trajeto, mas não informou, entretanto, qual teria sido o problema apresentado. As circunstâncias do acidente ainda serão investigadas e equipes de resgate das forças de segurança atuaram no atendimento da ocorrência durante a madrugada. Então, infelizmente, esse fato acontecendo, né, acabando vitimando 3 pessoas, né, 3 pessoas acabaram morrendo e outras 44 ficaram feridas na BR-262 lá em Ibatiba. Essa curva da ferradura que, com frequência, a gente noticia que acidentes, né? Infelizmente, então é super importante todo mundo ter essa atenção quando passar, principalmente por esse trecho. E aqui destacando também que as pessoas que acabaram indo a falecer foram ejetadas, né? Então, o uso de cinto de segurança também é super importante, né? Para evitar esse tipo de situação e evitar qualquer tipo de morte, como aconteceu nesse caso. Nós falamos também sobre o Sindicato dos Produtores Rurais de Manhuaçu, que realizou a terceira festa do associado. Essa festa ela aconteceu no sábado, dia 26 desse mês agora de setembro. O evento reuniu produtores, familiares e parceiros em um momento de confraternização, com o sorteio de brindes e bingo de 2 motocicletas. A programação também reforçou a parceria entre o sindicato e o sistema FAENG-SENAR, que atua na capacitação e na assistência técnica aos produtores. O gerente regional do sistema FAENG-SENAR, Marcos Reis, ele destacou a importância desse trabalho e falou sobre as áreas atendidas pela instituição, como agricultura, pecuária e cafeicultura. A realização da festa também foi destacada pelo presidente do Sindicato dos Produtores Rurais de Manhuaçu, Antônio Teodoro Dutra, que comentou a importância do encontro para os associados. E a gente encerra falando sobre os últimos dias para inscrever projetos culturais no programa Energiza Cultural. Produtores culturais ainda podem inscrever projetos no ciclo 2027 do programa Energiza Cultural, iniciativa do Grupo Energiza voltada ao apoio e ao fomento de projetos culturais nos territórios onde a companhia está presente. As inscrições são gratuitas e podem ser realizadas até o dia 9 de outubro por meio da plataforma oficial do programa. E o programa ele é um instrumento corporativo de seleção, apoio, monitoramento e avaliação de projetos culturais incentivados e patrocinados pela companhia. E a iniciativa busca contribuir para o desenvolvimento das comunidades, valorizando a diversidade cultural, ampliando o acesso à cultura e estimulando projetos com impacto social, econômico e cultural. Então, quem tiver interesse pode estar se inscrevendo, né? E quem pode se inscrever são pessoas jurídicas de direito público ou privado, com ou sem fins lucrativos, sediadas no território nacional, além de pessoas físicas que comprovem atuação na área cultural, e não há limite de projetos por proponente. Os projetos eles devem estar inscritos ou aprovados em mecanismos oficiais de incentivo à cultura e ter execução prevista ao longo de 2027 nos territórios atendidos pelo Grupo Energisa. Então, se você tiver interesse, pode estar conferindo essa reportagem completa que está lá no nosso site e buscar mais informações sobre o programa Energisa Cultural. E essas foram as informações de hoje, Cleide.
0: Muito obrigada, né, Ana Flávia? E deixando um alerta para as famílias, está chegando o final do ano, eles estão tirando férias, tanto escolar quanto também no emprego aí, né, quem está tirando férias, tem um pouquinho mais de atenção, sempre a atenção é necessária no trânsito, nós estamos registrando muitos acidentes nas rodovias, então assim, os motoristas, né, imprudentes aí, que tenham mais responsabilidade com a vida dele, com a vida das outras pessoas que estão a caminho, que seja do litoral ou que estão voltando para Minas Gerais, ter mais responsabilidade no trânsito.
3: Isso, a gente tem tido muitos acidentes, como você destacou, principalmente aqui na nossa região, trecho que liga a BR-262, né, que acaba indo para o Espírito Santo, com frequência, praticamente, acho que toda semana a gente tem vários acidentes acontecendo, infelizmente, né, uns pode ser por imprudência, de um ou uma outra pessoa, né? Então, infelizmente, acaba acarretando também em acidentes com vítimas fatais, e essa atenção no trânsito, acho que o respeito ao próximo também é super importante e necessário.
0: Muito obrigada, viu, Ana Flávia? Ela volta, gente, a partir das 4, com o Jornal das 4, atualizando vocês das notícias que acontecem aqui.

0: na nossa região, aqui em Manhuaçu, né, e todas as cidades vizinhas e também até fora do nosso estado, né, Ana Flávia? Vocês estão sempre atentos a todas as informações.
1: Isso, exatamente, Cleide. Mais tarde tem mais informações no nosso site, no nosso site não, no Jornal das Quatro, né, o pessoal pode estar conferindo todas as notícias.
0: Muito obrigada mais uma vez. 1h46, vocês que querem saber de mais detalhes, pode acessar também o tribunadoleste.com.br.
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0: Bora lá atender o pessoal que já tá no Whats, é? Você já tá aí aguardando? Atendendo a primeira participação de hoje. Boa tarde, fala comigo.
2: Alô pra todos os lugares, menos São Pedro do Havaí, né?
0: É lógico que eu falo São Pedro do Havaí, eu sempre falo. Ô Sandra, um beijo pra você, minha querida. Muito obrigada, valeu pelo carinho da audiência. Sandrinha, pode deixar, é isso mesmo, tem que torcer minha orelha. Se eu não falei, me fala aqui no zap, tá? Quem tá conosco também dando boa tarde, vou deixando aquele abraço especial pra Dona Eni. Dona Eni, só tá por aí? Fala comigo. É, o áudio da senhora parece que não saiu aqui, beleza. Um abraço também para nossa amiga Maria Aparecida Cardoso, do bairro Engenho da Serra. Tá ouvindo a Rádio Mãe Uaçu, ela tá aqui todos os dias. O senhor também, Osimar.
3: Boa tarde, grande boys, aqui é o Osimar Pirinha, São João do Mãe Uaçu. E o amor da Carmen Silva, Adeus Solidão. Eu ofereci a todos que estão na sintonia da FM 106.1, maior e melhor. Um abraço a todos, fiquem com Deus.
0: Um beijo pro senhor também, a Sandra Moraes está com a gente, tá ouvindo a Rádio Mãe Uaçu, a nossa amiga Maria Aparecida da Paixão.
4: Boa tarde, Credinho, Maria Aparecida Paixão, toca pra nós aí o Gine Gine, nos enverga, mas não quebra. Ferito, Dona Irma, das Gabinhas Sérias, Fagosá, Magacizana, Alô Mombrenos, Pedro Vaz, Jandigão, Dani de Lima, Molano, Vamos, Deus do Mutu, Belenzinho, Maciquei, Gracinho, Zé, Maria Rosa, Marli, Marlene. Todos vocês da Rádio, Aparecida e aí do Paulinho. Principalmente pra você, um abraço, fica com Deus, um ótimo dia pra todos nós.
0: Amém, fica com Deus também.
5: Cleide Borges.
0: Oi.
5: Boa tarde.
0: Boa tarde,
5: deixa eu te falar.
0: Fala, fala comigo. Olha.
5: Ô, Cleide Borges, boa tarde. Tudo bem, Cleidinha? Deixa eu te falar com você. Eu te pedi uma música ontem, aquela que eu te pedi com Daniel.
0: Henrique
5: participação Renner. Do Rick Renner.
0: Sim.
5: A culpa é sua. Aí a minha neta chegou aqui em casa agora e falou comigo que não conhece essa música. Tem como você rodar ela pra mim, pra minha neta, fazendo favor?
0: Olha,
5: o nome da minha neta é Carla Aparecida. Linda. Eu te conheço, ô Cleide. Eu fui na rádio, vim te conhecer. Tirei uma foto com você, eu e minha filha.
0: Olha, eu não tô
5: você
0: me
5: faz um favor pra mim, se você puder?
0: Dona Antônia.
5: Desde já, muito obrigada e um abraço pra você. Tchau.
0: Eu que agradeço, tá bom? A participação, o carinho. A gente vai passar assim a música pra senhora. Vamos tentar encaixar aqui durante a programação, tá? A gente manda beijo, manda abraço. E quando dá pra encaixar as músicas, a gente encaixa sim, sem problema algum, com maior carinho e satisfação. Vamos de música? Enquanto isso, eu vou programando aqui os pedidos, né? Quando dá pra gente encaixar. 1h55.

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4: 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Agora para você, o Igreja Viva com o Padre Rafael. E logo mais nós voltamos com Sintonia da Tarde.
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6: Olá, meu querido irmão, minha querida irmã, está no ar o nosso Igreja Viva. Este momento em que nós estamos fazendo a leitura de um documento da Igreja, recordando a nossa catequese inicial, aprimorando a nossa catequese permanente. Momento em que nós ouvimos a tradição da Igreja através dos bispos, através dos sínodos, e neste instante do Igreja Viva, nós estamos na leitura da exortação apostólica pós-sinodal Verbum Domini, do Santo Padre Bento XVI, sobre a palavra de Deus na vida e na missão da Igreja. Nesta exortação apostólica, nós continuamos a leitura do número 92, que vai nos dizer o seguinte. São Paulo nos ilustra com a sua vida o sentido da missão cristã e a sua originária universalidade. Pensemos no episódio do Areópago de Atenas, narrado pelos Atos dos Apóstolos. O apóstolo das nações entra em diálogo com homens de culturas diversas, na certeza que o mistério de Deus conhecido ou desconhecido, do qual todo homem tem uma certa percepção, embora confusa, revelou-se realmente na história. O que venerais sem conhecer é o que eu vos anuncio. De fato, a novidade do anúncio cristão é a possibilidade de dizer a todos os povos: ele mostrou-se, ele em pessoa, e agora está aberto o caminho para ele. A novidade do anúncio cristão não consiste num pensamento, mas num fato. Ele revelou-se. Muito bem, meus queridos irmãos, minhas queridas irmãs, nós aqui neste número 92, compreendemos então que esta universalidade do anúncio, da nossa missão, aquilo que nós devemos cumprir, é fazer com que este Deus conhecido, desconhecido, este Deus chegue ao coração até mesmo daqueles que não o conhecem, mas o veneram, mesmo desconhecendo, fazendo como São Paulo disse: este Deus, o qual venerais, ao qual não conheceis, é o Deus que eu vos anuncio. Portanto, nós somos convidados a nos deixar ser conduzidos e conduzir esta nossa missão de discípulos missionários, fazendo-se assim com que a palavra de Deus chegue aos confins do universo, pela nossa ação missionária, pelo nosso discipulado e o nosso seguimento. Que Deus abençoe imensamente você, abençoe o seu lar, abençoe a sua família. Um grande abraço, fiquem com Deus e até o nosso próximo Igreja Viva.

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0: Som de Priscila Senna, participação do Pablo, não me faça chorar. A você que estava em casa aguardando já o nosso quadro do Toques e Dicas, vocês vão ficar com o chefe Eliacir, no oferecimento da Padaria Dois Amores.
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2: Boa tarde, ouvintes do Toques e Dicas. A nossa receita de hoje é risoto de abóbora com carne seca. Então, caneta e papel na mão para anotar aí os nossos ingredientes. 200 gramas de abóbora madura em cubinhos, 200 gramas de carne seca desfiada e dessalgada, 250 gramas de arroz arbóreo, arroz próprio de risoto, 4 dentes de alho picadinho, uma cebola média em cubinhos, uma colher rasa de manteiga, cheiro verde a gosto e sal também a gosto. Como vamos preparar então o nosso risoto de abóbora com carne seca? Numa panela com um fio de óleo, doure o alho, cebola, arroz e a carne seca. Acrescente a abóbora, misturando bem todos os ingredientes. Coloque água quente e deixe cozinhar em fogo brando por cerca de 25 minutos para o risoto ficar al dente. Finalize misturando com a manteiga, salpicão e cheiro verde. E se você desejar, uma boa porção de parmesão por cima para dar mais sabor e intensidade a seu prato. Até o nosso próximo encontro, se Deus assim nos permitir, e um beijo repleto de sabor.
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0: De volta para você o Toques e Dicas, no oferecimento da Padaria Dois Amores, amanhã no mesmo horário, aqui no Sintonia da Tarde. E atenção, utilidade pública. Vocês ouvintes da Rádio Manhuaçu, a senhora Michele Garcia Pereira informa que teve o seu telefone celular roubado na parte da tarde em um bar próximo ao posto Marília. No aparelho estavam documentos originais e cartões pertencentes a Michele Garcia Pereira. Ela pede a quem encontrar esses documentos e cartões ou tiver qualquer informação sobre os pertences que faça a gentileza de deixá-los aqui na Rádio Manhuaçu 106,9.

ou tiver qualquer informação sobre, favor entre em contato pelo telefone 339-8818-8890. Ou também você pode entrar em contato com 339-8425-3212. A rádio Mãe Mansu agradece a todos pela colaboração. Qualquer informação, qualquer novidade, entre em contato conosco. Continuando o nosso programa, 12h27. Bonde do Forró. Para não pensar em você. Participação com Djavu.

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0: E vamos lá pro nosso Esporte Sem Limites, no oferecimento da ABC da Construção 1249. Vamos falar da permanência de Fernando Diniz no comando do Corinthians, garantida pela diretoria e apoiada pelo elenco, enquanto o Vasco da Gama celebra sua boa fase ao alcançar as semifinais da Copa Sul-Americana e da Copa do Brasil, além de se afastar da zona de rebaixamento no Campeonato Brasileiro. A Copa, né, Sul-Americana e Libertadores está aí com a Conmebol divulgando recentemente os valores acumulados pelos clubes classificados para as fases de semifinal nos torneios continentais, com forte presença de equipes brasileiras na disputa, é claro. Agora vamos falar um pouquinho do Vasco da Gama, gente. O Cruz Maltino garantiu vaga nas semifinais da Sul-Americana após eliminar o Santa Fé e vem embalada aí por resultados positivos no cenário nacional. Agora o Corinthians, né, a diretoria bancou a continuidade de Fernando Diniz após a avaliação interna e também a validação do grupo de jogadores. O Chacopé, a homenagem feita aí ao Chacopé, a Chapecoense, gente, perdão, realizou um amistoso histórico contra o Atlético Nacional em Medellín, na Colômbia, em celebração à amizade eterna entre os clubes, há poucos meses de se completarem 10 anos da tragédia aérea de 2016. E eu tô aqui, né, tentando falar Chapecoense já tem um tempão. Embolei a língua. Mas aí, gente, fica pra vocês as informações de hoje no Esporte Sem Limites, no oferecimento da ABC da Construção, de volta no mesmo horário, amanhã, aqui no Sintonia da Tarde.
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0: Chegando para você agora o som de Dire Straits, The Doors.

0: Quem tá conosco ouvindo a Rádio Mãe Mansu é a Gilmara de Batiba, né, Gilmara? Um beijão pra você, meu bem. Muito obrigada. Valeu pelo carinho da audiência. Vou deixando abraços também aqui pro Luciano Alicate. Mandou um áudio. Fala comigo. Hello.
1: É, Cleide Borges, pode falar pra ele, pra Ferrugem aí, pros caras aí, qualquer um dos camelô aí. Mandar as músicas pra mim aqui. Só mandando música pra ele, ele nada mandar pra mim.
0: Tá.
1: Faz certo.
0: Faz
1: favorzinho pra mim, dá um recado pra ele.
0: Reciprocidade. Abraços.
1: Ô, Cleide, boa tarde.
0: Boa tarde.
1: Edivaldo Alberto, Margarita.
0: Fala, senhor Edivaldo, novo, tudo hein? Bem, né?
1: Aí eu quero só muito de você, pra ser sua escolha aí. Eu quero fechar pra vocês aí, pra todos os ouvintes aqui da Barra do Garimpa. E mais, vocês ficam todos com Deus aí.
0: O senhor também, muita simpatia. O Vanderlei, né, de São José do Mantimento, também tá na escuta, tá conosco. Um abraço pra você e pra família aí, Vanderlei. Chegando aqui com a gente a Fabiana, também tá na escuta, né, Fabiana? Um grande abraço pra você, pra sua irmã, a Sabrina Abreu. Ó, oh, ela é cantora, que bacana. Um abraço pra vocês duas, viu? Valeu pelo carinho da audiência. Temos também mais uma participação aqui, é a Dorinha de Vermelho Novo. Tá ouvindo a gente? Um abração pra vocês em Vermelho Novo. Dorinha, Maria das Dores, né? A gente vai passar sua música, sim. Claro que eu vou colocar na sequência. Quem também tá dando um boa tarde pra gente, bom, Cleide. Ana, tudo bem, Ana?
2: Boa tarde pra você, Cleidinho.
0: Boa tarde.
2: E aí, como é que você tá, hein? Você tá bem?
0: Maravilhosamente bem.
2: Ah, eu tô bem, graças a Deus, hein?
0: Uhum.
2: Ah, eu tô aqui te ouvindo você aqui, ó.
0: Isso,
2: né?
0: É muito bom.
2: Tô aqui,
0: hein?
2: Lavando roupa e aí a máquina termina lá, eu volto aqui, sendo que eu vou ouvir sua voz um critiquinho, boto de novo e é isso. O Cleidinho, ó, você sabe, né? Você sabe a música que eu gosto de ouvir, né? E se você não rodar, você vai ver o que eu vou fazer com você, tá? Você vai ver o que eu vou fazer com você. Eu tô

0: pra ir na rádio aí, pô. Eu
1: vou tô ficar pra ir na guardada, rádio, senhorita.
0: Aí. Roda uma música forró pra mim, hein? Tá bom? Beijo pra você.
1: Outro, amo muito. Fica com Deus, Ana.
2: Boa tarde, Cleide Borges.
1: Senhor Geraldo, olha, de Jaguaraí.
2: Olha, vou cobrar de você também. Você tem muito ouvinte aqui no Jaguaraí.
1: Ah,
2: e
1: que
2: você
1: maravilha.
2: Não falou hoje o nome de Jaguaraí.
1: Me
2: então,
1: perdoa.
2: Eu sou o Geraldo do Jaguaraí.
1: Obrigada, tá por senhor estar tá me lembrando. Eu vou falar amanhã Jaguaraí, hein? E se eu esquecer, você torna a me lembrar, viu? Tanta gente ouvindo a gente. Eu fico muito feliz com isso. Abraço também pro Jean de Vila Nova, um abração para você, para Patrícia, também pros seus filhos, né? O Abraão, Valentina, muito obrigada. E a gente vai, né, com mais uma sequência musical. Som de Guilherme Silva.
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1: Chegando agora, Barquinha de Ouro, e na sequência nós temos, né, a consagração a Nossa Senhora Aparecida. 2:58.

Interrompendo aqui, Guilherme Silva, para transmitir para vocês a consagração à Nossa Senhora Aparecida. A hora certa para você na Rádio Manhuaçu, 2h59.

0: Uma boa tarde para você que está aqui na Basílica, querido Romeiro, devoto de Nossa Senhora. Uma boa tarde para você que reza conosco através da Rádio Aparecida e Rede Aparecida de Rádio. São mais de 70 emissoras espalhadas por todo o nosso querido Brasil que interrompem a sua programação para retransmitirem diretamente do Santuário Nacional de Aparecida a consagração a Nossa Senhora. Nós rezamos com você da Rádio Caiari FM de Porto Velho, Rondônia, Rádio Líder FM de Ubá, Minas Gerais, Rádio Alvorada FM de Londrina, no estado do Paraná, Rádio Rural FM de Tefé, no estado do Amazonas, Rádio Difusora Pai Eterno FM de Goiânia, Goiás, Rádio Bom Jesus FM de Bom Jesus da Lapa, Bahia, Rádio Educador AM FM de Coronel Fabriciano, Minas Gerais e todas as demais rádios que fazem parte da rede Aparecida de Rádio. Nós pertencemos a Deus e quando nós impomos sobre nós o sinal da cruz, nós queremos reafirmar o nosso amor à Trindade Santa. Em nome do Pai e do Filho e do Espírito Santo.
1: Amém.
0: E agora nós voltamos os nossos olhares e corações à pequenina imagem de Nossa Senhora para saudá-la com as mesmas palavras que um dia ela ouviu do anjo. O anjo do Senhor anunciou a Maria.
1: E ela concebeu do Espírito Santo.
0: Ave Maria, cheia de graça, o Senhor é convosco. Bendita sois vós entre as mulheres e bendito é o fruto do vosso ventre, Jesus.
1: Santa Maria, Mãe de Deus, rogai por nós, pecadores, agora e na hora de nossa morte. Amém.
0: Eis aqui a serva do Senhor.
1: Faça-se em mim segundo a vossa palavra.
0: Ave Maria, cheia de graça, o Senhor é convosco. Bendita sois vós entre as mulheres e bendito é o fruto do vosso ventre, Jesus.
1: Santa Maria, Mãe de Deus, rogai por nós, pecadores, agora e na hora de nossa morte. Amém.
0: E o Verbo se fez carne
1: e habitou entre nós.
0: Ave Maria, cheia de graça, o Senhor é convosco. Bendita sois vós entre as mulheres e bendito é o fruto do vosso ventre, Jesus.
1: Santa Maria, Mãe de Deus, rogai por nós, pecadores, agora e na hora de nossa morte. Amém.
0: Rogai por nós, Santa Mãe de Deus,
1: para que sejamos dignos das promessas de Cristo.
0: Oremos. Infundi, Senhor, vos rogamos, a vossa graça em nossos corações, para que nós que conhecemos pela mensagem do anjo a encarnação de Jesus Cristo, vosso Filho, cheguemos por sua paixão e morte de cruz à glória da ressurreição. Pelo mesmo Cristo e Senhor nosso.
1: Amém.
0: Tenha a bondade de se sentar por um pequeno instante, querido Romeiro, devoto de Nossa Senhora. Nós estamos às portas de um novo mês, mês de outubro, mês do Rosário, mês missionário, mês das crianças e mês de Nossa Senhora da Conceição Aparecida, mãe, rainha e padroeira do nosso querido Brasil. Nossa Senhora Aparecida ocupa um lugar muito especial no coração de cada devoto, de cada peregrino, de cada brasileiro. Nós estamos prestes a iniciarmos a novena em preparação para a festa da padroeira. E nós, aqui no santuário, neste ano, preparamos como tema da novena com Maria em comunidade, conhecer e praticar a palavra. Depois de 9 anos, quase 8 anos, no último dia 12 de setembro, nós entregamos a todos os devotos a última fachada a ser preparada com muito carinho, a fachada oeste. Revestimos as 4 fachadas do Santuário Nacional com cenas bíblicas, transformando o santuário na maior Bíblia a céu aberto do mundo. São mais de 15 mil metros quadrados de mosaicos. E graças à família dos devotos. E o tema da novena deste ano vem justamente reafirmar a centralidade da palavra no coração e na vida dos devotos de Nossa Senhora. Este santuário é uma Bíblia a céu aberto. E aqui, na casa da mãe, nós contemplamos o seu amor, o seu carinho, mas também viemos para escutar o seu filho, que se faz presente na palavra anunciada e no pão repartido. Que este mês que se aproxima, nós que ainda vivemos os últimos ares do mês de setembro, mês da Bíblia, que nós não nos esqueçamos de que foi pela palavra que tudo foi feito, como está escrito no livro do Gênesis. No começo de tudo estava a palavra, o verbo. E o verbo, a palavra, se fez gente como a gente através do sim generoso de Nossa Senhora. Que Nossa Senhora nos inspire a sermos mais da palavra para sermos mais de palavra. Que assim seja. Amém. E agora nós queremos pedir ao bom Deus, pela intercessão de Nossa Senhora, a bênção sobre a água. Vamos agradecer a Deus, primeiramente porque fez a água ser a mãe da vida. Você que está com a sua água aqui no santuário e você que está com a sua água na sua casa, nos hospitais, nas estradas deste Brasil, queremos pedir a bênção de Deus sobre a água. A nossa proteção está no nome do Senhor,
1: que fez o céu e a terra.
0: O Senhor esteja convosco.
1: Ele está no meio de nós.
0: Ó Deus nosso Pai, que sois o Criador de todas as coisas, que tudo criastes por amor a cada um de nós, abençoai esta água, fonte de vida, e recordai-nos a água do nosso batismo e o Cristo que nos salvou por sua morte e ressurreição. Que esta água também nos lembre que foi pelas águas de um rio que a imagenzinha querida de Nossa Senhora surgiu como luz e como esperança para o povo brasileiro. Que esta água, ao ser tomada com devoção ou aspergida, também nos recorde que nós nunca caminhamos sozinhos pelas estradas da vida. Que desça sobre esta água e sobre todos aqueles que dela se aproximarem a bênção do Deus Todo-Poderoso, Pai e Filho e Espírito Santo.
1: Amém. Amém.
0: E agora nós nos unimos a todo o povo brasileiro, a todos os devotos de Nossa Senhora. Formamos a grande família dos devotos. Tome nas mãos, você que está aqui na Basílica, o folhetinho da consagração a Nossa Senhora. Vamos voltar os nossos olhares e corações à pequenina imagem de Nossa Senhora. Nós nos consagramos a ela para aprender dela a amar o seu Filho Jesus. E vamos juntos renovar o nosso amor, a nossa consagração. Estenda sua mão em direção à pequenina imagem e reze comigo. Ó Maria Santíssima, pelos méritos de nosso Senhor Jesus Cristo, em vossa querida imagem de Aparecida, espalhais inúmeros benefícios sobre todo o Brasil. Eu, embora indigno de pertencer ao número de vossos filhos e filhas, mas cheio do desejo de participar dos benefícios de vossa misericórdia, prostrado a vossos pés, consagro-vos o meu entendimento, para que sempre pense no amor que mereceis. Consagro-vos a minha língua, para que sempre vos louve e propague a vossa devoção. Consagro-vos o meu coração, para que depois de Deus vos ame sobre todas as coisas. Recebei-me, ó Rainha incomparável, vós que o Cristo crucificado deu-nos por mãe, no ditoso número de vossos filhos e filhas. acolhei-me debaixo de vossa proteção. Socorrei-me em todas as minhas necessidades, espirituais e temporais, sobretudo na hora de minha morte. Abençoai-me, ó celestial cooperadora, e com vossa poderosa intercessão, fortalecei-me em minha fraqueza, a fim de que, servindo-vos fielmente nesta vida, possa louvar-vos, amar-vos e dar-vos graças no céu, por toda a eternidade. Assim.

0: esteja convosco.
1: Ele está no meio de nós.
0: Pela intercessão de Nossa Senhora da Conceição Aparecida, Mãe, Rainha e Padroeira do nosso querido Brasil, o perpétuo socorro de amor do povo brasileiro, que desça sobre você, que aqui está, sobre a sua família, sobre a sua romaria, sobre você que está em casa, no trabalho, nos hospitais, pelas estradas deste nosso querido Brasil, e permaneça para sempre a bênção do Deus Todo-Poderoso. Pai e Filho e Espírito Santo.
1: Amém.
0: Uma grande salva de palmas a Nossa Senhora. Viva a Senhora Aparecida!
1: Viva!
0: Viva a Mãe de Deus e Nossa!
1: Viva!
0: Viva Cristo!
1: Viva!
0: Que Nossa Senhora nos guarde e nos proteja sempre, até o dia em que nos encontrarmos com o Seu Filho Jesus.
1: Amém.
0: Muito obrigado a você que rezou conosco aqui no santuário. Após o canto, a bênção dos objetos e a aspersão com água benta, pode se aproximar aqui do altar. E obrigado a você que rezou conosco através da Rádio Aparecida e Rede Aparecida de Rádio. Fique agora com a sua programação local. Uma ótima tarde para você e uma semana de muitas bênçãos.
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0: De volta na Rádio Mãe Mansu 3:17, uma boa tarde para você, ouvinte.
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0: Muito bem, esse momento é muito gostoso aqui na rádio. Um momento de você, né, se inspirar em algo bom. Na vida, meu bem, poucos momentos dão mais prazer do que uma vitória conquistada. Como é bom a gente ganhar algo, né? Pode ser uma promoção no trabalho, uma vitória no nosso time, um amor correspondido. A verdade é que poucas coisas se comparam com o gosto de uma vitória difícil de alcançar. É muito bom quando os nossos esforços são reconhecidos, mas é ainda mais importante saber que muitas das lições mais importantes são aprendidas depois de uma derrota. Só porque você não ganhou é motivo para dizer que não valeu a pena. Nada disso. Perder é uma oportunidade de crescer, de ser melhor, de planejar melhor as próximas batalhas. Só consegue provar o doce sabor da vitória quem já teve que experimentar o sabor da derrota. Saber ganhar e saber perder é saber viver com dignidade. Então valorize os momentos que você tem uma vitória. Valorize as pessoas que sabem valorizar também a sua existência, o seu trabalho, os seus esforços, para que na hora você almejar a vitória, ela seja completa na sua vida, com amigos, com família. E essa é a nossa mensagem de hoje, e que tudo vai dar certo, né? Você tendo perseverança, você correndo atrás dos seus objetivos, isso é o mais importante. Vamos ouvir agora o som do James Blunt. Call Your Name. Essa música é lindíssima. 3:19.

0: Na Rádio Manhoaçu, 3h26. Vou deixando um grande abraço aqui para ela que mandou um áudio para mim. Fala comigo, Vera.
1: Oi, Gleide Borges. Boa tarde, tudo bem? O que está falando? É a Vera de Mamiri.
0: Beijo para você,
1: passa a música
0: para
1: nós
0: querida.
1: Do Zé de Camargo, Luciano, se for possível. Gostaria de oferecer para o meu esposo Juarez, para meu filho Elvis, Bruno, minha nana Rúnia. Para todos os ouvintes, somente para você, amiga. Tenha uma ótima tarde, bom trabalho, uma semana abençoada. Um
0: Amém.
1: Beijo no seu coração.
0: Pra
1: tchau,
0: você
1: tchau.
0: Você também.
2: Ela te mandou um áudio. Fala comigo.
0: Fala comigo.
3: Dona Graça. Que foi? Receba máximo nisso para

Matinho, para Nona e para Celeste. Fique com Deus, é minha irmã.

0: Depois você faz favor de passar uma música mais de aniversário para adolescente. É, porque ela, eu vou oferecer para minha neta, que está fazendo aniversário hoje, tá? Hoje que é o aniversário dela. Ela está fazendo 14 anos. Mora lá no Bairro Santana. Tá bom? Emanuele. Tá bom? Emanuele.
1: Um grande
0: Obrigada,
1: abraço para a
0: Cleide.
1: senhora,
0: Fica
1: dona
0: com Deus.
1: Marinha. Para a senhora também, para ela que está fazendo aniversário, felicidades. E mais uma vez, utilidade pública. A senhora Michele Garcia Pereira informa que teve seu telefone celular roubado na parte da tarde, em um bar próximo ao posto Marília. No aparelho estavam documentos originais e cartões pertencentes a Michele Garcia Pereira. Ela pede que quem encontrar esses documentos e cartões ou tiver alguma informação sobre os pertences, que faça a gentileza de deixá-los aqui na Rádio Manhuaçu, tá? A Rádio Manhuaçu, o endereço é na Praça 5 de Novembro, número 339, aqui no centro. A sua colaboração é muito importante para que esses documentos possam ser devolvidos aos seus proprietários. E foi perdido também uma identidade em nome de Edneia Lopes Guilherme. Acredita que tenha perco no centro também de Manhuaçu. E quem encontrar ou tiver qualquer informação sobre, favor entrar em contato pelo telefone da Rádio Manhuaçu no nosso 33 988 18 88 90 ou 33 984 25 32 12. Você vai estar ajudando demais essas pessoas, né, a encontrar os seus pertences. Mais uma música, Jason Mraz.

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0: Na Rádio Maiuaçu 3:36, chegando pra você as músicas que marcaram época.
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0: Chegando pra você o som de Joey Cocker, Don't You Love Me Anymore.

0: Conferindo pra você a super sequência nas músicas que marcaram a época. Joy Esposito, Lady, Lady, Lady. Também Jimmy Cliff, Remember Me. Também ficando pra você o som de Joy Cocker, Don't You Love Me Anymore. A gente vai pro intervalo, trazendo pra você já, né? Uma sequência super bacana também com as músicas do Roberto, nosso eterno rei, né? Você tem encontro com o rei já aqui no Sintonia com o rei Roberto Carlos. Aguarde aí!
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0: Rádio Mãe Mossu 3:51, ficando para você um encontro com o rei Roberto Carlos. Eu tô indo nessa, vem chegando aí o Jornal das Quatro e logo mais o Robert Giovanni, nosso querido amigo, né? Estará com vocês no Sertanejão 106,9. Um abraço para vocês, fiquem com Deus e até amanhã a partir do meio-dia.
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4: 4h02. Boa tarde, hoje é segunda-feira, 28 de setembro. E começa agora a edição 1719 do Jornal das Quatro. Você confere na edição de hoje, ultramaratonista de Manhuaçu quebra recorde pessoal em mundial de 100 km na Espanha. Coama propõe campanha para reduzir descarte irregular de entulhos em Manhuaçu. Academia Manhuaçuense de Letras comemora 34 anos com apresentações e homenagens. Motociclista morre após atropelar pedestre em Inhapim. Colisão entre caminhonete e caminhão deixa homem morto e mulher ferida em Matipó. Acidente com ônibus de excursão deixa 3 mortos e 45 feridos na BR-262 em Ibatiba. E

0: Caminhão de cerveja tomba no mesmo trecho de tragédia com ônibus no Espírito Santo. Operação da PM de Meio Ambiente aplica multas em cidades da região. E homem é preso com cocaína, pistola e balança de precisão em Alto Caparaó.
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0: 4:03, a ultramaratonista de Manhuaçu, Roselânia Valentim, a Rosinha, completou 100 quilômetros do Campeonato Mundial 2026, realizado no último em Ames, na Espanha, na região de Santiago de Compostela. Roselânia cruzou a linha de chegada com tempo de 8:48, estabelecendo seu novo recorde pessoal na distância e terminando na 50ª colocação entre as mulheres. Ela conta que a preparação para a prova envolveu mudanças na rotina de treinamento, alimentação e hidratação.
2: A preparação, ela foi bem disciplinada, né? Eu falo que eu tive que dedicar muito para essa questão de preparação, principalmente em questão de abdicar mesmo, de deixar algumas coisas para questão de treinar, em questão, tem que eu falo em questão de família, né? Precisei treinar bastante a questão do carboidrato, que eu usava pouco carboidrato, o meu organismo ele não se adaptava com a maior quantidade de carboidrato, então a gente conseguiu se adaptar nesses 3 meses aí, nesse ciclo de treinamento. A hidratação, né, a gente precisou também aumentar a nossa hidratação em questão de isotônico, testes, né, para saber como que lá na Espanha a temperatura ia ficar, né, para a gente aumentar a quantidade de sódio também. Tô com esse meu ritmo pessoal, né, 8:48, e tô muito feliz, né, por ainda estar entre os melhores do Brasil. O próximo desafio agora que me espera são as provas, né, que vão começar aí a partir de fevereiro. A gente tem que pensar, né, que a partir de fevereiro já tem provas para índice aqui no Brasil, né. Eu falo que a gente precisa de fazer a base para estar competindo lá fora. E o meu RP, né, meu recorde pessoal, ele ainda vale, né, para competir lá fora. E a gente vai aguardar aí as possíveis convocações a partir de fevereiro aí, a gente vai ver. Mas eu tenho, sim, em mente minha prova de Natal, que eu gosto muito de fazer lá. Não sei se eu vou fazer uma 24 horas ou se eu farei 100 quilômetros, mas agora o que eu vou pensar é só na questão da recuperação e de descansar mesmo.
0: A Roselânia também explica que o calor aumentou ao longo da tarde e exigiu atenção redobrada à hidratação.
2: Nessa prova eu vi que foi uma prova assim, maravilhosa. Pela primeira vez, eu mesmo correndo fora de casa, eu percebi que não precisou, não teve momento algum de desistir, sabe? Foi muito tranquilo, eu treinei muito para essa prova e eu precisava mesmo alcançar meu RP, né, meu ritmo pessoal. E foi isso aí, né, eu consegui, apesar do calor, né, 45 graus em alguns momentos, né, começou a partir das 14 horas aumentando, né, de 35, foi subindo, mas eu consegui força. Eu falo que a gente nunca tá sozinha, né, nos treinos eu falo que Deus está comigo o tempo todo e na prova a gente fala que é uma festa.
0: 4:07. Em mais uma reunião realizada pelo Conselho das Associações de Moradores de Manhuaçu, o COAMA, um dos assuntos discutidos foi o descarte irregular de entulhos em diferentes pontos da cidade. A entidade pretende desenvolver durante o mês de outubro uma campanha de conscientização para orientar moradores sobre a destinação correta de materiais como restos de construção, móveis e outros objetos. Entre as propostas discutidas estão a criação de ecopontos e de um calendário para a coleta desses materiais em parceria com o Poder Executivo. A presidente do COAMA, Marinês Bragança, fala sobre essa iniciativa.
3: Sim, nós estamos empenhados na nossa cidade limpa. Bairros limpos, né, distritos limpos, zona rural limpa, porque nós estamos observando um grande volume de entulhos sendo lançados cotidianamente na cidade, de forma aleatória, em qualquer lugar, né? Todo dia Às vezes é limpo, recolhido num dia, quando é no outro dia está a mesma coisa. Então, nós.

0: nós, o COAMA, estamos empenhados em elaborar uma campanha, vai ser trabalhada todo esse mês, o projeto será trabalhado durante esse mês de outubro, para que a gente desperte a consciência no cidadão, nos nossos moradores, de que ele precisa descartar corretamente o seu entulho, o seu material de construção, o seu sofá que joga fora, o seu colchão, inclusive fazendo doação para outros, que às vezes não serve para mim, mas serve para outro. Então, a nossa ideia, né, a nossa reunião se pautou nessa discussão, né, de trabalhar, chamar o poder executivo para que a gente possa trabalhar essa ideia juntos, criando ecopontos, um calendário de coleta desses entulhos e para dar essa destinação correta e nós temos uma cidade mais limpa.
1: Marinês Bragança também destaca que o descarte irregular de entulhos pode trazer impactos para a saúde, já que o acúmulo de materiais pode favorecer a presença de animais e insetos.
0: Bom, a importância desse projeto é, primeiro, né, a gente cria um visual limpo para nossos bairros, nossas comunidades. E com isso, automaticamente vai impactar na saúde, porque o acúmulo de lixo vai atrair o quê? Baratas, escorpiões, ratos, né, todo tipo de inseto indesejável. Então, essa campanha, ela prevê também a questão da saúde. A saúde é importantíssima e com esses entulhos a gente está se colocando em risco.
2: E sobre o trabalho dessa conscientização, vocês pretendem fazer nas escolas também, que a gente sabe que começa lá de baixo.
0: Sim, nós vamos envolver escolas, o empresariado, as igrejas, né, todas as reuniões, né, que a gente participa de muita coisa, de diferentes modalidades, então todos esses encontros vão ser envolvidos. Né, e, claro, a gente espera a participação de todos nessa campanha para a gente ter um bom resultado.
1: 4h10, a Academia Manhuaçuense de Letras celebrou 34 anos de fundação com uma reunião solene realizada na última sexta-feira. A programação reuniu momentos de memória, cultura e reconhecimento a pessoas que contribuíram para a trajetória da entidade. Mais detalhes com a repórter Lorena Correia.
3: A Academia Manhuaçuense de Letras celebrou nesta sexta-feira o seu aniversário de 34 anos. Durante o evento, foram realizadas apresentações culturais de música e balé clássico, além de relembrar a fundação da Academia de Letras com o discurso de um dos fundadores, Eduardo Portilho. O presidente da Academia Manhuaçuense de Letras, pastor Sérgio Veiga, destacou os desafios e desejos da entidade para o próximo ano.
4: Assim, a felicidade é muito grande, né? Por ver essa história, por poder estar hoje aqui. Nós temos lutado, como disse o orador, com questões financeiras, de manutenção, mas não tem faltado talento, né? Que à medida que as pessoas vão deixando ou vão falecendo, outras pessoas vão surgindo talentosas para compor essa casa que tem 40 cadeiras com 40 patronos. E temos o nosso patrono da academia, que é José Lins do Rego. Temos novos acadêmicos para compor talvez 4 ou 5 vagas, né, que estão surgindo. Nós vamos escolher, né, algumas pessoas e vamos também dar posse individualmente para cada um. No momento que ele vai poder se expressar e falar da sua história. Então, o desafio é de continuar com essa pluralidade, né? Temos uma casa plural, participativa, multicultural, né? A fim de que a nossa cultura amazonense seja cada vez mais enriquecida.
3: O ex-presidente da instituição, o acadêmico Luiz Amorim, destacou o legado de incentivo e promoção cultural no município, deixado pela Academia de Letras.
5: É uma alegria muito grande esse momento de hoje, receber uma condecoração da academia. Eu acredito que eu não mereço isso, tá certo? Mas também a gente não pode também deixar de agradecer as pessoas. Esse tempo que eu vim aqui, como eu dizia ainda há pouco, estou aqui desde 2005, e vim aqui por amor. Eu não entro nada para ser mais um. eu entro para ter alguém para trabalhar. Olha, eu acho que a gente está... Eu sempre falo que cultura é muito difícil. A sociedade nossa ainda não tem esse pique, esse valor, esse amor à cultura. Então, eu acho que o maior problema que nós temos hoje é isso. E é isso que a gente busca mudar, trazer essa nova consciência para o povo de Goiás. A gente vê que as frequências, o interesse tem mudado. Ainda falta muito, né? Nós temos que lutar muito por isso ainda. Mas eu acho que o maior legado nosso exatamente é isso, é fomentar. Hoje nós temos a Secretaria de Cultura, que já faz lançamentos de livros, coisas que existiram no passado. Então isso a gente está mudando isso, a gente está levando essa ideia para outros segmentos da sociedade.
1: Agora 4h14. E no próximo bloco do Jornal das 4 você confere. Motociclista morre após atropelar pedestre em Inhapim. Colisão entre caminhonete e caminhão deixa homem morto e mulher ferida em Matipó. Acidente com ônibus de excursão deixa 3 mortos e 45 feridos na BR-262 em Ibatiba. Caminhão de cerveja tomba no mesmo trecho deste acidente. Operação da Polícia Militar de Meio Ambiente aplica R$ 423 mil em multas. E homem é preso com cocaína, pistola e balança de precisão em Alto Caparaó.
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1: O dólar cotado no momento em R$ 5,21. Já o euro negociado em R$ 5,93. Na região de Manhuaçu, o café arábica, bebida dura tipo 6, safra nova, saca 60 quilos, inicia a semana cotado em R$ 1.533. O arábica rio, saca 60 quilos, negociado em R$ 1.007. As informações são do site agrolink.com.br.
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1: Em Manhuaçu, céu claro na tarde desta segunda-feira. A temperatura no momento está em 28 graus. Confira como vai ficar o clima e o tempo para esta terça-feira com o professor Rui Brandos Reis.
13: Olá, boa tarde. A terça-feira vai ser com sol entre nuvens em todos os municípios da Zona da Mata. Temperatura máxima em Manhuaçu e região em torno de

0: 31 graus na quarta e na quinta-feira, a temperatura máxima deverá chegar a 34 graus. Previsão de mudança nas condições do tempo a partir de sexta-feira, com a chegada de uma frente fria vindo do sul do Brasil, há previsão de chuvas e uma ligeira queda da temperatura máxima. A massa de ar quente vai atuar nesta terça-feira em todas as regiões de Minas Gerais, Belo Horizonte, com temperatura máxima em torno de 34 graus, direto da Climatempo, Rui Brandos Reis.
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2: 4h19. Agora falamos de muitos acidentes registrados nas rodovias da nossa região. Começando pela cidade de Inhapim, onde um grave acidente foi registrado na noite de ontem, domingo, no quilômetro 99 da BR-458. Segundo informações atualizadas, o Everton Henrique de Lima conduzia uma motocicleta pela rodovia quando atropelou um senhor que caminhava pelo local. Após o atropelamento, o motociclista caiu ao solo e sofreu ferimentos graves. O Everton não resistiu e morreu ainda no local do acidente. O pedestre atropelado foi socorrido e encaminhado para atendimento hospitalar em Ipatinga, apresentando múltiplas fraturas. As circunstâncias do acidente ainda serão apuradas pelas autoridades. E um homem de 61 anos morreu e uma mulher ficou gravemente ferida após uma colisão entre uma caminhonete e um caminhão registrada na madrugada do último sábado, no quilômetro 76 da BR-262, nas proximidades de Matipó. A vítima fatal foi identificada como Alfredo Ferreira Filho. De acordo com as informações repassadas pela Polícia Rodoviária Federal, a caminhonete atingiu a traseira do caminhão. Com o impacto, o motorista ficou gravemente ferido e não resistiu. Uma mulher que estava no veículo ficou presa às ferragens e sofreu ferimentos graves. Equipes de resgate foram mobilizadas para realizar a retirada da vítima, que posteriormente foi encaminhada para atendimento médico. A Polícia Rodoviária Federal esteve no local para controlar o trânsito, garantir a segurança da via e realizar os levantamentos necessários para apurar as circunstâncias do acidente. As causas da colisão não foram informadas.
3: 4h21 e um jovem de 18 anos morreu após um acidente envolvendo uma motocicleta e uma carreta na rodovia ES-164, região de Soturno, em Cachoeiro de Itapemirim, no sul do Espírito Santo. A ocorrência foi registrada na última sexta-feira.
2: A vítima foi identificada como Pedro Henrique Toneto. Ele estava em uma motocicleta Honda CG-150 quando ocorreu a colisão. De acordo com informações levantadas pela Polícia Militar, o motociclista trafegava pela rodovia no sentido Soturno. Durante uma tentativa de ultrapassagem, a moto teria entrado na faixa contrária em um trecho de curva e atingido a carreta que seguia no sentido oposto. O condutor da carreta permaneceu no local após a batida e acionou o atendimento de emergência. Ele foi submetido ao teste do etilômetro, que não apontou presença de álcool. Equipes do Corpo de Bombeiros também atuaram na ocorrência e realizaram a limpeza da pista devido ao derramamento de óleo e outros fluidos provocados pelo acidente. A perícia da Polícia Científica foi acionada para realizar os procedimentos necessários. Após os trabalhos no local, o corpo do jovem foi encaminhado para a Seção Regional de Medicina Legal de Cachoeiro de Itapemirim. As circunstâncias da colisão serão investigadas pela Polícia Civil por meio da Delegacia Especializada de Infrações Penais e Outras.
3: 4h22. Três pessoas morreram e 45 ficaram feridas em um acidente envolvendo um ônibus de turismo na madrugada desta segunda-feira, dia 28, na BR-262 em Ibatiba, no Espírito Santo.
2: Segundo a Polícia Rodoviária Federal, o acidente ocorreu em um trecho conhecido como Curva da Ferradura. As informações sobre as vítimas ainda estavam sendo contabilizadas até a última atualização da reportagem. Entre as três vítimas, duas foram encontradas sem vida após serem ejetadas do veículo e uma terceira não resistiu durante o atendimento realizado pelas equipes do Serviço de Atendimento Móvel de Urgência, o SAMU. De acordo com o Corpo de Bombeiros, durante o atendimento foi confirmado que o
3: ônibus transportava 47 pessoas. Os feridos foram socorridos e encaminhados para hospitais da região. Ainda de acordo com os bombeiros, o ônibus de turismo saiu

0: de Itaoca, no litoral sul do Espírito Santo, com destino a Contagem, em Minas Gerais. Um dos passageiros do veículo relatou que o ônibus teria apresentado problemas mecânicos durante o trajeto, mas não informou, entretanto, qual teria sido o problema apresentado. As circunstâncias do acidente ainda estão sendo investigadas. Equipes de resgate das forças de segurança atuaram no atendimento da ocorrência durante a madrugada.
1: 4h24 e um caminhão carregado de cerveja tombou na manhã desta segunda-feira, dia 28, neste mesmo ponto da BR-262, onde o ônibus de turismo sofreu o acidente, causando essa tragédia com 3 mortos e 45 feridos em Ibatiba. O acidente com o ônibus deixou 3 mortos, conforme falamos. O caminhão guincho estava no local para reborcar o ônibus, quando a alguns metros dali, o caminhão de cerveja também tombou. De acordo com reportagem do Matheus Passos, da TV Gazeta, o motorista e outro homem estavam no veículo, mas não se feriram. Segundo a Polícia Rodoviária Federal, o local, como falamos, é conhecido como Curva da Ferradura e possui muitos registros de acidentes envolvendo caminhões e também carretas. Agora, 4 horas e 25 minutos, ali na região de Miradouro, próximo a Muriaé, um Fiat Bravo Sporting saiu da estrada e caiu em um córrego na madrugada deste domingo, na via que liga a região da Copasa ao distrito de Varginha, zona rural de Miradouro. A Polícia Militar e o Corpo de Bombeiros de Muriaé foram acionados e estiveram no local. Quando as equipes chegaram, os ocupantes do veículo já haviam sido retirados do automóvel. As primeiras informações indicam que o motorista teria perdido o controle da direção, fazendo com que o carro deixasse a estrada e caísse em um córrego às margens da via. O veículo ficou capotado com as rodas para cima, conforme quem nos acompanha pelas redes sociais pode ver aí nas imagens captadas. Até o momento, não há confirmação oficial sobre o número de pessoas que estavam no automóvel. Também não foram divulgadas informações sobre o estado de saúde do motorista e de possíveis passageiros. As circunstâncias do acidente deverão ser apuradas pelas autoridades. Agora, 4 horas 26 minutos.
2: Registros policiais.
1: A Polícia Militar de Meio Ambiente aplicou mais de R$400 mil de multas durante uma operação realizada em Carangola, São Francisco do Glória, Divino e também na cidade de Fervedouro.
0: A ação teve como foco a fiscalização da criação amadora de pássaros e a proteção da fauna silvestre. A operação foi realizada por equipes do 2º Pelotão da 4ª Companhia de Polícia Militar de Meio Ambiente com participação do Grupo Especial de Policiamento Ambiental. Durante as vistorias, os militares encontraram aves mantidas sem autorização, divergências nos endereços cadastrados e pássaros que constavam nos plantéis declarados, mas não foram localizados durante a fiscalização. Segundo a Polícia Militar de Meio Ambiente, 65 pássaros foram considerados extraviados, considerando todos os locais fiscalizados. As irregularidades resultaram na lavratura de autos de infração ambiental, que somados chegam a R$ 423.754,51. Também foram lavrados termos circunstanciados de ocorrência, TCOs, além da aplicação de penalidades restritivas de direitos com suspensão e cancelamento de licenças. Pássaros e gaiolas mantidos de forma irregular também foram apreendidos. De acordo com a Polícia Militar de Meio Ambiente, as aves anilhadas permaneceram sob depósito fiel devido à suspensão temporária do recebimento de animais pelo Centro de Triagem de Animais Silvestres de Juiz de Fora. As aves nativas sem anilha, consideradas aptas para soltura, foram devolvidas ao habitat natural.
1: E um homem foi preso durante uma ocorrência de tráfico de drogas e posse ilegal de arma de fogo na Avenida Acacíbio Gomes de Oliveira, na cidade de Alto Caparaó.
0: Segundo a Polícia Militar, a equipe recebeu uma denúncia relacionada ao tráfico de drogas e abordou um indivíduo já conhecido dos policiais. Durante a fiscalização, os militares localizaram no porta-malas de um veículo Prisma uma quantidade significativa de substância semelhante à cocaína. As diligências prosseguiram na residência do suspeito, onde

conforme a polícia militar, foram encontrados mais drogas, uma balança de precisão e uma pistola Taurus calibre 9mm sem numeração aparente. R$107 em dinheiro e um aparelho celular. O veículo Prisma também foi removido para o pátio credenciado. O homem foi preso e encaminhado juntamente com os materiais apreendidos à Delegacia de Polícia Civil para as demais providências.

0: Feijão com Robert Giovanni. O Jornal das Quatro volta amanhã. Tenham todos uma excelente semana.
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2: Alô, Manhuaçu, alô, região, alô, Minas, alô, Brasil, está no ar mais um Sertanejão pelas ondas amigas da Rádio Manhuaçu em 106.9 FM. Você ficou muito bem informado, muito bem informada com o repórter Danilo Alves, agora há pouco na apresentação do Jornal das Quatro, com trabalhos técnicos do cinegrafista João Pedro Amorim e a colaboração de toda a equipe de jornalismo da Rádio Manhuaçu do jornal Tribuna do Leste. Você ouviu pelas mídias sociais, você acompanhou pelas mídias sociais, ouviu pela Rádio Manhuaçu no radinho tradicional e também pela internet, no site, no aplicativo. E a partir de agora é com a gente, eu sou o Robert Giovanni e com muito prazer te faço companhia aqui no Sertanejão com o melhor da música sertaneja clássica, raiz, tradicional. E nós vamos juntos até logo mais às 18 horas desta segunda-feira, dia 28 de setembro de 2026. A fase da lua é cheia, a estação é primavera, já se passaram 271 dias de 2026, restando 94 para 2027. Estamos na 26ª semana do tempo comum e a igreja celebra hoje santos Venceslau, Lourenço Ruiz e companheiros e Eustóquia. Hoje é dia do hidrógrafo e na liturgia desta segunda-feira tem a seguinte passagem no Evangelho de São Lucas. Respondeu-lhe Jesus: não proibais, pois quem não estiver contra vós estará convosco. São Lucas, capítulo 9, versículo 50. Os anjos não fazem milagres, mas despertam-nos para o milagre que já existe, a vida. Quem disse isso foi o Frei Neylor J. Tonin. Vamos juntos e você participa conosco através do nosso WhatsApp 33988188890. Daqui a pouquinho, a partir das 5, tem a sua participação comigo aqui no Sertanejão. E hoje é segunda-feira. Hoje é segunda-feira e espero que você tenha tido um final de semana abençoado. Espero que sua semana seja ainda melhor. Você nos ouve pelo radinho tradicional e também pela internet, no site e no nosso aplicativo. Abrimos o Sertanejão desta semana com Rio Negro e Solimões. Saúde e paz! Música.

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1: 4 horas e 42 minutos, Teodoro Sampaio. Réu apaixonado.

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0: Leonardo, Além do Sol, Além do Mar. Daniel, Só Seu Amor Não Vai Embora, 5 horas e 1 minuto. E daqui a pouquinho, Conexão Sertaneja.
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1: Hoje aqui no Conexão Sertaneja a gente fala da dupla Zeta Pera e Teodoro. Foi uma marcante dupla da música sertaneja raiz em atividade entre 1965 e 1980. Eles foram fundamentais para consolidar o estilo caipira tradicional e projetar nacionalmente a carreira de Teodoro. Zeta Pera, nascido em Barreto, nome de José Sônigo. Ele, antes dessa parceria, já tinha uma trajetória reconhecida no meio musical ao lado de seu irmão na dupla Paiozinho e Zeta Pera. Também com Chiquinho, irmão de Tonico e Tinoco. O Teodoro, Aldair Teodoro da Silva, nascido em Santo Antônio da Platina, no Paraná, encontrou na música caipira sua grande paixão profissional. O Zeta Pera conheceu o Teodoro durante uma viagem ao estado do Paraná, onde decidiram selar a nova parceria. Nos primeiros anos, ganharam público viajando e se apresentando em rádios, festas e circos no interior. Em 1968, lançaram o primeiro LP intitulado Verdade de um Coração. No ano seguinte, em 69, ganharam ainda mais notoriedade com o LP Surpresa da Vida, cuja faixa título era do compositor José Mendes. Em 1970, assinaram um contrato com a renomada gravadora RCA, iniciando o período de maior sucesso comercial da dupla, que se estendeu por toda a década de 1970, com o lançamento de compactos e LPs e novos LPs. A dupla durou exatamente 15 anos, chegando ao fim em 1980. Falamos um pouquinho hoje aqui no Conexão Sertaneja da dupla Zeta Pera e Teodoro.
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0: 5:08, agora tem participações pelo 33988188890.
1: Boa tarde, meu amigo Robert, meu amigo aqui do Barreiro.
0: Isso aí, meu irmão.
1: Ô, Robert, eu quero ouvir no ouvido do seu programa, se for possível você rodar pra gente. O Meu Céu, com o de Paulo e Paulino. Aqui, é uma música que fala sobre a natureza, sobre o nosso local que a gente mora.
0: É verdade.
1: E é uma coisa muito boa que a natureza está sendo tão destruída, mas graças a Deus, a gente aqui cultiva, a gente não destrói não, tá? E se cada um fizesse um pouquinho, cada beija-flor levasse um pinguinho de água para um lugar, construir uma mina, né? Um poço, né?
0: É verdade.
1: E assim nós também, cada um, se for esperar para o outro, nós não fazemos. Aqui, essa música... Ela é muito bacana, gosto demais dela. Quero oferecer para o Robertinho, Roberto Varenga aqui. Dizer que é o ouvinte mais do seu programa, todo dia à tarde. E para toda a sua família e todo o povo aqui da Barra de Aguaraí. Um abraço, meu amigo. Aqui, ó. Fique com Deus. Uma ótima semana.
0: Obrigado, meu amigo. Um abraço para você e para todos aí, tá? O compadre Wilson também. O Adilson e família também estão na sintonia. O meu amigo Roberto. Roberto tá mesmo acompanhando todo dia. Acompanha amanhã o Açúcar FM 106.9 o dia inteiro. Também na programação aí, o Sertanejão. Abraços aí, tá? Mais uma participação. Alô.
2: Boa noite, Roberto e Giovanni. Tudo bem com você?
0: Aqui. Tudo bem.
2: Tava só esperando das 5 horas me escutar. Se era o seu nome mesmo. Aí, roda pra nós aí com os Filhos do Rio Grande, Shot do Caminhoneiro, se for possível. Se não for essa, roda aí. Aí o... Se não der os Filhos do Rio Grande, vai o Milagre do Caixa 7, com o padre Reginaldo Manzotti.
0: Tá joia, meu amigo. Um abraço pra você, tá? E bom restante de semana, boa semana para você e para todos aí. Bom Jesus Divino, Dona Isabel.
3: Oi, Robert. Oi. Boa tarde. Boa aqui tarde. É Fátima Soares, do Colo de Fortaleza, Lisboa. Quero ouvir a música com Rick Renner, A Escolha. Ofereço para minha família, para meus filhos, minha nora, meu genro e meus netos. Para o meu esposo, Sebastião Soares.
0: Certo, um abraço, fica com Deus, tá?
4: Boa tarde, Robert.
0: Boa tarde,
4: todos os ouvintes da Rádio Maior Sul, aqui é Luzinho Santa Mara. Quero ouvir uma música do Amado Batista, Casa Bonita. E oferecer para você, para minha família e para José Lúcio de Santa Mara.
0: Certo, meu amigo, um abraço, bom restante de semana. Música.

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Que bom ter a sua participação aqui pelo 33988188890. Você nos ouve pelo radinho tradicional aí na sua casa. Para você que está no carro, obrigado pela carona. E para você que está no celular em qualquer parte do planeta, né? Pelo aplicativo ou pelo site maiuaçufm.com.br. Muito obrigado pela sua companhia. Vamos de mais participação aqui pelo 33988188890. Um abraço para Maria Aparecida Paixão e também para ela está aqui no Coqueiro Rural, né? E o senhor Ocimar, em São João do Manhuaçu. Obrigado pela companhia de vocês.

0: 5 horas e 21 minutos, essa foi a dupla de Lucas e Lucião, Milagre do Caixa 7. Mais participações aqui no Sertanejão nessa tarde de segunda-feira.
1: Oi, Robert, que bom. Boa tarde, tudo jóia com você?
0: Boa tarde, tudo bem.
1: Passamos em casa de caboclo com o Rick. Quero agradecer todos os ouvintes, principalmente meu Rafael Muniz, com muito amor e carinho, tá bom? Deus te abençoe. Uma ótima tarde, tá bom?
0: Ótima tchau, tarde, tchau. Minha amiga.
2: Oi, Robson, boa tarde.
0: Boa tarde.
2: Aqui é Edvaldo Lourenço, da Barra da Água Limpa.
0: Oi, Edvaldo.
2: Já famoso aí para ser sua escolha. Eu quero oferecer para todos os ouvintes aqui da Barra da Água Limpa e lá pro colo dos Teixeira. Mas muito obrigado, mas assim, todos com Deus aí.
0: Tá certo, um abraço para você, meu amigo.
3: Boa tarde, Robert Giovanni.
0: Boa tarde.
3: Aqui o Renato de Meio Mirim. Que tenha uma boa tarde, uma boa semana para você, para todos nós e sua família. Queria ouvir uma música de Paulo e Paulino, Nada Mudou. Boa tarde, fica com Deus e um abraço, tudo de bom.
0: Fica com Deus, um abraço.
4: Alô, Rob Giovanni, aqui é o Zé Antônio, aqui do bairro São Jorge,
0: pois uma Antônio.
4: Boa tarde. Gostaria de ouvir com o Lourenço Lorival, Menina da Aldeia, receba toda a minha família e todas as pessoas que estiver ouvindo.
0: Boa tarde, boa semana, Zé Antônio.
5: Boa tarde, Robert e Giovanni, aqui quem tá falando é a Margarida, de Boa Vista, Caparaó Novo. Gostaria de ouvir uma música com Guilherme Silva, Gabriela, Tititi. E ofereço para o meu esposo, Claudio Nelson, para todos meus irmãos, para todos meus sobrinhos, para todos vocês aí da rádio e para a Vera Lúcia lá da Vila do Adão.
0: Tá certo.
5: Fique com Deus.
0: Abraços para todos aí. Boa

semana. Um abraço também para o senhor Antônio, lá na comunidade de São Francisco, né? Lá no Reduto, estivemos ontem lá em São José da Tapera, na divisa ali com Mãe Mirim. Um abraço para todo mundo lá da comunidade de São José da Tapera. Boa tarde para vocês e boa semana, tá?

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2: Boa tarde, boa semana pro Deuzeni Norberto também. 5 horas e 26 minutos.

0: Lourenço Lorival, menina da aldeia, 5 horas mais 31 minutos, nós vamos juntos até às 6. A partir das 6, tem Hora do Ângelus na apresentação do Padre Carlos Altoé e Luiz Nascimento, produção do nosso companheiro Marcelo Costa. E logo depois, a Santa Missa em Família, direto da Igreja Matriz de São Lourenço. Você acompanha tudo isso pelo radinho tradicional e também pela internet, no site manhuaçufm.com.br e pelo nosso aplicativo. A Santa Missa você pode acompanhar com imagens também, áudio e vídeo, né? Através aí do YouTube e Facebook da paróquia de São Lourenço e da paróquia e da do Facebook também da Rádio Manhuaçu. 5h32. 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

0: 5 horas e 59 minutos. Essa foi a última de hoje. Chico Amado e Xodó, tem alguém em seu lugar? Antes esteve aqui conosco Chitãozinho e Chororó Evidências e Gino e Geno Cavaco Voou. Obrigado pelo carinho, pela companhia. Na sequência, Hora do Ângelus, na apresentação do Padre Carlos Altoé e Luiz Nascimento. E logo depois, a Santa Missa em família, direto da Igreja Matriz de São Lourenço. A gente volta a se falar amanhã, se Deus quiser, a partir das 16h30, depois do Jornal das 4. Terminamos com uma frase de Leon Tolstói, que disse assim um dia: não é possível ser bom pela metade. Beijo no coração, gente. Até amanhã.
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4: Boa noite, meu amigo, boa noite, meu irmão. Alegria, paz, bênçãos de Deus na sua vida. Agradeçamos a Deus o dia, os trabalhos, agradeçamos a Deus a presença e a força, a luz e a graça derramada em nossos corações. Que Deus abençoe nossas famílias e nossos lares. Chegando ao final de mais um dia, início da noite, agradeçamos a Deus pelo seu amor infinito derramado em nossas vidas. A partir do trabalho, rezemos pelos doentes, enfermos, famílias enlutadas, idosos. Agradeçamos a Deus as nossas famílias e nossos lares. O anjo do Senhor anunciou a Maria e ela concebeu do Espírito Santo. Ave Maria, cheia de graça, o Senhor é convosco. Bendita sois vós entre as mulheres. Bendito é o fruto de vosso ventre, Jesus. Santa Maria, Mãe de Deus, rogai por nós, pecadores, agora e na hora de nossa morte. Amém. Eis aqui a serva do Senhor, faça-se em mim segundo a vossa palavra. Ave Maria, cheia de graça, o Senhor é convosco. Bendita sois vós entre as mulheres, bendito é o fruto de vosso ventre, Jesus. Santa Maria, Mãe de Deus, rogai por nós, pecadores, agora e na hora de nossa morte. Amém. E o Verbo se fez carne e habitou entre nós. Ave Maria, cheia de graça, o Senhor é convosco. Bendita sois vós entre as mulheres, bendito é o fruto de vosso ventre, Jesus. Santa Maria, Mãe de Deus, rogai por nós, pecadores, agora e na hora de nossa morte. Amém. Rogai por nós, Santa Mãe de Deus, para que sejamos dignos das promessas de Cristo. Oremos. Infundi, Senhor, a vossa graça em nossos corações, para que, conhecendo pela anunciação do anjo a encarnação de Jesus Cristo, vosso Filho, cheguemos por sua paixão e cruz à glória da ressurreição. Ó nosso Senhor Jesus Cristo, vosso Filho, que é Deus, na unidade do Espírito Santo. Amém. Glória ao Pai, ao Filho e ao Espírito Santo, como era no princípio, agora e sempre. Amém. As almas dos fiéis, pela misericórdia de Deus, descansem em paz. Amém. Anjo de Deus, que por divina piedade sois minha guarda e proteção, iluminai-me, guardai-me, dirigi-me, governai-me. Amém.

Boa noite, queridos ouvintes da Rádio Manhuaçu, da Rádio Nova. Retornamos com mais reflexões sobre Maria Santíssima nessa semana que nós estamos iniciando hoje, nesta segunda-feira. A magnanimidade faz parte da santidade como elemento característico e necessário. E também, consequentemente, a liberalidade para difundir e comunicar a outros os dons e riquezas próprias. Deus, infinitamente santo e magnânimo, a Santíssima Trindade, quis fazer-nos participantes da sua vida do modo mais conveniente e oportuno. E para nos ajudar a alcançar tão grande felicidade, favorecendo-nos com a sua graça e elevando a nossa condição à ordem sobrenatural, decretou, entre outros sinais claros e patentes do seu amor, colocar-nos sobre a proteção de quem trouxe Cristo à terra, ou seja, Santa Maria, Mãe de Deus e Nossa Mãe. Caríssimos e caríssimas, a figura de Maria, o seu papel no nascimento e na vida de Jesus e no caminhar dos cristãos, mostra bem às claras para cada um de nós a predileção e delicadeza com que as três pessoas divinas nos enchem de bênçãos. Por isso, como a alma se alegra ao pensar nisso, todas as realidades cristãs na história recebem, a partir do Verbo encarnado, ou seja, Jesus Cristo, seu nascimento, de quem essencialmente derivam um profundo cunho mariano. Este é um traço impresso pelo próprio Deus na sua Igreja e, como tal, um elemento básico da nossa fé. A centralidade de Maria na economia da salvação, fundada na de Jesus Cristo, ficou estabelecida por Deus ao escolhê-la como mãe do seu Filho encarnado e ao confiar-lhe ao pé da cruz o cuidado por cada um de nós. Então nós não estamos órfãos de mãe, claro que não. Nós não estamos órfãos de pai, claro que não. Nós não estamos sozinhos. Deus, Jesus, o Divino Espírito Santo, Maria Santíssima estão conosco. Se você passa por muitas dificuldades, se você passa pela enfermidade, por problemas familiares, enfim, você tenha certeza disso, você não está sozinho. Nós temos que nos aproximar cada vez mais de tudo isso que está à nossa disposição. O Pai, o Filho, o Espírito Santo e Maria Santíssima, nossa querida e amada Mãe, para vencermos tudo isso. Encerramos por hoje e amanhã voltaremos nesse mesmo horário aqui na Rádio Manhuaçu e na Rádio Nova. Fiquem todos com Deus e até lá!

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1: Louvado seja nosso Senhor Jesus Cristo.
2: Para sempre seja louvado.
1: Queridos irmãos e irmãs, transmitimos ao vivo, diretamente da Igreja Matriz de São Lourenço de Mãe Uaçu, a Santa Missa em Família. Pela rádio Mãe Uaçu FM 106,9, pelo aplicativo de nossa rádio. Em vídeo, pelo canal do YouTube da Paróquia de São Lourenço e pelo Facebook da Paróquia. Celebramos, em comunhão com a Igreja, a segunda-feira da 26ª semana do Tempo Comum. Jesus inverte a lógica dos discípulos, engrandecendo todo aquele que se faz pequeno, valorizando a unidade entre os que trabalham em seu nome. Reunidos em torno do altar, invoquemos também nós o nome do Senhor e nos disponhamos a permanecer fiéis à sua aliança, mesmo diante das maiores tribulações. Rezemos pela pastoral da criança, pelos desempregados, pelos idosos e enfermos, por todas as famílias. Pelo aniversário de Maria Clara Otti Pinheiro, Eva Gonçalves, Francisco Estevão de Souza Neto, Maria Rodrigues da Gama. Pelos casais aniversariantes. Pela saúde de Janete Maria Evangelista. Pela família enlutada que perdeu seu ente querido. 30º dia de Antônio Agostinho de Cristo.

Um Ano de Luzia de Souza, Djalma Porcaro Pulga Filho, Maria Lúcia Miranda, sepultada hoje. E ainda pelas intenções pessoais que trazemos em nossos corações e por todas aquelas intenções que cada família apresenta neste momento. E as intenções depositadas na caixa em frente ao altar. Elevemos o nosso coração a Deus e participemos intensamente desta celebração eucarística. Esta celebração será presidida pelo Padre Rafael. Na alegria do ressuscitado, com entusiasmo e muito fervor, cantemos.

0: Louvado seja o nosso Senhor Jesus Cristo.
1: Para sempre seja louvado.
0: Queridos irmãos e irmãs, iniciamos a nossa semana, esta segunda-feira, rezando a 26ª semana do tempo comum, com a pergunta e também com a resposta: quem é o maior, quem é o grande no reino dos céus? O Senhor nos responde através da liturgia, que nós possamos abrir o nosso coração e entender que o grande no reino dos céus é realmente aquele que serve a todos, aquele que se faz pequeno, aquele que se coloca na humildade, no serviço e na prestação de serviço aos irmãos. Além das intenções que foram mencionadas no início, nós queremos rezar também pelo aniversário matrimonial de Marcolino e Ângela, que estão completando 41 anos de matrimônio. Em nome do Pai, do Filho e do Espírito Santo.
1: Amém.
0: A graça de nosso Senhor Jesus Cristo, o amor do Pai e a comunhão do Espírito Santo estejam convosco.
1: Bendito seja Deus que nos reuniu no amor de Cristo.
0: Para bem celebrarmos a Santa Liturgia, reconheçamos as nossas faltas, os nossos pecados, imploremos do Senhor nosso Deus o perdão e a misericórdia, cantemos o ato penitencial. Música.

0: Deus Todo-Poderoso, tenha compaixão de nós, perdoe os nossos pecados e nos conduza à vida eterna.
1: Amém.
0: Oremos, irmãos e irmãs, oremos. Ó Deus, que mostrais vosso poder, sobretudo no perdão e na misericórdia, derramai em nós a vossa graça, para que, correndo ao encontro das vossas promessas, mereçamos participar dos bens celestes. Por nosso Senhor Jesus Cristo, vosso Filho, que é Deus, e convosco vive e reina, na unidade do Espírito Santo, por todos

Leitura do livro de Jó. Um dia foram os filhos de Deus apresentar-se ao Senhor, entre eles também Satanás. O Senhor então disse a Satanás: De onde vens? Venho te dar umas voltas pela terra, respondeu ele. O Senhor disse-lhes: Preparaste no meu povo servo Jó? Na terra não há outro igual. É um homem íntegro e correto. Teme a Deus e afasta-se do mal. Satanás respondeu ao Senhor: Mas será por nada que Jó teme a Deus? Porventura não levantaste um muro de proteção ao redor dele, de sua casa e de todos os seus bens? Tu abençoaste tudo o que ele fez, e seus rebanhos cobrem toda a região. Mas estende a mão e toca em todos os seus bens, e eu garanto que ele te lançará maldições no rosto. Então o Senhor disse a Satanás: Pois bem, de tudo o que ele possui, depois, mas não estenda a mão contra ele. E Satanás saiu da presença do Senhor. Ora, num dia em que os filhos e filhas de Jó comiam e bebiam vinho na casa do irmão mais velho, um mensageiro veio dizer a Jó: Estavam os bois lavrando e as mulas pastando ao seu redor, quando de repente apareceram os sabeus e roubaram tudo, passando os criados ao fio da espada. Só eu consegui escapar para trazer-te a notícia. Estava ainda falando quando chegou outro e disse: Caiu do céu o fogo de Deus e matou ovelhas e pastores, reduzindo-os à cinza. Só eu consegui escapar para trazer-te a notícia. Este ainda falava quando chegou outro e disse: Os caldeus, divididos em três bandos, lançaram-se sobre os camelos e levaram-nos consigo, depois de passarem os criados ao fio da espada. Só eu consegui escapar para trazer-te a notícia. Este ainda falava quando chegou outro e disse: Teus filhos e tuas filhas estavam comendo e bebendo vinho na casa do irmão mais velho, quando um furacão se levantou das bandas do deserto e se lançou contra

0: os quatro cantos da casa, que desabou sobre os jovens e os matou. Eu só consegui escapar para trazer-te a notícia. Então, Jó levantou-se, rasgou o manto, rapou a cabeça, caiu por terra e, prostrado, disse: nu eu saí do ventre de minha mãe e nu voltarei para lá. O Senhor deu, o Senhor tirou. Como foi do agrado do Senhor, assim foi feito. Bendito seja o nome do Senhor. Apesar de tudo isso, Jó não cometeu pecado, nem se revoltou contra Deus. Palavra do Senhor.
1: Graças.

0: O Senhor esteja convosco.
1: Ele está no meio de nós.
0: Proclamação do Evangelho de Jesus Cristo segundo Lucas.
1: Glória a vós, Senhor.
0: Naquele tempo, houve entre os discípulos uma discussão para saber qual deles seria o maior. Jesus sabia o que estavam pensando. Pegou então uma criança, colocou-a junto de si e disse-lhes: quem receber essa criança em meu nome, estará recebendo a mim, e quem me receber, estará recebendo aquele que me enviou. Pois aquele que entre todos for o menor,

0: esse é o maior. João disse a Jesus: Mestre, vimos o homem que expulsa demônios em teu nome, mas nós lhe proibimos, porque não anda conosco. Jesus disse-lhes: Não o proibais, pois quem não está contra vós, está a vosso favor. Palavra da salvação.
1: Glória a vós, Senhor.

Caríssimos irmãos, queridas irmãs, nós iniciamos a 26ª semana do tempo comum, já com a liturgia deste domingo e continuamos na liturgia desta segunda-feira. Hoje o Evangelho de Lucas nos traz um panorama do que as pessoas pensam a partir da caminhada com Jesus, principalmente entre os discípulos. A disputa sobre o primeiro lugar, o lugar de destaque. A discussão era qual deles é o maior. Então, diante dessa discussão dos discípulos para saber quem deles seria o maior, Jesus lhes dá uma grande lição que serve não somente para eles, mas serve também para nós. Se nós quisermos ser verdadeiros discípulos e missionários, pois aquele que dentre vós for o menor é o maior. Ele então inverte a ordem social e ele faz isso colocando junto deles uma criança. E é interessante porque ele coloca essa criança no centro da discussão e ele traz essa criança com um sentido daquele momento e naquela situação com um sentido simbólico. A criança é um símbolo de dependência, a criança é vulnerável, a criança é aquele que necessita do outro. E nós sabemos disto na nossa história, que a criança é esse ser que necessita de cuidados, que precisa do olhar carinhoso, do cuidado do pai, da mãe, da sociedade em geral. Sempre foi assim e sempre será. A criança necessita de um cuidado especial da nossa parte. Então é preciso reconhecer que, por mais que tenhamos sucesso, dinheiro, sempre precisamos dos outros. Nós precisamos nos colocar neste símbolo, neste lugar de necessitado. A nossa vida é uma vida de inter-relações. E quem aprende a respeitar o seu próximo ajuda a construir uma cidade como a Jerusalém descrita na primeira ideia de Jerusalém. Ajuda a construir um mundo de paz, de justiça para todos. É preciso reconhecer os pequenos, nos reconhecer pequenos diante de Deus, para que Ele nos engrandeça. Nós não podemos nos colocar como maiores, nós não podemos nos colocar neste lugar que não é nosso. É deixar com que Deus nos faça grande.

É preciso receber, acolher os pequenos, tratá-los com dignidade. E lembrando aqui, os pequenos são símbolos, é um sentido simbólico. Então, aqui nós falamos da criança, mas todos aqueles necessitados. Vamos trazer daqui para a nossa realidade os doentes, os frágeis, os idosos.

tratá-los com dignidade, para que a sua vida não sejam diminuídas, pois Deus não quer ver nenhum dos seus filhos sendo tratados como um ser inferior perante seus semelhantes. E às vezes é isto que nós enxergamos e é isso que nós vemos. O doente vale mais, o idoso ou vale menos, o idoso vale menos, quem é mais vulnerável não vale nada, quem está passando por uma vida de dificuldade vale menos ainda. E não é esta visão que Deus quer para os semelhantes. Grandes são aqueles que se abaixam, para que os que estão embaixo sejam elevados. Grandes são aqueles que se abaixam, para que aqueles que estão embaixo sejam elevados. Qual o grandioso gesto de Jesus que nós recordamos em toda quinta-feira santa? Lava pés. O gesto grandioso de Jesus: se abaixou para lavar os pés dos discípulos. O gesto de serviço. Este é um grandioso gesto, o gesto do Senhor. Tão grandes são aqueles que se abaixam para que os que estão embaixo sejam elevados. É somando forças que vamos construir um mundo com mais igualdade. Vemos isso na recomendação de Jesus aos seus discípulos, para que não proíbam ninguém de fazer o bem, mesmo que esse alguém não pertença ao seu grupo. Aqui João diz: nós vimos um homem expulsando demônios em teu nome. Quer dizer, nós vimos alguém, Senhor, fazendo o bem, utilizando o seu nome. E Jesus diz: não proibais. Se está fazendo o bem em nome de Jesus, deixe-o fazer em meu nome, mesmo que esse alguém não pertença ao seu grupo. Esse procedimento, ele rompe com as panelinhas, com guetos e que se formam na sociedade, tanto na política quanto na própria igreja. Quantos grupos se dividem e se rivalizam entre si, enfraquecem, mas quando se unem e se respeitam, ganham força, obtêm mais êxito na missão, transformam o mundo realmente, quando unem as forças. Que as leituras deste dia nos fortaleçam em nossa fidelidade a Deus. Que possamos dizer a Ele como um casal que diante de Deus promete amor, fidelidade na alegria e na tristeza, na saúde e na doença, todos os dias da nossa vida. E essa aliança que precisamos renovar com Deus para permanecermos fiéis com Ele em todas as situações. Jó, na primeira leitura, nos dá um grande exemplo. Jesus, no Evangelho de hoje, nos ensina a recebê-lo na humildade, acolhendo os pequenos e sofredores. E ensina mais, mostrando que devemos fazer o bem e não impedir a outros de também fazê-lo, mesmo que estes outros não pertençam ao nosso grupo, nossa comunidade. O bem não tem fronteira, e quem o fizer estará com a presença de Deus em sua vida. Possamos, como Jó, mesmo nas dificuldades, glorificar o Senhor nosso Deus, e aprendendo de Jesus, que é na humildade que possamos servir e sermos engrandecidos, não pelos outros, mas pelos nossos gestos, engrandecidos pelo próprio Deus. É quando nos abaixamos para o serviço, que elevamos os outros, é que nos tornamos grandes diante do Senhor. Louvado

0: seja o nosso Senhor Jesus Cristo.
1: Para sempre seja louvado.
0: Elevemos ao Senhor nosso Deus as nossas preces, pedidos, orações e agradecimentos.
2: Senhor, escutai a nossa prece.
0: Senhor, escutai a nossa prece.
2: Pela Igreja de Cristo, a fim de que, por meio de seus ministros ordenados, impulsione os fiéis a percorrer a pequena via que conduz aos bens celestiais e eternos, roguemos.
1: Senhor, escutai a nossa prece.
2: Pelos homens e mulheres dispostos a assumir cargos públicos, a fim de que estejam conscientes das responsabilidades inerentes à missão de governar e representar o povo, roguemos.
1: Senhor, escutai a nossa prece.
2: Pelas pessoas afligidas por inúmeras provações, a fim de que encontrem no testemunho de Jó um incentivo de fidelidade a Deus e de confiança na sua vontade, roguemos.
1: Senhor, escutai a nossa prece.
0: Ó Deus, escutai as preces elevadas em alta voz, aquelas que se encontram no coração de cada um e cada uma nesta noite. Por Cristo nosso Senhor.
1: Amém.

0: Orai, irmãos e irmãs, para que o meu e o vosso sacrifício seja aceito por Deus Pai Todo-Poderoso.
1: Receba, ó Senhor, por tuas mãos este sacrifício para a glória do teu nome, para o nosso bem e de toda a Santa Igreja.
0: Concedei-nos, Deus de misericórdia, que vos agrade esta nossa oblação e que ela nos abra a fonte de toda bênção, por Cristo nosso Senhor.
1: Amém.
0: Nós rezaremos o prefácio do tempo comum e a oração eucarística segunda. O Senhor esteja convosco.
1: Ele está no meio de nós.
0: Corações ao alto.
1: O nosso coração está em Deus.
0: Demos graças ao Senhor nosso Deus.
1: É nosso dever e nossa salvação.
0: Na verdade, é digno e justo, é nosso dever e salvação dar-vos graças sempre e em todo lugar. Senhor Pai Santo, Deus Eterno e Todo-Poderoso, por Cristo Senhor nosso, compadecendo-se da fraqueza humana, Ele se dignou nascer da Virgem Maria, morrendo na cruz, livrou-nos da morte eterna e, ressurgindo dos mortos, deu-nos a vida para sempre. Por isso, com os anjos e arcanjos, os tronos e as dominações e todos os coros celestes, entoamos o hino da vossa glória, cantando a uma só voz.

0: Na verdade, ó Pai, vosso e santo, fonte de toda santidade, santificai, pois, estes dons, derramando sobre eles o vosso Espírito, a fim de que se tornem para nós o corpo e o sangue de nosso Senhor Jesus Cristo.
1: Enviai o vosso Espírito Santo.
0: Estando para ser entregue e abraçando livremente a paixão, Jesus tomou o pão, pronunciou a bênção de ação de graças, partiu e o deu aos seus discípulos, dizendo: tomai todos e comei, isto é o meu corpo, que será entregue por vós.

Do mesmo modo, no fim da ceia, ele tomou o cálice em suas mãos e, dando graças novamente, o entregou a seus discípulos, dizendo: Tomai todos e bebei. Este é o cálice do meu sangue, o sangue da nova e eterna aliança, que será derramado por vós e por todos, para a remissão dos pecados. Fazei isto.

0: Celebrando, pois, o memorial da morte e ressurreição do vosso Filho, nós vos oferecemos, ó Pai, o pão da vida e o cálice da salvação, e vos agradecemos porque nos tornastes dignos de estar aqui na vossa presença e vos servir.
1: Aceitai, ó Senhor, a nossa oferta.
0: Suplicantes vos pedimos que, participando do corpo e sangue de Cristo, sejamos reunidos pelo Espírito Santo num só corpo.
1: O Espírito nos una num só corpo.
0: Lembrai-vos, ó Pai, da vossa Igreja, que se faz presente pelo mundo inteiro, que ela cresça na caridade, em comunhão com o Papa Leão, com o nosso Bispo Juarez de Lorto, os bispos do mundo inteiro, os presbíteros, os diáconos e todos os ministros do vosso povo.
1: Lembrai-vos, ó Pai, da vossa Igreja.
0: Lembrai-vos também, na vossa misericórdia, dos nossos irmãos e irmãs

0: que adormeceram na esperança da ressurreição. Maria Lúcia Miranda, sepultada hoje, 30º dia de Antônio Agostinho de Cristo, um ano de falecimento de Luzia de Souza, pela alma de Djalma Porcaro Pulga Filho, os nossos parentes, amigos, familiares, entes queridos, e de todos os que partiram desta vida, acolhei-os junto a vós, na luz da vossa face.
1: Concedei-lhes, ó Senhor, a luz eterna.
0: Enfim, nós vos pedimos, tende piedade de todos nós, rezando pelos nossos irmãos aniversariantes, Maria Clara Otti Pinheiro, Eva Gonçalves, Francisco Estevão de Souza Neto, Maria Rodrigues da Gama, pelos casais aniversariantes, Marcolino e Ângela, 41 anos de casamento, por todos aqueles que pedem pela recuperação da saúde, por nós, pelas nossas famílias, e dai-nos participar da vida eterna com a Virgem Maria, Mãe de Deus, São José, seu esposo, os apóstolos e todos os santos que neste mundo viveram na vossa amizade, a fim de vos louvarmos e glorificarmos, por Jesus Cristo, vosso Filho. Por Cristo, com Cristo e em Cristo, a vós, Deus Pai Todo-Poderoso, na unidade do Espírito Santo, toda honra e toda glória, por todos os séculos dos séculos.
1: Amém, amém, amém.
0: O banquete da Eucaristia é sinal de reconciliação e vínculo de união fraterna. Unidos como irmãos e irmãs, rezemos juntos como o Senhor nos ensinou. Pai nosso que estais nos céus,
1: santificado seja o vosso nome, venha a nós o vosso reino, seja feita a vossa vontade, assim na terra como no céu. O pão nosso de cada dia nos dai hoje, perdoai as nossas ofensas, assim como nós perdoamos a quem nos tem ofendido. E não nos deixeis cair em tentação, mas livrai-nos do mal.
0: Livrai-nos de todos os males, ó Pai, e dai-nos hoje a vossa paz. Ajudados pela vossa misericórdia, sejamos sempre livres do pecado e protegidos de todos os perigos, enquanto aguardamos a feliz esperança e a vinda do nosso Salvador, Jesus Cristo.
1: Vós é o reino, o poder e a glória para sempre.
0: Senhor Jesus Cristo, dissestes aos vossos apóstolos: eu vos deixo a paz, eu vos dou a minha paz. Não olhei os nossos pecados, mas a fé que anima a vossa igreja. Dá-lhe, segundo o vosso desejo, a paz e a unidade. Vós que sois Deus, com o Pai e o Espírito Santo.
1: Amém.
0: A paz do Senhor esteja sempre convosco.
1: O amor de Cristo nos uniu.

0: Provai e vede como o Senhor é bom, feliz de quem nele encontra o seu refúgio. Eis o Cordeiro de Deus que tira o pecado do mundo.
1: Senhor, eu não sou digno de que entreis em minha morada, mas dizei uma palavra.

0: Oremos. Fazei, Senhor, que este sacramento celeste renove inteiramente a nossa vida, para que, anunciando a morte de Cristo, possamos participar de sua herança gloriosa. Ele que vive e reina pelos séculos dos séculos.
1: Amém.
0: Ave Maria, cheia de graça, o Senhor é convosco. Bendita sois vós entre as mulheres. Bendito é o fruto do vosso ventre, Jesus.
1: Santa Maria, Mãe de Deus, rogai por nós, pecadores, agora e na hora de nossa morte. Amém.
0: O nosso agradecimento a toda a equipe de liturgia, hoje a responsabilidade da pastoral da criança, que Deus os abençoe imensamente. Nosso agradecimento às nossas ministras da Eucaristia, à equipe de cântico, William, Priscila, que Deus abençoe imensamente, muito obrigado. Agradecemos a todos que vieram participar conosco dessa celebração eucarística e que se fazem presentes aqui na Igreja Matriz. Queremos agradecer também a todos que nos acompanham pelo nosso canal no YouTube da Paróquia de São Lourenço, também pelo Facebook da Paróquia, todos que nos acompanham pela Rádio Mãe Uaçu, FM 106,9, e agradecendo a Fundação Expansão Cultural, todos que trabalham na Fundação. Agradecemos ao João Pedro, aqui na igreja, responsável pela técnica, pela transmissão da Santa Missa. Hoje nós rezamos pela alma de Maria Lúcia Miranda, sepultada hoje, 30º dia de Antônio Agostinho de Cristo, um ano de falecimento de Luzia de Souza, pela alma de Djalma Porcaro Pulga Filho. As famílias enlutadas, os nossos sentimentos, que Deus conforte e console o coração e as nossas orações e preces. Lembrando que nós professamos a vida eterna, nós acreditamos no Cristo ressuscitado, esta é a nossa esperança e esta é a nossa fé. Que Deus abençoe e que nós possamos olhar para Jerusalém Celeste, é lá que nós vamos nos encontrar um dia. Hoje nós rezamos pelos nossos aniversariantes: Maria Clara Otti Pinheiro, Eva Gonçalves, Francisco Estevão de Souza Neto, Maria Rodrigues da Gama, e pelos casais aniversariantes, Marcolino e Ângela, completando 41 anos. Vamos chamar aqui à frente os nossos aniversariantes. Isto. Vamos cantar os parabéns para os nossos aniversariantes? Pode vir.

0: Viva os nossos aniversariantes!
1: Viva!
0: Convido a todos a estender a sua mão em direção aos nossos aniversariantes, pedindo a intercessão da Sagrada Família, a intercessão de São Lourenço, para que possam crescer cada vez mais em sabedoria, graça e santidade. Ave Maria, cheia de graça, o Senhor é convosco. Bendita sois vós entre as mulheres. Bendito é o fruto do vosso ventre, Jesus. Santa Maria, Mãe de Deus, rogai por nós, pecadores, agora e na hora de nossa morte.

0: O Senhor esteja convosco.
1: Ele está no meio de nós.
0: Pela intercessão de São Lourenço, pela intercessão da Sagrada Família de Nazaré, desça sobre a sua casa, a sua família, o seu altar, objetos de devoção, o seu copo d'água, sobre todos vós, a bênção de Deus Todo-Poderoso, Pai, Filho e Espírito Santo.
1: Amém.
0: A alegria do Senhor seja a nossa força. Ide em paz e que o Senhor vos acompanhe.
1: Graças a Deus.
0: Saudai-vos uns aos outros na paz de Cristo.
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5: Recursos, Luciana Colares de Holanda.
6: A partir de terça-feira, dia 6, os sites e aplicativos de apostas saem do ar.
7: Mercado de combustíveis tem regras mais rígidas contra aumentos abusivos.
8: E portaria prorroga a subvenção ao óleo diesel em meio à alta do petróleo. Gabriela Noronha.
9: Em outra frente, a ANP determinou multas que somam mais de 700 milhões a distribuidoras de combustíveis por elevação abusiva de preços.
7: Futebol feminino ganha marco legal para a profissionalização da modalidade.
8: Lei também prevê proteção à maternidade e combate à discriminação e à violência. Thaís de Araújo.
10: A lei do futebol feminino estabelece diretrizes nacionais para o desenvolvimento do esporte. Entre as medidas está a redução gradual do número de atletas não profissionais nas competições oficiais.
7: Hoje na apresentação da Voz do Brasil, eu, Mariana Jungmann e Luciano Seixas.
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7: Quem tem dinheiro em casas de apostas vai receber informações do governo federal sobre como e quando pedir a devolução dos valores.
8: Os avisos serão enviados pela caixa postal do gov.br e também pelo WhatsApp para orientar os usuários sobre os procedimentos e os prazos.
7: Pelas novas regras, os valores devem ser devolvidos diretamente pelas casas de apostas até 5 de outubro. Em alguns casos, a restituição será feita por instituições financeiras, com prazo até 14 de outubro.
6: As empresas têm até o dia 5 de outubro, próxima segunda-feira, para retirar as propagandas do ar, inclusive de patrocínios. Dia 5, também, às 11h59 da noite, é o prazo para retirada voluntária dos valores pelos apostadores. A partir de terça-feira, dia 6, os sites e aplicativos de apostas saem do ar. Entre os dias 7 e 8 de outubro, as bets devem informar as instituições financeiras os saldos remanescentes, discriminados por CPF. E de 9 a 14 de outubro, finaliza o prazo para devolução dos saldos aos apostadores pelos bancos. A partir do dia 14, se houve qualquer obstáculo para devolução dos valores, os saldos serão repassados à Caixa Econômica Federal, que receberá os recursos e vai providenciar a devolução aos apostadores. Luciana Colares de Holanda, para a Voz do Brasil.
8: E também está sendo feita a operação contra as bets que não eram regularizadas, as ilegais.
7: Já foram retirados do ar 506 sites suspeitos de oferecer apostas de forma irregular no Brasil.
8: A ação foi feita pelos Ministérios da Justiça e Segurança Pública e da Fazenda, que monitoram plataformas sem autorização para funcionar no país.
7: Levantamento também identificou 43 canais e grupos ativos no Telegram relacionados à divulgação de apostas e jogos de cassino online. Juntos, eles ultrapassam os 202 mil integrantes.
8: A iniciativa faz parte de um trabalho para interromper o acesso a plataformas que operem sem autorização e impedir que novos endereços sejam usados para oferecer apostas ao público brasileiro.
7: Uma questão de saúde mental.
8: Assim, o governo federal definiu a onda de vício em apostas online, as bets, que foram proibidas na semana passada em todo o país.
7: Transtornos e até mesmo casos de

0: suicídio entre os jogadores tornaram o problema mais que uma questão financeira, segundo o Ministério da Saúde.
1: Mesmo com a proibição, o SUS segue oferecendo atendimento para os afetados.
2: Em 2022, o homem, que vamos chamar de Reinaldo, foi apresentado a uma plataforma de apostas de times de futebol. Ele gostou do que, até então, considerava uma brincadeira inofensiva. Mas, aos poucos, Reinaldo foi se afundando nas apostas online. Chegou ao ponto de comprometer a renda da casa e pegar empréstimos para tentar cobrir os rombos causados pelas bets.
3: Eu cheguei a pegar um empréstimo no banco de 7 mil reais, botei uma banca e no outro dia eu já tinha perdido os mesmos 7 mil reais. E eu fiz isso não foi uma vez, foram em outras vezes também.
2: Após 4 anos de vício, Reinaldo teve um princípio de infarto e entendeu que era hora de procurar ajuda.
3: Nesse dia eu tive uma virada de chave, assim, no sentido de que eu pensei, ou eu paro ou eu acabo com a minha vida.
2: Entre maio e junho, 50 milhões de brasileiros apostavam em bets, segundo pesquisa da Confederação Nacional de Dirigentes Lojistas e do Serviço de Proteção ao Crédito. De acordo com um estudo, que considerou apenas as capitais, 43% dos apostadores já deixaram de pagar contas essenciais, como água e luz, ou abriram mão de lazer por conta dos jogos. Merula Borges, especialista em finanças da Confederação, diz que o vício não prejudica apenas os apostadores, mas a própria economia do país.
4: Ultimamente, só os custos negativos de saúde e no comércio ficam no Brasil, enquanto a maior parte do lucro acaba indo para fora, com empresas que estão instaladas fora, que não geram emprego.
2: Os efeitos colaterais das bets extrapolam as finanças. Um dos principais motivos para a proibição dos jogos no Brasil, segundo o governo federal, é que o vício se tornou um problema de saúde pública. Quadros como ansiedade, depressão, alterações no sono e no humor são associados ao transtorno do jogo. Segundo a OMS, a Organização Mundial de Saúde, o risco de morte por suicídio é 15 vezes maior entre pessoas que estão nessa condição. Entre 2018 e 2025, os atendimentos no SUS ligados a jogo e problemas com apostas cresceram 140%. O ministro da Saúde, Alexandre Padilha, lembra que as pessoas afetadas podem recorrer ao SUS para buscar ajuda.
5: A gente oferece hoje já teleatendimento para as pessoas que, por vergonha, por estigma ou por dificuldade de acesso, não procuram uma unidade de saúde presencial, então elas podem acessar, vão continuar acessando através do Meu SUS Digital. Vamos continuar oferecendo os atendimentos presenciais.
2: Desde que entrou no ar, em dezembro de 2025, a plataforma de autoexclusão do governo federal registrou o pedido de bloqueio do CPF em sites de bets de mais de 1 milhão e 300 mil pessoas. 51% dessas pessoas declararam relação direta com a saúde como motivo para a autoexclusão. Reportagem Luana Karen.
0: Está em vigor uma nova etapa do programa de renegociação de dívidas do governo.
1: Nas fases anteriores, a União dava uma garantia aos bancos para que eles dessem descontos. Agora, o governo vai adquirir a carteira de débitos.
0: Os descontos devem começar a ser repassados aos devedores a partir de fevereiro de 2027. Entenda como vai funcionar com Pablo Mundim.
6: Uma nova etapa do programa de renegociação de dívidas, o Desenrola, prevê a compra pelo governo federal de carteiras de dívidas de pessoas físicas. A medida provisória estabelece descontos de, no mínimo, 90% para dívidas de até 10 mil reais. O ministro do Planejamento e Orçamento, Bruno Moretti, explica quais dívidas poderão ser incluídas no programa.
7: Dívidas em atraso de um período de 2 a 4 anos e meio, mais ou menos, porque a partir de 5 anos essas dívidas prescrevem.
6: Na prática, bancos e demais credores poderão oferecer suas carteiras de dívidas em leilões. Será selecionada a instituição que oferece o maior desconto. Depois da compra, o consumidor poderá quitar o saldo restante à vista ou parcelar a dívida. Os juros e as demais condições de pagamento ainda serão definidos pelo Conselho Monetário Nacional. A economista e professora da FGV, Carla Beni, fala sobre a diferença dessa medida para outros programas de renegociação.
8: A mudança desse modelo é que o cidadão vai dever para o Tesouro Nacional. Então, o Tesouro que vai fazer toda a negociação com o banco e vai comprar os lotes pelo maior desconto possível.

0: A economista da FGV, Carla Beni, também orienta os consumidores sobre os cuidados para evitar um novo endividamento.
1: O importante é que a pessoa já comece a fazer uma programação, já vai tentando já juntar algum valor. Numa situação ideal, ela quitaria essa dívida à vista para não continuar com outra dívida. Mas se ela precisar parcelar, é importante que essa parcela caiba no orçamento para que ela não se frustre novamente.
0: O cronograma prevê o chamamento dos credores em novembro, a apresentação das propostas em dezembro e a homologação em janeiro. A previsão é que os contratos sejam assinados e os descontos comecem a ser repassados aos devedores em fevereiro de 2027. Para acompanhar as próximas etapas e saber como participar, o consumidor deverá consultar os canais oficiais do programa, que ainda serão divulgados. Reportagem Pablo Mundim.
2: O Setembro Verde chama a atenção para a importância da doação de órgãos.
3: E nós conversamos com a coordenadora geral do Sistema Nacional de Transplantes do Ministério da Saúde, Patrícia Freire, sobre a logística, as regras e as diferenças que esse gesto pode fazer para salvar vidas e dar uma nova chance a quem espera por um transplante. Acompanhe. Doutora Patrícia, bem-vinda à Voz do Brasil, um prazer ter a senhora conosco aqui. Vamos começar então essa conversa com uma dúvida que é muito comum, né? Qualquer pessoa pode ser doadora de órgãos e tecidos?
4: Sim, qualquer pessoa, primeiramente, obrigada, Mariana, pelo convite. Aqui no mês da doação é muito importante a gente falar sobre isso, né? Setembro é dedicado à doação, ao incentivo à doação de órgãos e tecidos, né? Então a resposta é sim. Qualquer pessoa saudável, que não tenha doenças transmissíveis, pode ser doadora de órgãos e tecidos, né? Para ser doador de órgãos após a morte, é preciso estar em morte encefálica. E para ser doador de tecidos, o coração já pode ter parado e é possível doar alguns tipos de tecidos.
3: Agora, existe idade mínima para essa doação ou idade máxima?
4: Idade máxima não tem. Idade mínima, sim, para aqueles pacientes que estão em morte encefálica. Porque a morte encefálica, que é a morte cerebral, né? Ela só pode ser diagnosticada a partir de 7 dias de vida. Então, a idade mínima, é claro, tem que ser a partir de 7 vidas. Mas a partir de 7 dias de vida é possível doar órgãos para transplante. Idade máxima não tem. Vai depender, é claro, da performance da pessoa, né? Hoje em dia, um idoso, por exemplo, de 70 anos, não é? Existem pessoas com 70 anos que são atletas, que estão muito bem de saúde. Então, isso não impede a doação de órgãos. Então, não existe idade máxima. Existe a condição da pessoa naquela idade. Se ela estiver bem, saudável, sem doenças transmissíveis, não há impedimento só pela idade. A idade isoladamente não impede a doação de órgãos.
3: E aí, no caso, uma criança doa para outras crianças, idoso necessariamente vai doar para outro idoso? Tem essa relação?
4: Depende. Na verdade, o regulamento técnico do Sistema Nacional de Transplantes, ele prioriza que doadores abaixo de 18 anos, órgãos de doadores que tenham de 18 anos ou menos, vão primeiro para receptores também com abaixo de 18 anos. Mas isso varia um pouco, assim, por exemplo, porque nós podemos ter uma criança de 13 anos que seja muito grande, tenha, por exemplo, um coração já grande, né? Nós temos adolescentes aí de 13, 12 anos que tem 1,90m, né? Porte físico de adulto. Então, o coração desse adolescente provavelmente não vai caber numa criancinha de 1 ano que está precisando de um coração para transplante. Então, a gente faz essa relação antropométrica também, né? Mas, a priori, órgãos de doadores infantis vão primeiro para receptores infantis. Se não tiver nenhum receptor dessa faixa etária compatível, aí ele vai para doação de órgãos para adultos normalmente. Mas a gente procura fazer essa compatibilidade antropométrica.
3: Agora, a senhora mencionou, né, a doação em casos de morte encefálica. A gente tem doação também de pessoas em vida, porque eu acho que a maioria das pessoas, quando pensa em doação de órgãos, já pensa em situação de morte, né? Mas a gente tem doação em vida também. A senhora pode falar um pouquinho pra gente dos dois casos, assim, quando que se trata de doação pós-morte, quando que é possível fazer doação em vida ainda?
4: Sim, a doação pós-morte, ela é prevista em lei, né? E ela ocorre numa situação que a gente chama de morte encefálica, que é quando a função, a perda da função total das funções do cérebro, né? A gente sabe que todo o nosso organismo é comandado pelo nosso cérebro.

0: Então, quando ele para de funcionar, isso é a morte de fato do indivíduo. E é na morte encefálica que é possível se doar coração, rins, fígado, pâncreas, intestino e tecidos também. É possível doar córneas, é possível doar pele, ligamentos, ossos, tendões, enfim. Mas na doação inter vivos, a gente só pode doar órgãos duplos ou órgãos que se regeneram, né? Então, em vivo, na doação em vivos, a gente pode doar um dos rins, parte do fígado e pode doar medula óssea. Esse é o tipo de doação em vida que pode acontecer.
1: Muito bem. Agora, doutora, uma única pessoa pode doar mais de um órgão, mais de um tecido?
0: Com certeza. Um único doador falecido, por exemplo, ele pode doar até 7, 8 órgãos e também pode doar todos os tecidos, exceto medula óssea. E o doador em vida é aquilo que eu falei, ele pode doar medula óssea, um dos rins ou parte do fígado.
1: E o Sistema Único de Saúde tem uma lista única para isso? Acho que essa também é uma dúvida que muita gente tem, né? Porque as pessoas têm aquele imaginário de que você pode... tendo dinheiro, você vai passar na frente. É uma lista única, né?
0: É uma lista única. Critérios econômicos, sociais, políticos, enfim, isso não é um consenso comum, é uma lenda urbana, né? Isso não existe, a lista é única. A distribuição dos órgãos que são doados pelas famílias, ela é feita através de critérios técnicos e não é feita assim diretamente pelo humano. Há um sistema informatizado que cruza os dados de compatibilidade dos candidatos a transplantes, ou seja, daquelas pessoas que estão inscritas na lista única, com os doadores, com os dados dos doadores, e existe um algoritmo. Então, ele cruza os dados dos doadores e dos receptores e vê qual é o mais compatível e organiza, assim, por critérios cronológicos, por critérios de urgência máxima, né? Então, você pode, por exemplo, uma pessoa pode passar na frente da lista, pode, se ela tiver muito urgente. Uhum. Porque tem aquela pessoa que está inscrita, mas que ela não está tão urgente, ela pode esperar um pouco. E tem alguns que entram no caso de urgência máxima, que ela precisa transplantar em 48 horas, ou senão ela morre. Então, nesses casos, a lista olha quem está em urgência. E, é claro, ela classifica os urgentes primeiro e os eletivos na sequência. Então, a lista é única e não existe. O nosso sistema, ele prima por isso, sabe, Mariana? Ele prima pela transparência do sistema. Então, as pessoas que são candidatas a um transplante e que estão inscritas nas listas, elas têm acesso ao seu prontuário e elas podem acompanhar a sua situação na lista. Então, ela vai ver quem passou na frente por questões de urgência, enfim. Então, a lista é totalmente transparente e não é possível se passar na frente da lista por questões que não sejam urgência.
1: Agora, antes da gente encerrar, queria que a senhora falasse um pouco sobre como as pessoas devem proceder caso elas queiram ser doadoras, né? Acho que é muito importante, principalmente quando se você tem a intenção de ser doadora, mas você percebe que a sua família pode ter algum tipo de preconceito com aquilo ou algum tipo de resistência, né?
0: Na verdade, as famílias não têm preconceito, as famílias não têm conhecimento, porque a doação de órgãos é uma coisa, assim, a gente costuma dizer que é o suprassumo da alta complexidade, né? Quando todos os tratamentos falharam, o que que resta agora? Trocar o órgão? Então, as famílias têm desconhecimento, né? Mas o que é essencial, que fique assim de mensagem para quem está nos ouvindo, é que se você deseja ser um doador após a sua morte, você venha a falecer e quiser se tornar um doador, você precisa deixar claro para sua família. Então, você, sei lá, está numa conversa de fim de semana, vocês estão ali no almoço de domingo na família, né? Você fala assim, gente, lembra aquela coisa da doação de órgãos? Eu quero deixar bem claro, eu vou ser doador, viu? Se eu morrer, a gente até brinca, né? Se eu doer é para doar, se eu morrer é para doar tudo. Então, é isso que precisa ficar claro, porque a família, ela tende a fazer os gostos do seu ente querido
1: a
0: quando ele fala,
1: né?
0: Ela tende a respeitar. Então, o que é muito claro é falar, gente, se eu morrer algum dia, eu quero ser doador de órgãos. Se eu não puder, por exemplo, se não houver morte cefálica, a pessoa já tiver o coração parado de cara, né? Assim, por exemplo, num acidente de trânsito, o coração parou ali, dá para doar córneas, dá para doar ossos, dá para doar pele, dá para doar músculos, tendões, dá para doar uma série de outros tecidos. Principalmente a gente tem que lembrar das córneas. A nossa lista de córneas hoje é gigante. E você imagina você poder doar os seus olhos e fazer com que uma pessoa volte a enxergar.

0: Então isso é muito importante. Então a mensagem que precisa ficar para as famílias, é para a pessoa que quer se tornar um doador, é: avise a sua família, porque quem vai autorizar a doação é a sua família.
1: Muito bem, nós conversamos com Patrícia Freire, coordenadora geral do Sistema Nacional de Transplantes do Ministério da Saúde. Doutora Patrícia, muito obrigada pela entrevista à Voz do Brasil.
0: A gente é contador.
2: 2027 vai ser o ano da Copa do Mundo Feminina no Brasil.
1: E de olho no futebol feminino brasileiro, foi sancionado nesta segunda-feira um marco legal para a modalidade.
2: A legislação prevê medidas para profissionalização nas competições, proteção à maternidade e prevenção e combate à discriminação no futebol.
3: Foi sancionada nesta segunda-feira a Lei do Futebol Feminino, que estabelece diretrizes nacionais para o desenvolvimento do esporte. Entre as medidas, está a redução gradual do número de atletas não profissionais nas competições oficiais. Na principal divisão nacional, cada equipe poderá ter inicialmente até 4 jogadoras não profissionais. Nas demais divisões nacionais e na principal divisão estadual, o limite será de 6. A lei também estabelece medidas para ampliar a participação das mulheres em diferentes áreas do futebol e garantir mais direitos às atletas, como explica o ministro do Esporte, Paulo Henrique Cordeiro.
4: É uma lei que também se preocupa com a formação de gestoras, com técnicas, com a arbitragem feminina no futebol, com condições como a proteção à maternidade, com a busca da igualdade salarial entre as jogadoras do futebol feminino e do futebol masculino, que se preocupa essencialmente com o desenvolvimento desse futebol feminino, de nós virarmos a chave.
3: As atletas também deverão ter acesso a condições equivalentes de treinamento, espaços, equipamentos e profissionais de suporte. A legislação inclui ainda medidas de prevenção e combate à discriminação, ao racismo, à intolerância e à violência contra as mulheres no futebol. A medida entra em vigor durante a preparação do Brasil para sediar, em 2027, a Copa do Mundo Feminina. O Mundial será realizado de 24 de junho a 25 de julho em 8 cidades brasileiras. Reportagem Thaís de Araújo.
1: O governo federal divulgou hoje uma série de medidas que vem tomando para evitar que o aumento do preço do petróleo causado pela guerra no Oriente Médio traga prejuízos para a população brasileira.
2: A cotação internacional do barril do petróleo Brent, o tipo que é para comercialização, já acumula uma alta de 40% desde o início dos conflitos.
5: As medidas fazem parte de um conjunto de ações para evitar o aumento do preço dos combustíveis no país diante da alta dos preços internacionais do petróleo. O pacote inclui nova portaria do Ministério da Fazenda, que prorroga a subvenção de R$ 2,12 por litro de óleo diesel, publicada na última sexta-feira. Segundo o ministro do Planejamento e Orçamento, Bruno Moretti, a política de concessão de subsídios aos combustíveis ainda é necessária e precisa ser mantida para atenuar os efeitos da guerra no Oriente Médio entre Estados Unidos, Irã e Israel.
6: A política de subvenção, ela funciona sempre como um amortecedor. Ela é do tamanho necessário para amortecer o choque e nunca ela é discricionária, sem parâmetros.
5: Na semana passada, também foi deflagrada a operação Carga Pesada. De acordo com o balanço divulgado nesta segunda-feira, entre 21 e 25 de setembro, 241 fiscalizações foram realizadas em postos, distribuidoras e revendedoras para checar preços e qualidade dos combustíveis e do GLP, o gás de cozinha. O ministro da Justiça e Segurança Pública, Wellington Lima, destacou que o reforço na fiscalização não vai de encontro ao livre mercado. O ministro disse ainda que é preciso diferenciar a liberdade para definição de preços das situações consideradas abusivas.
7: A necessidade de nós, a todo instante, chamarmos atenção para a distinção entre o uso, a liberdade de preço e o abuso. O uso dessa faculdade não se confunde com este abuso indiscriminado de preço. Imaginar 1.300% de incremento na margem de lucro é algo que atenta frontalmente contra o interesse da sociedade brasileira, da cidadania, da dimensão dos consumidores, e o nosso aparato de Estado deverá estar absolutamente mobilizado para reprimir esse tipo de conduta.
5: O governo também aumentou as penalidades previstas para infrações cometidas por integrantes da cadeia de combustíveis. Com a nova regra, o teto para as multas passou de 14 para 500 milhões de reais. Reportagem Gabriela Noronha.
1: E devido a

0: elevação abusiva de preços, a ANP, Agência Nacional do Petróleo, Gás Natural e Biocombustíveis, já aplicou multas que somam mais de 700 milhões de reais a distribuidoras de combustíveis.
1: E essas foram as notícias do governo federal.
0: A realização da Secretaria de Comunicação Social da Presidência da República.
1: Com produção da empresa Brasil de Comunicação.
0: Fique agora com as notícias do Poder Judiciário e do Congresso Nacional. Boa noite.
1: Boa noite para você, até amanhã.
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4: STF vai definir limites para quebra de sigilo telemático em fiscalização tributária.
5: Acordo prevê medidas para combater o assédio eleitoral na administração pública da Paraíba.
4: Para o STJ, condenação por violência doméstica é fundamento suficiente para impor a participação do agressor em grupo reflexivo.
5: Boa noite, eu sou Marcela Luiza.
4: E eu sou Walter Lima.
5: Supremo Tribunal Federal vai definir se a justiça pode autorizar a quebra de sigilo telemático em fiscalizações de tributos.
4: A decisão final do STF deverá ser aplicada por todo o judiciário do país. Marcelo Della Libera.
6: O caso começou com uma ação da União que pediu acesso a e-mails e arquivos armazenados em nuvem de um investigado para apurar um suposto esquema de emissão de notas fiscais falsas. No recurso ao Supremo, a União sustenta que o Marco Civil da Internet permite, mediante ordem judicial, o acesso a dados armazenados também em processos de outras áreas. O relator ministro Dias Toffoli destacou que a discussão envolve, de um lado, o direito à privacidade e ao sigilo das comunicações e, de outro, o interesse público na arrecadação de tributos. Ainda não há data para o julgamento do mérito no Supremo.
5: Acordo homologado pela Justiça do Trabalho prevê medidas para combater o assédio eleitoral na administração pública da Paraíba.
4: O Estado também vai pagar indenização por dano moral coletivo. Samanta Flor.
7: O acordo foi firmado entre o Ministério Público do Trabalho e o Estado da Paraíba. A previsão é de ações para identificar e coibir práticas de assédio eleitoral e também discriminatórias nas relações de trabalho da administração estadual. O Estado ainda vai pagar R$200 mil por dano moral coletivo em 20 parcelas. A decisão prevê multa em caso de descumprimento.
5: Mesários preparam sessões eleitorais antes da abertura da votação.
4: Equipes orientam o eleitorado e garantem o funcionamento das sessões. Estevam Furtado.
8: No dia 4 de outubro, as sessões eleitorais vão funcionar das 8 da manhã às 5 da tarde, no horário de Brasília. Durante o pleito, mesárias e mesários conferem a identificação, registram a presença, liberam a urna e orientam eleitoras e eleitores sem interferirem na escolha do voto. Celulares e outros equipamentos que possam gravar ou transmitir imagens devem ficar desligados e guardados no local indicado pelos mesários, enquanto a pessoa vota. Ao final do horário de votação, a equipe imprime o boletim de urna e encaminha a mídia de resultado para a transmissão dos dados.
5: Condenação por violência doméstica é fundamento suficiente para obrigar agressor a participar de grupo reflexivo como condição de suspensão da pena.
4: O entendimento é do STJ, Fátima Uchoa.
9: Um homem condenado por violência doméstica teve a execução da pena suspensa desde que cumprisse algumas condições, como a de frequentar 5 sessões de grupo reflexivo. O Tribunal de Justiça do Rio de Janeiro afastou essa condição por entender que não houve fundamento específico para determiná-la, o que resultou em recurso do Ministério Público. O STJ restabeleceu a obrigação. Segundo o relator ministro Rogério Schietti Cruz, o juiz só precisa apresentar justificativa específica se decidir não aplicar a medida. Para o ministro, os grupos buscam responsabilizar o agressor e ajudar a romper o ciclo de violência doméstica.
5: Justiça bloqueia 146 milhões de empresas acusadas de envolvimento em garimpo na terra indígena Yanomami.
4: A decisão é fruto de um pedido do MPF, Vanessa Pereira.
10: Segundo a ação, a cassiterita era extraída clandestinamente da terra indígena Yanomami, em Roraima, transportada por aeronaves a partir de pistas de pouso clandestinas, registrada como se fosse produção de cooperados e, em seguida, adquirida pela White Soul de Metalurgia e Mineração Limitada, que transformava

0: o minério em lingotes de estanho. Com isso, além do bloqueio de bens, direitos e valores, a Justiça também determinou que a Receita Federal informe os dados de faturamento das quatro empresas de 2021 a 2025. Essas informações servirão de base para sanções e eventual revisão de valores bloqueados.
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1: Eu sou Humberto Pinheiro e estes são os destaques de hoje do Jornal do Senado, que começa agora. Congresso vai iniciar a análise da medida provisória que proíbe as bets em todo o país. CCJ analisa punições para quem desiste de criança adotada. Sancionada lei que cria Universidade Federal da Fronteira Norte em Oiapoque, no Amapá. Boa noite. Já está no Congresso Nacional a medida provisória 1394 de 2026, que proíbe em todo o país as chamadas bets. Pelo texto, que será analisado por uma comissão mista de senadores e deputados federais, antes de ser votado pelos plenários da Câmara e do Senado, a restrição valerá para as apostas sobre eventos reais de temática esportiva e sobre eventos virtuais de jogos online. As informações com o repórter Alexandre Campos.
2: Além de acabar com as atuais concessões no prazo de 30 dias, a MP prevê o bloqueio do acesso a sites e aplicativos de apostas. As empresas que exploram a atividade não terão direito a qualquer indenização nem a devolução do valor que repassaram ao governo pela outorga do serviço. A conta vinculada a algum operador que continuar explorando ilegalmente a atividade será bloqueada e os valores serão destinados ao Fundo Nacional de Segurança Pública. O dinheiro referente a jogos não apurados e os recursos de prêmios de apostas, cujo resultado tiver sido concluído antes da vigência das novas regras, deverão ser devolvidos aos apostadores. O texto ainda veda publicidade, propaganda e patrocínio relacionados a esse tipo de atividade e impõe obrigações aos provedores de aplicações de internet e lojas virtuais, como impedimento de oferecer produtos ou serviços referentes a apostas. O vício em bets tem levado famílias ao endividamento e há mais registros de casos de depressão e de ansiedade, com aumento do risco de suicídio, problemas que, de acordo com o governo, motivaram a edição da medida provisória. A população pode se manifestar sobre a MP clicando em consulta pública no endereço senado.leg.br/e-cidadania.
1: O Congresso também recebeu o projeto de lei do Executivo que tipifica crimes relacionados às bets. O texto torna crime tanto a exploração quanto a publicidade de bets, tipificando 5 condutas como criminosas. A proibição das bets prevista em medida provisória já está valendo, mas o projeto que trata dos crimes ainda precisa ser votado pela Câmara e pelo Senado para virar lei e entrar em vigor. A Comissão de Constituição e Justiça do Senado deve discutir uma alteração no Estatuto da Criança e do Adolescente para punir adultos que desistem do processo de adoção. A proposta busca introduzir sanções específicas para desencorajar a chamada desistência tardia, quando a criança já consolidou laços afetivos com os adotantes. Repórter Douglas Castilho.
3: De 2019 a 2024, mais de 2 mil crianças registradas para adoção passaram por pelo menos um processo de devolução, segundo dados do Conselho Nacional de Justiça. Foi pensando nesse cenário que o ex-senador Major Olímpio apresentou o projeto de lei que estabelece sanções para os adotantes que desistirem durante o processo. A relatora da proposta na Comissão de Direitos Humanos, senadora Damares Alves, do Republicanos do Distrito Federal, falou das consequências dessa espécie de segundo abandono.
4: Agravam ainda mais a vulnerabilidade de crianças e adolescentes que, por vezes, já sofrem trauma anterior de exclusão ou perda da família de origem.
3: A proposta prevê punições como o pagamento de indenização e até responsabilização por crime de abandono de incapaz, se a desistência ocorrer após a sentença judicial definitiva de adoção.
1: Foi sancionada a lei aprovada pelo Senado que cria a Universidade Federal da Fronteira Norte, com sede em Oiapoque, no Amapá. Repórter Rodrigo Rezende.
5: A Universidade Federal da Fronteira Norte,

0: O FFN terá sede em Oiapoque, na fronteira com a Guiana Francesa, e será vinculada ao Ministério da Educação. O campus da Unifap, Universidade Federal do Amapá, que fica no município, passa a integrar a nova universidade, com a transferência dos cursos, estudantes e cargos. A UFFN terá como objetivos oferecer graduação e pós-graduação, desenvolver pesquisa, extensão e cultura e promover a inovação e o desenvolvimento regional. O presidente do Senado, Davi Alcolumbre, destacou o papel da instituição na formação de profissionais e pesquisadores, principalmente com a possível exploração de petróleo na região.
1: De formarmos capacidade intelectual na academia, na universidade, no conhecimento, nessa nova perspectiva das riquezas da exploração do petróleo e das riquezas que o petróleo pode proporcionar para o Brasil e vai proporcionar para a Amazônia, de conhecimento, de inteligência, e a universidade, só ela é capaz de gerar todas essas perspectivas.
0: Para 2027 e 2028 estão previstos investimentos de 20 milhões de reais por ano na nova universidade.
2: Uma proposta em análise na Comissão de Educação propõe que bibliotecas de escolas públicas disponibilizem livros sobre proteção à mulher. Obras que abordem o tema e igualdade entre homens e mulheres também devem constar nos acervos. A medida tem como objetivo atuar preventivamente no combate à violência contra o público feminino e deve ser adotada conforme a previsão orçamentária. A relatora, senadora Ivete da Silveira, do MDB de Santa Catarina, enfatiza que a iniciativa pode ser implementada de forma gradual. Para ela, o acesso a obras literárias, informativas e pedagógicas sobre esses assuntos contribui para o desenvolvimento de atitudes compatíveis com a dignidade da pessoa humana e com a não discriminação.
3: Nem só de violência vive o Brasil. Ele vive também de uma capacidade de reagir a ela.
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2: O Tribunal Superior Eleitoral decidiu que o e-título poderá ser usado normalmente nos dias das eleições, inclusive para download. A novidade vale para os 2 turnos de votação. Mais detalhes com o repórter Herman Kulitz.
7: Os cidadãos poderão usar o aplicativo e-título normalmente nos dias da votação, inclusive para download. Isso vale tanto para o primeiro turno quanto para o segundo. O anúncio foi feito pelo presidente do TSE, ministro Cássio Nunes Marques, destacando as funcionalidades.
8: A Justiça Eleitoral iniciou o envio de notificações oficiais pelo aplicativo e-título. A iniciativa busca facilitar o acesso a informações importantes para o exercício do voto, como a consulta antecipada ao local e a sessão de votação. Reforçamos, portanto, a recomendação para que eleitoras e eleitores mantenham o aplicativo atualizado, façam o primeiro acesso e confiram seus dados com antecedência.
7: De acordo com o TSE, quem tem biometria cadastrada e fotografia digital poderá utilizar o e-título como documento oficial de identificação na hora de votar, apresentando o documento diretamente pelo celular ao mesário. Não serão aceitas capturas de tela nem documentos sem foto.
2: 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Com trabalhos técnicos de Eliseu Caires, o Jornal do Senado fica por aqui. Acompanhe agora as notícias da Câmara dos Deputados. Boa noite e até amanhã.
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9: Câmara analisa a destinação de percentuais mínimos de recursos ao esporte.
10: Projeto de lei cria uma política nacional de educação para jovens e adultos.
9: Parlamentares apresentam propostas para fiscalizar a qualidade da água.
10: Boa noite. Encerramos hoje o projeto de gravação de edições do Jornal Câmara dos Deputados em emissoras da rede Câmara de Rádio neste ano de 2026. Este programa está sendo produzido diretamente da cidade de Vitória da Conquista, com a participação do colega Guilherme Barbosa, da Rádio Câmara de Vitória da Conquista. Eu sou Márcio Aquilissardi, bem-vindo, Guilherme.
11: Boa noite, obrigado, Márcio. É uma honra profissional participar da apresentação desse jornal da Câmara dos Deputados, dentro da Voz do Brasil. Vamos agora às notícias da Câmara dos Deputados. O Wellington Roberto, do PSD da Paraíba, apresentou proposta de fiscalização e controle para verificar a origem e a regularidade da água utilizada na fabricação de refrigerantes e cervejas no Brasil. A iniciativa prevê a revisão das autorizações realizadas nas fábricas nos últimos 5 anos.
10: O Wellington Roberto quer saber se as empresas usam água mineral dentro dos padrões exigidos pelos órgãos de controle. O deputado também solicita explicações sobre a ausência nos rótulos dos refrigerantes de informações relacionadas à origem da água utilizada na produção.
11: Júlio Arcoverde, do PP, quer discutir a prestação dos serviços de abastecimento de água e esgotamento sanitário no estado do Piauí. O deputado cita relatos de falhas no fornecimento e defende mais acompanhamento da execução dos contratos de concessão.
10: Júlio Arcoverde sugere reunir representantes da concessionária, de órgãos reguladores e do poder público em uma audiência sobre o tema. Ele explica que o objetivo é avaliar a fiscalização do setor e discutir medidas para melhorar a qualidade e a continuidade dos serviços prestados.
4: Saúde.
9: Dorinaldo Malafaia, do PDT do Amapá, defende a aprovação de projeto de lei complementar que inclui o combate à malária entre os objetivos da atuação conjunta da União, dos Estados, do Distrito Federal e dos municípios. A proposta prevê ações articuladas aos processos de licenciamento ambiental.
10: Dorinaldo Malafaia alerta que grandes empreendimentos instalados em regiões com alta incidência de malária devem considerar, durante o processo de licenciamento, os riscos da doença. O deputado avalia que a cooperação entre os entes federativos pode fortalecer a prevenção e o controle.
4: Segurança Pública.
9: Sargento Faur, do PL do Paraná, defende o aumento das penas para motoristas alcoolizados que causarem acidentes com vítimas. Ele cita casos recentes de atropelamentos fatais e mortes de motociclistas provocados por condutores embriagados.
12: Eu apresentei, baseado nessa carnificina que estamos vivendo no trânsito, um projeto duríssimo, que ele aumento de pena, reclusão de 6 a 20 anos quando o motorista, sob influência de álcool ou outra substância psicoativa, provocar morte no trânsito, crime inafiançável. Ou seja, chega de fiancinha de 3 mil, de 1.000, de 2 mil, não, vai ficar preso até decisão judicial. Multas mais severas.
10: A proposta também prevê 10 anos de suspensão da carteira de motorista em casos de morte e 7 anos quando houver invalidez permanente da vítima. Para Sargento Faur, as mudanças evitam a sensação de impunidade e tornam mais rigorosa a punição para crimes cometidos por motoristas embriagados.
9: Favorável à redução da maioridade penal de 18 para 16 anos, Paulo Freire Costa, do PL de São Paulo, considera que as regras atuais de punição para adolescentes precisam levar em conta a gravidade dos acontecimentos. Ele é um dos autores de PEC sobre o tema.
10: O texto assinado por Paulo Freire Costa também inclui a responsabilização penal de adolescentes maiores de 12 anos que cometam crimes violentos e hediondos. A justificativa aponta que o limite de 3 anos de internação pode estimular o recrutamento de menores para a prática de crimes.
4: Justiça.
9: Projeto de Alexandre Guimarães, do MDB do Tocantins, cria regras para punir a chamada litigância abusiva reversa. A proposta prevê punições

0: sanções para réus que descumpram decisões judiciais de forma reiterada ou apresentem recursos sucessivos apenas para atrasar as determinações da Justiça.
1: De acordo com Alexandre Guimarães, grandes litigantes costumam transformar a demora dos processos em estratégia de negócio, o que sobrecarrega o judiciário. Para ele, a medida combate o abuso de poder econômico nos tribunais e assegura que as decisões sejam cumpridas.
2: Educação.
0: A Câmara analisa a criação de uma Política Nacional de Educação de Jovens e Adultos. A proposta pretende avançar na construção de medidas para estimular milhões de brasileiros que não conseguiram concluir os estudos. A repórter é Maria Neves.
3: A Comissão de Educação da Câmara dos Deputados aprovou o projeto que institui a Política Nacional de Educação de Jovens e Adultos. Pela proposta, o poder público deverá adotar ações para assegurar o acesso e a permanência na escola de todos os cidadãos que não concluíram o ensino fundamental ou médio na idade própria. Dentre as medidas previstas estão a busca ativa de estudantes que abandonaram os estudos, a previsão de orçamento próprio para o programa em igualdade de condições com o ensino regular e a oferta de bolsas de estudo. Ainda de acordo com o texto aprovado, a União deverá oferecer assistência técnica a estados e municípios para ampliar a oferta de vagas na educação de jovens e adultos. Nessa modalidade, as instituições de ensino deverão oferecer cursos em horários flexíveis, inclusive aos fins de semana. Para a deputada professora Luciene Cavalcante, do PSOL de São Paulo, que integra a Comissão de Educação, a proposta é fundamental, uma vez que o Brasil ainda conta com milhões de pessoas que não concluíram a educação básica.
4: Hoje, no nosso país, mais de 1.000 cidades não têm sequer uma turma de EJA. Isso é um escândalo. Quando a gente vai olhar que são quase 70 milhões de brasileiros que hoje não concluíram a educação básica.
3: O projeto ainda determina a formação de professores especializados e a realização de concursos públicos para a contratação de profissionais específicos para a formação de jovens, adultos e idosos. Os governos também terão de assegurar aos alunos da modalidade de jovens e adultos participação igualitária em programas de material didático, transporte, alimentação e assistência à saúde. Além disso, as instituições de ensino deverão oferecer espaço para acolhimento de crianças entre 4 e 12 anos, sob a responsabilidade de estudantes jovens, adultos ou idosos. A proposta que institui a Política Nacional de Educação de Jovens e Adultos ainda será analisada pelas Comissões de Finanças e Tributação e de Constituição e Justiça. Da Rádio Câmara de Brasília, Maria Neves.
2: Economia.
1: Lucas Ramos, do PSB de Pernambuco, apoia a criação de regras mais claras para responsabilizar os sócios pelas obrigações que permanecem após a extinção de uma empresa. A proposta, segundo ele, protege credores, trabalhadores e fornecedores, além de ampliar a segurança jurídica.
0: Relator da matéria na Comissão de Indústria, Comércio e Serviços, Lucas Ramos avalia que a mudança contribui para reduzir disputas judiciais e fortalecer o ambiente de negócios. Ele afirma que a medida ajuda a coibir o uso indevido da personalidade jurídica para evitar o cumprimento de obrigações.
1: O projeto de Júnior Ferrari, do PSD do Pará, amplia a desoneração tributária para serviços de conservação, modernização e reparo de embarcações listadas no Registro Especial Brasileiro. O texto também inclui as empresas brasileiras de navegação como beneficiárias do Renaval, o programa de incentivo ao setor.
0: Júnior Ferrari alega que a reforma tributária acabou com benefícios que garantiam a competitividade do setor de reparos navais. Ele entende que as mudanças são necessárias para preservar empregos, atrair investimentos estrangeiros e manter a infraestrutura de atendimento à frota brasileira.
1: Juarez Costa, do Republicanos de Mato Grosso, integra a Frente Parlamentar em Defesa do Mutualismo. O grupo pretende acompanhar a regulamentação do sistema em que associados dividem os custos de proteção de seus bens como alternativa ao seguro tradicional.
0: Juarez Costa apoia a articulação entre o poder público, entidades do setor e a sociedade civil para fortalecer esse modelo de proteção patrimonial. A frente também busca contribuir para a aplicação das regras estabelecidas pela lei que regulamentou o mutualismo no país.
2: Agricultura.
1: Produtores rurais endividados poderão ter até 25 anos para pagar seus financiamentos, conforme substitutivo apresentado por Dilceu Esperafico, do PP do Paraná. O relatório do deputado também estabelece carência de até 3 anos para o início dos pagamentos.
0: Dilceu Esperafico considera que a renegociação das dívidas pode ajudar os produtores afetados por perdas na safra, aumento dos custos de produção ou dificuldades na comercialização. O texto também prevê a suspensão de cobranças judiciais durante o período de adesão ao programa de renegociação.
1: Raimundo Costa, do PSD da Bahia, é autor de projeto que cria um selo nacional para a identificação de pescado proveniente da pesca artesanal sustentável. A proposta também institui um programa de rastreabilidade para informar a origem do produto e a comunidade responsável pela captura.
0: Raimundo Costa aponta que a certificação pode aumentar o valor comercial do pescado artesanal, ampliando o acesso a mercados diferenciados. O texto prevê também que produtos certificados tenham prioridade em compras públicas, feiras e ações de promoção comercial.
2: Trabalho.
1: Mauro Benevides Filho, do União do Ceará, apoia a PEC que reduz de 44 para 40 horas semanais a jornada, com 2 dias de descanso a cada 5 trabalhados e sem redução salarial. Ele ressalta a importância da mudança para o bem-estar da população.
5: Eu bato muito que para você crescer, você tem que melhorar na sua função, estudando. O que é que essa emenda constitucional está fazendo? É tentando reduzir, em vez de um dia por semana de folga, de lazer, de cuidar da casa, enfim, do que seja, de estudar, é reduzir de 5 por 2. O que é isso? É trabalhar 5 dias e conseguir folgar 2. Isso não significa que sábado e domingo não poderão trabalhar. Poderão sim. Você pode substituir um dia da semana, quarta-feira, trabalhar no sábado e assim por diante. Ou seja, a emenda constitucional prevê isso.
0: Mauro Benevides Filho considera que a redução da jornada também pode aumentar a produtividade. Segundo o parlamentar, empresas que já adotaram a escala de 5 dias de trabalho por 2 de descanso relatam funcionários mais motivados e redução das faltas justificadas por atestados.
1: Zé Adriano, do PP do Acre, apresentou requerimento para a realização de audiência pública para debater o fim da escala 6x1. O deputado propõe ouvir representantes da construção civil sobre os possíveis impactos da mudança nos custos, na produtividade e na manutenção dos empregos.
0: Zé Adriano considera que a construção civil deve participar do debate por empregar grande contingente de trabalhadores e depender intensamente de mão de obra. Ele avalia que a audiência pode contribuir para a análise das propostas sobre o tema que tramitam no Congresso Nacional.
1: Missionário José Olímpio, do PL de São Paulo, apresentou o projeto que autoriza a criação de um Programa Nacional de Proteção a Motofretistas e Mototaxistas. A proposta prevê recursos federais para municípios e o Distrito Federal oferecerem gratuitamente equipamentos de segurança e cursos de qualificação.
0: Missionário José Olímpio defende a priorização de trabalhadores de baixa renda com adesão voluntária aos cursos e sem novos custos para a categoria. Segundo o deputado, o objetivo é reduzir os acidentes e as mortes no trânsito relacionados ao uso profissional de motocicletas.
1: Ercílio Coelho Diniz, do MDB de Minas Gerais, apresentou o projeto que cria o Programa Nacional de Requalificação Profissional para pessoas acima de 45 anos. Segundo ele, o objetivo é oferecer cursos gratuitos de tecnologia e serviços digitais, bolsas de qualificação e incentivos para empresas que contratarem os beneficiários.
0: O projeto de Ercílio Coelho Diniz também prevê prioridade para pessoas desempregadas há mais de um ano. O deputado argumenta que a iniciativa combate o etarismo no mercado de trabalho e reduz o desemprego prolongado entre trabalhadores com mais de 45 anos.

0: A Câmara analisa uma proposta que prevê a destinação de recursos ao esporte. A repórter Paula Bittar tem mais detalhes sobre a medida.
1: A Comissão de Constituição e Justiça da Câmara aprovou uma proposta de emenda à Constituição que estabelece que União, Estados, Distrito Federal e municípios deverão destinar anualmente pelo menos 1% da receita de impostos à promoção do desporto educacional e de alto rendimento. Além de definir percentuais mínimos, a proposta propõe um sistema de repasse de recursos entre os entes federativos para viabilizar políticas públicas integradas. Assim, do mínimo previsto para a União, 25% serão destinados aos estados e ao Distrito Federal e 25% aos municípios. Os critérios de rateio dos recursos serão definidos em lei complementar. O relator na comissão, deputado Helder Salomão, do PT do Espírito Santo, defende que a destinação de recursos mínimos pode colaborar para o incentivo ao esporte desde cedo.
2: A escola é a primeira oportunidade que o jovem, que o adolescente tem de começar a prática esportiva. E muitas escolas não têm a estrutura necessária, não têm o apoio. Nós precisamos ter recursos disponíveis, e nós estamos falando de 1% do total dos impostos arrecadados, para investimento em infraestrutura nas escolas do nosso país. Eu tenho certeza que nós vamos revelar muito mais talentos.
1: Segundo Helder Salomão, no futuro, mais dinheiro investido se transformará em mais medalhas para o país.
2: Hoje, nós temos o Bolsa Atleta, que é uma experiência bem sucedida, porque vários ganhadores de medalha nas Olimpíadas que o Brasil participa são de atletas que tiveram o apoio do Bolsa Atleta. Eu acredito que nós, ao aprovarmos essa PEC e ela se transformar numa legislação que garante recurso para infraestrutura e apoio aos nossos jovens, adolescentes, nós teremos muitos talentos. O Brasil vai se destacar muito mais nas Olimpíadas, nas competições nacionais e internacionais.
1: A análise da proposta pela CCJ é apenas o primeiro passo da tramitação na Câmara. Agora, a PEC que destina recursos para o esporte, assim como outras que estão sendo analisadas em conjunto e tratam do mesmo tema, precisa passar por uma comissão especial e pelo plenário em 2 turnos de votação. Da Rádio Câmara, de Brasília, Paula Bittar.
3: A Câmara analisa projeto que cria uma política nacional para ampliar o acesso de crianças e adolescentes com autismo a atividades esportivas adaptadas. Autor da matéria, André Fufuca, do PP do Maranhão, afirma que a iniciativa utiliza o esporte como ferramenta de desenvolvimento, autonomia e inclusão social.
0: A matéria prevê a criação de núcleos e centros de esporte inclusivo e a capacitação de profissionais para atender esse público. André Fufuca destaca também a integração de ações nas áreas de esporte, educação, saúde e assistência social.
3: Termina agora esta edição especial do Jornal Câmara dos Deputados, produzida e apresentada pela Rádio Câmara de Brasília, em parceria com a Rádio Câmara de Vitória da Conquista, integrante da Rede Câmara de Rádio.
0: Eu agradeço ao Guilherme e a toda a equipe da Câmara de Vereadores de Vitória da Conquista pelo excelente trabalho conjunto.
3: Obrigado à Câmara dos Deputados por esta oportunidade. Este programa teve trabalhos técnicos de Everson Urani e a apresentação de Márcio Aquilissardi e Guilherme Barbosa. Boa noite.
0: O Jornal Câmara dos Deputados volta amanhã. Fique agora com as notícias do Tribunal de Contas da União.
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15: Olá pessoal, aquele abraço, ótima noite a você, sintonizado, conectado, conectada, aqui na 106,9, programa Ritmos à Noite, chegando. Eu sou Giovanni Mourinho, a partir de agora faço companhia para você, até logo mais às 11, no seu rádio, no seu aplicativo, nas mídias digitais, melhor da música, bate-papo, descontração, muita coisa boa no seu rádio, no seu aplicativo, até logo mais às 11. Vamos abraçando você ligado, sintonizado em toda a região, bairro de Manhuaçu, cidades vizinhas, em Minas, no Brasil e no mundo. E nós vamos agradecendo a Deus, claro, né, minha gente? Mais essa semana que está começando, mais esse programa Ritmos à Noite. Por aqui até logo mais às 11, depois tem a Rede Aparecida de Rádio, para lhe fazer companhia até às 5 da manhã. Pessoal, 8h04, o programa está começando e a gente começa assim...

0: Primeiro de hoje no programa Bruno e Marrone, Castelo de Areia. 8 horas e 7 minutos, minha gente, programa Ritmos da Noite, nosso programa. Só começando aqui pela 106,9 até as 11, vamos juntos.
1: Tem muita gente que vive isso aqui, viu?

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1: Muito bem, 8 horas e 16 minutos, hora certa. Programa Ritmos da Noite por aqui no seu rádio. Até logo mais às 11, vamos juntos. Abraçando a você, ligado, sintonizado, conectado, conectada em toda a região. Aquele abraço, Giovanni Amorim. Muito bom ter você ligado, sintonizado, conectado, conectada com a gente, tá bom? Vamos abraçando a você que está participando, interagindo com a gente, nosso amigo Manuel de Vieiras. Oi, Manuel, boa noite.
2: Uma boa noite, Giovanni Amorim, tá tudo bem, meu amigo? Tudo fala ótimo. Aqui, Emanuel de Vieiras. Toca uma música pra nós aí. Boa! O doutor é empregada. Encontrei parada dura e ofereço pra todos os ouvintes. Uma boa segunda, hein? Fica com Deus. Tchau, tchau.
1: Beleza, Manuel, um abraço aí, boa noite, fica com Deus também, boa semana. Obrigado pela sintonia, pela participação. Aí o trio Parada Dura, o doutor e a empregada. Boa noite.

0: Dura no programa, o doutor e a empregada, minha gente, 8h20, tem mais participações do programa. Quem tá com a gente é a Maria Isabel de Divino, tá ligada, curtindo o nosso programa. Oi, Maria, boa noite.
1: Boa noite, Giovanni Murilo. Tudo bem com você, meu amigo?
0: Tudo ótimo.
1: Aqui roda pra nós aí com o Milionário Zé Rico. Sonho de um caminhoneiro. Ofereço para todos que estão nesse grupo do programa e para você eu te desejo uma boa noite, bom sono e bons sonhos. Dorme com Deus. Roda a música para nós primeiro, depois você dorme, tá bom?
0: Pois é, né? Tá certo, claro, com certeza, né? Dormir só depois de 1 da manhã, 2 por aí fora. 8h21, tá bom, Maria? Boa noite, boa semana.

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0: Muito bem, milionário José Rico no programa Sonho de um Caminhoneiro. Minha gente, 8h24, deixa eu mandar um abraço lá para aquela região ali de Ponte do Silva, Rosal. Pessoal que tá ouvindo, amanhã eu estou ouvindo o nosso programa, né, na casa do meu amigo Elivelton, a casa da mamãe dele, né? Tá, estão ligados lá curtindo o nosso programa. O Valtinho também e a Másia estão por lá, né? O Walter Carr, nosso amigo Valtinho. Hoje tem churrasco não, né? Churrasco mais na quinta, na sexta. Segunda-feira, geralmente, o Valtinho disse que não é dia de fazer churrasco não, Giovanni. Só a partir de quinta. É, quarta, quinta, sexta e sábado. Domingo também não, né? Tá bom, brincadeiras à parte, minha gente. Mas é, estão lá reunidos, né, ouvindo o Amanhã Azul, ouvindo o nosso programa, batendo aquele papo e interagindo com a gente, né? Bacana. Tá bom, Valtinho, um abraço pra você, né? Pra Amásia, pro Elivelton e pra mamãe do Elivelton também. Estão por lá ligados, ouvindo o nosso programa, ouvindo a Mãe Uansu, tá bom? Um abraço pra vocês aí, uma boa noite, Deus abençoe. Obrigado pelo carinho da audiência. Semana abençoada aí pra vocês, pra todos nós, tá bom? Minha gente, 8h25, deixa eu atender mais uma participação. Olá, boa noite.
1: Aqui é Gilberto de Vila de Fátima. Passa uma música pra mim aí, do Ronaldo e Adriano. Tenha uma boa noite, tô ligado no seu programa aqui.
0: Gilberto de Vila de Fátima, tá bom, meu amigão? Um abraço pra você, Deus abençoe, semana abençoada. Obrigado pelo carinho da audiência, tá bom, Gilberto? Em Vila de Fátima, toda a região ligada aqui na Manhã Uansu, ouvindo o nosso programa, hein? Bacana demais, hein? Audiência total do nosso programa. Ronaldo Adriano, Rosto Molhado.

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1: Muito bem, são 8h33, minha gente. Hora certa aqui na noite da 106,9. Programa Ritmos da Noite até às 11. No seu rádio, no seu aplicativo, nas mídias digitais. Vamos abraçando você ligado, sintonizado, conectado, conectada com a gente em toda a região, em bairros, nossos bairros, né, aqui de Manhuaçu. Você ligado, sintonizado com a gente também, curtindo o nosso programa em Minas, em outros estados, no Brasil, né, e no mundo, né, através da internet. Abraço, Giovanni Amorim, seja muito bem-vindo, bem-vindo. É um prazer imenso ter você ligado aqui na mais querida, na mais ouvida, no leste de Minas. Tô falando da 106,9, claro, não é, minha gente? Bacana demais. Oi, Valéria, boa noite, fala com a gente, de Luisburgo, interagindo com a gente.
2: Boa noite, Giovanni, que é a Valéria de Luisburgo. Gostaria de ouvir a música do Helber e Alan, Vai Ter Que Mudar, e ofereço para meus filhos Gustavo, Otávio e Gabriel, para meu esposo Wagner, para todos os ouvintes do Ritmos da Noite e para vocês da rádio. Uma ótima noite para todos e uma semana abençoada.
1: Amém! Valeu, Valéria! Um abraço aí para você, para o Vaguinho, né, para os filhos. Deus abençoe a semana abençoada. Obrigado, tá, Valéria, pelo carinho da audiência. Um abraço para vocês. Helber e Alan, Sai Dessa Vida.

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1: Bacana demais essa música, hein? Reuben e Alan, Sai Dessa Vida. Minha gente, 8h38, deixa eu abraçar nosso amigo ouvinte, Tereza, em Reduto. Ligadinha com a gente, não é, Tereza? Boa noite, fala com a gente.
2: Boa noite, Giovanni. Aqui é a Tereza de Reduto. Aqui, tô com uma música aí pra mim, religiosa, que fala em Deus. Em agradecimento ao meu aniversário, hoje eu tô completando 64 anos. Vamos agradecer a Deus por isso, né? Obrigado, boa noite, até amanhã.
1: Tá joia, bacana demais, Tereza. Olha só, isso mesmo, né? Agradecer sempre, né? Agradecer a Deus sempre pelo dia, pelo dom da vida. E quando a gente faz aniversário, agradecer mais ainda. Na final de contas, é um ano a mais que Deus está nos concedendo ou nos concedeu de vida, não é, minha querida? Um abraço para você, Tereza. Deus abençoe muitos e muitos anos de vida, muita saúde, muita paz para você. E que você possa continuar aí nos ouvindo, fazendo companhia pra gente por muitos e muitos anos. Possamos continuar juntos aqui através das ondas amigas da Mãe Uansu, tá bom, minha querida? Deus abençoe mesmo, tá bom? Olha, escolhi uma música pra você, eu acho muito bonita, espero que você goste também, tá bom? Com o Daniel, a música Raridade, é muito linda, música mensagem, demais, tá bom, Tereza? Parabéns, minha querida.
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1: Pessoal, são 8h46 agora na sua noturna de segunda-feira, 28 de setembro 2026. Programa Ritmos da Noite por aqui, só começando. Vamos juntos até às 11h. Só começando nada, na primeira hora do programa praticamente já foi. Foi tão rápido que eu nem percebi, né? Tô falando que o programa tá começando. Começando que nada, né? Já tem quase uma hora de programa, minha gente. Pois é. Deixa eu mandar um abraço pra Sandra, bairro Engenho da Serra, tá ligadinha com a gente, não é, Sandra? Um abraço pra ti também, minha querida. Uma semana abençoada. Obrigado pelo carinho, pela audiência, né? E obrigado aí por ouvir o nosso programa sempre, sempre. Tá bom, Sandra? Dona Nicinha também tá ligada com a gente por aí, não é, Sandra? Um abraço pra ela. Dona Nicinha, um abraço pra senhora também, aí no Engenho da Serra. Bom, o Ocimar Pereira de São João do Manhuaçu. Oi, Ocimar. Boa noite.
2: Boa noite, Giovanni Murique. Ocimar Pereira de São João do Manhuaçu. Eu vi uma música, Roberto Miranda, Melha Cidade do Sabiá, oferecer a todos que estão em sintonia da FM 106.99. Um abraço a todos, fique com Deus.
1: Beleza, meu amigo. Com Deus também. Uma ótima noite. Boa semana.

0: bem, Jair Rodrigues com Chitãozinho e Chororó no programa Majestade, o Sabiá. Demais, hein? Que saudade, pessoal. Sempre bom recordar música boa, não é? 8h51, deixa eu abraçar o nosso amigo ouvinte Gilson, de Alto Jequitibá, também ligado com a gente, não é, Gilson? Boa noite.
1: Boa noite, Giovanni Mourinho. Aqui é o Gilson, de Alto Jequitibá. Quero que você passe pra gente ouvir aí Mato Grosso e Matias, Tentei Te Esquecer. Muito obrigado. Fique com Deus e uma boa noite.
0: Tá ótimo, Gilson. Um abraço para toda a família. Fiquem com Deus também. Obrigado pela audiência em Alto Jequitibá. Falando em Alto Jequitibá, deixa eu mandar um abraço pro Ulisses também, né? Ulisses Mecânico, ele e a esposa, né? Toda a família também tá sempre ligado com a gente por aí, né? Ulisses, um abraço para você, meu querido. Semana abençoada. Obrigado aí pelo carinho da audiência.

Mato Grosso e Matias, do programa Tentei Te Esquecer. Minha gente, 8h56. Deixa eu mandar um abraço pro Antônio, lá em São João da Figueira, Durandé. Tá por lá ligado com a gente, perde o programa não, né? Bacana demais.

Tá bom, Antônio? Semana abençoada para ti, meu querido. Um abraço do Giovanni, uma boa noite. Obrigado pela audiência, tá bom? Aí em São João da Figueira, Durandé. Em Alto Caparaó, deixa eu abraçar a nossa amiga ouvinte Sirlene. Tá participando com a gente, né? Curtindo o programa. Pediu para ouvir Rick Renner, Nossa Senhora Aparecida. Abraçando aí a todos os ouvintes. Tá joia. Valeu, ô Sirlene de Alto Caparaó. Uma boa semana. Obrigado pela audiência.